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Senhor nosso Deus, amado e querido Pai que está no céu, mais uma vez voltamos à Tua presença, ó Pai. Neste momento, queremos reconciliar contigo, pedir perdão das nossas falhas que muitas vezes cometemos na Tua presença. Mas queremos te pedir também nessa noite, Pai, vem abençoar todos aqueles que estão ouvindo esse programa, as suas famílias, seus netos, seus filhos. Abençoa aqueles que estão trabalhando nessa noite e os que vão trabalhar e os que vão sair do trabalho, que o Senhor esteja abençoando a cada um. Abençoa os necessitados, doentes. Abençoa aqueles que estão internados no hospital, aqueles que estão internados numa delegacia. Que o Senhor traga renovação a cada um. Que o Senhor abençoe a cada um que está ouvindo essa palavra, este programa. Queremos te pedir também, abençoa todos aqueles que necessitados, que precisam de Ti, Senhor. E nesta noite queremos te pedir, manda do céu uma palavra que venha falar conosco, falar os nossos corações, as nossas necessidades, para que possamos entender melhor e caminhar melhor no Teu caminho. Tudo te pedimos e agradecemos, é no nome do Teu Filho amado, que vive e reina para todos sempre. Amém.

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1: É, com a graça de Deus, estamos de volta com o programa Consertando o Altar, aqui pela Rádio Nova Mensagem. Na apresentação, esse amigo, esse irmão Pedro Rodrigues, conhecido como Pedro Carteiro. Na técnica de som, nosso irmão Dirceu, que irá cumprimentar nosso ouvinte desta noite.
2: Paz, Senhor, irmão Pedro,
1: esse povo. Irmão Dirceu.
2: Mais uma vez, povo abençoado, né, no programa Consertando o Altar. Mais uma vez, né, Pedrinho?
1: É meio frio hoje, né?
2: Hoje tá fresquinho, né? Tá bom, né?
1: Aqui dentro tá bom, mas lá fora tá... não tá bom, não.
2: Não, tá bom, tá meio
1: mas
2: fresco.
1: Mas tá gostoso o frio, né?
2: Ah,
1: frio
2: é bom, né? Tá bom, sabe pra quê? Colocar dentro da casa, sabe o quê?
1: É.
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0: então
1: isso aí. Vamos para o nosso áudio agora, onde o seu... Nosso irmão Vanadir.
2: Paz do seu irmão Pedrinho.
1: Paz do seu irmão Vanadir.
2: Que é de mamãe, meu irmão, beleza?
1: Tudo bem, graças a Deus, meu irmão.
2: Estamos aqui. E a oração para mim e minha esposa aqui, irmão.
1: Será orado.
2: Que Deus abençoe todos aqui. Irmão de seu, Ruto Fernandes. Nosso irmão lá do Pedreiro do Imbaú, nosso irmão Quati.
1: Seu irmão Quati do Imbaú.
2: E os hinos que eu vou tocar, nós estamos ouvindo aqui, tá bom?
1: Tá bom.
2: Deus abençoe.
1: Amém. Amém. Deus abençoe o irmão também pela audiência. Nosso irmão José, né?
3: Paz, irmão Pedro. Paz, irmão Dirceu. Que o José, estamos na escuta.
1: Nosso
3: irmão. Fez programa para o Signaldo, para o Anderson do Centro Trindade Taxista. Para todos ouvindo, para todos os irmãos da rádio. Peço oração para toda a minha família. Desde já agradeço, irmão.
1: Nosso irmão José. Vamos para o nosso irmão Lauro Ortigueira.
4: Paz do Senhor, irmão Pedro.
1: Paz do Senhor, irmão
4: Dirceu. Lá. Aqui é o Lauro Ortiz, da Ortigueira. Ofereço o programa minha esposa Marli, meus filhos, meus netos, para toda a minha família, os Ortiz, o Sirinaldo, o irmão João Eloir, o de mamãe, o Pedro Bueno, o Reginaldo Posto Boa Vista, o Zé Pretinho na Vila Godói, o pastor Tonico Moraes, vocês da rádio, para tu estiver ouvindo, peço oração para mim e minha família. Rode um louvor, irmão Pedro. Caçara Faria, sobrevivi. Paz do Senhor, é o Lauro Ortiz.
1: Paz do Senhor, irmão Lauro Ortiz de Ortigueira. Quero aproveitar e mandar um abraço para o nosso irmão João Lourenço e sua família lá em Ortigueira que estão escutando, né? Deus abençoe pela audiência. Vamos para mais um louvor e voltamos com mais mensagem.

0: 21 horas e 23 minutos, está corredinho o programa. Temos mais um áudio aí, né, irmão do seu? Nossa irmã Cilei Camargo Lopes.
1: A paz, irmão Pedro.
0: A paz, irmã.
1: Eu gostaria de oferecer o programa para minha neta, a doutora Janiele. Hoje ela completa mais um ano na sua vida. Que Deus abençoe muito ela, que ela é uma pessoa maravilhosa, muito atenciosa. Eu parabenizo ela pelo seu aniversário. E gostaria, se for possível, pedir o hino Jesus Me Deu Vida. Eu agradeço muito, Shirley.
0: Nossa irmã Cirlei está mandando, né? Temos dois parabéns para cantar hoje. É para a neta da irmã Cirlei, né? Que está fazendo aniversário. A Janiele, né? Janiele. E também tem a Maria Martins, que fez aniversário segunda-feira. E nós vamos cantar o parabéns para os aniversariantes dessa semana, né?

Aí só um parabéns da nossa irmã Cirlei para a sua neta, a doutora Janiele, e a Maria Martins também, que fizeram aniversário. Que Deus abençoe, que essa data se repita por muitos anos, com muita saúde e muita paz no coração. Queria mandar também para a Nadir, o seu Francisco, Dona Maria, a Lu, o Matheus e sua esposa, que estão na escuta lá na São João, e para minha irmã Arilda, também está lá na São João ouvindo. Também

queria mandar para o Pedro Rafael, para a Edmar, a minha nora, que estão escutando, e o Davi e a Ana, que estão na escuta, né? Deus abençoe cada um aí, e nós vamos para mais um louvor. Então tá aí nossa irmã Cirlei, para sua neta, a doutora Janiele, que foi cantado, parabéns. Que Deus abençoe muito a vida dela e a saúde também. E para Maria Martins, que Deus abençoe. Maria Marli, que Deus abençoe sempre a vida de vocês. Vamos para mais um louvor, irmão do Senhor?

21 horas e 30 minutos. O programa tá corridinho hoje. Vamos que vamos para mais um louvor e voltamos com a palavra de Deus para já 21 e 30 já, né? Vamos que vamos, então, né? Para nós voltar com a palavra de Deus.

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1: É, a palavra de Deus se encontra no livro de Efésios, capítulo 4, do versículo 30 em diante, que diz o título da palavra: a santidade cristã é oposta aos costumes dos gentios. Não, e não entristeçai o Espírito Santo de Deus, no qual está selado para o dia da redenção. Toda amargura e ira e cólera e gritaria e blasfêmias e toda a malícia seja tirada de entre vós. Antes, sede um para o outro benignos, misericordioso, perdoando-vos uns aos outros, como também Deus vos perdoou em Cristo. Nós vem até aqui com o texto da palavra. Hoje é um texto pequeno que vem falar para nós sobre o perdão. O perdão para nós é uma grande libertação. Tira todo o peso que carregamos. Porque muitas vezes, como diz a palavra de Deus, e não entristeceis o Espírito Santo de Deus, no qual está selado para o dia da redenção. Então nós temos que ser pessoas que não blasfema, que não guarda rancor se alguém te feriu o teu coração. Porque a nossa vida é assim. Muitas vezes as pessoas nos ferem, nós fazemos coisas para nos magoar, mas nós não devemos, como cristão, levar para o lado da rixa. Nós temos que procurar o perdão e entender as pessoas. Toda amargura e ira e cólera e gritaria e blasfêmia e toda malícia seja tirada entre vós. Quando você fala em perdão, muitas vezes é difícil você perdoar. Eu tenho conversado com várias pessoas sobre perdão, sobre perdoar, e muitos voltam lá no passado, trazendo de volta as coisas falhas, as coisas que aconteceram na sua vida, e com a rancor no coração, com a dor no coração de não perdoar. E essa dor de não perdoar o seu irmão, ele vai aumentando no seu coração. Seu coração vai ficando pesado e entristece. E não pode, porque ele é o templo do Espírito Santo de Deus na nossa vida. Quando alguém te ferir, perdoa-lhe e ora por ele. Porque essa pessoa está precisando de uma oração. E não deixe teu coração magoado, porque o coração magoado, ele traz doença, ele traz depressão. Um coração duro, ele traz só complicação na nossa vida. Então vamos tirar toda a mágoa, todo o rancor do nosso coração que aconteceu no nosso passado, e não vamos viver de passado. Vamos caminhar como o exemplo de Jesus. E antes de serem uns para os outros benignos, misericordiosos, perdoando-vos uns aos outros, como também Deus vos perdoou em Cristo. Porque Jesus, quando ele estava crucificado lá, quando estava para morrer, ele fala para seu Pai, que é Deus: Pai, perdoa-lhe, porque eles não sabem o que fazem. Então Jesus, Deus, ele perdoou nós. Nós erramos, nós falhamos, mas Deus é misericordioso. E nós alcançamos a graça de Deus. E agora nós entendemos que para nós seguir o exemplo de Jesus, nós temos que perdoar aqueles que nós ofendem, aqueles que nós machuca, aquilo que nos deixa triste. Mas como diz a palavra de Deus, nós temos que orar por essa pessoa. E quando você começa a orar para aquela pessoa que te fez mal, você começa a trabalhar o perdão. Porque é uma ferida que demora se curar. Mas não deixe teu coração rancoroso por coisas que já passaram.

deu perdão, que você vai se sentir aliviado. Você vai se sentir aliviada das suas, dos seus pesos. Vai sair de você um grande peso. E vai vir alegria. E vai vir alegria para o seu coração, saúde para o seu coração. Mas não carregue no seu coração, como diz a palavra de Deus, a cólera, a gritaria, a blasfêmia e toda a malícia seja tirado de entre vós. Então vamos tirar tudo isso que aborrece o nosso coração e vamos perdoar. Um homem carregava pedra nas mãos quando alguém o feria. Andou, encheu tanto as mãos, o ombro, que ele foi a um ponto que ele não aguentou mais. Ele teve que depositar aquelas pedras no chão. Então o nosso coração é assim. Quando ele está muito magoado, muito carregado de ira, de mau gosto, Deus não habita, porque Deus fala, o teu corpo é o templo do Espírito Santo. Então você tem que ter um coração bom, coração que perdoa, um coração que ajuda. Ajuda aquelas pessoas que te magoaram, ajuda aquelas pessoas que feriram através da tua oração. Ah, mas eu não sei orar. Sabe sim. Orar é conversar com Deus, com Jesus. É entrar no quarto, fechar a porta e conversar como Jesus. Como você estivesse conversando com uma pessoa. Porque Ele que tudo sabe, tudo conhece, Ele recebe o teu pedido. E Ele vai te atender porque Ele é um Deus de promessas. E as promessas de Deus na nossa vida nunca falha. Mas para isso temos que ter um coração puro, um coração bom, e perdoar aqueles que nós ofendem, como diz a palavra de Deus. Antes ser de uns para os outros benignos e misericordiosos, perdoando uns aos outros como também Deus perdoou. Jesus deixou o exemplo mais bonito de perdão para nós. E Jesus morreu e ressuscitou. E hoje vive no meio de nós. Só que nós não enxergamos. Mas Ele deixou a palavra de Deus através da Bíblia para que esse ensinamento do tempo de Jesus nós trazia no programa Consertando o Altar, nessa noite, para você, para mim, que estamos necessitando dessa palavra. Porque temos certeza que com essa palavra nós vamos dar alívio ao nosso coração. Vamos perdoar aquele que nos ofende. Vamos orar por ele, porque ele está precisando de oração. Então, tudo isso entregamos na mão de Deus, na mão de Jesus Cristo. As ofensas, quem nos ofende, mas não vamos retribuir ofensa com ofensa. Vamos retribuir ofensa com amor, dando perdão às pessoas e orando por ela. Porque elas precisam de oração e precisam do nosso perdão para que nosso coração tenha mais saúde, mais vigor e possa ter uma vida feliz. Porque de todo o corpo, quando o teu coração é bom, o teu corpo também está bom. Então não carregue, como diz a palavra de Deus, antes um de vós, um para os outros, toda amargura e ira e cólera e gritaria e blasfêmia e toda malícia seja tirado de entre vós. Fazei como Jesus, perdoai aqueles que ofenderam. Jesus lá na cruz, no meio de dois ladrões, ele fala, Pai, perdoa, eles não sabem o que fazem. E o perdão é uma dádiva de Deus. É um alívio para seu coração, um alívio para sua alma. Quando você dá o perdão, Deus também te perdoa. Mas se você não perdoar, você também não recebe o perdão. Então vamos perdoar,
Vamos aliviar o nosso coração e vamos viver o que Jesus nos ensinou, deixando fora as malícias, as coisas erradas, e caminhar como Jesus caminhou. É a palavra que nos vem até aqui hoje. Se foi bom para você, guarda no teu coração, e aquilo que não serviu, joga fora. Nós vamos continuar com o programa, mais um louvor, e já voltamos com mais mensagem.

É 21h49. Vamos para mais um atendimento de louvor, né, irmão? Eu tenho mais um pedido, né, do irmão Lauro Ortiz.

21h54. Estamos no finalzinho do programa. Queria mandar um abraço para Eugênia, lá de Reserva, ele e sua família. Também para o Adão de Reserva, que está na escuta. Que Deus abençoe pela audiência aí em Reserva. Também para nosso irmão Pedro, ali no Embaú, que sempre escuta o programa. E também para nosso irmão Rubão, lá da Areia Preta, que escuta o programa todas as quarta-feiras. Deus abençoe nosso irmão Rubão aí da Areia Preta, né? E todo o pessoal ali da Vila Isabel, da Vila Rural, ali indo para Tibagi. O pessoal acho que não entraram nesse horário ainda, né? Vamos ter que conversar com o pessoal lá da Vila Rural, que eles não estão mandando áudio, né? Mas vamos para mais um louvor e vamos orar aí para atender os pedidos de oração dessa noite, né?

agora 21h58, vamos orar, vamos atender os nossos pedidos de oração dessa noite. Nosso irmão Vanadir pede oração para ele, para sua esposa, oração para irmã Sirlei, para toda a sua família, por irmão Lauro Ortiz de Ortigueira e para toda a sua família. Também para nosso irmão José de Souza e família, e para a sua sogra também, né? Para o neto Lucas. Eu quero orar também pelo meu sobrinho Lucas, lá de São João, que está enfermo ainda, mas Deus aí tem força para fazer a obra. Vamos orar em nome de Jesus, Senhor nosso Deus, amado e querido Pai que está no céu. Ao final desse programa, trazemos todos os pedidos de oração para entregar nas tuas mãos, Senhor, para que o Senhor venha fazer milagre, cura e libertação. Não sabemos qual é a causa, qual é a enfermidade, o que que acontece, mas sabemos que tu conheces. Tudo pedimos, tudo te agradecemos, no nome do teu Filho, nosso Senhor Salvador Jesus Cristo. Até quarta-feira, se Deus quiser, às 9h da noite.

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3: 9:59.

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1: É uma atrás da outra. 10h36.

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1: 11:07.

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1: 11:16.

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2: 11:24.

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1: Onze e trinta e sete.

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1: 11:51.

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1: Meia-noite e sete.

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1: 1:10. Feche os olhos. Tudo estava muito triste. Jesus havia morrido. As pessoas achavam que não havia mais esperança. Você pode imaginar o cenário triste que havia? Você pode se transportar para lá agora. Feche os olhos e se transporte para este lugar. Que clima sombrio. Uma mulher chorava. Era Maria Madalena. Ela estava chorando.

Eles lhe perguntaram: mulher, por que você está chorando? E ela disse: eu estou chorando porque levaram meu Senhor embora.

0: Peste, não envergonha o teu Deus nessa prova, crente. Adore ao nome dele.
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2: 1:26.

vão te amar e saber que nunca estamos sós. Mesmo nos momentos mais difíceis, o Senhor está conosco. Aleluia. Você está aqui. Você está ouvindo este CD. Saiba que o Senhor, Ele conhece o seu coração. Foi Ele quem te formou e Ele te criou para o louvor da sua glória. E às vezes você pode pensar, mas será que Deus realmente me ama? Será que Ele realmente me vê como eu estou agora, assim? Talvez tão sujo na lama do pecado, ferido pelas circunstâncias da vida. Jó foi um homem que sofreu muito. E no capítulo 9, verso 14, diz assim: que há esperança para a árvore, pois ainda cortada, ainda que no chão o seu tronco de velho venha morrer. Você pode inspirar fundo comigo assim? Inspire fundo. É, este texto diz: ao cheiro das águas brotará e dará frutos como a planta nova. Os seus ramos

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1: 1h53.
2: Aleluia. Se Deus quiser, essa música será o título do CD. Tua visão.

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1: 2h40.

Quantos estão felizes por estar aqui nesta noite? Aleluia! Creio que é uma noite profética para a minha vida, para a tua vida. Eu quero que você solte, fica livre na presença do Senhor Jesus.

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1: 12:48.

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1: 3:16.

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2: Três e trinta e nove.

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Brasil não sabe, não vai saber agora. Vem cá, Carlinhos, aquele violão ali, olha. Lembra daquele violão, papai? Um dia ele chegou na minha casa e me viu chorando. Eu tinha 14 anos de idade. E perguntou: por que você chora? Ele disse: porque eu queria ter um violão para me louvar o nome do Senhor. Ele foi no chiqueiro porque era muito, nós éramos muito pobres, não tínhamos condições de comprar um violão. Estava engordando um porco no chiqueiro para comer no Natal, porque era a única data que comíamos carne lá em casa. Ele pegou o porco, botou dentro do saco, foi lá, trocou o violão com o pai do Carlinhos Tupã, que está aqui hoje. Voltou com o violão na mão e disse: filho,

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1: 4:21.

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1: Cinco e três.

0: Ele está aqui, Ele está aqui. Oh, aleluia.
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1: 5:29.

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1: Cinco e quarenta e oito.

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fé o firme fundamento das coisas que se esperam, e a prova das coisas que não se vê. Porque por ela os antigos alcançaram testemunho. Pela fé, entendemos que os mundos pela palavra de Deus foram criados, de maneira que aquilo que se vê não foi feito do que é aparente.

preciosos ouvintes, que a mão forte, a mão de misericórdia de nosso Deus seja estendida para abençoar a todos os

os nossos milhares de ouvintes. Vamos juntos em mais este programa de rádio. Pensar, meditar, caminhar, tomar decisões pela fé. Decisões pela fé. E a fé nos

muitas mil maneiras de crer. Mas há uma maneira da aproximação de Deus pela fé, se aproximando do único Deus, o Todo-Poderoso. A fé não se move, a fé não se abala, a fé mantém firme. Nós encontramos que, no segundo livro de Reis, no capítulo 4, a partir do versículo 8, que a sunamita, ela teve uma fé, e pela fé, ela viu que aqueles homens que passavam ali, em frente à sua casa, naquela estrada, era homem de Deus. E sucedeu também um dia que, indo Eliseu a Sunã, havia ali uma mulher rica, a qual reteve a comer pão. E sucedeu que todas as vezes que passava ali, se dirigia a comer pão. E ela disse ao seu marido: eis que tenho observado que este que passam sempre por nós é um santo homem de Deus. Pela fé, ela viu que Eliseu era homem de Deus. E ela convidou o seu marido para fazer um pequeno quarto junto ao muro ali, para colocar uma cama, uma mesa, cadeira e um candeeiro. E há de ser que, vindo eles a nós, para ali se retiraram. Então ela arrumou tudo. Ela colocou a vasilha com água, arrumou a cama. Quando esses homens de Deus virem, ele terá um lugar aonde ele possa descansar. Quando Eliseu passou e ela então mostrou o cômodo aonde eles poderiam descansar, dormir em paz, o profeta Eliseu ficou tão agradecido que disse ao seu moço Geazim: vai lá e pergunta para a sunamita o que ela precisa. Estou descendo, posso falar com o rei, posso falar com os grandes homens da nação em favor dessa mulher. Ela muito tem feito por nós. O moço vai para lá, pergunta para a mulher, e ela responde: não, a tua serva tem tudo. Nós temos tudo em comum. Vivemos entre a família. Não precisamos de nada. Quando Geazim voltou e passou as palavras para o profeta Eliseu, o profeta Eliseu então disse, Geazim disse ao profeta Eliseu: eu observei uma coisa, ela não tem filho e o marido dela é velho. O profeta Eliseu volta e disse: Geazim, vai lá e fala com ela que no tempo determinado da vida ela abraçará, ela vai ter um filho. E ela creu naquela palavra pela fé, pois ela sabia que aquelas palavras haviam saído da boca do homem de Deus. Então era a palavra de Deus. E ela creu. E no tempo determinado,

ela ganhou um menino, um filho. Paramos juntos agora, preciosos irmãos e ouvintes. Que alegria para aquele casal, homem velho, mas agora tinha um filho. Alegria tão grande, o presente do Deus dos céus. Preste bem atenção, ela simplesmente ofereceu a Deus. Ela não pediu a Deus, mas Deus lhe concedeu a ela. Mas passou-se os dias e os anos e o menino cresceu. Um certo dia, aquele menino, trabalhando com seu pai no campo, na lavoura, reclamou que estava com dor de cabeça. O pai mandou o menino para junto com a mãe. E o menino veio a morrer. A alegria da casa havia terminado. Se não fosse a fé, haveria barrado aquela alegria naquele momento. Mas a sunamita tinha uma fé que entrava em ação na hora necessária. Fé perfeita entrando em ação na hora necessária. Porque, na verdade, é na hora que a angústia chega, é na hora que a tempestade chega, é que a fé perfeita entra em ação. E ela tomou o seu menino morto e levou até o cômodozinho onde ela havia feito para o profeta Eliseu. Deitou o menino na cama do profeta Eliseu. Por quê? Ela pensou: aonde deitou o homem de Deus, há uma unção divina nessa cama. Ela disse: eu não tinha como eu ter filho. Aquele homem falou e eu ganhei esse menino. Esse menino foi Deus quem me deu. Eu vou colocar ele morto na cama do homem de Deus. Ele vai ressuscitar. E ela deitou o menino morto na cama. E o menino não ressuscitou. O menino continuou morto, frio. Mas a fé não desiste. A fé prossegue olhando para o autor da vida. E dentro dela disse: eu vou encontrar com aquele homem. Eu sei que ele é um homem de Deus. Eu sei que ele tem falado a verdade. Eu sei que Deus responde suas palavras e suas orações. Mandou o seu moço, vamos falar na nossa linguagem, arriar o animal, e disse para os seus servos: vamos à casa do homem de Deus. Não é para saudar ninguém. Não saude ninguém, não converse com ninguém. O nosso problema, meu irmão, minha irmã, meu precioso ouvinte, é que você conversa demais. Qualquer probleminha, se você tem uma encrenca com o marido, todo mundo tem que saber. Se qualquer coisinha que acontece, o telefone trabalha, o WhatsApp funciona, e dentro de poucos minutos, todos estão sabendo do que aconteceu na sua casa. E a gente que tem um prazer de transmitir desgraça, de transmitir encrenca, de transmitir fuxico, de transmitir mexericos, e esse povo nunca sai da lama. Mas essa mulher, ela teve uma atitude de fé. Ela tinha tomado uma atitude de colocar o menino sobre a cama do homem de Deus. Não funcionou, não ressuscitou, mas ela não desistiu. Não compre mente ninguém, não sauda ninguém, não.

na Mirta. Mas chegando na casa do homem de Deus, o profeta Eliseu olha de longe e disse: Geazim, lá vem a Sunamita. Deus não me revelou nada. Vá até a ela e pergunte para ela se vai bem com seu marido, se vai bem com seu filho. Agora, Geazim correu até ela e perguntou: como vai? Como vai com teu marido? Como vai com teu filho? Ela respondeu: vai tudo bem. Meu irmão, minha preciosa irmã, você que vive reclamando, murmurando, queixosa da vida, como vai, irmã, mais ou menos? Como vai? Ah, não vai nada bem. Você não tem nenhum morto na casa? Mas a Sunamita olhava pela fé. Tudo vai bem. O único filho morto na casa. E tudo vai bem. E logo volta-se para o homem de Deus e diz: eu não lhe pedi nenhum filho. E o meu filho morreu. Então Eliseu disse a Geazim, disse: vai lá, moço, pega o meu bastão, põe sobre o menino. Eliseu sabia que até o bastão dele era ungido. Pega o meu bastão, vai lá e põe esse bastãozinho sobre aquele menino. A Sunamita disse: não, meu senhor. Eu preciso que o senhor vá lá, porque eu já deitei o menino na cama que o senhor deitou e ele não ressuscitou. Ela estava dizendo assim para ele: se o seu bastão é ungido, a cama que você dormiu é ungida. Meu Deus, que fé gloriosa! Disse: mas eu preciso que o senhor vá lá em casa. Eu tenho um filho morto. Eu viajei até aqui. Eu esforcei. Eu preciso que o senhor vá lá. Posso pensar agora junto com milhares de ouvintes. Eliseu vai até a casa da Sunamita. Posso pensar ele chegar na casa e dizer para a vizinhança: dá licença, dá licença, dá licença. Posso ver, ele entrou no quartinho aonde ele havia dormido, o menino estava lá, morto, frio. Ele dá uma volta para lá, Deus não falou nada com ele, com o profeta. Dá outra volta para cá, na casa, e com pouco ele toma uma decisão de fé. Vai lá e deita sobre o menino que estava deitado sobre a cama dele. As mãos do profeta sobre as mãos dos meninos. O nariz do profeta sobre o nariz do menino. A boca do profeta sobre a boca do menino. Oh, que coisa! A fé não desiste. Nem com a morte pode barrar uma fé de um eleito. A fé de um predestinado não desiste, não. Se ela ouvisse os vizinhos, se ela ouvisse os parentes, diria: não tem jeito, ele já morreu. Não tem jeito para a morte, não. Mas a fé entrou em ação. Faz lembrar do Moetemir, quando a irmã Maria, a mãe do pastor Nilson, estava internada e ela havia sofrido uma morte cerebral. Então os médicos diziam, os aparelhos estavam nela, os médicos diziam ao irmão Etenir: olha, você tem que saber que a sua mulher não está bem. Ela não volta para casa mais. O Moetemir dizia: ela vai voltar. Ela é minha esposa, eu preciso dela. Os vizinhos perguntam:

como é que tá a dona Maria? Hoje ela está melhor do que ontem, até o médico decretar que ela estava morta. Mas o pastor Eurides, nosso co-pastor em Telêmaco Borba e região em um culto, quando ouviu isso, disse: assim diz o Senhor, a irmã Maria não está morta, ela viverá. E hoje, depois de quantos anos, ela mantém com vida e com saúde, porque Jesus Cristo é o mesmo ontem, hoje e eterna.

tio. Se deitar na cama não ressuscitou, eu vou caminhar. Eu tomarei uma atitude. Eu não tenho que falar com ninguém a não ser com o homem de Deus. E quando Eliseu deitou sobre o menino, ele suspirou uma vez. Suspirou duas vezes, três vezes, quatro vezes, cinco vezes, seis vezes. Mas na sétima vez, o menino abriu os seus olhos, mostrando que na sétima era da igreja, a igreja teria os olhos abertos para ver a Bíblia, para ver a palavra de Deus, para ver o batismo em nome do Senhor Jesus Cristo. Atos capítulo 2, versículo 38. A igreja teria os olhos abertos para ver a revelação dos sete selos. A igreja teria os olhos abertos para ver as sete eras da igreja. A igreja teria os olhos abertos para ver a mensagem, casamento e divórcio. A igreja teria os olhos abertos para ver a mensagem, a semente da serpente. A igreja teria os olhos abertos para ver a mensagem precursora da segunda vinda de nosso Senhor Jesus Cristo. Você tem parado para me ouvir? Você está dando ouvido à mensagem do profeta de Deus? Você está dando ouvido à mensagem de Deus? Milagres acompanha sua família. Não pare agora e pense e diga: eu nasci para sofrer. Olha, minha mãe foi depressiva, o meu pai, o meu avô. Não, você está ouvindo Deus.

sorrir. Deus te deu vida para você ser uma família abençoada, feliz. Reage através dessa fé. Não creia em credos, em dogmas formados pelo homem, mas creia em Jesus Cristo, o único e suficiente Salvador. Deus te abençoe nesta fé. Dê um passo de fé. Tome uma decisão, como a Tsunamita fez, e veja os milagres acontecer na sua vida. Creia nisso. Vamos ouvir mais um hino.

Amém, amém. É uma gratidão a Deus. A fé chama Deus em ação. Mas a fé perfeita, fé na palavra de Deus. Há muitos que têm fé num catecismo. Outros têm fé em uma imagem, uma escultura feita pela mão do homem. Outros têm fé na placa de uma igreja. Outros têm fé em um grande pregador. Mas você, a sua fé está baseada unicamente na imutável palavra de Deus. Céus e terra pode passar, mas a palavra de Deus permanece para sempre. Por isso, ligue agora para o pastor Aparecido e peça o seu batismo em nome de nosso Senhor Jesus Cristo para perdão de seus pecados. Não seja enganado, é tempo de sermos abençoados, é tempo de sermos ajudados pelo poder da palavra e da palavra do Deus vivo. Ouvintes, vamos juntos continuar pensando nessa ação de fé. Pensando em 2 Reis, capítulo 5, sobre Naamã, curado da lepra, quando a Síria foi em Israel e levou o exército da Síria, levou cativo, presa, uma menina que ficou ao serviço da mulher de Naamã, o general Naamã. E aquela menina estando ali, ela observou que o Naamã era leproso. Olha o verso 3, o que que essa menina fez. Gente, por favor, me dê sua preciosa atenção. Essa menina estava longe da igreja. Essa menina estava longe de seus pais. Essa menina estava longe dos irmãos da igreja. Mas essa menina, ela tinha uma fé no Deus de Israel e acreditava no seu profeta. E disse à sua senhora: tomara que o meu senhor estivesse diante do profeta que está em Samaria. Ele restauraria da sua lepra. Você está notando? A fé dela não foi só um convite. Tomara que o meu Senhor estivesse na presença do profeta que está em Samaria. Ele seria curado, restauraria dessa lepra. Ela sabia a qualidade do homem de Deus e o ofício que aquele homem tinha da presença das mãos do Todo-Poderoso. Então, Naamã, o grande general, falou com o rei da Síria. O rei da Síria escreveu uma carta, enviando para o rei de Israel, dizendo: logo que chegando a ti esta carta, saiba que eu te enviei a Naamã, meu servo, para que o restaure de sua lepra. Ah, meu irmão, o rei da Síria enviou essa carta, e sucedeu que, lendo o rei de Israel a carta, rasgou as suas vestes e disse: sou eu Deus?

matar e para verificar? Para que este envie a mim para restaurar ao homem da sua lepra, pelo que tiver, anotai, peço-vos, e vede que busca ocasião contra mim. Aquele rei morno, religião morna, de Acabe, misturado com o mundo, casado com a Jezabel, a única mulher na Bíblia que pintou sua face, pintou suas unhas, trouxe idolatria para dentro de Israel, mas casado com Acabe, mandava em Acabe. Chegue essa notícia àquele rei, religião morna. Ele rasgou as roupas, mas quando chegou no versículo 8, você pode ler: sucedeu, porém, que ouvindo Eliseu, o homem de Deus, que o rei de Israel rasgara as suas vestes, mandou dizer ao rei: por que rasgaste as tuas vestes? Deixa vir a mim e saberá que há profeta em Israel. Deixa o leproso vir aqui e você saberá que há profeta em Israel. Saberá que é um Deus vivo que trabalha através de um profeta. Quando chegou, Naamã com a sua comitiva, seus carros, Acabe enviou: deixa ir para Samaria. Tem um profeta lá, tem um homem lá que mandou você ir para lá. Eu gosto disso, irmão. O Naamã também, aquela fé daquela menina contagiou a Naamã, porque fé produz fé. Por isso eu gosto de dar testemunho real, verdadeiro. Deus não precisa de algo mentiroso, não. Eu não gosto de coisas fabricadas, não. Eu não sou sócio do diabo, não. Eu sou sócio de Deus. E Deus trabalha com a verdade. Deus trabalha com a coisa real e verdadeira. Deixa vir. Quando o grande general da Síria se aproxima da casinha de Eliseu, o profeta olhou de longe, disse para o seu moço Geazi: vai lá e fala para Naamã mergulhar 7 vezes. Gente, a obediência total é 7 vezes no Rio Jordão, e ele sarará da lepra, será restaurado. Quando Geazi falou para Naamã, Naamã se indignou e disse: eu esperei que o homem saísse da casa dele, passasse as mãos sobre as minhas feridas e me curaria. Agora lá onde eu moro tem rios muito melhores. Lá tem poço, tem águas limpas. Esse homem nem me cumprimentou. Oh, amigo pregador, Naamã estava carregado de oferta. Naamã estava carregado de oferta. Se fosse desses mercenários de hoje, ele sairia, nem que fosse em busca da prata, do ouro, das roupas novas. Mas o homem de Deus não é vendido por oferta, não. Vai lá, Geazim, fala para ele. Naamã se indignou. Voltando indignado, o servo de Naamã se aproxima e diz: meu senhor, se ele pedisse a você coisa difícil, mas foi coisa simples que ele pediu.
Namã vai até o Rio Jordão, mergulha uma vez, sai leproso. Mergulha duas vezes, sai leproso. Mergulhou no Jordão três vezes, sai leproso. Quatro vezes, sai leproso. Cinco vezes, sai leproso. Seis vezes, sai o leproso. Mas na sétima vez, quando ele mergulhou e ele saiu recuperado, ele saiu com a pele parecendo a pele de um menino. Oh, louvado seja Deus! Obediência total à palavra de Deus lhe dá direito ao sinal. E obediência total à palavra de Deus lhe dá direito a uma libertação total. Não é obedecer em parte, não. É obedecer à palavra por completo, irmã. Você diz, pastor, eu quero a cura. Sim, obedeça e peça o seu batismo em nome de Jesus Cristo para perdão dos seus pecados, porque a lepra aponta para o pecado e para perdão de pecado. O batismo em nome do Senhor Jesus Cristo. Atos capítulo 2, versículo 38. Olha, posso pensar agora como aquela menina foi tratada dali para frente na casa do general Naamã. Mas deixa-me dizer uma coisa. O que é correr atrás daquilo que o profeta rejeita? Naamã voltou à casa de Eliseu. Oh, fé de Naamã! No Rio Jordão ele não foi direto para a Síria, não. Ele veio agradecer e trazer a sua oferta, dizendo assim, eu quero pagar a minha cura. Eliseu disse, não aceito a tua oferta. Leva de volta a tua oferta. Geazi, ouvindo aquilo, quando Naamã voltou, Eliseu não pegou nada. Que diferença dos religiosos de hoje, não é? Vai lá para fazer uma oração para você, meu ouvinte. Enquanto não tira o último centavo que você tem no bolso, o último dinheiro do seu salário, ele não tira, ele não deixa você ir embora. Deixa o teu relógio, deixa o teu carro, a escritura da sua casa. Que diferença! É muito grande. Pense nisso agora. Geazi ouviu, saiu às escondidas e correu atrás de Naamã. E disse, o meu senhor resolveu pegar um pouco da oferta, umas peças de prata, não é? Queremos prata, dinheiro, um pouco de roupa nova, da Síria, roupa importada, roupa de primeira. Agora meu senhor resolveu, mais do que com tanto amor, Naamã deu para ele. Oh, meu Deus do céu, pregadores da mensagem, pelo amor de Deus, não corra atrás daquilo que o profeta rejeitou. O profeta nunca foi um difamador, o profeta nunca ganhou uma família difamando. Ele rejeitou a difamação. Por que você tem que ganhar uma igreja difamando um amigo, um companheiro? Desperta, tu que dorme. Levanta-te dentre os mortos. Cristo te esclarecerá. Mas quando Geazi voltou, escondeu as coisas que ele havia pegado, o profeta Eliseu disse, aonde você foi? Ele diz, o teu servo não foi muito longe, ele foi por aí mesmo. O profeta Eliseu disse, ó, meu coração foi contigo. A lepra que deixou Naamã pegará a ti e a sua família desde agora. E Geazi saiu leproso
da presença do profeta Eliseu. Gente de Deus, é hora de tomarmos Deus em sua palavra, acreditar no

Senhor do Senhor, você que está me ouvindo, segure no que Deus tem te ensinado. Liga agora e diga: pastor Aparecido, eu sei que o senhor é um homem de Deus. Se eu não soubesse, irmão, que eu sou um homem de Deus, eu não estaria ocupando essas emissoras de rádio para transmitir essa mensagem para você. Eu sei que eu sou um homem de Deus. Pastor, eu quero o meu batismo em nome do Senhor.

ceia e depois da ceia cumprir o que Jesus mandou em São João 13, a partir do verso 4, lavar os pés dos santos. Eu quero fazer isso, pastor. Pastor, a minha fé está depositada na palavra de Deus. Você vai fazer isso? Ligue agora, então, e tome essa decisão. Não corre atrás daquilo que Deus tem rejeitado. Você está buscando fama? Há tanta oração para inventar hino, para gravar CD, para ficar rico, para ficar famoso. Fuja disso. Entre em Cristo. Seja humilde. E Deus te abençoará. Levantará agora a sua mão e dirá: Senhor, me ajude nesta hora. Uma fé surgiu no seu coração. Deus te abençoe agora. Nós vamos ouvir a parte de um hino, Somente Crer, e logo eu estarei orando por todos.

forte, Deus poderoso, que honra a sua palavra. Centenas e centenas de mãos estão levantadas, pessoas clamando por misericórdia, pessoas acamadas, pessoas em desesperos, outros acamados escondidos com a maldita da depressão, outros pensando a morte me espera, pois o médico diz que o tumor é maligno, mas agora eles acreditaram na sua palavra, encontraram uma luz brilhando pelo caminho e uma esperança surgiu. E essa esperança está no Calvário, essa esperança está no teu sacrifício. E nesse momento, pelo poder da palavra do Deus Todo-Poderoso, demônios de enfermidade, demônios da morte, demônio da destruição, demônio do divórcio, demônio do vício, demônio das drogas, demônio da cachaça, Satanás, você está vencido, você está derrotado pelo poder da palavra do Deus vivo. Em nome de Jesus Cristo, receba a força do alto, receba a cura, receba milagres da sua vida. Passe a sorrir e a dizer: Jesus Cristo é o meu socorro, Jesus Cristo é a minha vida, Jesus Cristo é a minha alegria. Diga para

0: nada vai embora. O dono da alegria está comigo. Jesus Cristo é o meu Senhor. Deus te abençoe nesta fé. Em o nome de Jesus Cristo, sejam animados, regozije, cante louvor a Ele. Ele é um Deus maravilhoso. Deus te abençoe, em nome do Senhor Jesus.
1: 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Faça a tua pergunta, faça o teu pedido de batismo. 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Meus preciosos ouvintes, Deus abençoe a todos e até amanhã, com a fé no Filho de Deus, a fé que vence o mundo.

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1: 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Senhor, o sol rasga a aurora, a noite vai embora, é um novo dia. Suplico de todo o coração, dai-nos a bênção e proteção, cubra-nos de alegria. Peço com confiança, encha-me o coração de esperança. Quero servir, só assim terei felicidade. Peço com sinceridade, quero o seu amor sentir. Neste dia nascendo, vou logo agradecendo. Obrigado pelo viver. Derrama no mundo a fraternidade, que acabe toda a maldade e o sofrer. Sei que sou sua criação, obra de tuas mãos e de teu amor. Não peço que tire de mim a tentação, não quero a solidão, quero o teu carinho. Que eu seja instrumento de Jesus, tenha o mesmo sentimento, mostra-me o caminho. O sol é luz, é dia como seduz, abençoa-me em nome de Jesus.
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6: Agora 7:01, confira aí comigo a hora certa nesta manhã, 7:01. Muito bom dia. A partir de agora estamos iniciando mais uma edição do programa Repórter TV. Estamos chegando nesta manhã de quinta-feira, hoje é dia 16 de julho de 2026. E a partir de agora, na sua agradável companhia até às 9 horas da manhã, eu, Marcelo Correia, junto com você. Muito bom dia, senhor, muito bom dia, senhora, muito bom dia para você, meu amigo ouvinte do programa Repórter TV. Você que já está ligadinho, acompanhando a nossa programação através aí do seu rádio ou quem sabe no aplicativo, no seu celular, pelo site da emissora, aí no seu computador. Estamos iniciando o nosso Repórter TV trazendo muita informação.

Daqui a pouquinho nós teremos as informações no Giro de Notícias. Você vai acompanhar tudo sobre o esporte com Reginaldo Castro. A Cat Neves também trazendo informações dentro aqui da programação. Setor de segurança pública, a movimentação das forças de segurança nas últimas

0: Apenas começando. 7:03. Não perca a hora do seu compromisso, não perca a hora da sua condução, de olho no relógio. 7:03, marcando nesse momento.
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0: Vamos lá então, conferindo a previsão do tempo com as informações do CIMEPAR Paraná, sistema meteorológico aqui do nosso estado, trazendo a seguinte previsão para esta quinta-feira, 16 de julho de 2026. Temperatura máxima hoje chegando à casa dos 22 graus, a mínima 8 graus. Umidade relativa do ar variando entre 48% e 88%. Não temos previsão de chuva. Quinta-feira de tempo bom, céu aberto, céu limpo, mais um dia ensolarado. E nesse momento, às 7:04, a temperatura está na casa dos 4,6 graus, com a sensação térmica na casa dos 4 graus. E o tempo, ele permanece assim nas próximas semanas. Tempo bom e muito sol, né? Tempo seco e as temperaturas vão subindo de forma gradativa. Tanto a temperatura mínima quanto a máxima devem subir aí nos próximos dias.
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0: 7:05. Confira aí a hora certa, 7:05. Bom dia para você que já está no seu local de trabalho. Bom dia para você que está se preparando aí para sair de casa, já indo aí para o seu trabalho nesta manhã. Que você tenha uma quinta-feira maravilhosa, abençoada. Que você tenha um bom trabalho no dia de hoje. E o nosso WhatsApp já está liberado, hein? O nosso WhatsApp já está à sua disposição. Você pode mandar a sua mensagem de texto, a sua mensagem de áudio. Você pode interagir aí com o programa Repórter TB. Se você ainda não tem o nosso número, anote aí nesse momento. 42-3910-1230.
2: Olha a mensagem!
0: 42-3910-1230. Esse é o WhatsApp aqui da Rádio Nova Mensagem FM para você que deseja participar aqui da nossa programação. Deixe seu bom dia, transmita os seus abraços, deixe a sua utilidade pública. Enfim, participe da maneira que você precisar, aí estamos à sua disposição para receber aí a sua participação nesta manhã. Daqui a pouquinho nós já teremos aí os destaques com a Cat Neves. Também dentro da programação as notícias do esporte, né? Com certeza o Naio vem falando aí sobre a grande vitória de virada da Argentina sobre a Inglaterra, né? Inglaterra saiu na frente, mas depois recuou a seleção e a Argentina acabou virando e vencendo e vai fazer a grande final com a Espanha. Final no domingo, semifinal no sábado, né? Semifinal ficou entre Inglaterra e França. 7:06, 7:06. Vamos agora com informação da Rádio Agência Nacional. Vacinação de gestantes reduz pela metade bronquiolite grave em bebês.
3: A vacinação de gestantes contra o vírus sincicial respiratório, o VSR, reduziu em mais da metade os casos graves de bronquiolite em bebês com menos de 6 meses. Os dados são de um levantamento do Ministério da Saúde apresentado à Comissão Intergestores Tripartite do SUS. Os casos de síndrome respiratória aguda grave nessa faixa etária até 6 meses caíram 52,5% no primeiro semestre deste ano, na comparação com o mesmo período de 2025. Os diagnósticos passaram de pouco mais de 14 mil para 6.674 registros. A queda foi quase 5 vezes maior do que a observada nas demais idades infantis, em que a redução ficou entre 8% e 13%. Um estudo ainda em andamento estima que cerca de 6.800 casos graves tenham sido evitados. A vacina está disponível na rede pública desde dezembro e é aplicada em gestantes a partir da 28ª semana. O organismo da mãe produz anticorpos que atravessam a placenta e protegem o bebê logo nos primeiros meses de vida, período de maior risco de hospitalização pelo vírus VSR. Recomenda-se um intervalo mínimo.

0: mínimo de 2 semanas entre a aplicação e o parto, para que a proteção seja mais eficaz. No total, já foram aplicadas mais de 1 milhão e 200 mil doses no país. Com a queda nos casos graves, diminuiu também a necessidade de oxigênio, internação e terapia intensiva entre os bebês, aliviando a ocupação dos leitos pediátricos. O SUS também disponibiliza o Nirsevimab, um anticorpo monoclonal de dose única indicado para bebês prematuros e crianças até 23 meses com comorbidades como cardiopatias congênitas e doenças pulmonares crônicas. Diferentemente da vacina, ele age de forma imediata após a aplicação e protege por 6 meses. Mais de 100 mil doses já foram aplicadas em todo o país. Da Rádio Nacional em Brasília, Pedro Lacerda.
1: Informação direto de Brasília, né, sobre essa vacinação de gestantes que tem reduzido aí pela metade a bronquiolite grave em bebês. 7:09, 7:09. 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Daqui a pouquinho já temos os primeiros recados do dia. Já já, os nossos ouvintes que estão participando já estão enviando para cá suas mensagens. Daqui a pouquinho a gente traz aí já os primeiros recados do dia de hoje.
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1: 7:11, hein? 7:11. Vamos agora com as manchetes dos principais sites e jornais pelo estado do Brasil, pelo estado do Paraná, aliás, pelo Brasil e também com notícias do mundo. E nós começamos aqui com a rede de Ponta Grossa. Ipiranga debate ações e melhorias no transporte escolar. Motoristas do transporte escolar estiveram em reunião com a representantes da Secretaria Municipal de Educação de Ipiranga. Inscrições para a caminhada na natureza, Circuito Santa Rosa, estão abertas. Engavetamento na BR-153 deixa um ferido em Imbituva. Castro projeta ser referência nacional no ensino da agropecuária. Tibagi realiza nova entrega de óculos gratuitos para a população. Programa de Imbituva fortalece e valoriza a agricultura familiar. Mulher fica ferida após capotamento na PRC-466 em Turvo. Jovem morre após contrair uma superbactéria durante uma cirurgia. Olha aí, né, que situação dessa jovem. Contraiu uma superbactéria durante uma cirurgia. Governo assina MP sobre renegociação de dívidas para produtores rurais. Messi se torna jogador com mais assistências na história das Copas. Olha aí o Messi, né, aumentando seus números na Copa do Mundo. Guarda Municipal de Telêmaco Borba celebra 2 anos de atuação. Durante a solenidade, foi destacado o papel desempenhado pela Guarda Municipal desde o início de suas atividades, consolidando-se como um importante instrumento das políticas públicas.

técnicas de segurança. Ratinho Júnior destaca a parceria com Marcelo Rangel para desenvolvimento de Ponta Grossa. Reserva supera metas e lidera a geração de empregos no primeiro semestre de 2026. Acidente grave envolve 3 carretas e 2 carros na BR-153. Piraí do Sul antecipa 13º salário e injeta mais de 2,2 milhões na economia do município. Secretaria da Mulher e Inclusão tem nova sede na rodoviária de Castro. Homem procurado por furto e falsidade ideológica é preso em Arapoti. Prefeitura de Piraí do Sul alerta candidatos sobre próximas etapas do PSS. Esses são os destaques da rede de Ponta Grossa. Agora passamos com destaques do G1 Paraná para esta manhã de quinta-feira, 16 de julho, quando são agora 7h14. Primeiro no país, o Paraná testa uso de ferramenta de inteligência artificial para combate ao câncer. Plataforma de inteligência artificial cruza informações de pacientes de todo o mundo para facilitar pesquisas. Áudio, piloto relata calafrio ao controlador de voo após avistar luzes. Piloto estava em voo particular e não fez vídeo ou foto. Conversa foi com órgão de controle de aproximação de Londrina, via rádio. Jovem que perdeu movimento das pernas após ser atingida por um galho de árvore em Curitiba, recebe alta. Ana Beatriz ainda não voltou a andar e seguirá em tratamento de reabilitação. Esta jovem, né, para quem não acompanhou, ela estava em uma praça com a família e quando de repente caiu um galho, né, mas um galho grosso, lascou de uma árvore e caiu sobre esta jovem, né, e ela acabou perdendo aí os movimentos das pernas. Criança escapa por pouco de ser atropelada por caminhão. O caso aconteceu em Paissandu, no norte do estado do Paraná. O menino estava de bicicleta quando foi atingido pelas rodas do veículo ao tentar atravessar uma rua. Ele não se feriu. Estava vendo o vídeo, né, desse fato aqui. E olha, foi um milagre. O menino, ele descia por uma via, né, e passou direto em um cruzamento e vinha um caminhão baú. Ele acabou colidindo contra a roda do caminhão, né? Só que quando ele bateu, por sorte, ele não caiu embaixo do caminhão. Ele caiu ao lado, né? A bicicleta, o caminhão passou por cima da roda da bicicleta, mas não atingiu a criança, né? Poderia ter sido um acidente fatal. Homem pede para ir ao banheiro em abordagem e foge. Veículo avaliado em mais de 300 mil foi apreendido na BR-277 em Céu Azul. 30 mil de prejuízo. Dedetizador vasculha convento e furta cartão de freiras com senha anotada. Polícia diz que o homem aproveitou que as freiras tinham que sair do imóvel devido à aplicação do veneno. Declaração após Coaeste. Eleição não se elege pelos rejeitados, diz Caiado. A declaração do pré-candidato à presidência pelo PSD foi feita durante um evento com empresários em Curitiba. Operação de extrato. Empresa deixou de pagar 72 milhões em ICMS em um dos maiores casos de fraude com créditos falsos, é o que dizem auditores. Escritórios de advocacia e consultorias abordavam grandes empresas oferecendo serviços de planejamento tributário. A promessa era reduzir o imposto por meio da compra de créditos que tinham origem em empresas falidas, desapropriações ou decisões judiciais antigas. STJ reverte suspensão de 6 meses da licitação do transporte coletivo de Curitiba. Mesmo com a derrubada da suspensão, o edital ainda não está liberado. Justiça vai decidir novo prazo para que a Prefeitura conclua um estudo técnico que avalia a necessidade de um novo certame. Justiça decreta intervenção em Santa Casa de Londrina após Ministério Público encontrar irregularidades durante investigação. Com a decisão, 8 gestores da unidade foram afastados. Para assumir a gestão da Santa Casa, a Justiça nomeou
Hayley Albuquerque.

0: perto Aranda Lopes, como interventor judicial. Atendimentos do SUS continuam normalmente. Adolescente presenciou outros episódios de violência doméstica contra a mãe, antes de matar o pai com uma facada. O fato aconteceu aqui no Paraná. A Polícia Civil informou que o adolescente irá responder por ato infracional análogo à lesão corporal seguida de morte. Delegado disse que a mulher não denunciou o companheiro. Investigado por integrar esquema que lavou 100 milhões do tráfico com possível conexão com Al-Qaeda, é preso no Paraná. No total, são 10 mandados de prisão, 37 de busca e apreensão em endereços do Rio de Janeiro, São Paulo, Minas Gerais e Paraná. Reda Zayon, ele foi preso na casa do sogro. O G1 tentou localizar a defesa dele. Mega Sena, duas apostas do Paraná acertam 5 números e são premiadas com R$ 63,7 mil. As duas foram simples e custaram R$ 6. Nenhuma aposta acertou os 6 números sorteados e o prêmio principal acumulou em 30 milhões. Tentativa de ultrapassagem causa acidente entre 3 caminhões e deixa motorista preso às ferragens por quase 3 horas no Paraná. O acidente foi filmado por câmera de segurança. Apesar de ficar preso, o caminhoneiro teve apenas ferimentos leves. A advogada do Paraná é alvo de operação contra a fraude de mais de 3 bilhões em ICMS. Olha só, né? Que coisa! Investigação aponta que a advogada de Londrina participava de um esquema de venda de créditos tributários supostamente falsos. Ordens judiciais são cumpridas em Londrina e Cambé. Núcleo é ligado ao advogado Nelson Williams, dono de um dos maiores escritórios de advocacia do país. Operação contra fraude de 3,8 bilhões em ICMS mira grupos econômicos com advogados em São Paulo e também no Paraná. São os destaques do G1 Paraná nesta manhã de quinta-feira. 7:20, conferindo e confirmando, 7:20. Agora vamos para o rick.com.br. Estados Unidos confirmam novo tarifaço sobre produtos brasileiros. Governo norte-americano ignora esforços diplomáticos e impõe sobretaxa que pode chegar a 37,5% a mercadorias de vários setores do Brasil. Voltou atrás. Coronel Woodson desiste de candidatura e volta a ser secretário de Segurança. Olha então, Coronel Woodson, né, que é o secretário de Segurança do Paraná, desistiu de ser candidato a deputado e voltou a assumir a Secretaria de Segurança Pública do Paraná. Flávio diz que não conheceu o sicário, tiro foto com todo mundo. Dívidas rurais serão mediadas por medida provisória. Ratinho Júnior se reúne com PP e União para selar apoio a Sandro Alex. Café, palestra e Madalosso. Como foi a visita de Ronaldo Caiado a Curitiba? Defesa de Bolsonaro afirma que não sabia que Flávio divulgaria a carta do pai. Tribunal Superior Eleitoral libera novas funcionalidades no aplicativo e-título. São os destaques aqui do rick.com.br. Agora passamos aí com as manchetes e destaques do Banda B. Notícias de Curitiba e região metropolitana, 7:22. Motociclista em alta velocidade morre ao bater de frente com carreta no contorno norte. Invadiu a contramão. Olha que tragédia, né? Prestador de serviço é preso suspeito de furtar cartão de freira e causar um prejuízo de R$ 30 mil. Motorista suspeito de importunação sexual nega o crime, é demitido e caso segue sob investigação em Almirante Tamandaré. Vendedor de balas é encontrado morto com golpes de faca e gera mistério no Parolin. Apontado como gerente de parte do tráfico no Parolin, é preso com arma, drogas em Curitiba, hein? Olha esse fato então lá em Curitiba, né? Ele foi preso com arma, drogas e dinheiro. Parque onde homem morreu com órgão genital exposto seria conhecido por encontros amorosos. Crime arrancou meu filho de mim. Família de motoboy morto na BR-116 espera por prisão de suspeito que está foragido. Curiosidade, áudio, piloto de avião diz ter visto luzes no céu do Paraná e relata calafrio, parecia muito sobrenatural. Férias e inverno acendem alerta, Emepar pede com urgência doações de sangue no Paraná. Olha então, o Emepar pedindo aí com urgência doação de sangue aqui no Paraná. Coronel Hudson desiste de disputar a eleição e reassume a Secretaria de Segurança Pública. Tribunal Regional Eleitoral do Paraná caça mandatos de 3 vereadores por fraude à cota de gênero em Almirante Tamandaré. Campeão da Série B pelo Curitiba entra na mira do Ceará. Atlético testa impedimento semiautomático na Arena da Baixada pela primeira vez. Bem vestidas e com Golfe GTI, mulheres são presas por furto em supermercado no Pinheirinho, em Curitiba. Marido de vítima de influenciadora presa diz que não sabia que mulher havia sido sequestrada, não tinha reparado. Corpo é encontrado preso a galhos em Rio e polícia apura ligação com idosa desaparecida há um mês. Violência. Neto agride a avó de 84 anos, ameaça familiares com facão e tenta provocar incêndio antes de ser preso em Londrina. Vídeo mostra motorista avançando preferencial e provocando um forte impacto, uma forte batida em cruzamento de Curitiba. Investigação. Gaeco investiga suposto confronto com a GM que matou o jovem e deixou o namorado em estado grave em Araucária. Olha aí, então, esse destaque também ali sobre Curitiba. Motorista foge da polícia, bate em postes, capota na linha verde e acaba preso com 80 quilos de maconha. Carro invade garagem de casa após colisão com outro veículo e passageiro é ejetado em Curitiba. Motociclista em alta velocidade morre ao bater de frente com carreta no contorno norte. São os destaques aqui do site Banda B com notícias de Curitiba e região metropolitana. Daqui a pouquinho nós vamos aí já com o cronograma do programa Feira do Bem, né? Daqui a pouquinho o Maurício vem trazendo aí o cronograma de hoje e amanhã para você que vai trocar aí o seu material reciclável por frutas e legumes. Sete horas mais 26 minutos, 7:26 agora. 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Mais Sorrisos Odontologia. 7 horas e 27 minutos.
1: Olha a mensagem!
0: Vamos abrindo espaço para as participações, os nossos ouvintes que já estão na nossa companhia nesta manhã e já estão interagindo pelo nosso WhatsApp 3910-1230.
2: Bom dia, Marcelo.
0: Bom dia, Vanadir.
2: Bom dia, todo o programa Repórter Vira esta manhã. Fria, né?
0: Friazinha.
2: E a Argentina passou, você viu?
0: Passou o rolo, né?
2: A compressor. Entregou o jogo, velho. Esse programa lá, Ortiz, Sirinaldo, Anjamil, Missionário Acima, Diago Leandro, Valdico, Sr. Fernandinho das Flores, a nossa Pereira em Baú, nosso irmão Coati, Gerson, Guarda Patrimonial, Guarda Urbana, Douglas, é toda a equipe, pessoal lá do Conjunto Atlântico, Rio Alegre, eu e minha esposa aqui, tive a sorteio para o nosso dono no meio. Que Deus abençoe você, você e toda a sua família. E fria, tamo junto, mano.
0: Muito obrigado pela participação, meu amigo Vanadir Andrade de Mamãe. Tá ligadinho aí, né, com a gente sempre e sempre interagindo. Valeu, Vanadir. Bom dia.
3: Bom dia, Marcelo Correia, ao João Maria Gonçalves de São Luís, estou aqui na escuta. Eu e minha esposa, Aglair, meu cunhado de Curitiba, minha cunhada e minha sobrinha. Estamos passando umas férias aqui em casa, estamos na escuta. Deus abençoe, em nome de Jesus. Põe meu nome no sorteio.
0: Muito obrigado, um abraço aí ao seu João Maria Gonçalves e Dona Aglair, né? Nossos ouvintes ali do bairro São Luís. Casal que sempre está junto com a gente. A irmã Francisca está dizendo aqui, ó, bom dia, Marcelo, estou na escuta. Manda um abraço para todos do São Roque. Coloque meu nome no sorteio. É, eu falei o palpite aí, 2-1 para a Argentina. Manda um abraço para o irmão Sidney Barros, para os meus amigos da Campina do Juca Pedro e Campina Alta e Charqueado de Baixo. Tá aí então o recado da irmã Francisca, né? Mandando um abraço aí para todo esse povo. Bom dia!
4: Bom dia, Marcelo Coelho.
0: Meu galoto!
4: Tudo posso naquele que me fortalece e que me fortalece é Jesus Cristo. Um abraço para todo mundo que estiver ouvindo, para mim não esquecer de ninguém. A minha homenagem para quem? Para o Marcelo Correia. E tamo junto, meu garoto. Infelizmente, né, Marcelo Correia? Não foi a Inglaterra e vai a Argentina.
0: É, infelizmente, né, Fernandinho? Inglaterra não suportou aí a Argentina e acabou aí perdendo, desclassificado da final, né, Fernandinho? Agora é Argentina, Espanha, Espanha e Argentina. Vamos saber aí quem será o campeão desta Copa do Mundo 2026. Bom dia!
5: Bom dia, Marcelo Correia. Aqui é o José Ribeiro, aqui do BNH. E o sabadão, ganhei o frangão aí do Picanha na chapa aí.
0: Olha, no... aí que maravilha.
5: O Herbert tava substituindo você aí, Marcelo, daí... Participei, colocou meu nome no sorteio, ganhei o frangão.
0: Bom, o frango?
5: Tava delicioso o frangão lá na picanha, na chapa lá. Deus abençoe, Marcelo. Forte abraço a todos vocês aí. Todo mundo que tá ligadinho no programa.
0: Muito obrigado, José Ribeiro. Tá aí o ganhador, então, do frango aí do último sábado, né? Saboreou lá o frangão assado, desossado e recheado. Receita premiada lá em Brasília, que agora está aqui em Telêmaco Borba, no Picanha na Chapa. Bom dia também, deixa eu ver quem mais está participando. Bom dia, equipe do Repórter TB, muito frio aí. Rapaz, estou ligadinha com vocês aqui embaixo das cobertas. Registra aí minha participação, é a Milena Teixeira. Obrigado, Milena, bom dia para você e toda a sua família. Uma excelente quinta-feira. A Dona Arlete também já está aí acordada de pé, né, Dona Arlete? Ouvindo o Repórter TB, deixando aqui bom dia para nós. Ela e o seu Zé Mineiro, paizinho aí da Dona Arlete, um abraço para vocês, obrigado pela companhia. Quem mais aqui? Bom dia.
6: Bom dia, Marcelo Correia, o Ademir.
0: Ô, Ademir.
6: Viu, Marcelo?
0: Pois não.
6: Você faz favor para mim, anuncie essa roda aí com esse pneu aí. É da Hilux, a Aro 17. Tá balanceado, tá... tá alinhadinho, balanceadinho. Só colocar e rodar. É do meu irmão, né? Mas só que ele tá vendendo o pneu da caminhoneta dele, é socorro, né? Por motivo de doença, né? Que o tratamento da filha dele lá tá apurado, né? Tá precisando do dinheiro, né? Ele tá vendendo o socorro da caminhoneta, né? Da Hilux. Aro 17, roda nova, roda de ferro, paleta nova, roda bem novinha, usou uma vez só. Pneu zerado, tá até com cheirinho de novo, né? O mercado aí é R$1.600, R$1.800, um pneu e roda desse aí. Tá vendendo por milão, é R$1.000, tá? Daí a pessoa interessada pode entrar em contato comigo aqui, passa meu contato, entra em contato com você, pode vir pessoalmente aqui também, se quiser, né? Tá aqui no meu serviço, tá aqui, tá? Daí algum empresário da cidade, algum borracheiro, alguma coisa interessada, né? É uma unidade só, Marcelo, é só um pneu, sabe? É uma roda e o pneu, é a roda e o pneu, só uma unidade só, tá? R$1.000 estão pedindo, tá? Mas no chorinho, na hora aí, se você interessar, né? Tá barato demais, né? A gente pode conversar, né? Um pouquinho, né? Dando uma choradinha. Por motivo mesmo de tratamento da filha dele, né? Motivo de doença, não precisão, né? Pagar médico, pagar remédio, foi, né? A favor pra mim. Ô, Marcelão, eu falei pra você, mas você é teimoso, Marcelão. Falei pra você que a Argentina ia ganhar ontem. Viu? Você tem gravado aí o áudio que eu mandei ontem pra você, que é da Argentina e Espanha na final, né? Daí a Espanha vai ganhar. Se você quiser apanhar o áudio, depois pra turma escutar aí que eu falei. E fala pro JP mandar meu senzão da aposta lá do... Que nós fizemos uma aposta ontem.
0: Muito bem, tem a participação do Ademir, né? Que está trabalhando ali no Furtadão. Então, o irmão dele está vendendo essa roda, né? Com o pneu da Hilux. É o Step, né? Está zerado ali o pneu. Quem tiver interesse em adquirir, nós passamos o contato lá do Ademir. Bom dia, Marcelo. Estamos na escuta. É a Maíse da Vila Rural. Olha então, pessoal, lá da Vila Rural, Brilho do Sol. Um bom dia lá para todas as famílias, para todos os moradores que estão lá nos ouvindo na Vila Rural Brilho do Sol. Dona Eugênia, lá em Reserva. Bom dia, Dona Eugênia. Tudo bem com a senhora? Um bom dia aí para o povo reservense. O Adão, a Eva, o Eros Andrade, a Dona Ita também. Pessoal lá de Reserva que está nos ouvindo nesta manhã de quinta-feira.
7: Bom dia, Marcelo Correia. Bom dia. Que Deus abençoe teu dia, Marcelo. Que Deus abençoe tua vida. E bora lá, né, Marcelo?
0: Bora lá para mais um dia, né? Vamos para cima, Fabião. Um abraço para você, bom dia, bom trabalho. Deus abençoe grandemente. Já está aí na nossa audiência, participando conosco. Fábio, bom dia.
8: E aí, Marcelo, tudo bom? Eu acertei o placar antes do jogo. Eu falei para você que ia ser 2-1 para Argentina e a Argentina vai ser campeã, hein, cara?
0: Deus me livre.
8: Joga demais os caras, hein?
0: É, vamos ver agora o que vai dar na final, né? Final aí, Espanha e Argentina. Mas aquele técnico ontem da Inglaterra, né? Pisou no tomate. Começou a colocar zagueiro, e foi empurrando o time para trás. Só queria se defender, não aguentou a pressão e levou a virada, né? Infelizmente, técnico aí deu uma de retranqueiro, né? Foi querer fazer uma retranca, mas a retranca não funcionou. Agora tem que tirar o chapéu pro Messi, né, pessoal? Messi, 39 anos de idade, correndo, dando pique, marcando, fazendo jogadas, dando assistência. É o maestro ali da seleção da Argentina, né? E outra coisa que a gente tem que destacar é a raça da seleção argentina. Os caras jogam com amor realmente pelo país deles, né? Não desistem. Depois que levaram o gol, só deu a Argentina. Enquanto eles não fizeram gol, enquanto eles não viraram, eles não pararam, né? Fizeram realmente, empurraram a Inglaterra para trás, né? Não teve como a Inglaterra aguentar a pressão. Então tem que destacar realmente a raça argentina. Eles têm aquela honra de jogar ali pelo país deles, né? Eles jogam com amor realmente pela seleção deles, ao contrário do Brasil, né? Jogador brasileiro é displicente, jogador brasileiro só quer saber do dinheiro, né? E não tem raça, não tem comprometimento, né? Leva um gol e como se não tivesse acontecido nada. Fico naquela lenga-lenga, né? Ao contrário aí dos argentinos. Argentinos aí tem raça realmente, né?
6: Viu, Marcelo? A Inglaterra jogou bem até fazer o gol, né? Você viu? Tava melhor que a Argentina. Daí fez o gol, mas daí se acovardou, né? Daí, você viu? A Inglaterra só fez o gol, né? Só deu a Argentina daí, né? Daí a Inglaterra se encolheu, né? Era defesa contra ataque contra defesa, né? Daí a pressão daquela Argentina. Direto, Argentina em cima, né? Argentina é foda, porque é um time guerreiro, né? Se viu a guerra, os caras são guerreiros mesmo, né? Viu, rapaz? Os caras tiraram o chapéu pra Argentina, hein? Os caras, se for preciso morrer em campo, os caras morrem, né? Cara, a Argentina tem que tirar o chapéu. O Brasil tem que aprender a jogar bola com a Argentina, né?
0: É, fica o exemplo, né? Raça, né? Determinação, empenho, jogar realmente por amor à camisa, né? Eles não desistem. Aquele dia já contra o Egito, né? Que eles estavam perdendo por 2-0, que todo mundo já dava como Argentina fora da Copa. Contra o Egito foi 2-0 pro Egito. E aí a Argentina foi pra cima, 2-1, daqui a pouco 2-2. E daí na prorrogação virou de 3-2, né? Então é exemplo, né? Olha, se você pegar e fazer um comparativo aí, veja bem. O Messi tem 39 anos, né? Veja aí o Neymar. Neymar, mais novo que o Messi, mas não tem vontade, né? Não tem vontade. O negócio do Neymar é jogar pôquer, fazer filho, balada, festa, né? Perde feio aí pro Messi, mesmo sendo mais novo, né? Então é a diferença do jogador argentino com o jogador brasileiro. Os caras têm raça, têm realmente vontade de vestir aquela camisa, estão jogando lá por amor ao país, né? Cidinha, Mulher Maravilha, já tá de pé, Cidinha, com frio e tudo, já acordou? Tá lá, Cidinha, escutando a gente, muito obrigado, ali no bairro Socomim, o pastor

0: Roberto e a irmã Irene estão ligados lá em Ventania. Um abraço lá para os pais do Gilberto Carlos, né? Pastor Roberto Bispo, irmã Irene, nos ouvindo lá na cidade de Ventania. Neide Evangelista, no bairro Área 3. Muito bom dia, Neide. Obrigado aí pela sintonia. Uma excelente quinta-feira para vocês aí do bairro Área 3. A Lígia também está por aqui, já deixou seu bom dia para nós. Muito obrigado aí, a Lígia, nosso ouvinte.
1: Viu, Marcelo? Eu vou falar uma coisa para você, Marcelo. Se o Neymar jogar a próxima Copa, ninguém se assuste, Marcelo. Não sei não, Marcelo. Ele está com 34, vai estar com 38, né? Se ele estiver numa fase boa, que esteja voando, é novo. Ele está com 38 anos, o Cristiano Ronaldo tinha 41. Se ele jogar próximo aí pra se despedir, ninguém se assuste, viu? Porque eu não sei não, viu?
0: O Neymar pode aposentar a chuteira, Neymar já era. Neymar já deu o que tinha que dar. É, Marcelo, bom dia. Idália, Argentina, tá dizendo aí a Gessi Rossoni, lá no Embaú. Alô, Gessi Rossoni, bom dia pra vocês aí do Embaú. Bom dia a toda a família. Obrigado aí pela companhia. 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Avenida Guatassara Borba Carneiro, no bairro BNH, você encontra a Brasil Gás. 7:40, vamos trazendo agora o Maurício falando sobre o cronograma de hoje e de amanhã da Feira do Bem. Muita atenção, você que vai trocar o seu material reciclável por frutas e legumes na Feira do Bem de hoje ou de amanhã, você vai ouvir agora onde é que o programa estará nesses dois dias. Bom dia, Maurício.
2: Bom dia, Marcelo. Bom dia aos ouvintes do Repórter TV. Quinta-feira, dia 16 de julho. Tempo bom, graças a Deus, né? Não está tão frio. E a nossa equipe da Feira do Bem já está a postos ali no Jardim União. Então, daqui a pouquinho mais Jardim União, após as 9h30, Alto das Oliveiras, após o almoço, às 13h30, Área 10, e encerramos os nossos dias de hoje, então, aí no Furtadão, às 15h. Venham todos, traga aí seu reciclável, faça a troca consciente, nós estamos aqui esperando a todos de braços abertos. Valeu, Marcelo, abraço a todos. Todos em excelente dia a todos aí.
0: Muito obrigado, Maurício. Pessoal da equipe da Feira do Bem. Então, o cronograma aí de hoje para você fazer a troca do seu material reciclável por frutas e legumes, né? E lembrando que todo esse material que o pessoal leva para trocar aí na Feira do Bem, ele vai direto lá para a cooperativa de reciclagem, né? E ajuda na renda familiar das famílias que fazem parte da cooperativa. Então, é importante que você esteja aí fazendo a troca consciente, né? E você está ajudando aí o meio ambiente, está recebendo um produto de qualidade aí para sua casa, né? São frutas e legumes e também está ajudando as famílias lá da cooperativa que precisam e precisam muito desse material, né? Tá certo? 7:42, sumiu o povo. Povo desapareceu com o frio, viu? O frio, vou te falar, congela, né? O dedo do povão para pegar o celular e mandar mensagem, né? Esse frio judia, né? O pessoal acorda mais tarde, tem gente que acorda ali pelas 9h, 9h30, 10h, né? Tem gente que vai até o meio-dia dormindo, eita! Que barbaridade, o que que achou dessa, hein?
3: Danou-se!
0: É, vamos dar bom dia pro povão aí, vamos dar bom dia pro povão que está aí meio com preguiça.
4: Bom dia pra todos vocês, tigrada. Como é que amanheceram hoje? Animado?
0: Animado, nós estamos animados aqui na rádio, no estúdio, animados no Repórter TV, levando informação aí no seu rádio, interação, você participando no 3910-1230, que é o WhatsApp aqui da emissora. Deixa eu mandar um bom dia aí pro pessoal da Prefeitura Municipal de Telêmaco Borba, nossos amigos aí lá da Secretaria de Obras, né? O Anderson, popular bonecão, o Luiz também, nossos amigos da Sinalização de Trânsito, o Valdeci, né? O Mortadela.

0: o Mocotó, o Catatau, o Emanuel, a equipe aí que trabalha aí na Prefeitura Municipal de Telêmaco Borba, que estão nos ouvindo nesta manhã. Muito obrigado aí pela sintonia de vocês e uma ótima quinta-feira de trabalho.
1: Marcelo, esqueci de pôr aqui, ó, nosso vizinho Florisvaldo aqui, sua família, e outro meu vizinho que é irmão de seu, sua família. Tamo junto.
0: Tamo junto, meu amigo Vanadir Andrade, popular de mamãe. 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Luizão, Luiz Antônio, lá do Embaú. Alô, Luizão, como é que tá, meu irmão? Grande abraço para você, grande abraço aí para todo o povão aí morador de Embaú que está nos ouvindo nesta manhã. Vamos com mais uma informação lá da Rádio Agência Nacional. Olha, o SUS produzirá principal medicamento para tratamento do HIV no país.
2: O principal remédio para tratamento do HIV no Brasil, o antirretroviral dolutegravir, vai passar a ser produzido pelo SUS, o Sistema Único de Saúde. O medicamento já é fornecido gratuitamente a cerca de 770 mil pessoas com o vírus no país. A transferência de tecnologia foi concluída pela Fiocruz, a Fundação Oswaldo Cruz, que vai produzir o medicamento desenvolvido pela Vive Healthcare, empresa que faz parte da biofarmacêutica GSK. Em 2020, a fabricante britânica assinou um acordo com Farmanguinhos, o Instituto de Tecnologia em Fármacos da Fiocruz, para nacionalizar a produção do remédio distribuído pelo SUS. Desde então, Farmanguinhos adaptou a planta de sua fábrica com a compra de novos equipamentos, capacitação de profissionais e reforço operacional para viabilizar a produção. Com a conclusão dessa etapa, para que o medicamento fabricado no Brasil possa ser disponibilizado ao SUS, é necessária a liberação da Anvisa, Agência Nacional de Vigilância Sanitária. O antirretroviral produzido nas fábricas da GSK já era distribuído pela Fiocruz desde 2022. A produção nacional já conta com 3 lotes do medicamento prontos para distribuição pelo SUS. Além disso, o Farmanguinhos atua para validar a metodologia analítica do ingrediente farmacêutico ativo. A transferência de tecnologia também inclui a etapa de produção da combinação do dolutegravir com a substância lamivudina, que deve começar no ano que vem. O dolutegravir é utilizado para o tratamento do HIV em todo o mundo e é recomendado pela OMS, a Organização Mundial da Saúde, desde 2019. O medicamento age ao inibir a enzima integrase, impedindo que o vírus se replique dentro das células de defesa. Com eficácia considerada alta, o tratamento também reduz a carga viral, melhorando a imunidade e impedindo a evolução do quadro para a AIDS. O tratamento com dolutegravir é a opção preferencial, inclusive para mulheres grávidas ou pessoas com potencial para engravidar. Com informações da Agência Brasil, da Rádio Nacional em São Paulo, Sara Kines.
0: Muito bem, tá então a informação direto da Rádio Agência Nacional. Bom dia, Marcelo, trabalhando e ouvindo a programação. Bora ganhar esses 100 reais hoje, dele Argentina. É a Sueli, lá de Londrina. E deu ruim, deu ruim aí pro JP, né? JP que fez a aposta lá com outro ouvinte. JP apostou na Inglaterra e o outro ouvinte apostou na Argentina. Apostaram R$100. E o JP vai ter que fazer aquele barulhinho hoje, JP. R$100 na conta. É, agora vamos esperar lá vamos esperar o outro ouvinte, né? Ele falou que se a Argentina ganhasse, ele não ia querer os R$100, né? Ele ia pedir aí para sortear para os ouvintes. Vamos esperar ele se manifestar aí para ver se ele confirma, né? Que ele vai sortear os R$100 aí para os ouvintes. JP apareceu aqui, ó. Como é que tá a cabeça hoje? Muito inchada?
3: Bom dia a todos. E aí, Marcelão? Rapaz do céu, tá comprado essa Copa, né?
0: Tá comprada.
3: Agora deu pra perceber, né?
0: Já era.
3: Você tá doido. Viu? Passa o Pix aí no privado pra mim, por favor, deu fazer pra você. O senzão. Pra você sortear pra galera aí. Valeu. Ah, Deus o livre. Não tem o que faça, né?
0: Viu, JP? É
3: uma mandinga braba essa Argentina aí.
0: Viu, JP? Se eu fosse você, eu desafiava o caboclo lá numa mais cenzão agora na final contra a Espanha pra você tomar, reaver o cen teu aí. O que você acha, JP? Bota fé na Espanha contra a Argentina ou não? Você acha que não vai dar?
3: Ô, Marcelão, tava dentro do trecho saindo, pegando madeira lá, carregando a gaiota do bitrenzão. Não pegava a rede e eu pensativo, rapaz, como é que tá o jogo, não tinha notícia nenhuma, porque não pega a rede, né? É uma grotona lá embaixo. Na hora que eu saí do carregamento, tava uns 41, mais ou menos. Daí, consegui pegar uma rede de internet. Aí tava 1-0. Falei, ô, beleza. Fui amarrar a carga, na hora que eu saí no asfalto, 2-1. Aí, pra acabar, né?
0: É, JP, não é fácil, né? O time miserável esse da Argentina, né? Como é que pode, né? Os homens vão pra cima e vão com tudo, né? Enquanto eles não viram o jogo, eles não sossegam, rapaz.
3: Eu tô querendo ir a 200 já.
0: O quê?
3: Vou dar uma analisada aqui até o fim do programa, eu confirmo, hein?
0: 200 conto, né?
3: Tem que ser 200 agora, né?
0: Na Espanha?
3: Só 100 não recupera, né?
0: É verdade, você não sai no prejuízo, né? Mas 200 você já ganha 100, né? Se a Espanha for campeã. Mas é. Você tá com coragem, JP. Postar 200 na Espanha aí. É que a Espanha, pelo futebol que ela tá jogando, não vai ser essa facilidade aí pra Argentina, não, hein? Não vai ser aquela moleza, não.
4: Fala, Marcelo, abençoe.
0: Opa!
4: De Deus. Como você
0: Valdir
4: tá, meu irmão?
0: Construtor!
4: Estamos aqui no Monte Sinai já, trabalhando desde as 7 horas aqui, beleza? Tá gostoso esse arzinho, gostoso cedo aí. E tamo junto, hein, meu irmão? Mandar um abraço pra todo mundo aí. O Vanadir, Jamil, Paulinho da Alta Elétrica, pra Manei da E3. E pra todo mundo do Triângulo Bob geral aí, Marcelo. Pra todos os consultores aí, pedreiro, ajudante aí, geral aí, do Triângulo Bob geral aí. Beleza? Todos os trabalhadores aí. E Telemaco Bob, tamo junto, hein, meu irmão? E vamos aí torcer pra Espanha ganhar aí, né? Vamos torcer pra Espanha ganhar aí, beleza, mano, velho? Tamo junto nessa caminhada aí. Foi, um abraço.
0: Um abraço, meu amigo Valdir Construtor, trabalhando lá no Monte Sinai. Mas eu sei por que a Inglaterra perdeu ontem, pessoal. Vocês viram quem que estava lá no estádio assistindo o jogo e torcendo pra Inglaterra? Aquele cantor lá, o Mick Jagger. Onde o Mick Jagger chega e torce, o time perde, né? Ontem ele estava lá torcendo pra Inglaterra e não deu outra. A Inglaterra bailou, né?
5: Bom dia, Marcelo. Bom dia, tudo bem? Dá um abraço pra todo mundo que tá na escuta e tem falado de mim aí. E os que não tem falado também. Todo mundo, que Deus abençoe a vida de cada um aí, Marcelo. Marcelo, tô com 4 rodas de ferro pra vender lá em casa.
0: Olha,
5: roda
0: aí.
5: 13, pintadinha, com bico, tudo sem câmera.
0: Que maravilha, hein?
5: Boa roda, semi-nova, do Gol. Rodinha do Gol, roda preta. R$600 quer nas 4.
0: 600 pila.
5: Se alguém tiver interesse aí, ó, vou mandar, ó, no Pix aí, conversar aí no Zap aí. Quem tiver interesse aí, 600 na rodinha aí, no carro, pra andar no estado de chão aí, eu tenho lá. Só é roda, sem pneu.
0: Sem pneu.
5: Beleza?
0: Beleza.
5: Um abraço, até mais.
0: Aquele abraço, meu amigo Coati, lá da Pedreira, em Baú.
6: Arretina!
0: Ah, o Serjão das Sem Casas. Esse Serjão é uma figura, hein?
3: Ô Marcelão, desculpa a voz meia. Pois é que eu cheguei de madrugada, né? Uhum. Tava dormindo. Viu? É que nem do Jefferson Abreu lá, depois que eu paguei aquele cenzão pra ele, nunca mais recuperei. Então tem que ter. Agora é a hora, né?
0: Não é fácil, né, JP? Não é fácil, é peleia. Irmão Francisca quer ganhar um cenzão no Pix aí. Michele Rodrigues tá ouvindo a gente no bairro Área 10. Muito obrigado pela sintonia. Marcelo, estou na escuta. É a Rosenilda. Obrigado, Rosenilda. Tenha um bom dia, uma ótima quinta-feira. Já que estamos falando de futebol, de Argentina, de Copa do Mundo, vamos chamar ele, Reginaldo Castro Naio, trazendo aí um giro esportivo nesta manhã.
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7: Bom dia, Marcelo Correia. Bom dia a todos os ouvintes do Repórter TV. Copa do Mundo 2026 chegando ao fim, estamos aí já definidos os nossos finalistas da Copa do Mundo. Ontem tivemos que jogo, Marcelo. Ô, Marcelão, sei que você gosta de esporte aí, comenta pra nós, porque que jogo, hein? Que jogo, a Inglaterra ontem, não vou dizer que deixou escapar, né? A gente, eu não torço pra Argentina, tá? Não torço pra Argentina, mas precisamos reconhecer, né? A garra, a força, a torcida, a vontade de ganhar uma Copa do Mundo tá ali, né? Desde o técnico, passa pelos seus jogadores e não temos como não destacar o extraterrestre Messi. Um cara fora da curva, um jogador fora do normal, que acabou ontem com o jogo, né? Lidera a equipe, faz com que a bola passe por ele. Interessante assistir o jogo da Argentina, né, Marcelo, e você ouvinte, porque o Messi teve um tempo que ele ficou ali na frente tentando atacar e tentando cruzar a bola na área. Daqui a pouco o Messi dá uma recuada ali pelo meio de campo e a bola continua passando por ele, e ele que faz com que essa bola chegue até o centroavante, até os atacantes ali, e acaba se concluindo em gol. Quantas chances a Argentina teve, e se você for analisar, 90% dessas chances a bola passou ali pelos pés do Messi, né? Um grande jogador, e a Argentina, podemos dizer assim, mesmo sem o Messi, hoje é um forte candidato aí a ser a melhor seleção do mundo, a ficar liderando sempre aí as pontas, né, da tabela dos rankings aí mundiais. Enfim, né, a Argentina finalista, a Espanha já estava esperando depois de enfrentar aí a fortíssima equipe da França, e agora é aguardar, né? Vamos aguardar, esperar essa grande final que acontece no domingo, e você vai ter que acompanhar, né? Não tem como, né? Agora nós vamos torcer para a Espanha um pouquinho, né? Tentar ser um pouquinho de espanhol para ver se a Argentina não leva esse bicampeonato aí seguidinho. Não pode, né? Não tem como. Mas enfim, Copa do Mundo é isso aí. Daqui a pouco começa o Brasileirão. Tá ansioso aí, Marcelo, para ver como que vai ficar o Brasileirão 2026? É, vamos começar, né? Eu que sou corintiano já tô apreensivo, né? Parece que está desmontando o time. Já não tinha time, agora parece que está desmontando o time, Marcelo. Mas vamos lá, vamos que vamos, esporte não para. Seguimos, seguimos. Quero aí fazer um convite em nome da Secretaria Municipal de Esporte e Recreação aos desportistas aí do futebol de campo. Nesse domingo teremos a seletiva para a seleção de Telêmaco Borba adulta, né? Livre, né? Você que gosta do futebol e queira jogar aí pela seleção de Telêmaco Borba nesse domingo de manhã, lá no CT Jair Neves, teremos essa seletiva, aonde vamos aí montar a equipe que vai representar a Telêmaco Borba nos jogos da AMCG e futuros jogos aí que terão dentro do estado do Paraná. Fica esse convite especial para você que ouve aí o Repórter TV, e também convido aí, você conhece algum jogador que queira, né, participar. Nesse final de semana, Telêmaco Borba, a partir de amanhã, já tem viagem, nossas seleções, nossos programas. Teremos aí o meeting, né, paralímpico em Curitiba. Esse meeting em Curitiba aí leva as melhores né, delegações paralímpicas, né, e nós aqui em Telêmaco temos o nosso centro de referência, que estará nesse meeting paralímpico. E nós vamos estar aqui torcendo pela nossa equipe, que vai fazer aí a festa, né, lá em Curitiba. Vamos levar os nossos paratletas lá, vamos lá curtir aí um frio de Curitiba, mas vamos fazer o esporte acontecer. Temos a nossa seleção também de basquete, que estará indo também a Ponta Grossa, né, disputar a Copa PG lá em Ponta Grossa, né? As nossas seleções aí muito bem representadas, muito bem treinadas, e se Deus quiser aí vamos alcançar aí o lugar mais alto do pódio, né, com o nosso esporte. Marcelo, amanhã a gente volta, né, com mais informações. E amanhã eu vou ao vivo aí, né, Marcelo? Melhor, amanhã às 8 horas da manhã estaria aí ao vivo, e aí a gente já fala de recreação, fala de esporte, fala daquilo que está acontecendo aqui em Telêmaco Móvel, beleza? Um abraço, Marcelão, fica com Deus.

0: 8 horas em ponto, um abraço lá pro Reginaldo Castro Naio, né? Trazendo as informações do Giro Esportivo, falando aí de Copa do Mundo, do esporte local também, né? É, JP, não é fácil a peleia.
1: Ô, Marcelão, o correto era 80, né? Sortear 80 tão ruim, né? Tirar teu 20%, que você que fez a... Fez a negociação aí. Valeu, passa o Pix aí que eu já vou fazer aqui.
0: Tá certo, um abraço, JP.
1: Quem ganhar aí que usufrute bem.
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3: Bom dia, Marcelo. Hoje eu não vou falar charadinha.
0: Não? Por quê?
3: Tô muito rouca.
0: Ah, então cante pra nós.
3: E a voz, garganta doendo.
0: Voz rouca é bom pra cantar daí.
3: E a voz não sai.
0: Sai, sai.
3: Mas mandar um abraço aí para a Cidinha, Mulher Maravilha. E pra Vanderléia Maria. E também quero participar do sorteio. Abraço.
0: Um abraço, Helena, cantora, piadista.

0: produtor que lembrou de mim, outros amigos também. Um abraço a todos, porque não vou falar o nome aqui, porque a gente é muito conhecido, né? Beleza? E o meu resultado é Argentina 2-1. O próximo confronto, beleza? Beleza? Tranquilo? Um abraço a todos, abençoe.
1: Aquele abraço, meu amigo Paulinho, da Autoelétrica, ali em frente ao terminal rodoviário. Um bom trabalho para você, Paulinho, nesta quinta-feira. 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
2: 8:10, confirmando, conferindo, 8:10 no Repórter TV nesta quinta-feira. O Carlos Alberto está ligadinho com a gente na programação, a Rayane Vitória dos Santos Silva também, moradores do bairro Área 3, muito obrigado. A Dilson Nogueira, bom dia, um ótimo dia para você e para todos os ouvintes. Muito obrigado, meu amigo Adilson Nogueira, bom dia.
3: Bom dia, Marcelo Correia. É o Sidney Barros, direto de Brusque, Santa Catarina. Passando por aqui, Marcelo, para desejar a todos aí uma feliz quinta-feira. Um abraço apertado a todos os nossos amigos aí de Telêmaco Borba. Em especial aí para o pastor Carlos Taleve, pastor Carlos Sobrinho, pastor Ivan Pianca, pastora Joana, pastor Vanderlei, lá em Santa Terezinha do Itaipu, é isso, parece-me o nome da cidade, lá perto de Foz do Iguaçu, né? Também quero oferecer aí para a irmã Francisca, lá do... irmã Francisca, não vou falar o bairro, porque senão
2: São Roque.
3: Eu vou falar errado, igual eu falei anteontem. Também quero oferecer para o pastor Zaor, para o Jamil, né, o Jamilzão, para o pastor Antônio Correia, para o Edinho, para todos os nossos amigos aí de Telêmaco Borba, que eu não falei o nome. E também nossos irmãos de Ortigueira, Embaú, Curiúva, Ventania, Tibagi. Um abraço a todos. Deus vos abençoe.
2: Muito obrigado e um abraço ao nosso amigo ouvinte Sidney Barros, direto de Brusque, Santa Catarina, acompanhando a nossa programação através aí do aplicativo no celular. É o Adilson do BNH, deixando aqui o seu bom dia, aquele abraço. Valdomiro Camargo Alves, do bairro Sem Casas, está aqui ligado, participando da nossa programação. Bom dia, Marcelo, beleza? Aqui é o Marcos do Casabella. Estou vendendo um fogão industrial, curaçado, 5 bocas. Tá zerado, sem uso. Comprei e não usei. R$1.000. Deus abençoe e manda a programação para todos aqui da Vale Transportes. Então, olha aí, ó. Quem quiser comprar um fogão industrial, curaçado, 5 bocas, zerado, nunca foi usado, novinho, o Marcos, lá do Casabella, está vendendo esse fogão. Nós temos aqui o contato dele, tá bom? Então, tá aí o contato à disposição de quem tiver interesse. Mila Costa, bom dia lá no Socomim, obrigado pela companhia. Cirinaldo, Jardim Monte Carlo, muito bom dia aí para o Cirinaldo e família no Jardim Monte Carlo. A Gisele também, da Área 2, bom dia Gisele e família, obrigado pela sintonia e pela participação, pessoal do bairro Área 2. Lembrando que neste final de semana teremos Velocidade na Terra, terceira etapa do Campeonato Paranaense de Velocidade na Terra no Autódromo Municipal aqui de Telêmaco Borba. Então, dias 18 e 19, né, sábado e domingo, a partir das 8:00 da manhã, acontece a terceira etapa do Campeonato Paranaense de Velocidade na Terra, reunindo pilotos de diversas regiões do estado em mais um grande evento de automobilismo paranaense. A competição contará com disputas nas categorias Kart Cross, Gold Fusca, Old Chevy, Marcas e Turismo e VNT 1600, prometendo muita emoção e velocidade para os amantes do esporte a motor. O campeonato é promovido pela Federação Paranaense de Automobilismo, em parceria com o Automóvel Clube de Telêmaco Borba e a Associação AATB Racing, Associação Desportiva de Automobilismo de Telêmaco Borba, com apoio da Prefeitura de Telêmaco Borba, por meio da Secretaria Municipal de Esportes e Recreação. A entrada é gratuita, proporcionando ao público a oportunidade de acompanhar de perto as disputas e prestigiar um dos principais campeonatos de velocidade na terra do Paraná. Para quem não puder comparecer ao autódromo, a prova será transmitida ao vivo pelo canal da Rede TV no YouTube. Após a etapa de Telêmaco Borba, o calendário do Campeonato Paranaense de Velocidade na Terra segue com mais duas etapas em 2026. A quarta será realizada em Palotina, nos dias 12 e 13 de setembro, e a quinta e última etapa da temporada acontecerá nos dias 28 e 29 de novembro. A expectativa é que um grande público participe neste final de semana aqui em Telêmaco Borba, fortalecendo o esporte e incentivando o turismo esportivo e movimentando a economia local por meio da realização de mais um importante evento no município. Então, você que gosta de velocidade na terra, neste sábado e domingo, tem a terceira etapa do Paranaense aqui no Autódromo Municipal do nosso município. Vai levantar poeira, neste final de semana. O pessoal gosta, né? O pessoal participa, prestigia. É bastante gente que vai assistir. Vem gente aí até da região, né?
4: Bom dia, Marcelo. Tudo bem com você? E aí, Marcelo, como é que tá o tempo aí? O sol aqui já tá
2: brilhando. Solzinho brilhando aqui.
4: Tô aqui, Marcelo, passando um cafezinho.
2: Olha aí que maravilha.
4: E ouvindo o Repórter TV. Deus abençoe, sou a Nirlei de Ortigueira.
2: Muito obrigado, nosso ouvinte Nirlei, lá da cidade de Ortigueira. Eu já tomei o meu café aqui com bolo de fubá com goiabada hoje aqui na rádio, hein? Hoje, café com leite e bolo de fubá com goiabada.
5: Marcelo, se o nosso amigo JP apostar de novo, ele vai perder de novo, coitado. É Argentina, filho, não adianta. O troféu é da Argentina dessa vez. É meio difícil a Espanha ganhar da Argentina. Porque a Argentina joga. Por amor ao país deles mesmo. Não é por amor ao dinheiro.
2: É, Sueli, Argentina na cabeça, né? Ismael da Luz, pastor Ismael da Luz na sintonia com a gente. Aquele abraço, pastor Ismael. Deixa eu fazer essa divulgação aqui, o pessoal está pedindo para a gente dar uma colaborada. É, pessoal da Igreja Assembleia, né, de Deus, Departamento de Jovens do bairro Jardim Alegre, estará vendendo coxinhas, né? É, olha só, dia 24 de julho, a coxinha crua, né, para você fritar aí na sua casa, R$15, R$15, e também tem já para você levar frita, R$20, são 10 coxinhas cada bandeja, então vai uma bandeja com 10 coxinhas, você pode escolher se você quer comprar crua ou já frita, então dia 24 de julho, retirada a partir das 15 horas na rua Reserva 183, na Assembleia de Deus ali, do bairro Área 2, entre o Área 2 e o Jardim Alegre, né? Então, o Departamento de Jovens está fazendo aí essa venda de coxinhas agora nesse próximo dia 24 de julho. Você que tiver interesse vai estar ajudando aí, né, o Departamento de Jovens lá da igreja. Então, coxinha crua R$15, frita R$20, bandeja vem com 10 coxinhas para você aí se deliciar, né? Então, retirada a partir das 15 horas na Rua Reserva 183, ali no bairro Área 2, retirado no dia 24 de julho. Só procurar lá os membros da igreja, né, o Departamento de Jovens, para estar aí adquirindo essas coxinhas.
6: Bom dia, Marcelo. Foi o meu nome no sorteio do Saizão lá, que o Pia ganhou, hein?
2: Olha aí, ó.
6: Falou que ia sortear para nós. Foi meu nome lá, bom dia.
2: Bom dia.
6: Tamo junto, Marcelo, na escuta do programa aqui na Vila Rosa.
2: Aquele abraço, meu amigo Bob, o Bob Lanches, tá ligado com a gente lá na Vila Rosa. Valeu, Bob. Um grande abraço para você e para toda a sua família. Bom dia, Marcelo. É a Dona Odete nos ouvindo. Um abraço, Dona Odete. Uma ótima quinta-feira para a senhora.
7: Viu, Marcelão? Eu não sei não, Marcelão, mas é essa seleção da Argentina aí, Marcelo, não é por nada não, né? Eu também, Argentina, né? Mas tá com uma cara, Marcelo, de seleção campeã, essa Argentina aí. Os caras, Marcelo, eles... Olha, rapaz... E é tudo eles, Marcelo. Os caras estão numa luta, rapaz. Os caras, quando não ganham no pé por baixo, eles dão um pulo, vão no corpo. Os caras por cima, dão uma voada, vão no corpo. Você viu, rapaz? É uma coisa que eles toureiros, assim, ó. Aqueles toureiros que cercam os touros, os caras são foda, rapaz. Na vontade, agarra, rapaz. Eu não sei, rapaz. Inclusive, eu posso ter enganado, Marcelo, mas eu tô com uma impressão, rapaz. Impressão, não. Se olha assim, se vê uma seleção, olha. Uma seleção campeã, viu, ali, ó. Difícil a Argentina perder, viu? Sei não, viu?
2: É, vamos aguardar, né, meu amigo Ademir, para ver aí essa final. Essa final aí, a expectativa é grande. John Carvalho tá ligadinho com a gente aí também, deixando aqui o seu bom dia. Um abraço, John. Muito obrigado pela sintonia. 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Quem mais está participando? Bom dia.
8: Bom dia. Tô na escuta. E ainda vi o Jau. Quero oferecer pra rua no dia da minha corda. Coloca o meu nome no sorteio. Eliane da Vila Rural.
2: Muito obrigado, Eliane, da Vila Rural Brilho do Sol. Um abraço.
7: Ô, Marcelo, me coloca aí no sorteio do marmitecão aí, do picanha na chapa, né? Me coloca também no sorteio do Senzão, o nome aí, ó, me perdeu pra nós, o Senzão aí, pra turma dos ouvintes aí. Coloca aí no sorteio do Senzão do homem, tá bom?
2: É, vamos esperar lá o ouvinte que ganhou os R$100 do JP se manifestar aí para ver se ele vai manter, né? Ele falou ontem que se ele ganhasse a aposta, ele não ia ficar com os R$100, ele ia sortear aí pros ouvintes, né? Vamos ver se vai manter essa promessa dele.
9: Bom dia, Marcelão.
2: Bom
9: Tô
2: dia.
9: Tranquilo. Ei, Marcelão, esse povo aí torcendo pra esses argentinos aí.
2: É.
9: Barbaridade, Marcelão. Esses caras não conhecem a Argentina, rapaz. Não conviveram com o argentino. Eu tinha um amigo argentino, o seu Razori, rapaz do céu. É pior do que corintiano, Marcelo. Pior do que corintiano, rapaz. Esse cara não conhece argentino. Se conhecer, vocês não torcem pra argentino.
2: São xarope, né? É, os argentinos não são fracos, não, né? É, hoje tem o sorteio do lanche lá do Bob também, né? O Bob já tá me lembrando aqui que hoje vai ter o sorteio do lanche do Bob. Então o ganhador vai poder escolher aí um lanche do cardápio, né? E o Bob vai mandar entregar na casa do ganhador. Olha aí o Marcos Almeida, aqui o ganhador da aposta, já apareceu aqui. Alô, Marcos Almeida! Nem dormiu de noite, hein, Marcos? Ganhou lá o cenzão do JP, né? E tá aqui, falou que pode sortear para os ouvintes. Então, no final do programa Manhã Total, a gente vai fazer o sorteio de R$100 no Pix. Eu ouvi o JP falou para mim passar o meu Pix para ele. Vamos fazer o seguinte, JP. Eu vou deixar daí a hora que sortear, eu passo o Pix do ganhador direto para você. Não precisa passar para mim antes, tá bom? Já vai passar direto para o ganhador do sorteio. Então fica atento aí, JP, que no final do Manhã Total, a pessoa que for contemplada, eu passo o Pix da pessoa para você e você já manda os R$100 direto na conta do ganhador aí. Vamos ver aí quem vai levar esse cenzão aí nas costas do JP, né? E, viu, ô Márcio? O JP disse que tava querendo apostar agora 200 na Espanha. Ô, barbaridade, viu?
10: E a xará, como que tá, Marcelo?
2: Tudo bem?
10: Viu, pode marcar aí. Domingão, Espanha vai ser campeã.
2: Olha aí, ó.
10: Segunda-feira eu mando o áudio de volta aí. 2-1 pra Espanha.
2: Olha o Marcelo aí, o xará. Xará, o Marcelo Xará, dizendo que vai ser 2-1 para a Espanha, né? No domingo. A final é no domingo, a semifinal é no sábado, né? Semifinal entre Inglaterra e França. Marcos Maurício Sinkoski, nosso amigo Xixo Corintiano, lá do Rio Alegre. A Cíntia Barreto também está ligadinha com a gente aqui no programa. Um bom dia, muito obrigado pela participação. Simone Lepec na escuta. Bom dia, Simone. Obrigado pela audiência. Ô, Marcelo, coloque meu nome no sorteio é o Gilberto Ribeiro. Obrigado, Gilberto. Tenha um bom dia. Silvia Souza, do bairro São Jorge. Ela ligadinha com a gente aqui na programação. Seu José Altino, Dona Arlete, a Eliane e a família toda lá na Vila Rural Brilho do Sol. Muito obrigado. Gessi Rossoni, do Embaú. Coloque meu nome no sorteio do cenzão aí. Ó, o pessoal agora quer ganhar os R$100, hein? Laércio, Residencial Casa Bela. Marcelo, bom dia. Coloque meu nome nesses sorteios que vai ter aí no programa. O Sérgio Silva, bom dia, quero participar do sorteio. Seu João Capote, vovô da Hillary, tá lá ligado com a gente na programação, trabalhando e ouvindo. Muito obrigado. Alô, Genésio.
11: Bom dia, Marcelo.
2: Bom dia.
11: Genésio na Tingui. Então vamos ganhar 100 anos do rapaz aí, né?
2: É.
11: Que tal, hein?
2: 100 pila na conta, hein? Imagina.
11: Por aqui, Marcelo.
2: Por conta da Argentina e do JP.
11: Não no programa. Por cá um sol maravilhoso.
2: Sol bonito, né?
11: Deus abençoe todos aí.
2: Amém. Obrigado, Genésio. Deus abençoe.
12: Viu, ô Marcelão? Eu conversei com ele ontem, já tá certo, beleza? Pode sortear pro pessoal.
2: Ah, então beleza.
12: Positiva. Já tá ele já combinado com ele.
2: Ele já confirmou aqui.
12: E aquele ditado, né, Marcelão? Quem ri por último ri melhor, né? O tombo da Argentina vai ser mais grande na final,
2: vai,
12: né?
2: Ver
12: aquela cara dos caras chorando lá. Tô vai. Até vendo essa.
2: É verdade.
12: Essa proeza aí. Vai pensar que a Espanha é timinho, né?
2: Não, a Espanha não.
12: Vão comemorando hoje aí, os seus argentinos.
2: A Espanha, do jeito que jogou ali com a França, né? A França, todo mundo achava que a França ia golear a Espanha, né? Bem no fim. A França com aquela... A Espanha com aquela calma, com aquele toque de bola. Foi lá e 2-0, né? Tirou a França, que era uma das seleções aí também, que era uma das favoritas ao título. Deixa eu mandar um bom dia aqui pro meu amigo vereador Everton Fernando Soares, nosso amigo Toto, tá lá ligado com a programação, tá dizendo aqui, ó, quem leva a Copa é a Espanha. Se a Argentina ganhar, o Palmeiras será campeão do mundo através do Fraco Lopes. 2-0 pra Espanha. Coitado do Flaco Lopes, né? Não sei por que o técnico não coloca ele, né? Flaco Lopes, atacante do Palmeiras, né? Só esquenta o banco lá da Argentina. Ô, barbaridade. Bom dia.
12: Ô, Marcelão, mas também eu sou ouvinte assíduo aí. Se caso eu sair meu nome aí...
2: Você quer ganhar os...
12: Fix pra mim mesmo, então.
2: Você não é...
12: Eu também tô participando, hein? Pode acontecer também, né?
2: Você não é fraco, né? Você quer que sorteio R$100 e você quer participar do sorteio, daí você quer ganhar o Pix teu mesmo.
13: Danou-se. Esse meu trabalho dá um trabalho.
2: Esse JP também já sabe ser ligeiro, né? Lourdes Viana, do Bela Vista. Muito bom dia, Lourdes. Obrigado pela companhia. Bom dia.
7: Ô, Marcelo. Já imaginou, Marcelo? A Argentina ser campeã, poder campear, Marcelo? O brasileiro, nós brasileiros, vai ser difícil aguentar os argentinos, né, Marcelo? Ganharam uma Copa, já ficar louco. Imagina se ganhar outra Copa agora. Vai ser difícil aguentar os argentinos, aí, Marcelo?
2: Não tem o que lide, se eles ganhar de novo, duas vezes seguidas, aí...
14: Esse Marcelo aí tá por fora, coitado. Pode ser 2-1 pra Argentina, né? Não fica nervoso não, filho. Nervoso não. É Argentina na cabeça, não adianta. Mas você viu que a Inglaterra perdeu ontem por causa do técnico ser burro, né? Começou a fazer umas mudanças que nada a ver, né?
15: Bom dia, Marcelo Corrêa. Eu vou de Orlando. Quer ver se eu ganho esse cenzão, coloco meu nome no sorteio. Vou de Orlando, beleza? Com Deus e o Flamengo, essa aí. Eu ganhar esse cenzão, hein? Tomar tudo em cachaça, pinga, cerveja.
2: Não, largue mão disso,
15: Marcelo,
2: aí
15: eu de volta. A Espanha vai carcar 4-0 na Argentina.
2: Rula!
15: Dá-lhe Inglaterra.
2: 4-0?
15: Beleza? Com Deus. A Inglaterra, parece que vai, né?
2: Não.
15: Inglaterra ou a Espanha?
2: Espanha.
15: Também por fora.
2: Espanha, rapaz.
15: Mas o argentino perde.
16: Bom dia, paz do Senhor, irmão
2: Bom
16: Marcelo.
2: Dia.
16: Aqui quem fala é Dalvanassi. Hoje eu estou na Avenida Tupiniquins, número 131.
2: Olha aí, ó.
16: Então, se eu ganhar o lanche, então eles vão entregar aqui na Avenida Tupiniquins, número 138.
2: Que barbaridade, hein?
16: É, eu quero participar de todos os sorteios que tem aí. Um bom dia para todos os ouvintes.
2: Muito obrigado, Dalva Nassi. 8:30. Pessoal, ontem, algumas pessoas até me perguntaram pela manhã, mas a gente não estava sabendo e depois... É um assunto que gerou aí repercussão na rede social, né? Nós poderemos ter mudança na Secretaria Municipal de Saúde aqui de Telêmaco Borba, né? Segundo estamos acompanhando ainda nada oficial, né? Ainda não é nada oficial, mas a Secretaria Municipal de Saúde de Telêmaco Borba pode ter uma mudança de secretário, né? O atual secretário Kleber Almeida pode estar aí deixando a Secretaria Municipal de Saúde. E segundo o que a gente está acompanhando, quem pode assumir, como eu já falei, não é nada oficial, ainda apenas especulações, quem pode assumir a secretaria é a vereadora Rô, né? Segundo informações aí, a vereadora Rô é um nome que está sendo sugerido para assumir aí a Secretaria Municipal de Saúde, se confirmar realmente essa mudança, né? Se acaso se confirmar, a Rô assumindo a Secretaria Municipal de Saúde... ela tem que deixar a Câmara de Vereadores. E com isso, a Câmara de Vereadores terá uma alteração. Um novo vereador assumirá, né? O primeiro suplente aí do partido PSD. E pelo que a gente está acompanhando aí, o primeiro suplente é o vereador Cezinha, né? Então, se realmente se confirmar toda essa mudança, vai ter também essa mudança ali na Câmara Municipal de Vereadores. Mas, como eu falei, ainda nada oficial... São apenas especulações, né? E a gente vai aguardar aí para ver se realmente se confirmam essas mudanças aí no quadro de secretários da Prefeitura Municipal de Telêmaco Borba, mudança na Secretaria Municipal de Saúde, troca de secretário.
17: Ô, Marcelão, bom dia.
2: Bom dia.
17: Elias da PS por cá. Ô, Marcelão, vamos entrar no comentário aí da Copa, né? Para animar, para esquentar, que tá frio, né? Barbaridade.
2: Tá friozinho.
17: Marcelo, mas ali pode marcar na conta do técnico mesmo ali da Inglaterra. Acho que mais burro que esse técnico da Inglaterra, acho que só do Brasil mesmo, viu? Como é que pode o homem... Será que não estudou a Argentina? Né? A função do técnico é estudar o adversário pra ele saber como é que joga. Argentina, Marcelo e ouvintes, se o técnico trazer o time pra dentro da área e deixar ele jogar só dentro da área, ninguém ganha. Da Argentina, só tem um jeito de ganhar da Argentina, é se colocar jogador pra tirar a Argentina de dentro da área, entendeu? Tem que empurrar eles pra trás, se trazer eles pra dentro, que nem o técnico fez ontem, foi tirando o atacante e colocando só zagueiro, aí a Inglaterra não conseguiu sair de dentro mais da área. Eu sabia que a Argentina ia empatar e ganhar o jogo, e se jogar desse jeito aí, a Argentina é campeã de novo. Pode escrever o que eu tô falando. Tenha um bom dia.
2: Tá certo, Elias, um abraço pra você aí na PS. Só que a Espanha, né, pelo que a gente nota, a Espanha, ela gosta de ficar com a bola, né? E a Espanha é outro tipo de futebol, né? A Espanha é um futebol mais técnico, né? Um futebol mais coletivo, toque de bola, aquela tranquilidade, né? Não tem aquela correria. Tanto é que eles acabaram desmontando a França, né? A França já aquele futebol mais rápido, mais corrido, né? E daí a Espanha, com a posse de bola, ficava naquele toca pra cá, toca pra lá e tirava a bola da França, deixando a França... sem jogar, né? Só correndo de um lado para o outro, foi o que acabou fazendo aí o placar de 2-0 contra a França. Agora contra a Argentina, se a Espanha jogar do mesmo jeito aí, olha, vai ser um jogo de bola que eu vou te contar, hein? Vai ser um jogão realmente. Edna Goulart tá por aqui junto com a gente, muito obrigado, Edna. Bom dia, Marcelo, Cláudia aqui da Vila Rosa, quero participar do sorteio. Bom dia, estou na escuta, desejo a todos uma ótima...

0: Última quinta-feira, Eliane de Paula Santos. A Cirlei Araújo, do bairro Olha 2, muito bom dia, Cirlei e família. Patrícia dos Santos, do bairro Jardim Alegre. O Adilson, do BNH. O seu Eloir Camargo, lá no residencial Casa Bela. O professor Alisson Alonso, no Jardim Monte Sinai. Um abraço. Roseli, também ligadinha com a gente aqui na programação. Marcelo, bom dia. Leandro, estamos te ouvindo aqui no Puma, no Puxa do Suco do Pica-Pau. Obrigado, Leandro. Um bom dia para todo o pessoal aí do transporte do Suco do Pica-Pau. Neide Evangelista, Marcelo, pastor Ademir, aqui da Igreja O Brasil para Cristo, da área 3. Quero o contato da pessoa que está vendendo o fogão industrial, fazendo um favor. Deixa eu ver se eu acho aqui, se eu lembro agora quem que mandou, né? Foi o... Agora eu já acho aqui e já mando para você, tá bom, Neide? Já mando para você aí, a pessoa que mandou, foi o Marcos, né? Se eu não me engano, foi o Marcos que tá vendendo aí o fogão industrial. Já eu acho aqui o contato e já passo para vocês aí, tá bom?
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2: Marcelo Correia, chegando com informações para o Repórter TV.

0: Vamos lá então com o setor de segurança pública, uma certa tranquilidade nas últimas 24 horas. O Corpo de Bombeiros não atendeu nenhuma ocorrência, pessoal. O Corpo de Bombeiros não atendeu nenhuma ocorrência nessas últimas 24 horas. Nós tivemos uma ocorrência atendida pela equipe do 26º Batalhão da Polícia Militar. Essa ocorrência foi divulgada agora pela manhã pela comunicação social do batalhão e a gente traz a informação. Durante patrulhamento ostensivo no bairro São Luís, na noite desta quarta, dia 15, policiais militares da equipe Rotan do 26º Batalhão realizaram a prisão de um homem por tráfico de drogas. A equipe patrulhava uma região já conhecida pelo intenso movimento relacionado ao comércio de entorpecentes, quando visualizou um indivíduo que, ao perceber a aproximação da viatura, tentou fugir em direção a uma residência abandonada. Após breve acompanhamento, ele foi abordado. Na busca pessoal, os policiais localizaram 80 pedras de substância análoga ao crack, já fracionadas para comercialização, totalizando aproximadamente 14 gramas, além de dois Spindorfs, contendo substância análoga à cocaína, cerca de 1 grama, e ainda R$ 32,00 em dinheiro. Diante dos fatos, o suspeito recebeu voz de prisão pelo crime de tráfico de drogas e foi encaminhado até a Delegacia de Polícia Civil, juntamente com os entorpecentes e o dinheiro apreendidos. Foram levados, então, até a delegacia para providências cabíveis. Esta foi a única ocorrência dessas últimas 24 horas registrada aí pelo setor de segurança pública aqui em Telêmaco Borba. Então, uma certa tranquilidade aí nessas últimas 24 horas.
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0: 8h38.
2: Muito bom dia, meu amigo Jefferson Abreu, bom dia, Marcelo Correia.
0: Bom dia.
2: Mensagem FM. Tá falando é o Gerson aí, mas o Jefferson. Passamos um ótimo dia a todos aí, que Deus te abençoe mais essa quinta-feira nossa aí. Hoje tá bom o clima aí para Palotina aí. Clima mais ou menos 8, 9 graus aí, graças a Deus, uma esquentadinha aí. Tamo aí, firme e forte aí. Mais um ano de vida aí, graças a Deus aí. 51 aninho aí. Firme e forte, graças a Deus, na patroa aí. Deus abençoe a todos aí, forte abraço, parabéns pro programa, amigo. Tamo junto aí. Como diz o Marcelo Corrêa, vamos pra cima.
0: Aquele abraço, meu amigo Gerson, tudo de bom pra você.
3: Bom dia, Marcelo.
0: Bom Põe dia.
3: Meu nome no sorteio aí dos R$100, é Noemi do Imbaú.
0: Obrigado, Noemi, lá do Imbaú. Agora 8h39.
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1: Muito bom dia, Marcelo Correia. Bom dia a todos os ouvintes do Repórter TV. Eu, Cat Neves, chegando com o nosso giro de notícias. E, Marcelo, vamos começar falando de cultura, uma oportunidade importante para artistas, produtores culturais e todos aqueles que desejam desenvolver projetos em nosso município de Telêmaco Borba. A Prefeitura, por meio da Secretaria Municipal de Cultura e Turismo, realiza hoje, quinta-feira, dia 16, às 19h30, uma audiência pública para apresentar e esclarecer dúvidas sobre os editais e projetos multiartes da Política Nacional Aldir Blanc. Então, o ciclo é o 2, já teve o primeiro ciclo, e o encontro acontece no Teatro Maestro Cirinho, na Casa da Cultura. E é destinado a artistas, produtores culturais, agentes culturais e toda a comunidade interessada em participar do processo de seleção dos projetos. E durante a audiência serão apresentados os principais pontos do edital, além de orientações sobre inscrições, critérios de participação e utilização dos recursos disponibilizados pela Política Nacional Aldir Blanc. Então, o edital começa contemplando diversas manifestações culturais e busca fortalecer a produção artística do município, ampliando o acesso aos recursos públicos destinados ao setor cultural. Então, quem atua? É um recado bastante importante. Quem atua na cultura sabe que muitas vezes uma simples orientação faz toda a diferença. Então, uma dica, na hora de se inscrever em um projeto, você que trabalha com música, com dança, com teatro, com artesanato, literatura, tem também projetos de audiovisual ou qualquer outra manifestação cultural, vale muito a pena participar dessa audiência. 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Vamos falar de abono salarial que libera cerca de 5,4 bilhões. Então, vamos falar de dinheiro no bolso, vamos falar de milhões de trabalhadores brasileiros que já podem consultar e receber o abono salarial. O governo federal iniciou mais uma etapa do pagamento do abono salarial, liberando aproximadamente 5,4 bilhões para trabalhadores que têm direito ao benefício. Então, essa expectativa é que ao longo de 2026, cerca de 22,2 milhões de trabalhadores sejam contemplados com o pagamento. A consulta pode ser feita de forma simples pelo aplicativo Carteira de Trabalho Digital, pelo portal gov.br ou até mesmo pelo fone 158 do Ministério do Trabalho. Então, além dos aplicativos, Caixa Tem, benefícios sociais, a Caixa, também é possível obter informações pela Central de Atendimento Caixa ao Cidadão no telefone 0800-726-0207. Então, o benefício, ele é destinado aos trabalhadores que atendem aos critérios estabelecidos pelo programa e o valor varia conforme o período trabalhado durante aí o ano base. Mas vale sempre aquela conferida. Muita gente tem direito ao benefício e nem sabe. Então, hoje a consulta, ela pode ser feita pelo celular mesmo, em poucos minutos, sem

0: precisar, sem ter aquela necessidade de enfrentar muitas vezes filas em banco. Falamos, olha, em relação, também vamos destacar, né, em relação à vacina contra a gripe, continua disponível. Então, vários casos de gripe, não é mesmo? E é assim que nós vamos fechar a nossa participação no dia de hoje, com o recado da Secretaria Municipal de Saúde, reforçando que a vacina contra a gripe continua disponível para toda a população nas unidades de saúde e a imunização segue liberada para pessoas a partir de 2 meses de idade. Então, conforme disponibilidade de doses, sendo uma das principais formas de prevenção contra o vírus da influenza e suas complicações. A orientação é que quem ainda não se vacinou, procure a unidade básica de saúde mais próxima, levando um documento de identificação e, se possível, a carteira de vacinação. Então, com a chegada, né, com esses dias aí, um período de temperaturas mais baixas, aumenta a circulação dos vírus respiratórios, tornando a vacinação ainda mais importante para reduzir casos graves, internações e complicações da doença, ou seja, da gripe. Mas vamos encerrando a nossa participação. Segue com você, Marcelo Correia, em nosso encontro marcado é amanhã, sexta-feira, se Deus quiser e permitir. Tenham todos um ótimo dia.
1: Muito obrigado, Cat Neves, com o seu giro de notícias, trazendo aí vários assuntos aqui dentro do programa Repórter TV. 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Restaurante Picanha na Chapa. 8:48, povão tá animado aqui, bom dia.
2: Bom dia, Marcelo, tudo bem com você?
3: Daí, Marcelo, como que tá o tempo aí? Aqui o sol
1: tempo
3: tá
1: brilhando. Tempo bom, filho.
3: Tô aqui na Nerley tomando um cafezinho.
1: Opa.
3: E ouvindo o Repórter TV. Coloca meu nome no sorteio, Marcelo.
1: Ó, o Nicolas, tá filando café de novo na Nerley, Nicolas. Você vai dar prejuízo pra Nerley, hein? Todo dia filando um café na Nerley. Nilda Lagos, da Vila Cristina. Bom dia, Nilda, muito obrigado pela sintonia. Gisele, do bairro Área 2. Marcelo, segunda-feira é meu aniversário. Quero participar dos sorteios. Já está concorrendo. Divonei. Bom dia, Marcelo. Estou na escuta do programa. Coloque meu nome no sorteio dos R$100. Lauro, da Charqueada, está ligadinho com a gente também.

0: Sandra, bom dia, Marcelo. Sandra do Cantinho do Café. Coloque meu nome aí no sorteio. Vera Ribeiro, bom dia, uma ótima quinta-feira a todos. A Graça Nagy, bom dia, Marcelo. Estou aqui na Band, sempre na escuta do programa. Quero estar nestes sorteios, principalmente dos R$100 também. Um abração para você, Marcelo, e sua família. Obrigado, Graça Nagy. Um abraço para você e toda a família aí na Band. O seu Aceite está nos ouvindo no bairro São Roque. A Vânia ali no Alto Socomim, próxima delegacia. O Joaquim lá de Ortigueira também participando. A Neuci de Fátima Costa, do bairro Sem Casas. A Silma, no bairro Olha 2. Bom dia, Silma. Obrigado pela companhia. Marcelo, quero participar do sorteio dos R$100 no Pix, hein? Aqui é a Keila, de Carambeí, Paraná. Olha aí a Keila. O pessoal tá querendo levar o Pix de R$100 lá para Carambeí, hein? É, todo mundo de olho no cenzão. Ana Paula Ferreira, Jardim União. Muito obrigado, Ana Paula. A Maria Cristina, Carla, Elaine, Ian, Eduardo e Zilda. Estão lá, pessoal, ouvindo a gente.
1: Bom dia, Marcelo.
0: Bom dia.
1: Coloca no nome no sorteio aí que tiver por aí, tá bom? Deus abençoe.
0: Amém, seu José Viana, muito obrigado. Falando em sorteio, lembrando que amanhã, sexta-feira, temos o sorteio da primeira cartela de bingo da paróquia Nossa Senhora de Fátima, Comunidade Bom Jesus de Nazaré. A festa que acontece do dia 29 ao dia 31 de julho de 2026, todos os dias, às 19h30. E tem a programação no dia 1º de agosto, entrega do bolo do Bom Jesus de Nazaré a partir das 14 horas no Salão da Igreja. Às 18 horas, a missa solene em louvor a Bom Jesus de Nazaré, com a cerimônia da troca do manto e consagração das crianças. Haverá praça de alimentação todos os dias do tríduo, após as celebrações. No dia 2 de agosto, às 11 horas, entrega do churrasco, ao meio-dia, o almoço, às 14 horas, aquele tradicional leilão, e às 16 horas, o tradicional show de prêmios. A cartela do bingo tem 5 prêmios. O primeiro prêmio, R$5.000 em dinheiro. O segundo prêmio, R$2.000 em dinheiro. O terceiro prêmio, R$1.000 em dinheiro. O quarto prêmio, um forno elétrico. E o quinto prêmio, uma batedeira de bolo. A cartela custa R$20 e você pode adquirir aí com os membros, né, aqui da Comunidade Bom Jesus. E nós estaremos sorteando 3 cartelas. A primeira será sorteada amanhã. O ganhador da cartela vai concorrer aí a esses 5 prêmios do bingão. Já pensou você ganhar a cartela? Vai ganhar de graça a cartela. Vai lá marcar o bingo e de repente você dá sorte de ganhar um prêmio em dinheiro? Aí vai ficar feliz da vida, hein? Bom dia!
2: Ô Marcelo Correia, aqui é o Emanuel Gomes.
0: O famoso Manuel.
2: Coloca meu nome no sorteio desse cenzão aí, fazendo favor. Um abraço para todos vocês da rádio e para todos os ouvintes aí.
0: Aquele abraço para você também, meu amigo Emanuel. Obrigado pela sintonia, Emanuel. Maria Helena, Marcelo, a paz do Senhor. A minha vizinha já está lá no centro. Daí eu pedi para ela passar lá para pegar a bandeja de ovos. A moça falou que meu nome não estava lá, então não peguei. É, mas foi avisado, né? Acho que esqueceram de passar lá pro pessoal, então, lá pro Lourival Ponce. Bom dia!
3: Bom dia, Marcelo. Tudo bem?
0: Tudo bem.
3: Eu queria mandar um abraço lá pra minha avó Maria, lá no caminhão da Daiane e do Adriano, pro meu avô Ismael lá e pra minha tia Rosana, que também tá trabalhando lá. E também queria mandar um abraço pro meu pai Wilson César, pra minha mãe Edneia, pra toda a minha família e pra um abraço aí pra vocês da rádio. Põe o meu nome no sorteio, todos os sorteios que tiver, tá bom, Marcelo?
0: Tá bom.
3: Tchau, tchau.
0: Tchau, tchau, Paulinha. Um abraço. Também nos ouvindo aqui a Irene Nunes dos Santos, do bairro Olha 7. A Viviane Bueno também tá ligadinha na escuta lá do programa. Muito obrigado, Viviane. 8:53.
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0: Vamos agora com as vagas de emprego disponíveis na Agência do Trabalhador. Participação aí do nosso amigo James. Alô, James, bom dia.
5: Bom dia, Marcelo. Tudo em ordem?
0: Tudo tranquilo, James?
5: Então vamos, né? As nossas vagas para o dia de hoje na Agência do Trabalhador. Começamos com uma vaga de açougueiro com experiência. Uma vaga de alinhador veicular para trabalhar com alinhamento e balanceamento. 3 vagas de atendente balconista. Uma vaga de atendente balconista para padaria. 4 vagas de auxiliar de cozinha para panificadora. 4 vagas de auxiliar de limpeza para serviços gerais. 1 vaga de auxiliar de padeiro. 2 vagas de auxiliar de produção na indústria madeireira. 1 vaga de consultor de vendas de produtos financeiros. Vaga exclusiva PCD. 1 vaga de farmacêutico. 1 vaga de instalador e reparador de redes de internet. 1 vaga de mestre de obra para construção civil com experiência. 5 vagas de monitor de cobrança. 2 vagas de motorista carreteiro para viagem. 1 vaga de motorista entregador para a loja material de construção. 1 vaga de motorista de ônibus para rotas municipais e intermunicipais. 1 vaga de operador de cabeçote, empresa madeireira. 5 vagas de operador de caixa. 1 vaga de operador de caixa para a loja de utilidades. 1 vaga de operador de empilhadeira para a empresa madeireira. 1 vaga de operador de pá carregadeira para a empresa madeireira. 2 vagas de professor de inglês. 1 vaga de técnico em segurança. 1 vaga de vendedor interno para a loja revenda de tintas. 1 vaga de vendedor interno para material elétrico. E 1 vaga vendedor interno para a loja de móveis. Temos também, né, as vagas para o novo supermercado Box Atacadista, que são supervisor de frios, supervisor de depósito, auxiliar de limpeza, operador de caixa, supervisor de caixa, fiscal de loja, operador de loja 1, coordenador de loja, auxiliar de açougue, cartazista, açougueiro, repositor, estoquista e supervisor de açougue. Então essas são as vagas, né, que nós temos para o dia de hoje. O trabalhador interessa, ele vem até a agência com o currículo em mãos para que a gente possa, né, encaminhar para a entrevista. Lembrando, né, estamos atendendo no terminal rodoviário.
0: Muito bem, tá então o James da Agência do Trabalhador trazendo as vagas para você direto ali da Agência do Trabalhador no terminal rodoviário. 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E o povão está em peso por aqui participando. Deixa eu ver quem está falando aqui. Bom dia.
6: Fala, Marcelo. Bom dia. Como é que tá? Estamos aqui só no puxa do suco do pica-pau e escutando o programão aí. Beleza, Marcelo? Foi o nosso nome também aí nos sorteios aí, tá bom? Deus abençoe. Ótima semana para todos nós.
7: Ô, Marcelo Correia. Bom dia. Aqui Silvão Bill de Colinha. Me põe o meu nome aí no sorteio aí desse cenzão aí de pique, Marcelo.
0: Cenzão de pique.
7: Da Ilha do Mel.
0: É, de Colinha. Ei, de Colinha. Um abraço, de Colinha, que é ganhar o pique. Aí é o pique de Colinha. Aquele abraço. E para a gente fechar aqui o programa, vamos aí com o Minuto Saúde.
8: 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Bom dia, Nelsinho.
9: Bom dia, eu sou o Nelsinho da Garage Fit e hoje quero falar sobre o wall ball no Hyrox. O wall ball é um exercício que mistura agachamento com arremesso da bola em um alvo. Ele exige força de pernas, coordenação, mobilidade, resistência muscular e controle da respiração. No Hyrox, essa estação é a última. O corpo já está muito cansado, por isso, ela exige não só força, mas também estratégia. Se você perde a técnica, o movimento fica mais pesado. Se você acelera demais, quebra antes do final. Se você não respira bem, o rendimento cai. Treinar o wall-ball é aprender a unir pernas, braço, respiração e ritmo. No Aerox, o corpo inteiro precisa trabalhar junto. Essa é uma das grandes lições da modalidade. Eficiência vale muito. Essa foi mais uma dica do Minuto Saúde com o Nelsinho da Garage Fit. Movimente-se melhor, respire melhor e cuide melhor do seu corpo. Até a próxima.
0: Esse foi o Minuto Saúde. Amanhã tem mais, hein? 8 horas e 59 minutos e vamos fechando o Repórter TB desta manhã de quinta-feira. Agradecendo a todos pela companhia, pela sintonia e pela participação nessas 2 horas de programa. Na sequência, a gente continua com o Manhã Total. Não desligue seu rádio.
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2: 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Bom dia, Marcelo Correia.
3: Bom dia.
4: Bom dia.
3: Bom dia.
4: Bom dia.
5: Bom dia. Bom dia aí, rapaziada. Ó, o pão. Guarde o café da manhã.
6: Bom dia pra todos vocês. Tigrada.
7: Muito bom dia, 9:04. Anote aí comigo a hora certa nesta manhã, 9:04. Aumente o seu volume.
8: Comadre, aumente o volume do seu rádio.
7: Você está muito bem, você está ligado e sintonizado com a rádio Nova Mensagem FM 91,5, transmitindo de Telêmaco Borba, Estadão do Paraná. E a partir de agora estamos iniciando mais uma edição do meu, do seu, do nosso programa. É o Manhã Total que está só começando. Yeah! Muito bom dia para você, meu amigo ouvinte.

0: Bom dia aos internautas, amigos, conectados com a gente, ouvindo pelo site da emissora no seu computador ou através do aplicativo no seu celular. Bom dia a todos, uma ótima sintonia, excelente quinta-feira. Hoje é dia 16 de julho de 2026. E a partir de agora, na sua agradável companhia até o meio-dia, eu mesmo por aqui juntinho com você, Marcelo Correa, sempre contigo!
1: Olha ele aí, ó!
0: É, estamos chegando, estamos trazendo muita música boa, informação, alegria, descontração, entretenimento e, é claro, a sua participação que não pode faltar de jeito nenhum. Daqui a pouquinho, vamos atualizar juntos a previsão do tempo, conferir aí algumas informações no Giro de Notícias, às 10 da manhã, aquele momento maravilhoso, hein? Fé e reflexão. E é claro, o programa vem sempre com as melhores canções do passado, o melhor do flashback no seu rádio, é aqui no Manhã Total que você ouve. Tudo bem com vocês, pessoal? Passaram bem de ontem para hoje? Dormiram bem? Descansaram bem? Já estão prontos, preparados, animados, com muita fé em Deus para iniciar esse novo dia? Eu espero que sim, hein? Vamos lá, então! Sempre crendo, confiando e acreditando, dias melhores virão!
2: Ainda vou melhorar!
0: E a partir de agora, tá liberado aqui o WhatsApp da firma. Manda para cá sua mensagem de texto, mensagem de áudio, fale comigo, deixe seu bom dia, transmita seus abraços, registre a sua participação para concorrer aos brindes. 42, 39, 10, 12, 30.
3: Olha a mensagem!
0: Manda pra cá, manda pra cá. 42, 39, 10, 12, 30.
4: Mande Aldo, mande Aldo. Não manda escrevendo não, mande Aldo, por favor.
0: Pode também, pode mandar áudio, não tem problema. Solte a voz, fale aqui no Manhã Total. Telefone fixo lá com a Eduarda Duda. 39, 10, 12, 00. 42, 39, 10, 12, 00. Lembrando, hoje temos o sorteio de R$100 no Pix. Da aposta aí do JP, né? O JP apostou na Inglaterra e perdeu a aposta. E o outro ouvinte aí, o Marcos, né? Que apostou na Argentina, ganhou e pediu para sortear o Pix aí pros ouvintes. Temos o sorteio de uma bandeja com 30 ovos do Lourival Ponce, do Vila Shopping. Temos o sorteio de um delicioso Marmitex do restaurante Picanha na Chapa. Temos o sorteio de um lanche do Bob Lanches com seu trailer ali na Casa da Cultura, na Praça da Família. A pessoa que ganhar aí vai escolher no cardápio o lanche que ela quiser. O Bob manda entregar na casa. Então são os brindes de hoje. Amanhã, sexta-feira, tem o sorteio de uma cartela de bingo. Amanhã tem o sorteio lá do Clóvis, da Trombeta Materiais de Construção. Um jogo de facas com tesoura no suporte. É amanhã. Também tem prêmios, hein? Então participe e concorra aos nossos brindes. Todos os dias tem brindes aqui no Manhã Total. 98, vamos abrindo as cortinas musicais desta programação.
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2: 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Tá todo mundo ligado aqui no Manhã Total e começamos a nossa programação ao som de Lionel Richie, Say You, Say Me. Lembra dessa? Anos 80, hein? Embalou muitos corações, né? Aquela musiquinha que você dançava de rostinho colado, né? No tempo do sarau ainda. É só o começo aqui do Manhã Total. Tem muita música boa, tem muito flashback pra gente recordar aí juntos até o meio-dia. E o povão aqui tá participando em peso, hein? Tem muita mensagem aqui no WhatsApp. Deixa eu já dar uma acelerada aqui nos recados pra gente adiantar um pouquinho. Marcelo, bom dia, tomando meu cafezinho e ouvindo o Repórter TB, coloque meu nome no sorteio, fazendo favor, vai que cola, né? Ótima quinta-feira para você e os ouvintes, é a Mari Dália 2. Ô Mari, bom dia, muito obrigado pela companhia, pela participação, a você e a toda a sua família, uma ótima quinta-feira. A Mara Santos, bom dia Marcelo, quero participar de todos os sorteios. Bom dia Marcelo, também quero entrar nesse sorteio, é a Thelma. O Paulo, bom dia, coloque meu nome no sorteio. Marcelo, bom dia, quero participar do sorteio. Sou o José aqui do bairro São João. A Nadir de Lara, do bairro Bom Jesus, também está ligadinha aqui com o programa. Marcelo, aqui é a Ana Paula, do bairro Olha 7. Eu e a minha filha te ouvindo, coloque meu nome no sorteio. É um abraço lá então para a Ana Paula e também para a Kemily, né, que estão nos ouvindo no bairro Área 7. É, Devanzira Rosa também está ligadinha aqui com o programa. Já deixou o nome aqui registrado para concorrer aos brindes. Bom dia!
3: Bom dia, Marcelo Correia. Aqui é o Lauro Ortiz da Artilheira. Mande um alô para nós aqui, Marcelo Correia. Eu sempre escuto o programa dos seis. Beleza, Marcelo Correia? É o Lauro Ortiz, Marcelo Correia. Beleza, Marcelo Correia?
2: Opa, um abraço!
3: Que faz um motivo da meia.
2: Olha aí o seu Lauro Ortiz, lá de Basílios, município de Ortigueira. Um abraço, seu Lauro Ortiz, ao senhor e a toda a família e os moradores aí da localidade dos Basílios, né? Marcelo, bom dia, sou o Bill, coloque meu nome no sorteio. Marilda Oliveira, do Jardim Monte Carlo, bom dia pra vocês aí, Marilda. Marcelo, bom dia, eu quero participar do sorteio, sou o Divonei Munhoz, do bairro Área 7, já está concorrendo, viu, Divonei? Muito obrigado pela companhia.
4: Bom dia, Marcelo, eu sou a Hilary, bota meu nome no sorteio.
2: Olha aí a princesinha Hilary, bom dia, Hilary, bom dia a toda a família, obrigado pela participação.
5: Fala, Marcelão. Buenos dias, de novo.
2: Buenos dias.
5: Ô, Marcelão.
2: Meu irmão.
5: Veja aí, tem algum argentino aí pra casear aí?
2: Algum argentino?
5: Vou duzentão agora. Agora...
2: Duzentão, você vai apostar na Espanha? Rapaz.
5: Agora vai. Agora
2: cuidado,
5: vai.
2: Cuidado.
5: Que barbaridade, né?
2: Eu não sei se alguém vai ter coragem.
5: Espanha. Bora. Duzentão. Pix.
2: Eu não sei se alguém vai ter coragem de apostar com você R$200. O JP tá desafiando aí. Algum argentino aí que queira apostar na Argentina, agora ele quer R$200 no fio do bigode. Ele apostou ontem com o Marcos aí na Inglaterra, não deu bom, né? Perdeu pro Marcos aí os R$100 e os R$100 vai ser sorteado hoje pros ouvintes. Agora ele quer recuperar o prejuízo, quer apostar R$200, hein? Alô, Juliano Padilha, passando por aqui para confirmar a audiência. Forte abraço, grande abraço para você, meu irmão. Tudo que há de bom aí. Bom dia, bom trabalho, obrigado pela participação.
6: Bom dia, Marcelo, bom dia
2: bom
6: a todos
2: dia.
6: Vocês do rádio, um bom dia a todos os ouvintes de Telêmaco Borba, um grande abraço a todos.
2: Obrigado, seu Lauir, bom dia para o senhor aí no bairro Área 1.
7: Bom dia, Marcelo, bom dia. Que Deus abençoe teu dia aí, Marcelo.
2: Muito obrigado, Fábio.
7: E vai à Espanha, né, Marcelo?
2: Vai à Espanha.
7: Tirar a Argentina, não pode ser a Argentina ganhar, né, Marcelo?
2: E a mini... Espanha e Argentina. Vamos ver o que vai dar, né? O Yamal contra o Messi agora, né? O Yamal contra o Messi. Tomara que o Yamal vá bem, né? Porque o nome é Yamal, mas ele joga bem, né?
8: Oi, Marcelo, sou Ana Clara, quero participar do sorteio, um abração.
2: Muito bom dia, Ana Clara, um abração pra você, obrigado pela companhia, netinha lá da Glaci, né, ligadinha com a gente. Murilo Silva, do bairro São Luís, muito obrigado, Murilo, tá lá ligado com a gente, participando aqui do programa. Muito obrigado ao Murilo Silva. Sidney Barros, direto de Brusque, Santa Catarina, está mandando um abraço aí pro pastor Abraão das Assembleias de Deus lá de Brusque. Um abraço lá pro Sidney, um abraço lá pro pastor Abraão, que está nos ouvindo pela internet lá em Brusque, Santa Catarina. Marcelo, bom dia. Gostaria muito de participar aí dos sorteios. Sou a Cleide Ribeiro, do Jardim Alegre. Já está participando e concorrendo, viu? Seu João Capote, vovô da Hillary. Tá deixando um abraço aí para Hillary e pedindo para participar do sorteio. Gessi Rossoni, do Imbaú, continua junto com a gente. Aquele abraço, pessoal do Imbaú. Alice, ali do bairro Olha 2, Travessa Mirandinha. Obrigado, Alice. Tenha um bom dia.
9: Bom dia, Marcelo Correia.
2: Bom dia.
9: Equipe Manhã Total.
2: Tudo bem, tudo tranquilo, seu Silvino?
9: Nessa programação maravilhosa que traz a noticiário a todos os Telêmaco Borbense e ainda os dois círculos vizinhos. Tá bom, Marcelo Correia.
2: Tamo junto.
9: Marião, bom dia, Deus abençoe. A Argentina foi a campeã ontem, né? Tá bom, Deus abençoe.
2: Aquele abraço, seu Silvino, do bairro Areia 1.
10: Oi, Marcelo.
2: Bom dia, Marlene.
10: Tudo bem com você, Marcelo?
2: Tudo bem, Marlene, e você?
10: Quero ganhar esses 100 reais.
2: Já pensou, Marlene? 100zão no Pix? Que maravilha, hein?
10: Ai, bota meu nome no sorteio dos 100 reais aí agora.
2: Por conta da Argentina. Beleza, Marcelo, e do JP.
10: Obrigadão, tenha um bom dia.
2: Bom dia para você também, Marlene, para toda a sua família aí no São Francisco. Obrigado pela participação. O Cirinaldo, do Jardim Monte Carlo, bom dia. Estamos ligados aqui na 91.5. A Nilda Lagos, da Vila Cristina. Obrigado, Nilda. Tenha um bom dia.
11: Dia, Marcelo Correia.
2: Dia,
11: bom dia
2: de Pedro, mamãe. Vanadir Andrade.
11: Friazinha, né?
2: Acabou com o velho.
11: Programa lá, Ortiz, Cirinaldo, Monjanil, Mistador, Arcebo, Tiago, Leandro, Valdir, consultor, Gerson, pessoal lá do Pedro Imbano, nós vamos Coati. Eu e minha esposa aqui, põe nosso nome no sorteio. E vamos concorrer, sem não, hein?
2: Sem pila.
11: Você pegou nosso vizinho Flores Valdo, sua família. Meu vizinho, irmão de seu, sua família. Fernandinho das Flores. A toda a vizinhança nossa aqui da Vida Esperança, irmão. E pra você, tua esposa, família, tudo vocês. Que Deus abençoe.
2: Tamo junto. Aquele abraço, Vanagir Andrade, de mamãe.
12: Bom dia, Marcelo. Tudo tranquilo com você, rapaz?
2: Tudo bem.
12: Vou na Inglaterra hoje, tá bom? 1-0. Bom, põe eu no sorteio, Marcelo. Beleza?
2: Tio, obrigado.
12: Beleza?
2: Aquele abraço, meu amigo Pão com Banha, grande Juarez, obrigado pela companhia. A Rosângela do São Silvestre tá ligadinha com a gente. Muito bom dia, pessoal do São Silvestre.
13: Bom dia, Marcelo.
2: Bom dia.
13: Bom dia a todos. Deus abençoe a todos. Um abraço, tamo junto.
2: Olha aí o Serjão Flamenguista lá do bairro Sem Casas.
14: JP, R$200. Eu não aposto com ele mais. Um fardinho de Coca-Cola de lata? Bora
2: lá. Olha aí, JP. Sueli falou que um duzentão ela não aposta com você, mais um fardo de Coca-Cola em lata. Ela tem coragem.

0: Age de arretar você para apostar com ela, hein? Direto de Londrina essa aposta.
1: Bom dia, Marcelo. Quero participar do sorteio, Marli do Bandeirantes.
0: Marli do Jardim Bandeirantes. O canal do esporte, Marli.
2: Bom dia, Marcelo. Vou tomar café agora.
0: Tomar café agora? Opa. Tô tomando um cafezinho aqui também, com leite.
2: É uma bênção, muito divertido. E quero participar do sorteio. Que Deus abençoe todos os ouvintes, vocês da rádio. E ofereço essa programação também. Aqui é Adriana Santos, do Bela Vista.
0: Muito obrigado, Adriana Santos, do bairro Bela Vista. Tenha um bom dia. A Deonice Balestra, da Vila Osório, participando. Bom dia, Marcelo. Coloque meu nome no sorteio. Sou a Josiane Antunes. Dona Arlete, seu Zé Mineiro, um abraço. Tião Scheller, Dai Moraes, Thalia. Terezinha, lá do São Francisco, também está ligadinha com a gente. Aquele abraço. Deixa eu ver o que a Gislaine está falando aqui. Ou é o Valdir? Bom dia.
3: Bom dia, Marcelo.
0: É o Valdir Palmeirense.
3: Eu mandei o áudio antes das 9, você não leu aí, não.
0: Já rodei, já, Valdir. Você não tá ouvindo o programa, Valdir.
3: O negócio eu tô precisando trabalhar, Pia. Não sei. Eu lido com pintura aí, pego o serviço de pintura, portão de gradil pra pintar e janela depois pra pintar, a porta. Faço limpeza em frente de calçada, tiro matinho aí. Tô querendo ganhar uns trocos, faz favor pra mim.
0: Tá querendo trabalhar, limpeza, Valdir.
3: Né? Aí, olha aí, ó. Tá precisando, hein? Frente a alguém tá precisando, né? Fazer limpeza. Aí, ou pintar muro também, fazer algum serviço e pintar algum muro. Faça esse servicinho.
0: Beleza, Valdir. Aí,
3: se alguém tá precisando de beleza, precisa trabalhar, pia. E chegou o mês, esquece de pagar a conta, né, minha? E não dá, né? Beleza?
0: Beleza, aquele abraço, Valdir. Então, Valdir faz serviços aí, né? Pintura de gradil, pintura de muro, limpeza na frente do terreno, no quintal aí. Quem precisar da mão de obra aí do Valdir, tá precisando trabalhar, hein? Neiva Ostopira do Sucumim, bom dia. Vandinei Alves Oliveira, o Japão ali do BNH. Também a Jucimara ali no BNH, ligadinha com a gente, muito obrigado.
4: Bom dia, Marcelo. Bom dia a todos ouvindo. Tô aqui, Marcelo, costurando um pouco.
0: Costurando?
4: E ouvindo Manhã Total, Deus abençoe. Sou a Nirlei de Ortigueira.
0: Obrigado, Nirlei, lá em Ortigueira. Só na costura hoje. José Adir dos Santos está trabalhando e nos ouvindo e deseja participar aqui do sorteio. Obrigado, José Adir. Um abraço para você, bom trabalho.
5: Bom dia, Marcelo. Bom dia, ouvintes.
0: Bom dia.
5: Estou no segundo programa, Marcelo. Quero participar do sorteio com o meu nome aí, tá bom?
0: Tá bom, Lourdes de Souza.
6: Bom dia, Marcelo.
0: Bom dia.
6: Galera do Velozório. Ótimo dia, estou sendo abençoado. E põe meu nome no sorteio.
0: Muito obrigado, Madalena da Vila Osório. Rosa Domingues, ligada lá no Jardim Bonavila. Dona Vera Ribeiro também participando aqui do nosso programa. Muito obrigado, Dona Vera.
7: Ô, Marcelinho, bom dia.
0: Bom dia.
7: Aqui é o Zé Carlos São João.
0: Ô, Zé Carlos.
7: Eu vou fazer uma pergunta na rádio aí. Se algum dia precisando de limpeza de lote.
0: Olha aí, ó. Aí, pessoal querendo trabalhar. Pessoal querendo trabalhar aí.
7: Fazer lote.
0: Vamos trabalhar. Então, o José Carlos também faz limpeza, roçada, corta grama, limpa o quintal. Tem todos os apetrechos, né, seu José Carlos, lá do São João.
8: Bom dia, Marcelo.
0: Bom dia, Nadir.
8: Deus, tudo bem?
0: Tudo bem, Nadir. Como é que está você? Como é que está o Sebastião, Jacaré?
8: Animado, maravilhoso. Um abração para você aí na rádio, para todos os ouvintes, todos da minha família. Um abração para o Sebastião, lá no rancho. Um abração para a minha irmã Elza, na São Francisco, para a Verinha, a Claudete, para a minha neta Ana Flávia, para a Tereza, Alexia, minha bisneta, e para a minha filha Jussara aqui, para a Clarice, a irmã Candinha, a irmã Eda, a irmã Hino. Enfim, para todos que estão na audiência do programa. Tá bom, Marcelo?
0: Tá bom, obrigado, Nadir.
8: Um ótimo dia para você e para todos.
0: Aquele abraço lá para Nadir. Jesus. Um abraço lá para o Sebastião, esposo da Nadir, nosso amigo Jacaré, né? O Tião Jacaré. Bom dia!
9: Ô, Marcelão, a Coca não, Coca não.
0: Não gosta de Coca-Cola?
9: Não sei se é Coca, o que que é?
0: É latinha Coca-Cola.
9: É só 200 mesmo.
0: Só 200 pila.
9: Quer recuperar.
0: É.
9: Sim. A Espanha vai fazer uns 3 a 0 na Argentina.
0: É.
9: Acabou com a da Argentina cascando pra final foi o técnico, né? Tira foi. Atacante e meio gente do meio e põe pra técnico... zaga. Daí perde mesmo.
0: Técnico meio medroso.
9: Mas 200 então mesmo, Marcelão, no Pix. Quem vai? Vai? Quem manda?
0: Eu não sei se o povo vai ter coragem de apostar esse 200 aí, meu amigo. É, o povo não sei se vai ter coragem de apostar esse 200 com você aí. Mas é. Então, Sueli, ele não quer apostar o fardinho de Coca-Cola com. De Coca-Cola com você de lata. Isso que é só o 200 mesmo, tá no prejuízo lá. JP, a. A Argentina deu prejuízo pra ele ontem, quer recuperar aí, quer ganhar 200 agora pra repor aí o cenzão que ele perdeu. 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A Neiva Argentina, ô Neiva!
10: Bom dia, Marcelo.
0: Bom dia.
10: Tudo bem? Bom
0: bem.
10: Dia, ouvintes. Tudo bem, Marcelo?
0: Como é que tá você, Neiva?
10: O que você achou ontem, Argentina, Marcelo?
0: Não gostei.
10: Eu tava aqui na torcida pela Argentina.
0: Eu não gostei nem um pouco.
10: Na verdade, torcia pra nossa seleção, né? Mas roer a corda.
0: É.
10: Mas quero participar aí desses 100 reais aí, ganhar esses 100 reais aí.
0: É, beleza, querendo Marcelo? Ganhar os 100 reais aí.
10: Bom dia.
0: Tenha um bom dia, Neiva.
11: Bom dia, Marcelo. Que
0: bom
11: aqui
0: dia.
11: Vocês. Queria participar do sorteio. Me desejar um bom dia para todos que estão ouvindo.
0: Obrigado, Raquel, da Área 6. Aquele abraço.
11: Pra vocês da rádio também.
0: Também na sintonia, o Celso do bairro Macopa. Aquele abraço, Celso.
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0: 9 horas mais 30 minutos. Previsão do tempo para todo o Brasil.
14: Previsão do tempo para quinta-feira, 16 de julho de 2026. Região Centro-Oeste. Em Goiânia, Goiás, o dia vai ser de céu com muitas nuvens, mas não deve chover. Os termômetros registram mínima de 16 e máxima de 28 graus. A umidade relativa do ar gira em torno de 70 a 30%. Miranda, no Mato Grosso do Sul. A previsão para o aniversário da cidade aponta para céu com muitas nuvens durante todo o dia. A temperatura mínima é de 18 e a máxima de 34 graus. A umidade relativa do ar é de 80 a 30%. Região Nordeste. Natal, Rio Grande do Norte, vai ter uma quinta-feira de céu com muitas nuvens. A temperatura marca mínima de 23 e máxima de 29 graus. A umidade relativa do ar vai de 90 a 60%. Juarez Távora, Paraíba, comemora aniversário nesta quinta-feira, sob céu com muitas nuvens. A temperatura mínima é de 22 e a máxima 27 graus. A umidade do ar varia de 90 a 60%. Região Norte, em Boa Vista, Roraima, o dia vai ser de céu com muitas nuvens, mas sem previsão de chuva. A temperatura mínima é de 25 e a máxima 32 graus. A umidade do ar é de 94 a 50%. Manacapuru, Amazonas, festeja aniversário com céu repleto de nuvens. A temperatura mínima é de 25 e a máxima de 33 graus. A umidade relativa do ar é de 100 a 50%. Região Sudeste. Em Vitória, Espírito Santo, a previsão é de céu com muitas nuvens nesta quinta-feira. Os termômetros registram mínima de 16 e máxima de 24 graus. A umidade relativa do ar vai de 80 a 40%. Mariana, Minas Gerais, sopra velinhas diante de um céu com muitas nuvens, sem previsão de chuva. A temperatura mínima é de 8 e a máxima 24 graus. A umidade relativa do ar é de 90 a 30%. Região Sul. Florianópolis, Santa Catarina, o dia vai ser de céu repleto de nuvens, mas sem previsão de chuva. Os termômetros registram mínima de 15 e máxima de 19 graus. A umidade relativa do ar oscila entre 95 e 60%. São Pedro do Iguaçu, no Paraná, celebra mais um ano de fundação com céu encoberto. Os termômetros registram mínima de 14 e máxima de 28 graus. A umidade relativa do ar fica entre 60% e 30%. Você ouviu a previsão do tempo para quinta-feira, 16 de julho de 2026, com informações do IBGE Cidade.

0: e do Instituto Nacional de Meteorologia, INMET, e redação de Diego Freitas, da agência Rádio Gov em Brasília, Vladimir Filipim.
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2: Vamos lá então, conferindo agora a previsão mais local, falando aqui de Telêmaco Borba. Previsão para hoje, quinta, 16 de julho de 2026. Temos aqui as informações do Cimepar Paraná, sistema meteorológico aqui do nosso estado, dizendo que nós teremos hoje 22 graus de temperatura máxima prevista, 8 graus foi a mínima. A umidade relativa do ar está variando entre 48% e 88%. Tempo seco, né? Hoje não chove, tempo bom, céu aberto, céu limpo. Mais um dia de sol aí neste inverno. A temperatura agora, nesse exato momento, às 9h36, subiu para casa dos 8,2 graus. E o tempo vai permanecer assim bom e ensolarado pelas próximas semanas. As temperaturas, tanto a mínima quanto a máxima, também vão subindo aí nos próximos dias de forma gradativa. Essa é a previsão do tempo, informações do Cimepar Paraná, para você ligado aqui no Manhã Total.
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4: O nosso amigo JP aí ficou com medo do Carlinho.
1: É.
4: Por isso que ele não quis o pardinho de coca.
1: Tá meio nervoso ele.
4: Sabe que vai perder mesmo, por isso.
1: É verdade.
4: Se eu tivesse 200 reais, eu apostaria com esse cara aí.
1: Olha aí.
4: Ia ganhar o duzentão dele faceiro.
1: Tá certo, Eli. Utilidade pública, a Roseli, ela tem uma geladeira pra vender. Se alguém tiver interesse, passe o meu número. Valor R$500, é uma geladeira 360 litros, branca, né? É Consul, né, pelo jeito? Então, quem tiver interesse em comprar uma geladeira funcionando tudo perfeitamente, Roseli está vendendo esta geladeira.
5: Bom dia, Marcelo.
1: Bom dia,
5: bem?
1: Tudo bem, então, Sônia,
5: Marcelo,
1: do Baiano.
5: Eu não quis apostar para não causar.
1: É?
5: Mas eu achava que dava 2-1 para a Argentina.
1: Olha aí.
5: E eu acho de novo, nem que nós não queira, nem que o Brasil não queira, a Argentina está jogando bem, né? E, infelizmente, eles viram, eles correm atrás, eu acho que dá 2-1 de novo.
1: Tá certo, Sônia e Baiano na área 2. A geladeira é da marca Continental, tá bom? Marcelo, bom dia, também quero participar do sorteio. Você pode fazer o favor de anunciar de novo hoje. Tem uma bicicleta Aro 29 para vender, R$ 180,00. Tem a foto aqui da bicicleta. Quem tiver interesse em uma bicicleta, temos a foto aqui, uma bicicleta Aro 29, tá bom? A pessoa que está vendendo, nós temos o contato dela para passar para você. 9h38! Chega aí Marcos e Matheus com Gerson Rufino. A cena. Bachacha, ritmo bachacha, já viu falar ou não?

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2: 9h43 no Manhã Total, daqui a pouquinho tem giro de notícias, vamos trazer aí o cronograma do programa Feira do Bem e outras informações para você no primeiro bloco, daqui a pouquinho aqui na nossa programação. Às 10 da manhã, aquele momento todo especial de fé e reflexão, vamos ouvir a voz de Deus falando conosco através da sua palavra, aquele momento de oração e um lindo louvor também, hein? 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

0: 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Pessoal, durante a Copa do Mundo, que já vai terminar aí no domingo, né? 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Deixa eu ver quem mais está junto com a gente aqui no Manhã Total. Bom dia para Neuza Lagos. Tá ligadinha com a gente aqui no programa. Marcelo, aqui é a Franciele Ferreira de Lima, quero participar do sorteio. A Ari Jesse, né, minha cunhada, está ouvindo ali a programação também na loja 744. Um abraço lá para toda a equipe. Joel Zacheski, no bairro Área 3, bom dia. A Silma, no bairro Área 2, bom dia. Rosimeli, do bairro São Silvestre, bom dia. O Ricardinho, ô Ricardinho, como é que tá você, meu irmão? Tá fazendo puxa do container. Pessoal da Vale do Tibagi, um abraço a todos vocês. O Salim Andrade, bom dia, Marcelo. Tá falando aqui, ó, vem pra cá esses R$ 100 no Pix. Bom dia, Marcelo, que o nosso dia seja cheio da presença de Deus. É a Nilce do Jardim Crawl. Tudo bem com você, Nilce? Tudo bem com a família? Um abração pra vocês aí, obrigado pela companhia. O Brilho, né, o Abrilino, ex-presidente de bairro lá do Jardim Alegre. Oswaldo Ribeiro, bom dia, meu amigo. Tá ligado com a gente aqui na programação. Quem mais?
1: Bom dia, Marcelo.
0: Meu Galoto! Meu Galoto!
1: Ô, Marcelo Coelho, diga. Coloca o meu nome de R$ 100 também.
0: Quer tá ganhar R$ 100, Fernandinho?
1: Sabe que esses R$ 100 vem por São Francisco, na mão do Fernandinho? É. Aí, meu papito para domingo é Argentina 2, Espanha 1. Não dá. Não dá pra torcer contra a Argentina é muito
0: não,
1: boa.
0: Não, Marcelo. Não, Fernandinho, não desanime. Vamos torcer pra Espanha, rapaz, não desanime. Vamos ter fé que domingo vai dar a Espanha na cabeça.
2: Ô Marcelo, bom dia, tudo bem com você? Milho, tudo bem? Nós aqui estamos bem, graças a Deus. Hoje tá bom, tá muito frio, né? Viu? Coloca meu nome, se sorteio errado aí.
0: É, sorteio bom, que não acaba mais, seu Irley.
2: Ajuda aí.
0: Viu, seu Irley? É sorteio que não acaba mais, homem de Deus. Um abraço pro senhor aí no Socomim. Obrigado pela companhia de toda a família.
3: Muito bom dia, meu amigo Marcelo Corrêa.
0: Bom dia.
3: Passamos o último dia todo, hein, Marcelo? Tá falando do Gerson?
0: Tamo junto.
3: Te dou um adeus aí. Foi seu programa, todo mundo tá na escuta aí. Deus abençoe o pessoal de todos aí, Marcelo. Um pouquinho mais velho hoje aí, 51 anos aí. Nas costas aí, mas graças a Deus, 51 anos de muita luta, muita glória. muitas vitórias, conquistas. Só gratidão a Deus, Marcelão.
0: Amém.
3: Vamos pra cima, meu irmão.
0: Vamos pra cima, Gerson.
3: Tá na escuta, hein, Marcelão? Parabéns pro programa, como sempre. Aí. Um
0: obrigado, meu amigo.
3: Deus abençoe todos aí.
0: É, um abraço lá pro nosso amigo Gerson.
3: Boa noite, hein, Marcelão, do Cenzão aí, já dá pra tomar
0: opa.
3: Uma gelada no final de semana aí com uma carne, meu irmão.
0: Ô, maravilha, hein?
3: Parabéns pelo programa novamente, tamo junto.
0: Aquele abraço, meu amigo Gerson. Sueli Costureira, bom dia, Marcelo. Coloque meu nome no sorteio, vai que eu ganhe. Vai que eu ganho, né? Deus abençoe, Sueli Costureira, um abraço. Bom dia, Marcelo, aqui é a Magna Almeida. Quero concorrer aos brindes. A Josiane lá na Vila Cristina também tá ligadinha com a gente. Muito obrigado, Josiane. Bom dia.
4: Bom dia, Marcelo Correia.
0: Como é que tá, corintiano velho?
4: Marcelo Correia. Agora que o Fraco Lopes tá conhecendo o mundão do Mundial.
0: É verdade.
4: Porque se ele fica no Palmeiras ali, coitado, cara. Mundial. É. Só conhece só por foto. Agora talvez ele possa conhecer o que é um Mundial.
0: Não.
4: Só assim mesmo. E ainda continua no banco, viu? Vai ganhar um Mundial, eu acho, no banco.
0: Não vá mexer com os palmeirenses estão tudo quietinho hoje, bem comportados, você vai mexer com eles já nesse horário aí? Os palmeirenses já ficam irritados e já mandam áudio aí. Ai, barbaridade, hein?
5: Ah, obrigado, Marcelinho. Já vi aqui o cartão.
0: Tá certo, seu José, agradecer a Viviane, né? Viviane Bueno, sempre aí com aquele coração gigante que ela tem, é sempre procurando ajudar o próximo. Viviane fez um cartão de visitas lá pro seu José, que faz aí jardinagem, limpeza de terreno. Já mandei lá o cartão pro seu José. O seu José já ficou feliz, viu, Viviane? Já tá lá feliz da vida com o cartão de visita que você fez para ele aí. Então, um abraço lá para Viviane Bueno. Irmã Vilma Simão também, sempre ligadinha com a gente.
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0: Vamos lá então, girando com a notícia. Primeiro bloco de notícias e informações no seu rádio nesta manhã de quinta-feira, 16 de julho. Começamos com Feira do Bem. Hoje, quinta-feira, 16 de julho, olha só. A Feira do Bem vai estar no Jardim União às 8 horas da manhã, ou seja, já esteve, né? Às 9h30 da manhã, no Alto das Oliveiras, às 13h30 na Área 10 e depois às 15 horas no centro, aqui no Furtadão. Amanhã, sexta-feira, 17 de julho, encerrando o cronograma da semana, Feira do Bem, nas 100 casas, 7 horas da manhã, Santa Rita e São Luís, às 8 horas da manhã, Marinha, às 13h30 e depois no Bela Vista, às 15 horas. Este é o cronograma do programa Feira do Bem para esta quinta e sexta-feira. Nós estamos falando muito em Copa do Mundo, mas estamos esquecendo que está voltando aí o Campeonato Brasileiro Série A. Hoje já tem rodada, pessoal. Olha aí, ó. Hoje vai ter aí a abertura da 19ª rodada do Campeonato Brasileiro da Série A. Hoje vão se enfrentar às 19h30 no estádio Nilton Santos, conhecido como Engenhão. Botafogo e Santos, hein? Olha aí, Vanadir, o teu Santos volta a campo hoje, às 19h30, contra o Botafogo. Hoje também, às 19h30, temos no Barradão o Vitória, recebendo a equipe do Vasco. No Maracanã, amanhã, dia 17, às 20h, Fluminense e Bragantino. Também amanhã, às 20h, no Estádio Malão, Mirassol e Grêmio. É, daí, a sequência vai ser no dia 21 de julho, né? Atlético Mineiro e Bahia, na Arena MRV, às 19h30. No dia 22 de julho, quarta-feira, no Couto Pereira, aqui em Curitiba, o Curitiba recebe o Palmeiras, às 19h30. O São Paulo joga no dia 22 de julho, quarta-feira, às 21h30, lá no Cícero de Souza Marques, né? São Paulo e Atlético Paranaense. Também no mesmo dia, 22 de julho, às 21h30, no Beira-Rio, Internacional e Cruzeiro, na Arena Condá. Na quarta, dia 22, a Chapecoense recebe o Flamengo às 21h30. E fechando a rodada no dia 23 de julho, na Neoquímica Arena, Corinthians e Remo às 19h30. Então, voltando o Campeonato Brasileiro Série A. Para quem estava com saudade aí de assistir o seu time de coração, campeonato voltando e voltando hoje já com duas partidas, né, acontecendo. Vamos a mais informações, a mais destaques. Tribunal Superior Eleitoral libera novas funcionalidades no aplicativo e-Título. O Tribunal Superior Eleitoral, né, o TSE, lançou nesta semana uma nova atualização do e-Título, aplicativo criado para facilitar a relação dos eleitores com a Justiça Eleitoral e o processo de votação em 4 de outubro. Além de funcionar como a via digital do título de eleitor, o aplicativo ganhou novas funcionalidades e ferramentas de segurança. Uma das principais melhorias está no modo de justificativa de voto. O eleitor que precisar do serviço no dia da eleição poderá comprovar a falta por meio da geolocalização. A justificativa de ausência também poderá ser realizada após o pleito eleitoral, desde que apresentados os documentos que comprovem o pedido. O sistema de pagamento de débitos com a Justiça Eleitoral também foi facilitado. O e-Título foi integrado à plataforma Pague Tesouro do governo federal. Com isso, o pagamento de multas eleitorais poderá ser feito via Pix ou cartão de crédito com regularização imediata. Ainda segundo o TSE, as funções também vão permitir o acompanhamento em tempo real de requerimentos enviados à Justiça Eleitoral e a emissão da certidão de filiação partidária diretamente no aplicativo para quem possui biometria. Como ter acesso e usar o e-Título? Por meio do e-Título, o eleitor pode consultar o local de votação, número da sessão eleitoral e justificar a ausência, entre outras funcionalidades. Conforme o Tribunal Superior Eleitoral, o aplicativo pode ser baixado de forma gratuita em smartphones ou tablets nas plataformas iOS ou Android. O e-Título está disponível para download no Apple Store ou no Google Store. Após o download, é necessário que o eleitor preencha seus dados pessoais e crie uma senha. Para quem realizou o cadastramento biométrico, o e-Título exibe a foto do eleitor e pode ser usado como documento oficial de identificação no momento do voto, sem a necessidade da versão impressa do título. O prazo para tirar o título de eleitor, atualizar os dados cadastrais, transferir o domicílio eleitoral ou regularizar a situação na Justiça Eleitoral terminou no dia 6 de maio. Após essa data, o cadastro eleitoral foi suspenso até a realização das eleições 2026, que estão marcadas para o dia 4 de outubro. A Secretaria Municipal de Obras e Serviços Públicos da Prefeitura de Telêmaco Borba está informando que o playground da Praça Maria da Luz Calzeta, a Dona Nenê, localizado na rua Lagoa Dourada, na Vila Osório, está temporariamente interditada devido a obras de manutenção das redes pluviais. A Secretaria Municipal de Obras e Serviços Públicos alerta que está proibido o uso dos brinquedos devido ao perigo de acidentes por conta das escavações. Após as obras, o playground será liberado novamente para o uso da população. A Prefeitura Municipal de Telêmaco Borba e a Secretaria Municipal de Obras e Serviços Públicos agradecem a população pela compreensão e pela colaboração nesse momento em que o local lá está passando por obras. 9h58, e agora vem o split payment da reforma tributária que pode impactar o bolso de todos nós. Olha aí, a reforma tributária promete mudar profundamente a forma como os impostos são cobrados no Brasil. No centro dessa transformação está o split payment. É um sistema que dividirá automaticamente o pagamento entre empresas e governo no momento da compra. Embora a mudança aconteça nos bastidores, ela levantou uma dúvida: o novo modelo pode encarecer os produtos? A resposta, segundo especialistas ouvidos pela Exame, é que há chances disso acontecer, mas ainda muito cedo para cravar que haverá um aumento generalizado de preços. O impacto dependerá do setor, da capacidade de adaptação das empresas ao novo fluxo de caixa e dos ganhos trazidos pela antecipação dos créditos tributários. O split payment não representa apenas uma nova forma de recolher tributos, ela integra a operação bancária ao sistema da Receita Federal. Segundo Cristiane Coelho, presidente da Confederação Nacional das Instituições Financeiras, o objetivo central não é apenas a arrecadação mais rápida, mas casar o pagamento com a nota fiscal, garantindo que o crédito tributário seja gerado de forma segura e automática. Na prática, o banco passa a conversar com a Receita Federal no exato momento em que um pagamento é realizado, vinculando cada centavo à respectiva nota fiscal. Se um distribuidor de bebidas já recolheu impostos ao comprar garrafas da fábrica, por exemplo, o sistema reconhece esse pagamento quando ele vende os produtos para um supermercado. Em vez de o governo recolher todo o imposto e devolver posteriormente a diferença, o split payment identifica os créditos tributários já existentes e desconta esse valor imediatamente, permitindo que apenas o montante efetivamente devido seja destinado ao fisco. Então é mais uma ferramenta aí que vem para acabar com a sonegação de imposto, né? Gastou ali, você gastou, pediu nota fiscal, na hora já saiu do governo, vai para o governo e o restante ali vai para o empresário, né? O pessoal aí não quer perder um centavo, né? Não quer perder um centavo o governo federal. Todo dia!
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4: Abra sua Bíblia em Gênesis, no capítulo 12, do verso 1 ao verso 3. Esse aqui é um dos textos da Bíblia que eu mais gosto. Aqui começa a história de um homem que, aos olhos humanos, não tinha nenhum motivo para acreditar que viveria aquilo que Deus estava prometendo para ele. Mesmo assim, ele decidiu confiar. E foi justamente essa confiança que transformou Abraão em uma das figuras mais importantes da fé.

bíblica. O texto diz assim: Então o Senhor disse a Abrão: Saia da sua terra, do meio dos seus parentes e da casa do seu pai, e vá para a terra que eu lhe mostrarei. Farei de você um grande povo e o abençoarei. Tornarei famoso o seu nome e você será uma bênção. Abençoarei os que o abençoarem e amaldiçoarei

Considerando o que era uma vida normal para aquela época, ele estava bem. De repente, Deus o chama para abandonar tudo aquilo que lhe dava segurança e seguir em direção a um futuro que ele ainda não podia enxergar. Na verdade, o chamado de Deus envolvia uma ruptura profunda com a antiga forma de viver. Não era só uma mudança geográfica. Deus estava começando um novo capítulo na história da redenção. Abrão seria o instrumento através do qual Deus traria bênção para todas as nações da terra. A promessa ultrapassava a sua própria existência. Ela alcançaria gerações futuras e encontraria seu cumprimento pleno em Jesus. Tem uma coisa que chama atenção aqui nesse relato. Deus não dá detalhes do caminho que Abraão deveria seguir. Ele não apresenta um cronograma e não explica cada etapa da jornada. Deus só diz assim: vá para a terra que eu lhe mostrarei. Sabe, irmãos, muitas vezes nós queremos caminhar somente depois de entender todo o processo. Eu sei que a maioria de nós queria muito receber as respostas completas antes de dar qualquer passo. Mas Deus trabalha de outra forma. Ele revela a direção necessária para hoje e nos convida a confiar no restante. A fé não nasce quando todas as dúvidas desaparecem. Ela surge quando nós escolhemos obedecer, apesar das dúvidas. Talvez alguém esteja ouvindo essa mensagem e se sentindo exatamente assim. Você queria muito enxergar o final da estrada antes de começar a caminhada. Você tem pedido a Deus sinais, garantias, confirmações e explicações. Enquanto isso, Deus continua dizendo: apenas confie em mim e dê o próximo passo. Eu vou mostrar o caminho à medida que você avançar. Abraão recebeu promessas maravilhosas. Deus disse que faria dele uma grande nação. O problema é que tinha um detalhe que tornava aquilo impossível. A esposa de Abraão, Sara, não podia ter filhos. E enquanto os anos iam passando, parece que o tempo trabalhava contra aquela palavra. Humanamente falando, não havia razões para acreditar. E é nesse ponto que a história de Abraão se torna tão próxima da nossa realidade. Tem momentos em que nós olhamos para determinadas situações da nossa vida e pensamos assim: já passou da hora, já não tem mais jeito. Sabe quando a gente luta por um relacionamento a vida toda e nada muda? Ou quando você usa todos os seus recursos para tentar a cura de uma doença, você faz tudo certinho, os tratamentos, os remédios, e quando você faz o exame de novo, o negócio está lá. O tumor, o nódulo, a inflamação. Para alguns, essa palavra vai remeter a uma porta que não se abriu. Mesmo quando você achou que ia acontecer, a resposta positiva que você esperava não veio. Eu me lembro, sabe, quando eu fiz concurso público, em 94, e eu passei no concurso. Glória a Deus, o meu nome estava lá, na lista dos classificados. Mas eu só fui admitido 4 anos depois como concursado. Foram 4 anos trabalhando em lugares que eu não queria trabalhar, mas que eu tinha que trabalhar, porque afinal de contas, eu tinha uma família para sustentar. Muitas vezes, quando a gente observa apenas as circunstâncias, a conclusão natural é desistir. Mas a Bíblia apresenta uma perspectiva diferente. Em Romanos, no capítulo 4, Paulo fala sobre Abraão e ele declara uma coisa interessante. Ele diz que Abraão creu contra a esperança. Havia uma esperança humana e uma esperança divina. A primeira estava praticamente morta. A segunda permanecia viva, porque ela estava fundamentada na palavra do Senhor. Abraão olhou para o próprio corpo envelhecido, observou a impossibilidade biológica. Ele reconheceu a realidade dos fatos. E ainda assim ele decidiu confiar naquele que havia feito a promessa. Crer contra a esperança significa acreditar que Deus continua sendo Deus, mesmo quando as evidências parecem

insuficientes. Essa aqui é uma mensagem necessária para os nossos dias. Nós vivemos em uma cultura que valoriza apenas aquilo que pode ser medido, calculado e comprovado. Mas o Evangelho nos lembra que existe um Deus capaz de agir além dos limites humanos. Quando tudo parece encerrado, o Senhor ainda pode escrever novos capítulos. Mesmo se as portas parecem fechadas, Ele continua tendo a chave. Quando os seus recursos acabam, a provisão de Deus permanece inesgotável. Quando a sua força diminui, a graça do Senhor continua te sustentando. Talvez você esteja vivendo algo parecido hoje. Talvez esteja enfrentando uma área da sua vida onde a esperança foi enfraquecida por causa de tantas decepções que você já teve. Cada tentativa frustrada acrescentou mais um peso ao coração. E aos poucos, a expectativa que você tinha deu lugar ao conformismo. Abraão conheceu essa luta. Ano após ano, a promessa parecia distante. Década após década, nada acontecia. Mesmo assim, Deus estava trabalhando. Eu quero que você guarde uma palavra no seu coração hoje. O relógio do céu não funciona igual ao relógio humano. Nós contamos dias, meses e anos. O Senhor trabalha com propósitos eternos. Aquilo que parece demora pode estar sendo preparado com perfeição, sabe? Em Hebreus, no capítulo 11, que é conhecido como o capítulo dos heróis da fé, o nome de Abraão aparece entre aqueles que confiaram em Deus, acima das circunstâncias. O texto diz que ele obedeceu quando foi chamado para um lugar que mais tarde receberia como herança, partindo sem saber para onde estava indo. Ele caminhou sem possuir todas as respostas. Permaneceu firme porque conhecia aquele que o havia chamado. A fé de Abraão não estava baseada em emoções passageiras. A confiança dele não dependia de resultados imediatos. O fundamento da fé dele era o caráter de Deus. Essa é a essência da verdadeira espiritualidade. Nós não confiamos porque entendemos tudo. Não perseveramos porque sempre enxergamos resultados. Nós não continuamos porque o caminho é fácil. Nós prosseguimos porque Deus é fiel. E a fidelidade do Senhor não muda quando as circunstâncias mudam. O mesmo Deus que chamou Abraão continua até hoje chamando homens e mulheres de fé. Ele pode restaurar a sua família. Ele continua levantando pessoas que estavam caídas, curando feridas emocionais profundas. Ele continua fortalecendo corações que estão cansados. Continua trazendo direção para quem está perdido, sustentando aqueles que chegaram ao limite das suas próprias forças. Presta atenção. Talvez você chegou até esse vídeo aqui carregando uma sensação de fracasso. Quem sabe você se sente esquecido, sem perspectivas ou sem expectativa para o futuro. A história de Abraão nos ensina que Deus não depende das condições ideais para cumprir seus propósitos. Ele pode começar algo grandioso justamente quando todos acreditam que já é tarde demais. Foi assim com tantos servos do Senhor ao longo das Escrituras. O Deus da Bíblia tem prazer em demonstrar a sua glória em cenários onde a capacidade humana não consegue explicar o resultado. Por isso, não permita que a falta de esperança determine o seu futuro. Não entregue a sua fé às conclusões limitadas do momento presente. Não transforme a dificuldade atual que você está vivendo em uma sentença definitiva. Deus ainda escreve histórias de recomeço. Ele ainda realiza o improvável e ainda honra aqueles que permanecem firmes, que permanecem fiéis. Se hoje você consegue apenas dar um pequeno passo, dê esse passo. Se você consegue apenas fazer uma oração simples, faça essa oração.
Se tudo que você consegue

é apenas dizer: Senhor, eu quero acreditar. Apresente essa sinceridade diante dele. Deus conhece a nossa luta interior, irmãos. A fé que agrada a Deus é a decisão de continuar caminhando, mesmo quando a jornada parece impossível, mesmo quando parece difícil. Abraão é chamado na Bíblia de pai da fé. E ele não se tornou o pai da fé porque nunca enfrentou dúvidas. Ele se tornou esse exemplo porque escolheu permanecer, confiando no Deus que o havia chamado. Que essa mesma confiança encontre espaço em nosso coração hoje. Amém? Nesse momento eu quero orar pela sua vida. Se você puder, feche os seus olhos, curve a sua cabeça e vamos falar com Deus. Pai, nós te agradecemos pela vida de Abraão e pelo testemunho que atravessa gerações para fortalecer a nossa fé. Muitas pessoas que acompanham essa mensagem estão vivendo períodos difíceis. Alguns carregam preocupações financeiras. Outros enfrentam enfermidades, conflitos na família, crises emocionais, desemprego, solidão, lutas espirituais ou situações que parecem não ter solução. Tem pessoas que chegaram aqui sem esperança. Talvez elas tenham ouvido muitas notícias negativas, enfrentado sucessivas decepções ou recebido diagnósticos que produziram nelas medo e insegurança. Mas hoje nós nos lembramos de Abraão, que creu contra a esperança. Por isso nós pedimos que o Senhor fortaleça cada coração abatido. Renova a fé daqueles que estão cansados. Sustenta essa pessoa que está pensando em desistir. Conforta esse irmão e essa irmã que estão chorando em silêncio. Visita os lares que precisam de restauração. Abençoa, ó Deus, esse casamento que está passando por um tempo difícil. Abre portas para aqueles que buscam uma oportunidade de trabalho. Dê sabedoria para quem precisa tomar uma decisão importante. Ó Deus, que a tua paz seja derramada agora sobre cada mente aflita. Que cada pessoa consiga olhar além das circunstâncias e enxergar a tua fidelidade. Ajuda-nos a confiar, mesmo quando nós não compreendemos. A permanecer firmes quando nós não vemos resultados imediatos. Nos ensina, Pai, a caminhar pela fé e não apenas pelo que os nossos olhos conseguem ver. Nós reconhecemos e declaramos que o Senhor continua sendo poderoso para cumprir cada promessa, segundo a tua perfeita vontade. Receba a nossa gratidão, a nossa confiança e a nossa esperança. É no nome de Jesus que eu oro e por isso desde já te agradeço. Amém e amém.

0: 10 horas mais 24 minutos. Olha aí, pessoal, 10h24 nesta manhã de quinta-feira. Ouvimos aí um momento de fé e reflexão, né? Mensagem poderosa, maravilhosa, né? Oração. E a Bruna Carla encerrou esse momento com o louvor aí, Quando Eu Chorar. E prosseguindo com a nossa programação, vamos juntos até o meio-dia. E tá bombando aqui de mensagens, hein? É mensagem que não acaba mais. Vamos dar uma acelerada aqui pra gente conseguir falar o nome de muitas pessoas, ouvir os áudios também, né? Deixa eu ver quem mais tá participando. Bom dia, Marcelo. Vamos ganhar esses brindes. É o João Maria. Marcelo, bom dia, tudo bem? Quero participar dos sorteios aí do programa. Sou a Lourdes Silvestre da Vila Osório. A Josiane, Marcelo, bom dia. Aliás, aqui é a Hillary, quero deixar o nome aí para o sorteio, mas tá aí então registrado a participação da Hillary. O Luiz Antônio, Luizão lá do Embaú, bom dia. A Ivonete, o Cláudio no bairro Macopa, um abraço lá pro casal, Deus abençoe vocês, bom dia.
1: Bom dia, Marcelo, é a Cleusa de São Silvestre.
0: Tudo bem, Cleusa?
1: Meu palpite pro jogo é 2 para a Espanha e 1 para a Argentina.
0: Olha aí.
1: Coloca meu nome no sorteio, tá bom? De todo sorteio que tiver aí.
0: Obrigado, Cleusa, do São Silvestre. Aparecida Antunes, bom dia, lá no São Francisco, ligadinha com a gente. Alô, meu amigo Juliano Padilha. Aliás, Juliano Batista, né? Não é o Juliano Padilha.
2: Alô, Marcelo, bom dia.
0: Bom dia.
2: Tudo tranquilo?
0: Tudo bem, Juliano?
2: Estamos aqui na área 1.
0: Área 1.
2: Ouvindo aí a programação. Manda um abraço aqui pra minha esposa, os filhos, pessoal aqui da área 1. Também o pessoal lá do Embaú, Tranchino. Também aqui mandar um abraço pra minha tia Elisângela, Marcelo Abençoador, Monzé, todo mundo. Também as balanças aí, o Prep, Manda Saia, Puma, MA, Pátio Madeira, todo mundo aí. Beleza? Deus abençoe.

0: Valeu.
1: Muito obrigado, Juliano Batista, no bairro Área 1. Aquele abraço.
2: Bom dia. Arra.
1: Olha aí, ó.
2: Estou aqui.
1: Olha Arra. Aí, ó.
2: Baixar a correia, você que tá aí. Eu não tô nesse plano aí embaixo mais. Arra! Certo, baixar a correia, eu não tô nesse plano
1: barbaridade.
2: Mais. Eu tô aqui em cima. Arra!
1: Quem será
2: se for
1: isso?
2: Possível.
1: Arra!
2: É, Marcelo Correia, arra!
1: Meu
2: aquela
1: pai.
2: Música é sucesso, minha. Sente aqui comigo no sofá. Arra!
3: E essa é boa, meu.
2: Conversar. É hora de abrir.
4: Esse meu trabalho dá um trabalho.
2: Certo, Zé Correia? Saudoso, Zé Rico.
1: Meu pai do céu, hein?
5: Mas me tirem esse homem daí pra parar de perturbar o sossego da gente. Eu não tenho o que fazer de certo, esse tranqueirado aí que fica mandando essas mensagens burrice aí dele. Mas pega e me bloqueia esse louco aí.
1: Aí
6: você não pode ver ninguém sossegado.
1: Olha aí, ó.
6: Você não pode ver ninguém
1: olha
6: sossegado,
1: aí,
6: viu? Que você tem que estar tá sarneando.
1: É.
6: Como é que os outros ninguém incomoda no grupo? É só você.
1: Viu?
6: Ah, você é sarno, meu, que tá louco. Como é que pode... Eu vou cortar o urtigão, mas ela te dá uma mela de tudo de urtigão. Que você acha no que fazer, só vai ser coçado aí.
1: É. Se essas duas senhoras aí pegarem o de colinha na reta aí, de colinha não vai sobrar nada dele. Marcelo, bom dia. Aqui é o Reginaldo do bairro Área 6. Obrigado, Reginaldo. Tenha um bom dia.
7: Bom dia, Marcelo. Arriba, um abraço pra você, pra Michelle Araceba, pra todos os vídeos e um abraço pra Gislaine. Quero participar do sorteio. Deus abençoe.
1: Deus abençoe, Hillary. Dona Castorina, lá no Jardim União. Alô, Elisete, do bairro Macopa. Rose Zacheski, no bairro Área 3. O João Popular Gugu, na Vila Osório. A Claudete, né? A Clau dos Temperos, tá ligadinha com a gente aí na programação. Um abraço aí, Clau. Muito obrigado pela sintonia. Tem mais aqui. Bom dia.
8: Bom dia com Deus, Marcelo.
1: Amém.
8: Tudo bem?
1: Tudo
8: nós
1: bem.
8: Estamos
1: Dona
8: bem,
1: Eugênia,
8: graças
1: em reserva.
8: É, quero que você, a hora que der, toque aquela música que eu pedi ontem com o Falcão e Josué. É, o mundo tá do avesso. Deus abençoe a todos vocês aí da Nova Mensagem. E ofereço para todos vocês aí da Nova Mensagem, incluindo a família de cada um, também para o Tcheco, a Marili, o Everton, o Anai e o Natan, para todos aí de Telêmaco, aqui de reserva também, todos os ouvintes, o Adão, a Eva e toda a família, e para minha família que mora aqui, para os que moram lá nos Estados Unidos também, que Deus abençoe a todos os ouvintes, um gigantão abraço. Para todos, fiquem com Deus.
1: Muito tchau, obrigado, tchau. Dona Eugênia, lá em reserva. Família aí do saudoso Milton do Avião. A Romilda Nascimento do São Luís. Muito obrigado, Romilda, pela audiência e pela participação.
9: Ô, Marcelo, passa para mim o contato dessa bicicleta aí para mim, fazendo favor.
1: Deixa eu ver se eu acho aqui agora ela. Ficou lá para baixo a mensagem. E a pouquinho eu dou uma procurada aqui.
10: Dia, Marcelo. Você tá bom, meu piá? Como é que tá por aí?
1: Tranquilo e calmo.
10: O que foi que deu ontem, Marcelo? Deu certo o teu plano aí ou não?
1: Não deu.
10: Não deu.
1: Deu errado.
10: Não deu, né? Deu. Ah, Marcelo, deu. Aí é o mesmo jogo de ontem, é o mesmo que vai ser domingo.
1: Deu
10: pode
1: ruim.
10: Pode parar que é a mesma coisa, Marcelo.
1: Ah, não.
10: É o mesmo
1: jogo. Domingo é outro jogo. Adianta. É outro jogo.
10: Nossos irmãos argentinos trazem o caneco. Não, falei pra
1: você. Deus me livre.
10: Não adianta. Pode apanhar. Coitada das panhas, che. Não dá nada, nada, não tem
1: olha,
10: ninguém.
1: Olha, olha, olha, não abuso.
10: Mas
1: viu?
10: Tão por cá, o Rodirzão ontem comprou um parpitão de lá. Perdemos, né, Rodir? Ei, Rodir. Mas é isso aí, piazada. Um abraço pra todos que estão vindo aí, Marcelo. E você sabe, é o mesmo resultado, repeto pra cá.
1: Jamil do céu, não é, Jamil. Viu, Jamil? Já falaram isso da Espanha contra a França. Falaram, não, a França vai dar um passeio na Espanha. O que aconteceu? A França foi pro Beleléu. E eu confio na Espanha, agora eu confio na Espanha. Olha aí, meu amigo Sassá. Alô, Sassá, ex-vereador Sassá, tá ligadinho com a gente. E Marcelo, ontem, quem... E aí, viu ontem? Quem o Messi tem time pode chorar domingo, campeão. Abraço por... Um abraço aí para a equipe, né, da manutenção escolar. Um abraço lá para o nosso amigo Sassá e toda a equipe da manutenção aí das escolas e CEMEI.

0: né? Equipe lá da Secretaria de Educação. Grande Sassá, equipe fazendo manutenção aí, né? Deixando os prédios escolares aí de CMEIs e escolas tudo em dia, né? Bom trabalho para vocês. Obrigado, Sassá. É, o Messi ontem deu um show de bola, né, Sassá? O Messi com aquelas perninhas curtas dele, corredorzinho do jeito que é, né? Parece que a bola gruda no pé do homem e ele vai, vai, vai ligeirinho ali. E dribla um, dribla outro e vai e faz fila o homem. Bom dia, Débora Xavier, tá lá no São João, na escuta do programa, participando aí do nosso sorteio. Tá pedindo aqui o número da mulher que está vendendo a geladeira. Deixa eu ver se eu encontro aqui agora também, porque ficou lá pra baixo. Deixa eu ver se eu acho aqui o contato dela pra passar aí pra você, tá bom, Débora? Se eu encontrar aqui, eu já te mando aí o contato aí da pessoa que está vendendo a geladeira. Já achei aqui a Roseli, né? Pegar aqui o contato da Roseli, passar lá para Débora Xavier lá, negociar a geladeira aí, tá bom? Tô passando o contato para você aí, tá aí já o WhatsApp da pessoa que está vendendo lá a geladeira.
1: Ô Marcelo Correia, tem como você passar o endereço do número que é o Ministério Público para mim?
0: Ministério Público é aqui no fórum, ao lado da prefeitura, aqui na Oscarei.
2: Marcelo, tem uma casa no bairro Bom Jesus, na rua Guaratuba, no 73, moradia em cima e no porão. Casa grande, não tem um garagem, mas ali é um lugar que todo mundo que aluga ali deixa o carro para fora, nunca aconteceu nada. Tem uma cobertura na frente, tá vendendo. Qualquer coisinha, se passa meus dados aí, a gente combina aí. Palpite pro jogo de domingo, Marcelo, entre Espanha e Argentina, eu vou à Espanha 2-1.
0: É.
3: Bom dia, Marcelo. Tudo
0: bom
3: bem?
0: Bom dia,
3: você?
0: Tudo bem.
3: É, eu quero participar do sorteio, Marcelo. Estou na escuta do programa. Um pouquinho de gripe com esse tempo, né?
0: Essa gripe tá pegando. Mas, geral, né?
3: Deus dá vitória.
0: Amém.
3: Amém, Marcelo. Deus te abençoe.
0: Obrigado, Isabel, lá no São João.
4: E Marcelão, pra corintiano, nós só fala assim. Depois que ganhar do Cascavel, daí vem falar alguma coisa.
0: E aí, viu? Foi mexer com os palmeirenses. papai. Deixa eu ver quem mais aqui tá participando.
5: Marcelo, bom dia, tudo bem? Eu queria anunciar uma casa em Tibagi, da minha tia, por 55 mil, sete peças, é uma casa boa. Tá aí o interessado. Procura no meu WhatsApp daí. Tá bom? Obrigado.
0: Muito bem, tá aí então. O pessoal tá vendendo uma casa lá em Tibagi, tá bom? Quem quiser adquirir, tiver interesse, fala aí com a gente que a gente passa o contato lá da nossa ouvinte. Deixa eu ver quem mais tá chegando por aqui para participar. Bom dia.
6: Marcelo, tem um fogão a lenha número 2 branco. Uhum. Apostar para vender R$800.
0: Fogão a lenha branco.
6: Marcelo, tem um fogão a lenha branco para vender R$800.
0: Então tá aí, quem tiver interesse nesse fogão a lenha aí, nós temos o contato aqui do ouvinte que está oferecendo.
7: Bom dia, Marcelo.
0: Bom dia, seu Nicanor.
7: Tudo bem, tranquilo?
0: Tranquilo, e o senhor, Ricardo, como é que vai?
7: Marcelo, é o seguinte, já que estão vendendo aí, comprando, eu tenho uma máquina Singer semi-nova para vender, que nunca foi usado. Muito, foi pouquinho, foi usado. Acho que nem foi gasto a primeira linha que foi posta na carretilha, não foi usado. Semi-nova. Para vender, quero R$600, tá? Quinino, daquela de balcãozinho, não é? Não é com armadura de ferro, não. Aquela que tem balcãozinho fechado, sabe? Só que não é automática. É no pezinho. E tem uma toca-disco bastante antiga, sabe? Não tanto antiga, é de mais ou menos 75 por aí. Eu comprei para curtir meus disquinhos quando eu trabalhava, quando viajava fora, então nos quartos que eu ficava, curtia meus disquinhos.
0: Isso
7: bem lentinho.
0: Faz tempo, hein?
7: Depois larguei mão.
0: Tempo dos agais.
7: Parei de trabalhar também, né? E que azado usou um pouquinho aqui também, que tudo casou, foi embora. Tá encostado, tem uns 30, não quero te mentir, mas eu acho que tem uns 32 discos.
0: Olha
7: entre
0: aí.
7: Grandes e pequenos, tá? Eu também quero R$500 na toca de

0: isso que nos discos, em tudo. Entrego com tudo a descarada, tá bom?
1: A toca-disco tem que, provavelmente, tem que dar um reparozinho na eletrônica. Levo na eletrônica, o cara dá uma olhadinha, porque faz muito tempo que não é funcionado, sabe? Porque a piazada foi embora, não foi funcionado mais ela.
2: Tá parado,
1: com certeza disco. Tem que dar uma reparozinha nela. Mas eu tenho para vender. Se for possível, não te incomodar aí, se puder publicar para mim aí, capricha. Pode dar meu.
2: Tá dado o recado já. Aqui,
1: tá bom? Valeu, Marcelo. Obrigado. Tudo de bom. Tenha obrigado. Um ótimo dia e uma ótima saúde. Tudo de bom para você e toda a tua família. Tá bom? Muito
2: obrigado, seu Nicanor. Um abraço. Um abraço para o senhor aí no bairro Sem Casas. Está feito o anúncio aí do senhor já, viu?
3: Bom dia, Marcelo Correia.
2: Bom dia.
3: Bom dia para todos os ouvintes da 91.5. Mando um abraço para todos os ouvintes e para todos os motoristas aí das secretarias da Prefeitura Municipal. E, se for possível, coloque um pedacinho de Kenny G para nós e Silhouette. Valeu, um abraço.
2: Um abraço, meu amigo Juliano, motor aí da Prefeitura, né? Juliano Ferreira. Um abraço a todos os motoristas das secretarias aí pertencentes à Prefeitura de Telêmaco Borba. 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

0: 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E a Ana está aqui hoje para fazer um convite especial aí para os nossos ouvintes de Telêmaco Borba e toda a região e falar um pouco mais a respeito, além aí da Som e Music, falar também das aulas, né, de música que a Som e Music oferece, aulas de canto, aulas de violão, guitarra, baixo, bateria e teclado. 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Ana, bom dia, seja bem-vinda uma vez mais aqui ao nosso programa Manhã Total.
1: Bom dia, Marcelo. Bom dia a todos os ouvintes do programa Manhã Total.
0: Uma alegria receber a Ana aqui. Ana, falar um pouquinho mais, então, a respeito aí das aulas, né, para o pessoal que, de repente, está escutando aí a programação pela primeira vez, os nossos ouvintes de Telêmaco Borba, de toda a nossa região, que tem o interesse em ingressar aí em aulas de canto ou aulas de instrumento musical. Falar um pouquinho como que funcionam as aulas, os dias, horários, se a pessoa tem que ter alguma noção ou pode ser aí qualquer pessoa. Por exemplo, eu que nunca peguei num instrumento musical, eu se me der um violão, um pandeiro, eu não sei nem o que, que eu faço, Ana. Não sei, não tenho nem noção.
1: Não tem problema nenhum. Por isso que nós temos lá, né, os professores muito bem formados, né, muito bem instruídos, que, por exemplo, ontem começou um menininho lá na escola de música do Embaú, de 5 anos. Imagina, uma criança de 5 anos não tem muita noção também, né? Ele vai, às vezes pega o instrumento até de ponta cabeça. Mas ele começou a fazer aula de bateria, então, assim, porque os nossos professores, eles são muito capacitados, né? Eles são, assim, profissionais mesmo, de primeira, para poder aí estar instruindo desde o iniciante até aquela pessoa que já também talvez tenha feito, tenha alguma noção e quer aprimorar, né, os seus conhecimentos, tanto no canto, tanto nas cordas, bateria, teclas, tudo lá a gente consegue dar um jeito, sem problema nenhum.
0: Então, olha aí, ó, você pai, mãe, né, que tem o seu filho e você vê que seu filho tem o desejo, de repente, de fazer uma aula de canto ou aprender a tocar algum instrumento musical para estar aí tocando na igreja, né, louvando a Deus. 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Às vezes você já tem aí uma certa idade, mas também sempre sonhou, né, na sua juventude em tocar um instrumento musical, mas nunca teve oportunidade. Agora é a hora, né, Ana?
1: Isso. E nós temos os horários, né? Os horários nossos são muito flexíveis, né? Então, às vezes você trabalha, né, no período aí durante o dia, horário comercial, a gente consegue atender após as 18. Temos manhã, tarde e noite, todos os horários disponíveis, né? Então, assim, pode, as crianças que estudam, né, por mais que sejamos de férias, mas também nós temos ali. E também pode ser feito em turma, em dupla, né? Às vezes tem mais de uma pessoa na casa, o pai e a mãe, o pai e o filho, né? Pode, ou até mesmo a família toda, se quiser, pode vir. Um faz canto, outro faz teclado, outro faz violão, não tem problema nenhum. Pode ser feito junto, em grupo, né? É isso que é bem legal e interessante, assim. Pode ser musicalizada a família toda.
0: Então tem mais essa opção, né? De repente a família tem mais de um membro que queira aprender, pode fazer a aula ali junto, né? A família reunida. Sim. Ou pode ser aquela aula também individual, né?
1: Sim, com certeza.
0: E Ana, você já falou aí dos horários, para as pessoas que têm interesse, né, em obter maiores informações, saber um pouquinho mais a respeito dessas aulas, qual que é o contato, né, que você deixa aí para essas pessoas, nossos ouvintes, tanto aqui de Telêmaco Borba, quanto lá da cidade do Embaú? 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
0: E uma outra situação, né, Ana? De repente a pessoa está nos ouvindo, tá, mas eu vou fazer aula de música, mas eu não tenho instrumento musical. Não precisa ter, né, Ana?
1: Não precisa ter, né? A escola oferece ali, nós já temos montada a sala, né, com todos os equipamentos, né? E aí a pessoa vai

0: aprender e se adaptar, o professor vai indicar o instrumento adequado para aquele aluno, para o que vai ser o tamanho, tudo ali vai ser indicado pelo professor, até porque não adianta uma criança trazer um violão que seja maior que ele, né? Então ali o professor vai indicando e vai começar literalmente do zero ali com a gente e vai sair dali formado um grande músico, né?
1: Vai no passo a passo, né? Desde ali dos primeiros passos, e como a Ana falou, daí quando a pessoa vai treinando, vai praticando, quando vê já está tocando aí perfeitamente. Tem uma outra situação, né, Ana? Parece que, se eu não me engano, além de aulas presenciais, também tem aulas por chamadas videoaula para quem mora, de repente, um pouco mais longe, não tem condições de vir, né, pessoalmente.
0: Exatamente, tem essa opção também, né? Os valores são alternados, claro, e os horários também, assim, são. Mas nós temos que, porque é uma demanda bem grande, né? Então, assim, essas opções são mais difíceis de se encontrar no momento. Porque essas aulas são dadas pelo professor Jimmy, que é o mais experiente, né? O Jimmy está aí mais de 30 anos aí já, né? De profissão. Então, ele é o mais adequado para esse tipo de trabalho. Então, pela demanda dele, é bem escasso você encontrar, mas pode ser feito assim, sob videochamada. Ele, inclusive, para fora do Brasil, ele dá algumas aulas, né? Alguns conhecidos já de anos que moram lá, procuram ele para estar fazendo essas aulas aí por videochamada.
1: Até ele comentou que parece que uma pessoa lá nos Estados Unidos, né, estava fazendo aula com ele por videochamada, né?
0: Exatamente.
1: E aprendendo da mesma forma, com a mesma qualidade, né?
0: Aprende do mesmo jeito.
1: Então, você, pai, você que é pai, né, quer levar o seu filho, o pai pode ficar acompanhando o filho lá na aula, né, não tem problema?
0: Não, pode ficar sentado observando ali, fica a critério da pessoa, né, às vezes o filho fica meio assim, nós temos situações que da primeira vez a mãe ficou junto ali e não desenvolveu tanto.
1: O filho fica meio acanhado.
0: Isso, aí ela foi para a loja, né, ficou no salão ali tomando um chimarrãozinho, um cafezinho, aí desenvolveu mais.
1: Se
0: então,
1: soltou.
0: Tudo é questão ali do momento, né, da desenvoltura da aula.
1: Vai da adaptação, né? Tem criança que já prefere que o pai fique junto e tem criança que já fica bem mais à vontade sozinha.
0: Isso,
1: né?
0: Isso. E também nós temos as crianças que são especiais, né? Nós falamos assim, que eu, por exemplo, né, todo mundo sabe que o Ricardo Filho, ele tem autismo. Então, assim, então o Jimmy, ele tem essa facilidade de trabalhar com essas crianças que são. Né? Então, nós temos vários aluninhos já com essas... Eu não sei a palavra certa agora usada.
1: São transtornos, né?
0: Isso.
1: TDAH,
0: isso.
1: TEA, né? E outros tipos de transtornos.
0: Qualquer isso. A gente fica assim, é difícil falar assim ao vivo, né, sobre esses assuntos, mas assim, essas crianças que têm mais dificuldade de aprendizagem, vamos falar assim, e que se torna uma terapia para essas crianças, né? O meu mesmo faz e é ótimo. Ele está se tornando um pianista já.
1: A gente ouve falar aí sobre a musicoterapia.
0: Isso.
1: A música, ela é uma terapia. Tem muitas crianças que têm algum tipo de problema e que acabam se desenvolvendo, né, através da música.
0: Exatamente.
1: Música acaba ajudando a criança a se desenvolver, né, capacitando, ela vai aprendendo, vai gostando. Então, a música é muito bom para a criança. Isso aí já foi comprovado.
0: A gente ainda não fala, porque ele ainda não teve essa formação ainda em musicoterapia, né? Mas a gente já consegue trabalhar, porque nós temos as adaptações, instrumentos, né? Já são mais coloridos, já são assim. Então, é para criança mesmo ali, então, as salas, né? Tudo. Então, mas, embora ele não tenha essa formação acadêmica ainda, né? Certinho, mas ele tem já todo esse cuidado aí para trabalhar com as crianças e tá dando super certo. As mães estão... Nós temos uma grande demanda, principalmente na escola do Embaú, né? Aqui em Telemaco, que eu acho que a gente não tem divulgado tanto, talvez, né? Porque nessa parte do infantil não tem muito aluno ainda. É por isso que a gente veio hoje aqui, para divulgar e falar para as mamães aí, principalmente agora nas séries, que nós temos, né, essa opção aí, para levar o filhinho lá para fazer uma musicoterapia.
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0: 10 horas e 59 minutos, 10 e 59 nesta manhã, bom dia.
1: Marcelo, bom dia a todos, estou aqui cuidando do neto e ouvindo você. Coloca meu nome no sorteio, tá bom?
0: Fala, Vanderlei Estupira, muito obrigado pela sintonia, nossa querida amiga Vanderlei Estupira, lá no Residencial Atlântico. Voltou aqui o Ademir São Paulino, fala Ademir.
2: Bom dia, Marcelo.
0: Bom dia.
2: E coloca nós no sorteio aí, Marcelo. O sorteio do cenzão do JP.
0: Querendo ganhar o cenzão.
2: O sorteio do saco de batata, se tiver, do Dorival.
0: Viu, Ademir?
2: Do ovo, né? Da bandeja de ovo. Picanha na chapa, marmitão, hein? Tudo sorteio que tiver, hein? Abraço pra todos os amigos ouvindo, sempre um colega aí.
0: Vocês não têm dó, né, do JP. O coitado do JP perdeu o cenzão aí, apostou na Inglaterra. E o povo quer levar o cenzão do JP por toda a lei hoje, hein?
3: Ô, Marcelo.
0: Oi.
3: Fala pro Ronaldinho, larga a mão desse bobinho. Ele tá indo na tua ideia aí, Marcelo. Tá todo mundo indo na tua ideia aí, 2x1 pra Espanha.
0: Espanha.
3: Mentira. Não vai dar não, gente.
0: Vai.
3: Dar 2x1 pra Argentina.
0: Não.
3: Não vão na do Marcelo. Marcelo tá empurrando vocês tudo no mato, gente.
0: Não.
3: Tá certo? Nem pense, falou Edson mesmo.
0: Largue mão da Argentina.
3: Não vai dar não, é 2x1 pra Argentina. Agora o Nadir vem lá e... É 2, meu parpito. O parpito do Marcelo, rapaz. Que isso?
0: Esse Jamil ia fazer dor de balaio, hein, Jamil? É 2 pra Espanha, 0 pra Argentina, hein?
4: Marcelo, bom dia, tudo
0: bom
4: bem?
0: Bom dia, tudo bem?
4: Marcelo, teve uma espingarda, pressão 5.5. Gás, boa.
0: Espingarda de pressão?
4: Ai, boa mesmo. Só precisa não... nem mirar muito pra acertar.
0: Viu, Silvio?
4: Show de bola, viu? R$1.000.
0: Só não vão...
4: Tá em contato comigo aí, beleza?
0: Só não vão...
4: Tá com... nova, zerada.
0: Só não vão ficar matando passarinho por aí com essa espingarda de pressão, viu? Bom dia.
5: Oi, Marcelo. Deus que te abençoe.
0: Oi, tia. Bom dia.
5: Deus que abençoe sua família.
0: Amém.
5: Deus que abençoe seus ouvintes. Marcelo, me passa para mim, fazendo um favor, o contato dessa casa que estão vendendo em Tibagi. Deus que te abençoe e muito obrigada. Um bom dia a todos.
0: Tá na mão já, tá aí, já passei para a senhora. 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
4: 3x0 para a Espanha, viu?
0: Será?
4: 3x0, maravilha.
0: Maravilha, tá aí o Silvio. Vamos em frente com o Manhã Total. Vamos lá, trazendo mais música nesta manhã. Vamos ouvir aquela. Chega.

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5: 11 horas mais 17 minutos, é 11:17 aqui no Manhã Total, seguindo em frente com a programação. Deixa eu dar uma acelerada aqui nos recados, que tem muita gente participando. Dirceu Silva, ali no Alto Socomim, próximo ao Tensim. A Isonete Bueno também está com a gente aqui na programação. Muito obrigado.
6: Limpar
5: a casa, Luane. É, solta o pulo, Luane. Solta o pulo.
7: Bom dia, Marcelo.
5: Bom dia, Edinho.
7: Aqui é o Edinho.
5: Tudo Jardim bem, Edinho?
7: Andei um pouco sumido. Mas
5: sumiu
7: agora,
5: mesmo.
7: Um abraço para vocês da rádio. Um abraço para o Antônio Correia. Um abraço para o Coati. Um abraço para o Cid Barro, Brusque, Santa Catarina. Um abração para tudo que está ouvindo nossa mensagem. Edinho, Jardim União.
5: Muito obrigado, meu amigo Edinho, do Jardim União. Aquele abraço.
8: Bom dia, Marcelo.
5: Bom dia. Tudo bem, dona Helenice?
8: Como que você foi de férias?
5: Graças a Deus, bem.
8: Tapete.
5: Bastante,
8: foi
5: dona Helenice.
8: Chuva, né?
5: Pelei o peito.
8: Marcelo, quero participar dos sorteios que tive aí. Aqui é a Helenice, da Bela Vista. Quero ver. Quem sabe que eu vou ganhar alguma coisa. Tá bom, Marcelo. Marcelo, eu quero que você toque uma música bem bonita pro seu Joaquim lá da Vila São Jorge, que é a dona Neuza. Estão fazendo 60 anos de casamento.
5: Olha aí que maravilha.
8: Hoje, a festa é amanhã.
5: Um abraço, seu Joaquim, dona Neuza. 60 anos de feliz união conjugal. Parabéns ao casal, que Deus abençoe grandemente. Moradores do bairro São Jorge.
9: Bom dia, Marcelo. Bom dia, ouvintes. E o Marcelo, coloque meu nome no sorteio. Nos sorteios e no sorteio dos R$100 também, tá? Deus abençoe você e teus ouvintes. Aqui é Iraci Pontes, da Área 1.
5: Obrigado, Iraci Pontes. Olha aí o Giba também participando por aqui conosco. Muito obrigado, Giba. Aquele abraço. Marcelo, estou na escuta do programa. Jorcelli, obrigado aí pela sintonia. Bom dia, tudo bem? Eu tenho um carrinho de bebê para vender. Vermelho, está em bom estado. Estou pedindo R$70. E uma cadeirinha de alimentação por R$100, é a Marta do bairro Área 3. Obrigado, Marta.
10: Oi, Marcelo, bom dia.
5: Bom dia.
10: Estou ouvindo a programação, ofereço para todos que estiver ouvindo, que Deus venha abençoar a vida de cada um, de todo que estiver ouvindo, de vocês e da rádio.
5: Obrigado.
10: E eu quero participar do sorteio. Desejo um ótimo dia a todos.
5: Um ótimo dia também, tá bom, Glaci. Marcelo? Obrigado. Arildo Valdeci, bom dia. O Adão Claro aqui no Bela Vista. Marcelo, por favor, coloque meu nome no sorteio. Estamos sintonizados na nova mensagem aqui na loja 744. É a Jaque. Obrigado, Jaque. Bom dia, estou ouvindo. Coloque meu nome aí no sorteio. É a Débora. Obrigado, Débora. Marilza Bicudo e toda a família Bicudo lá na Área 2. Vinícius Oliveira no BNH. Dona Aurora no bairro Área 2. A Clarice. Bom dia, Marcelo. Estamos aqui na faxina, na escola Santos Dumont. Acabou a água. Você pode fazer o favor de comunicar aí a Sanepar? Obrigado, se puder nos atender. Então, o pessoal está dizendo que acabou a água lá no Triângulo, pessoal. O pessoal está lá fazendo uma faxina e acabou a água. Alô, Sanepar! A Selma também, tia Selma, está ligadinha com a gente na programação. Salim Andrade, 3-2 para a Argentina. Bom dia, Marcelo. Sou a Rosi aqui do São Francisco. Estou na audiência. Obrigado, Rosi. Tenha um bom dia.
11: Fala, Marcelo. Bom dia, beleza, viu? Quero concorrer o Cenzão e o lanche do Bob Lanche, que é muito gostoso esse lanche. Que é o Luan Telemaco Borba.
5: Alô, Luan Telemaco Borba. Marcos Mesquita, no São Francisco. Meu bom dia.
12: Bom dia, Jefferson. Coloque meu nome no sorteio, Jussara Sem Casa.
5: Jussara nas Sem Casas. Bom dia, Marcelo. Escuta. Estou na escuta. Sou a Ana Flávia. Coloque meu nome no sorteio. Manda um abraço para minha avó, Nadir, e meu avô, Sebastião. Sogra Tereza, do São Francisco. Muito obrigado aí pela sintonia. Marli Justino também participando. A Terezinha, família Móveis Tema. Aquele abraço. Bom dia, Marcelo. Passando para deixar o nosso ótimo dia. Fernanda, Claudinei, Safira e Christian, família Construção. Bom dia.

0: na Sobral.
1: Escutei, aqui é a Joana da área 2.
2: Foi assim com tantos servos do Senhor.
1: Eu ofereço para uma amiga minha da igreja, que sempre ela oferece para mim. Agora esqueci o nome dela. Mas um bom dia.
0: Muito obrigado, dona Joana.
3: Bom dia, Marcelo, e a todos da Nova Mensagem. Aqui é o Elias Cardoso, campinho do Juca Pedro. Estamos aqui na lida, né?
0: E obrigado, Elias.
3: Para todos que estão vindo. E ótimo dia.
0: Nosso tudo bom dia bom. Lá para os moradores da Campina do Juca Pedro. Priscila Rocha, no Jardim Progresso, área 6. Neide Evangelista, no bairro, área 3. Roseli, 2-1 para a Argentina. Opa! Bom dia, seu José Viana.
4: Oi, Marcelo. A Inglaterra perdeu ontem porque aquele famoso cara lá, aquele Mick Jagger.
0: Mick Jagger estava lá, né? Torcendo para a Inglaterra.
4: Estava lá torcendo, por isso que verdade. A Inglaterra perdeu. Aquele verdade. Cara não pode ir em jogo torcer para time nenhum.
0: Não.
4: O time que ele vai torcer lá perde.
0: Perde.
4: Ele é muito azarão.
0: Muito obrigado, seu José Viana. Aquele abraço. Orlando, no bairro Área 2. Edivaldo e Caprice, na sintonia, ali no Alto das Oliveiras. Família Edicapri, Silvia Souza, no bairro São Jorge. Meu palpite do jogo, 2 Espanha, 1 Argentina. É a Tauane. Obrigado, Tauane. Tenha um bom dia. Márcia Vidal Cardoso está lá no Socomim. Mila Costa também no bairro Socomim. Muito obrigado.
5: Daí, Marcelo, bom dia.
0: Bom dia.
5: Deus abençoe a quinta-feira.
0: Fala, Alessandro Baldo, como é que tá, meu irmão?
5: Mandar um abraço pra minha esposa. Vanessa, que já tá nos preparativos lá do almoço.
0: Opa!
5: Pra minha mãezinha Cida, pro meu pai José lá no São Rafael e dizer a eles que amo muito. E tamo pro lado de cá.
0: Tamo
5: e
0: junto.
5: O couro tá comendo pro lado de cá.
0: Eita!
5: E eu, mas a boca não tá boa, né?
0: Não tá
5: a
0: boa.
5: A boca não tá boa. Os cabras estão pegando pesado aí.
0: Estão quebrando o pau, né?
5: Mas toca umas musicões, né, Marcelo? Os caras aí, se sair um pouquinho, os caras colocaram umas musicão aí. E eu sei lá, acho que estavam querendo tomar teu lugar aí. Toca os musicão aí. Estavam descendo a lenha, não sei, Marcelo. Nas férias que você não colocava música e não sei o quê, não sei o quê. Abra os olhos. Abra os olhos, cabra. Toca os musicão aí.
0: Esses caboclos aí, eu vou te contar uma coisa, que é derrubar a gente, né? Tem que ficar esperto, né? Querem derrubar a gente aqui no programa, né? Jefferson Abreu e Ebert. Marcelo, ainda não vendi o fogão industrial. Tá disponível. Quem quiser é só chamar, hein? Fogão novo, 0 km, nunca foi usado. Então tá aí, ó. O nosso amigo Marcos tá vendendo esse fogão industrial.
6: Ô, Marcelo Correia, bom dia.
0: Bom dia
6: pra todos os ouvintes. Deus abençoe cada um de vocês. E põe nosso na mão aí, no sorteio aí. Ô Marcelo, o Paulinho da Outlet, ele tá louco de alegre, né? Ele tava, que era só Argentina, né? Ah, Paulinho, um abração pra você aí. Abração pro meu irmão Paulinho da Outlet aí, pra todos que estão ouvindo aí.
0: Aquele abraço.
6: Tá bom, meus irmãos?
0: Um abraço, meu amigo Roldão, Deus abençoe. José Lessi, da Vila Esperança, por aqui também. Jocelene, no bairro São João. Muito obrigado, Jocelene.
7: Oi, Marcelo, bom dia.
0: Bom dia.
7: Que Deus abençoe grandemente o nosso dia. E o Marcelo, coloca o nome da Yasmin para mim, fazendo favor, no sorteio da
0: Yasmin.
7: Fernanda.
0: Tá bom, Sônia. Sônia, Yasmin e Fernanda. A Linda Mir, por aqui, sintonizada. José Carlos da Costa, bom dia. Marcelo, tudo bem? Aqui é a Vera Bonfim, estou no trabalho e na escuta aí do programa, ouço todos os dias, manda aí para todos os meus amigos, Eliane Godoy, Edna Bandeira, Neuza, Lagos, enfim, para todos os ouvintes, quero participar dos sorteios. Obrigado, Vera, bom dia para você. O seu Eloir Camargo, lá no Residencial Casa Bela, aquele abraço, seu Eloir, muito obrigado pela audiência.
8: Manda o nome da Ana para mim, que tá falando.
0: Eliane, lá da Vila Rural, Brilho do Sol, Caprice Gonçalves, no Alto das Oliveiras.
9: Se precisar de uma foto da casa aí, da frente, de tudo, eu mando aí, tá bom?
0: Tá certo, obrigado, Vanadir. Edenilza, lá em Ortigueira, Espanha 2, Argentina 1. Bom dia, Marcelo, estou ouvindo, sou o Bueno, obrigado, Bueno. Marcelo, estou vendendo esse Home Tirt, estou doando, olha aí, então. A Carol está doando um Home Theater, aquele sistema de som, né, para você colocar aí na sala da sua casa. Ela não reserva, tá bom? Não adianta. Ela falou que não reserva, ela está doando. Quem chegar lá primeiro leva, tá bom? E também ela não entrega. Quem quiser tem que ir lá buscar na casa da Carol. É um Home Theater, aquele sistema de som aí para a sala.
10: Encostado, tem uns 32, não quero dirigir, mas quase 32 dias.
0: Quem tá parando, ó?
10: Eu também quero R$500 na troca disco e no disco. E tudo. Quero com tudo aqui, caralho.
0: Não falaram nada, só estão gravando.
10: Na troca disco tem que. Provavelmente tem que dar
0: um... Fechou o pacote, né? Agora estão gravando, eu falando e mandando pra cá. Mas que barbaridade, né, povo?
11: Ô, Marcelo, domingo, 2 Argentina, 0 Espanha. Segunda-feira, você me fala daí. Da rádio vai ter que dar um prêmio pra mim. Porque eu já falei que ia dar Argentina e Espanha, né? Agora eu já tô cravando que vai dar 2-0 pra Argentina. Daí o Márcio, dono da rádio, vai ter que dar um presente pro Ademir aí.
0: É, não sei se é verdade, não. Adriana no Jardim Progresso, olha 6. Adilson Ribeiro, demais, demais, tá ligadinho com a gente. Aquele abraço, meu irmão. Marcelo, bom dia. Missionária Joelma, ligadinha com a gente. A Eva no bairro, olha 2. É, Silvio Borges também por aqui conosco. Muito obrigado, bom dia.
12: Bom dia, Marcelo. Passa pra mim o contato do homem que tem a máquina de costura. Eu tenho interesse.
0: Olha aí.
12: Comprar a máquina.
13: Fala, Marcelão.
0: Oi.
13: Marcelão.
0: Diga lá.
13: O povo fala tanto essa Argentina aí que tem até medo de apostar, né?
0: Tem.
13: Se garantir isso aí, né?
0: Não tem coragem.
13: Fala com tanta convicção.
0: Não tem coragem, não se ameacei. Não se ameacei.
13: Tem que não aposta, duzentão.
0: É, verdade.
13: Fundiu, né?
0: Casei o duzentão aí
13: pra
0: nós ver.
13: Vamos apostar aí, rapaziada.
0: Você tem coragem? Quero ver se são corajosos mesmo.
13: Duzentão. Vamos casear aí.
0: É, caseadinho aí, duzentão.
13: Ô, Marcelão, em relação à espingardinha de pressão aí que o...
0: Ah, Silvio Borges.
13: O nobre aí falou aí. Eu tenho um celularzão bom aqui pra negociar com ele.
0: Quer que eu passe contato
13: pra você? O valor de mercado é 1.800, tá semi-novo.
0: Olha aí,
13: usado.
0: Aí,
13: Motorola,
0: Silvio.
13: Motorola, 128 GB.
0: Viu, Silvio? Quer
13: se
0: trocar?
13: Se quiser, né, mexer o jogo, né? Mexemos de mano, hein?
0: Quer fazer um brick?
13: Baguado o celularzão.
0: Vamos ajeitar esse brick aí, Silvio, ó. Fazer um brick aí no celularzão pela espingarda de pressão aí. Já passei o contato aí pra você, JP. Dá uma conversadinha lá com o Silvio. De repente rola um brick aí, né? Faz uma troca.
12: Vai ser assim de novo. 3-1. Argentina.
0: Não sei se é verdade.
14: Bom dia, meu amigo Marcelo.
0: Tiaguinho.
14: Quero mandar um feliz aniversário pro meu irmão Eduardo.
0: Ô, Eduardo.
14: Tá fazendo aniversário hoje.
0: Olha aí que maravilha.
14: Coloca o meu nome no sorteio. É o Tiaguinho, ainda vai melhorar.
15: Ainda vai melhorar.
0: Grande Tiaguinho, parabéns lá pro irmão do Tiaguinho, Eduardo, aniversariante. Parabéns, felicidades, paz e saúde lá pro Eduardo.
16: Você quer o Marcelo?
0: Oi.
16: Eu quero esse homicídio, pegar, faça o WhatsApp da dona aí.
0: Já passei pra uma pessoa aí, já foi lá conversado pra pegar lá já.
17: Oi, Marcelo, bom dia, tudo bem?
0: Tudo bem.
17: Hein, passa o endereço da moça que tá doando o homicídio.
0: Vou passar aí, não sei se eu já passei pra uma pessoa aí. Não sei se a pessoa já entrou em contato lá, porque a Carol falou que não reserva, né? Tem que ir lá e buscar e levar pra casa. Ela não entrega também, né? Deixa eu ver aqui o que estão falando aqui. Cleverly, bom dia, Marcelo. Quero participar aí de todos os sorteios. Olá, a Carol já falou aqui que foi doado já. O pessoal já foi rápido no gatilho, já mandou lá mensagem pra ela, já foi doado o Home Tirt. Tá bom, pessoal? 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

0: 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Vamos lá, porque o povão tá aqui, ó. Solange, esposa do Cirinaldo, ali no Jardim Monte Carlo. Janice, lá do CEMEI, Cândido Portinari, no São João. Marcelo, bom dia. Milena, aqui da Vila Rosa. Quero participar do sorteio do Bob Lanches e dos 100 reais. João Domingos Gomes, no bairro Anamere. A Fran, do bairro São João. Patrícia Santos, também ligadinha com a gente aqui no programa. Tião Scheller, Dai Moraes, Italia. Irmã Francisca, bom dia.
1: Ô Marcelo, fala pra uma Nadir mandar as fotos da casa que ele quer vender lá na Bom Jesus.
0: Vou passar o contato dele, favor. Mais fácil, né, de se comunicar aí vocês dois. Tá bom, já vou passar o contato aí do Vanadir pra senhora, irmã Francisca. Manda lá um áudio pra ele, ele já manda as fotos aí pra senhora. E de repente dá negócio.
2: Bom dia, Marcelo Correia.
0: Bom
2: Eu queria
0: dia.
2: Participar do sorteio. Pra Lindaíra da Área 10. Deus abençoe.
0: Obrigado, Lindaíra, Área 10. Eva Ribeiro, muito bom dia, do Monte Sinai 1. Marcelo, manda aí um oi pra Aline. Peste Colcheski, é a Sofia. Ô, Sofia, bom dia, Aline, tudo bem? Um abraço lá pro tio Tonho também, obrigado pela companhia. A Edneia, no São Félix, e tá lá ligadinha com a gente na programação. É, a Sueli falou que se ela tivesse 200 reais, ela ia apostar sem medo aí com o JP. Cleverly, bom dia. Ela e a dona Cleusa Maria estão ouvindo a gente, obrigado. Marcelo, meu palpite, 3 para a Argentina, 1 para a Espanha. É o Gilson da Área 1. O Joilson Rocha, do bairro Área 6, ligadinho com a gente. Ô Marcelo, como funcionam os anúncios aí pela rádio? Faço serviços de poda, limpeza de terreno e algodão doce em festas. Olha aí, então, quem quiser aí, o Rafael faz esse tipo de serviço, tá bom, pessoal? Entra em contato aí que a gente passa o contato do Rafael.
3: 2-0, Argentina,
0: de novo,
3: Marcelo.
0: Ô, pai amado do céu.
3: É o Michel.
0: Barbaridade.
3: Ô, Marcelo, eu só aposto na Mega Sena, porque eu não gosto de ganhar pouca coisa, não, Marcelo.
0: O quê?
3: Gosto de ganhar bastante.
0: O quê? Não gosto de ganhar pouca coisa. Que tarde, homem, hein, rapaz? O que vocês acharam aí do nosso amigo aí, o Ademir? Diz que não gosta de ganhar pouca coisa, quer ganhar de bastante já, né?

11:36. Vamos lá e juntos até o meio-dia, hein? Daqui a pouquinho tem o sorteio, daqui a pouquinho o sorteio. R$100 no Pix, bandeja de ovos, marmitex e o lanche do Bob.

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2: 11h41, ouvimos aí o padre Marcelo Rossi com a participação aí do belo Noites Traiçoeiras, linda canção para você ligado com a nossa programação nesta quinta-feira maravilhosa, hein? 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
3: Bom dia, Marcelo, aqui é o Jober da São Silvestre. Foi meu nome no sorteio aí que tiver aí, tamo junto aí.
2: Obrigado, meu amigo Jober.
4: Fala, Marcelão, né, meu piá? Tô de folga aqui, ligado no teu programa, viu, Marcelo? Eu sou fã número um, piá. Desde que começou o programa, tamo junto aí. Obrigadão, teu programa. Viu? Tô na escuta. Pessoal, nossos amigos aí, todo mundo tão ligado aí. Tio Mamãe, Piazada aí, Codemir, Toninho do Parque, o meu amigo Pinguim, de Colinha, todo mundo ligado aí. Falou, meu piá.
2: Um abraço, Douglas, da Guarda Patrimonial. 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

0: 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Joilson Rocha, lá no São João, ligadinho com a gente. Isair e Elias, na Estrada dos Guararapes. O Ney, do Jardim Bandeirantes. Tem aqui também, bom dia Marcelo, gostaria de participar aí dos sorteios. É a Tânia Mara, obrigado Tânia, um bom dia para você, bom dia.
1: Bom dia Marcelo, amanhã eu no sorteio e tô te ouvindo.
0: Muito obrigado, dona Dirce Eugênia.
2: Bom dia, Jefferson Abreu, aqui é a Josilane, quero participar do sorteio de vocês.
0: Jefferson Abreu tá babando na fronha uma hora dessa, né? Tá só dormindo.
3: Bom dia, Marcelo Correia, todos da rádio. Estou na escuta, coloca meu nome nos sorteios que tem para hoje. Que Deus abençoe o dia de vocês. E uma ótima quinta-feira a todos. Laiane dos Altos das Oliveiras.
0: Obrigado, Laiane, Alto das Oliveiras.
4: É, Marcelo, se a Espanha ficar atrás com aquele toque de bola deles... Ah, rapaz, a Argentina do tipo que ela vem jogando aí, rapaz.
0: É.
4: Messi lá pela direita. De colinha. Ah, rapaz, e o De Paul, né, ali.
0: De Paul.
4: É, rapaz, a Espanha tem que ir pro ataque, não pode ficar tocando bola com a Argentina.
0: Eu digo a linha, pena que nós descobrimos tarde, né, nós podíamos ter levado você lá pra Cazé TV. Você é trabalhado de comentarista lá da Copa do Mundo, hein? O que que achou?
5: Bom dia, Marcelo. Rafael da Área 1. Coloca meu nome nos sorteios.
6: Bom dia, Marcelo. Quero participar do sorteio. Que é a Rosângela de São Silvestre.
0: Obrigado, Rosângela. Irmã Francisca, já falei. Cláudia aqui do Bela Vista, bom dia. Marcelo, aqui é o Evandro. Quero participar do sorteio. É do Bela Vista, né? Obrigado, Evandro. Pessoal da Edicapri lá. Tiffany também ligadinha com a gente. A Cida Brito no São Francisco. Eliane Barbosa, bom dia. A dona Alina também participando aqui do nosso programa. Jane, bom dia. O Rivair Pedroso está na escuta aí do programa. Aquele abraço. A Rose deixando aqui a sua participação junto com a gente. Muito obrigado, Rose. Tenha um bom dia.
7: Bom dia.
0: Bom Você dia.
7: Participar do sorteio? Que é a Sara Daria 6.
0: Sara Daria 6. Obrigado, Noemi Trindade, lá no Jardim Bandeirantes. E também aqui a Laís ligadinha com a gente.
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10: Oi, bom dia. Coloca meu nome no sorteio, meu nome do meu filho Azaf Miguel. Samantha do meu filho Azaf Miguel. Deus abençoe.
0: Amém.
11: Bom dia, Marcela. Bom dia. Que é Jennifer da São Silvestre. Gostaria de participar do sorteio. Um abraço a todos.
12: Meu irmão, tudo bem?
0: Tudo bem, meu amigo, irmão Márcio Flores.
12: Que Deus abençoe a todos os ouvintes, a todos aí da rádio. Que tenhamos uma quinta-feira abençoada na presença do nosso Senhor Jesus Cristo. Grande abraço a todos. Márcio aqui do Rádio Flores. Foi meu nome no sorteio, meu querido.
0: Aquele abraço.
12: Todos sejam agraciados com a presença de Jesus Cristo.
0: Obrigado, Márcio. Aquele abraço para você e toda a família. Tudo que é de bom aí na sua vida, hein? 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

0: 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Vamos passar régua e fechar aqui as participações, vamos pro sorteio, hein?
1: Ô Marcelo, estamos quase terminando o almoço aqui. Já que fica pronto aí um porquinho caipira, bem fritinho.
0: Maravilha, hein?
1: Tô guardando aí o sorteio.
0: Aí é bonito, hein? Aí, Marcelo. Aí eu vou te contar uma coisa, viu, meu amigo Genésio? Porquinho frito aí, eu vou te falar uma coisa, hein? Caipira ainda, rapaz do céu. Jussara, bom dia, tá ligadinha com a gente, mandando um abraço aqui pra Ana Flávia, Tereza, Nadir e Sebastião. Muito obrigado, e a neta Alexia. Marcelo, quero participar do sorteio, é a Sofia, obrigado Sofia, lá na área 3, aquele abraço. Bom dia, pra quem aqui que tá falando?
2: O senhor já vendeu a máquina?
0: Eu acho que não ainda.
2: Que aí eu não consegui pegar o telefone dele aqui.
0: Marcelo, obrigado. Será que essa colônia de férias vai ter ônibus pra levar as crianças? Ou os pais que têm que levar? Amanhã, pessoal, amanhã, o Nai, o secretário de Esportes e Recreação, vai estar aqui às 8 horas da manhã para falar sobre essa colônia de férias, tá bom? Às 8 horas da manhã, amanhã, sexta-feira, o Nai vem aqui no programa Repórter TB para falar aí exclusivamente sobre essa colônia de férias, né? Passar aí todas as informações para os pais que desejam inscrever os seus filhos aí para se divertir nessa colônia de férias.

0: milionário, Os Incríveis. Vamos ao sorteio, que é muito sorteio pra fazer aqui. Tem uma carrada de brinde aqui. Vamos lá, vamos lá. Vamos começar aqui com o lanche do Bob Lanches. A pessoa vai escolher aí o lanche no cardápio do Bob lá. O Bob vai mandar entregar aí no seu endereço. Telefone contemplado 9946-85. 9946-85. Aqui está salvo como Iraci Pontes. Atenção, Iraci Pontes, ganhou um lanche do Bob Lanches. Eu vou passar o contato aí do Bob, você entra em contato com ele e agenda lá para escolher o lanche e passa o endereço que ele manda entregar na sua casa. Vamos ao Marmitex do Picanha na Chapa. 980901 final. 99809 final 01. Claudete, atenção, Claudete. Você acaba de ganhar um Marmitex do Picanha na Chapa. Retiraram hoje, hein? Retiraram hoje aqui no restaurante na Santos Dumont, aqui no centro. Bandeja de ovos com 30 ovos da Granja Vila Agrícola do Lourival Ponce. Atenção, hein? 8405, final 89. Enedina Bissol. Atenção, Enedina Bissol. Você acaba de ganhar uma bandeja com 30 ovos. Retirar hoje, lá na Granja Vila Agrícola, ao lado do Ferro Velho do Vitinho, antiga Traquebel. Vamos aos R$100 no Pix, que o nosso amigo JP vai pagar aí pro ouvinte. R$99,98, final 80. Quem ganhou o cenzão? Olha aí. R$99,98, final 80. Edenilson Souza. Atenção, Edenilson, você acaba de ganhar R$100 no Pix. Vou passar o contato para você do JP. O JP, o João Paulo, né? O Jonatas Gomes vai fazer o Pix direto aí para você, tá bom? Vocês conversam aí pelo WhatsApp, passa o Pix para ele e ele paga você aí. Edenilson Souza, 9998, final 80. Pessoal, chegamos ao fim do nosso Manhã Total nesta quinta-feira. Muito obrigado a todos pela companhia, pela sintonia, pela participação. Grande abraço para todo mundo. Que a sua quinta-feira seja mais abençoada ainda. E que amanhã a gente possa novamente estar juntos aqui nas ondas da 91.5 com mais um Manhã Total. Na sequência, programa da Igreja Cristo para as Nações.
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1: Agora são pontualmente 12 horas com mais 4 minutos. 12 com 4. Esse é o programa Cristo para as Nações, da Igreja Cristo para as Nações. Quero que você prepare sua água, porque nós já vamos começar a orar na sequência. E a mão de Deus vai tocar a sua vida. Você que está no YouTube, vou pedir para você compartilhar aí, porque nós já vamos estar também profetizando sobre sua vida grandes vitórias. Lembrando que hoje é dia 16 de julho, quero agradecer a todos vocês que têm ofertado, ajudado, contribuído, abençoado a obra do Senhor. Que Deus mande o anjo da prosperidade, que Deus mande o anjo do milagre, que Deus mande o anjo da porta aberta, trazendo resposta para a sua vida. E atenção, em povo de Brasília, você que é de Brasília, se você quer participar de uma concentração, nós estamos organizando uma nova concentração aí em Brasília. É muita gente de Brasília ligando.

0: a tua casa e a tua família. E durante a oração, Regina, pegue uma água, porque Deus vai mandar um anjo aí na tua casa. E eu vi um livramento pro Caio. Deus vai livrar o Caio. Tome posse em nome de Jesus. Vamos ao testemunho, já volto orando.
1: Pastor Alexandre Maciel, é impressionante o que Deus está fazendo aqui nessa igreja. Esse irmão já estava há 3 anos sendo acompanhado na questão da próstata, tomando remédios, e agora por últimos 3 meses agravou o caso. Ele fez o primeiro exame, constou uma grande porcentagem com câncer na próstata. Só que agora ele fez o segundo exame, pastor. Depois de uma revelação que o senhor entregou para ele, ele foi fazer o exame e está dizendo aqui, ó, não tem sinais nenhum mais do caroço que tinha
2: Meu
1: na próstata.
2: Deus do céu!
1: O primeiro constou. Depois da revelação que ele recebeu do senhor aqui, pastor Alexandre, não tem mais nada, não tem sinais, ele foi curado e as dores que ele sentia na próstata desapareceram, pastor Alexandre.
2: Como é seu nome, irmão?
3: É João.
2: Irmão João, o senhor foi revelado?
3: 2 vezes aqui.
2: Duas vezes. É. O senhor estava com a próstata alterada, estava aparecendo um tumor.
3: É, eu há muitos anos já faço todo ano...
2: Tratamento.
3: Aquele
2: acompanhamento.
3: Uma consulta, né?
2: Sim.
3: Quando eu saio lá do médico, já fica agendado para outro ano.
2: Sim.
3: E dava normal, fazia o PS, dava normal. Uh-huh. E ele fazia o toque também.
2: Sim.
3: E quando foi essa vez agora, ele fez o toque e achou um caroço. E ele falou, você vai fazer uma biópsia. Aí eu fiz, entreguei para ele, ele olhou, ficou em dúvida, falou, 50% de... Pode dar o câncer, né?
2: Sim.
3: E vai fazer outro exame. Me encaminhou para outro
2: exame.
3: Centro de imagem. Sim. Né? E aí agora eu orando, tomando água consagrada.
2: Orada,
3: e a minha família preocupada, né? Porque quando fala em biópsia,
2: O pensamento do câncer.
3: É, mas eu confiante, a gente orando, tomando água.
2: Sim.
3: E aí terça-feira nós retornamos ao médico. Aí ele olhou assim e falou, puxa vida, que bom. Né? E eu falei, Jesus, entra comigo aí nesse consultório, vai na frente, né? Lá vem o Senhor Jesus.
2: É.
3: Eu entrei com a minha filha e falei, eu quero receber uma boa notícia, Senhor. E foi a boa notícia que eu recebi, tá anotado aqui.
2: Tem mais nada?
3: Tem mais nada.
2: O doutor Jesus veio.
3: Veio na frente.
2: O doutor Jesus veio.
4: Chegou o doutor
2: Chegou Jesus. O doutor Jesus. Não deu mais nada, irmão.
3: Nada. Ele
2: falou, tá curado.
3: Tá curado.
2: O senhor tá feliz?
3: Feliz.
2: Até o médico ficou admirado.
3: É, ele é um rapaz novo, eu comecei a dar glória a Deus dentro.
2: Na frente dele.
3: Na frente dele.
2: Doutor Jesus
3: ele
2: chegou.
3: Ele olhava assim, né, e dava um arzinho de rir assim, mas eu glorificando a Deus.
2: Não importa se eu não me envergonho daquele que me curou. Eu não me envergonho do poder de Deus. Dá um abraço nele aí, pastor Júlio.
0: Chegou o doutor Jesus. E agora, pegue a sua água. Milagres como esse que você está vendo vai acontecer agora aí na tua casa. Ó, o pastor Lote está atendendo os telefones. Pode ligar. Deus tem algo especial para você, para sua casa e para sua família. Deus tem uma vitória para você, para sua casa e para sua família. Pegue agora a sua água, pegue um documento, pegue uma peça de roupa e nós vamos estar orando, nós vamos estar clamando. Logo após a chamada, eu volto orando com vocês. Lembrando que daqui a pouquinho o pastor Bispo Alex Cordeiro vai estar com vocês prosseguindo o programa, mas eu quero que neste momento você pare tudo, pegue a sua água e vamos orar. Em qualquer lugar que você estiver, tanto pelo YouTube quanto pela TV, você pode acessar, ó, estamos com 717 pessoas. Marque seus amigos, dá o joinha, porque aí seu comentário aparece para mim aqui. E se inscreva no canal. Vamos à chamada das águas e eu já volto orando.
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0: Querido e eterno Deus, neste momento de oração, nos colocamos, Senhor, na tua presença, porque cremos, porque acreditamos na bondade do teu poder. Senhor, esta pessoa que está agora orando comigo, esta pessoa que está em casa agora,

clamando comigo. Esta pessoa que está desenganada da medicina. Senhor, tem alguém agora orando comigo que está com crise de ansiedade. Tem alguém orando comigo agora que já pensou em desistir de tudo. Tem alguém orando comigo que já pensou em parar, em desistir. Mas o Senhor é um Deus poderoso. O Senhor pode mudar a história. O Senhor pode mudar o quadro de vida deste homem e desta mulher. Não tem ninguém que, quando se coloque na tua presença, continue do mesmo jeito. Por isso, agora eu te peço, Senhor, em nome de Jesus Cristo de Nazaré, mande o teu anjo nesta casa onde alguém está doente, enfermo, desenganado. Alguém está enfrentando crise, crise financeira, crise espiritual, crise material, crise de ordem física, talvez com câncer, talvez com uma AIDS, talvez nos últimos momentos da sua vida. Pai, eu quero, neste momento, produzir milagres. Eu quero, neste momento, produzir vitória. Eu quero, neste momento, produzir grandeza sobre a vida deste homem e desta mulher. Meu Deus, oh meu Pai, o Senhor sabe todas as coisas e não há ninguém que possa impedir a obra do teu Espírito Santo. Por isso agora eu oro pedindo que o Senhor traga vitória. Ore comigo Salmos 91 neste momento, ore comigo. Aquele que habita no esconderijo do Altíssimo, à sombra do Onipotente descansará. Direi do Senhor, Ele é o meu Deus, o meu refúgio, a minha fortaleza, e nele eu confiarei. Porque ele te livrará do laço do passarinheiro, da peste perniciosa. Ele te cobrirá com as suas penas e debaixo de suas asas estarás seguro. A sua verdade é escudo e broquel. Não temerás espanto noturno, nem seta que voe de dia, nem peste que ande na escuridão, nem mortandade que assole ao meio-dia. 1.000 cairão ao teu lado, 10.000 à sua direita, mas tu não serás atingido. Somente com os teus olhos olharás e verás a recompensa dos ímpios, porque fizeste do Senhor o teu refúgio e do Altíssimo a tua habitação. Nenhum mal te sucederá, praga alguma chegará à tua tenda, porque aos teus anjos dará ordem a teu respeito, para que te guarde em todos os teus caminhos. Eles te sustentarão nas suas mãos, para que não tropeces com teu pé em pedra. Darás o leão e a áspide, calcarás aos pés o fio do leão e a serpente, porque tão encarecidamente me amou, também eu o livrarei, pô-lo-ei em um alto retiro, porque conheceu o meu nome, ele me invocará, eu responderei, estarei com ele na angústia, livrá-lo-ei e o glorificarei, dar-lhe-ei a abundância de dias e lhe mostrarei a minha salvação. Pai, no nome de Jesus Cristo eu oro, peço que o Senhor proteja, guarde, livre a cada um dos teus filhos. Senhor, eu oro pelas pessoas que estão agora ao vivo pelo YouTube orando comigo. Eu oro pedindo a vitória, Senhor, sobre a vida de cada um. Eu oro pedindo livramentos. Eu oro pedindo que a

bondade do teu Espírito se manifeste na vida de cada pessoa, pelo poder sobrenatural do nome que é sobre todo nome, o nome de Jesus. Senhor, eu oro por esta pessoa que está agora com câncer no seio. Estou vendo uma mulher com um nódulo no seio. E o Senhor está arrancando o nódulo agora. Senhor, eu oro pela Tatiana e Cristina que está acompanhando pelo YouTube. Abençoe a família, o casamento, a parentela, ela está pedindo. Eu oro pela Jéssica dos Santos. Eu oro pela Ilani Carvalho, que pede saúde. Pela Vânia Vale, que está acompanhando pelo YouTube. Pela Maria de Deus, pela Luciana Lu. Alcança, Senhor, cada pessoa que está agora. Pela Marta Zeferino, pela Luciana, pelo Van Francisco. Senhor, eu oro em nome de Jesus Cristo. Peço pela Caroline Reis, o Senhor está me revelando que está trazendo livramento. Oro pelo Gilberto e toda a família. Traz cura da diabetes, Senhor, em nome de Jesus. Eu oro por todos que estão ao vivo pelo YouTube. Aqueles que estão me acompanhando pela rádio Nova Mensagem também, em Telêmaco Borba, onde eu vou estar amanhã. Eu oro por eles, Senhor. E que amanhã seja um dia de milagre, de vitória e de honra, na autoridade do nome de Jesus Cristo de Nazaré. Eu oro, Senhor, pela Rosilene, que pede agora, Senhor, em favor da Ana Neri, que está com câncer no seio, aqui através do YouTube. Eu oro por cada pessoa que tem compartilhado esta live, que tem marcado outras pessoas. Eu oro por esta mulher que está dentro da casa agora, doente, desenganada, está enferma, está cancerosa, talvez está com problemas na coluna, hérnia de disco, nódulos, tumores. E declaro a bênção, Pai. Eu oro agora por esta pessoa que está com um copo de água nas mãos. Eu oro pedindo vitória. Esta pessoa que está doente, esta pessoa que está enferma, que o teu anjo vá ao encontro, que o anjo do milagre vá ao encontro e que ela seja curada pelo poder sobrenatural do nome que é sobre todo nome, o nome de Jesus. Manda a cura, Senhor. Manda a libertação na autoridade do nome de Jesus. Abençoa, Senhor, essas quase 1000 pessoas que estão ao vivo pelo YouTube também, os que já deram joinha, os que já compartilharam, os que já marcaram seus amigos. Eu peço que o Senhor abençoe-os de uma forma toda especial, na autoridade do nome que é, sobre todo nome, o nome de Jesus. Amém.

Atenção, Telêmaco Borba. Neste dia 17, sexta-feira, 9, 14 e 19 horas, eu, pastor Alexandre Maciel, tenho algo de Deus para a sua vida. Eu não sei há quanto tempo você está buscando uma resposta. Talvez este vídeo seja a resposta de Deus por você. A Bíblia diz: orai uns pelos outros para que sareis. E eu quero estar orando por você. Eu quero estar orando por tua casa e por tua família. Não importa o tamanho do problema que a tua família ou você esteja enfrentando. Neste dia, você vai ver coisa que você nunca viu antes na sua vida. O sobrenatural de Deus vai acontecer. Vem participar conosco, porque o seu milagre vai virar notícia.

Agora 12 horas 22 minutos, 12 horas 22 minutos. Aí recebemos a oração do pastor Alexandre Maciel, uma oração poderosa que tem mudado a vida de muitas pessoas, tem curado muitos enfermos, tem restaurado muitas vidas.

0: muitas pessoas alcançaram ou têm alcançado aí a presença do Senhor Deus, têm sido muito abençoado pelo Senhor maravilhosamente. Você viu também ali, né? Você ouviu a confirmação do pastor Alexandre Maciel, que estará conosco nesta sexta-feira. Pastor Alexandre Maciel estará conosco nesta sexta-feira. Vai ser lindo demais. Estamos já em fortíssima expectativa para o que vai acontecer no dia de amanhã. 9:14 e 19 horas. Já muitas pessoas estão confirmando presença para este dia. Estamos já na expectativa, muitas pessoas confirmando presença para este dia. Estou aqui me atropelando aqui em palavra, que estou falando com você e ao mesmo tempo estou mandando aqui os vídeos de testemunho e milagre para o nosso querido Daniel. Ele já está colocando ali no ar. Vamos ouvir então a vinheta de chamada? Vamos na chamada? Vamos para a chamada, para o que vai acontecer nesta sexta-feira.
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2: Se isto não é milagre, me diga o que é milagre. Esses eram os remédios que a senhora tomava?
4: Eu tomava desde 2008 até agora, pouco tempo.
2: Não está mais tomando esses remédios?
4: Nada, não tomo mais nada mais.
2: Até tarja preta a senhora estava tomando?
4: Tomava para dormir.
2: A senhora estava em depressão também ou não?
4: Também em depressão, também. 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
2: Se isto não é milagre, me diga o que é milagre. Uma mulher que fez 4 anos de hemodiálise. Olha aqui, ó. Olha o braço dela, irmãos. Isso é uma coisa normal? Mas o Deus dos céus tirou você. E com tudo isso, você tomava tudo isso de remédio?
4: Tomava tudo isso aqui. Fora as injeções. Fora os outros também que ela andou tirando também.
2: E agora você voltou no médico, tá normal?
4: Tá normal, pressão, tudo, e não preciso de tomar remédio mais nenhum. Eu durmo, saio pra rua, ando, sozinha, vou pra sol, vou pra todo lado.
5: Glória a Deus!
4: Não sinto nada, não tenho nada.
2: Esse é o Deus do impossível.

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1: Terça-feira, terça não, sexta-feira, meu pai do céu. Já entrei com essa, hein? É porque é todo dia culto. Chega a hora que a gente chega aqui, tô achando que é segunda, falando de terça, achando que é terça, falando de quarta. Ô, Glória! Atenção, Telêmaco Borba, pra esta sexta-feira, 9, 14, 19 horas. O profeta já confirmou presença. Estará conosco amanhã. Vai ser lindo. Como é que está a previsão do tempo amanhã, Daniel? Vai estar bom? O dia vai estar lindo? Você falou, está falado, meu irmão. Então, ó, amanhã o dia vai estar lindo. Ah, porque está frio. Fora, dentro vai estar quente. Olha só. Olha aí, ó. Vai estar muito lindo amanhã o dia. Tô olhando aqui, ó. Previsão do tempo. É. Vai estar. Vai fazer sol amanhã. Sexta-feira, olha só. A mínima vai ser 13. A máxima 24. Então vai ser bom. As 13 deve ser logo cedo, né? Vai estar 13 graus. Aí no final do dia, no decorrer do dia, vai estar 24 graus. Vai estar igual hoje. Ô, Glória, Deus abençoe aqui quem já está entrando pelo Instagram. Corre lá agora, já entra pelo Instagram ou manda mensagem aqui. A irmã mandou uma mensagem aqui, a irmã Vanderleia. Irmã Vanderleia, amanhã é o dia de você vir, hein? Vem buscar tua bênção amanhã. Cleonice Kowalski, que já entrou ali, a Ana Laura. Deus abençoe por sempre estar aqui prestigiando essa programação, participando também da transmissão pela live no Instagram. Deus abençoe a Cleonice Paz, queridos guerreiros do Senhor. Amém, querida. Deus te abençoe. Amanhã, Cleonice, me fala como é que tá a tua expectativa para amanhã. Escreve aqui. Josiane, fala para mim como é que tá a tua expectativa para amanhã. Escreve aqui, querida. Valquíria, amanhã você vai? Me fala aí, Valquíria. Amanhã você vai estar conosco? Escreve ali. A Gislaine, fala para mim como é que tá a tua expectativa para amanhã. É 12h30. Vamos lá, como é que tá a expectativa dos ouvintes para amanhã? Deixa eu ver o áudio da Vanderleia. Deixa eu ver. A Vanderleia mandou um áudio aqui. Deixa eu ver aqui mesmo, dá? Vou botar aqui, ó. Vamos lá.
2: A paz do Senhor, pastor. Paz do Senhor, Daniel. Peço oração para mim e toda a minha família. Estou ouvindo vocês aqui no sítio em Pontão Ortigueira. Glória a Deus. Obrigada pela oportunidade.
1: Amém, querida Vanderleia. Deus abençoe a sua vida. Ela é do sítio lá do Ortigueira. Pontal. Do sítio Pontal, lá de Ortigueira. Ela, sempre que pode, ela está conosco. Acredito que ela vai estar amanhã. Vanderleia, me confirma aí, me confirma se você vai estar aqui amanhã. Tô falando para todo mundo aqui já que você vai estar, que você vai estar, você vai estar. A Josiane já colocou ali, estou ansiosa pelo culto de amanhã. Irmã Eliane, entrou ali agora, fala para mim, irmã Eliane, como está a sua expectativa? Escreve aqui no Instagram como está a sua expectativa para amanhã. Angélica Machado entrou ali também. Fala para mim como é que está a sua expectativa para amanhã. A Cleonice colocou, amanhã vai ser explosão de milagre. Vai cair fogo do céu. Ô, Glória! Meu Deus, a expectativa tá forte para amanhã. A Regiane já mandou mensagem aqui também. Regiane, quero saber como está a sua expectativa para amanhã, sexta-feira, 9, 14, 19 horas. Manda um áudio para mim aqui. Manda um áudio falando de como está a sua expectativa para amanhã. Ô, Glória, ela já que deu a paz do Senhor Jesus, deu a paz do Senhor também para o nosso querido Daniel. Ela pediu o quê?

0: telefone do programa do Carlão da rádio. Hã? Vai mandar para ti ali. Vai mandar. É, Reginaldo Mendes. Reginaldo Mendes, ele mandou uma mensagem ali. Ô, glória a Deus, amanhã vou estar lá na igreja buscar a minha bênção. Amém. Reginaldo, manda um áudio aqui agora, se você puder, convidando o povo. Me ajuda a convidar o povo para amanhã. Manda um áudio aí, querido, para eu colocar aqui no ar, em viva voz, você convidando o povo. É, Deus abençoe. Tá uma loucura aqui no Instagram, hein? Deus abençoe a Cauane Felício. Deus abençoe tua vida. Fala, Cauane, como é que tá a sua expectativa para amanhã, 3 horários? A Eliane já colocou ali, contando as horas, pastor. Contando as horas, pastor. Como sempre, vai ser forte a presença do nosso Deus. Ô, Silvana entrou agora ali no Instagram. Ela entrou agora aqui no Instagram. Silvana, fala para mim como está a sua expectativa para o culto de amanhã com o pastor Alexandre Maciel. Gislaine, é o perfil dela ali. Fala para mim como é que tá, Gislaine, sua expectativa para amanhã, sexta-feira. Para amanhã, sexta-feira. Deixa eu ver aqui como está no WhatsApp aqui da rádio. Isonei aqui mandou uma mensagem também. Paz do Senhor, pastor, eu agradeço a Deus e o Senhor por ter orado por mim, que estava com uma gripe forte terça-feira, e agora estou bem, graças a Deus e às suas orações. Gratidão. Amém, querido Isonei. Deus te honre, continue te abençoando poderosamente. Deus abençoe. Deus te abençoe poderosamente, te honre em tudo. Agora manda para mim aqui um áudio falando como está a sua expectativa para amanhã. Fala para mim, Zonei, sua expectativa para amanhã. A Silvana já mandou uma mensagem ali no Instagram. Tô aqui falando no Instagram, no WhatsApp, meu pai. Ela colocou ali, vai ser muita benção, a Silvana Santos. Vai ser muita bênção, ô glória, e vai ser mesmo, em nome de Jesus. Atenção, hein? Tá chegando a hora, tá chegando o momento, já estamos em contagem regressiva, ô glória, estamos em contagem regressiva para amanhã. Vai ser 9 da manhã... Ó como eu tô esfregando as mãos, ó. Estou esfregando a mão, meu irmão. Ansioso. Para o que vai acontecer amanhã. Depois busca mais milagres, vai lá na página do YouTube. Busca lá os milagres para nós estar colocando aqui, ok? De milagres que estão acontecendo através do profeta de Deus, pastor Alexandre Maciel. Deus tem usado ele poderosamente, glória a Deus. Reginaldo mandou uma mensagem aqui, rapaz, a minha expectativa é a melhor possível, estarei às 19 horas. Deus abençoe, meu amigo Reginaldo. Reginaldo, manda para mim aqui um áudio, se possível, convidando o povo para essa sexta-feira, se possível. Convidando, vou estar aí nessa sexta-feira, estou em grande expectativa, o milagre de amanhã, e já quero convidar todos para vir receber a bênção também. Me ajuda a convidar, me ajuda. Vamos lá, povo lindo, tudo se mobilizando. A Cleonice já mandou aqui um áudio. Vamos ver o que a Cleonice tá falando aqui. Você vai colocar aí? Tá, eu vou colocar aqui, que aí é mais rápido, você continua ali no... Deixa eu mandar aqui, ó, vamos ver.
1: A paz do Senhor, queridos e amados guerreiros do Senhor. Então, estou passando aqui para convidar, eu sou a irmã Cleonice, e convidar vocês, todos os nossos ouvintes, nossos queridos e amados, para o grandioso culto amanhã, com o pastor Alexandre Maciel.
0: Glória a Deus.
1: Em 3 horários, às 9 horas, às 14 horas e às 19 horas.
0: Glória.
1: E também hoje... O grandioso culto com essas mulheres guerreiras do Círculo de Oração. São todos convidados. Começa

0: hoje às 19 horas. Venha buscar a tua bênção, teu milagre. São todos convidados. E hoje vai estar conosco, ministrando a gloriosa palavra do Senhor Jesus, a nossa missionária, irmã Noeli. Então, venha buscar o teu milagre.
1: Glória a Deus.
0: É o endereço, meus queridos irmãos, é Rua Guatassara Borba Carneiro, número 68, ao lado da Tiba de Motos. E aguardamos todos vocês. Hoje e amanhã nos cultam. Não perca, venha contar conosco.
1: Recado dado, está aí. Então, hoje, às 19 horas, teremos o poderoso culto do ciclo de oração, onde presente estará fazendo a vontade de Deus, pregando a palavra do Senhor, a missionária Noeli. Vai ser tremendo o que vai acontecer hoje. Ô, glória! E amanhã, nos 3 horários. Então, vamos lá. A missionária, a profeta Cleonice, já fez o seu convite para esta sexta-feira. Já tem mais testemunho aí? Tudo preparado? Tem mais um? Então vamos lá. Vamos acompanhar como Deus usa o pastor Alexandre Maciel e as pessoas que foram beneficiadas por esse talento, foram curadas, alcançou alguma bênção, estão agora testemunhando. E você é o próximo a dar o seu testemunho.
2: Essa senhora aqui, ó, eu vi Deus curando tua coluna. A senhora. Eu vi, Deus tocando tuas costas, eu vi dor nas costas e é desvio na coluna. Vem cá para mim orar pela senhora. A de trás. Isso, a senhora. Como é seu nome?
3: É Lenir.
2: Pode ficar aqui que a senhora está com problema na coluna, mas também a senhora está com problema no fígado. A senhora também está com problema no fígado e pólipos no intestino. É, Deus falou para mim. Como que é seu nome?
3: Lenir.
2: Dói as costas?
3: Muita dor. Muita dor.
2: Muita?
3: Muito, muito.
2: Doutor Jesus está aqui. Você crê que ele cura?
3: Creio.
2: Lá vem o doutor Jesus para curá-la milagrosamente. Doutor Jesus, toca a coluna dela agora. Toca a coluna dela agora. Sai da coluna dela todo mal. Sai, espírito de enfermidade, em nome de Jesus. Eu quero que a senhora faça movimentos aí. Mexe. Mexe agora, abaixa, levanta. Eu estou sentindo o anjo tocando ela. Abaixa de novo, levanta. Levanta, vai dando glória, porque ela está sendo curada. Cadê a dor?
3: Melhorou
2: já. Melhorou?
3: Sarou.
2: Ah, sarou, porque quem melhora é melhorar. O Jesus cura. Jesus cura. Cadê a dor? Sumiu?
3: Sumiu.
2: Sumiu?
3: Sumiu.
2: Então pode dar glória ao nome de Jesus. Se eu descer, dá um abraço na senhora aí. Dá um abraço.
4: Me parecia.
2: Recebe a vitória! Em nome de Jesus, ó, Deus curou seu fígado, Deus curou sua coluna e o seu fígado. Como é seu nome?
5: Terezinha.
2: O que a senhora sentia?
5: Ah, muita dor.
2: Muita dor?
5: Muita dor. É tudo com dor. E eu fiz cirurgia.
2: Muita dor. Lá vem o doutor Jesus para tocar e curar, para trazer vitória e também restaurar, Senhor, a visão dela das cirurgias, pelo poder do teu nome. Amém. Me dá um abraço. A senhora está curada, em nome. Aperta aí, procura a dor, pera aí. Aperta onde a senhora sentia as dores. Hã?
5: Eu cheguei, tava com muita dor.
2: E agora?
5: Agora não tá.
2: Subiu?
5: Aquela hora da oração, eu ponho a mão.
2: Cadê a dor?
5: Sumiu.
2: Sumiu?
5: Graças a Deus.
2: Sumiu?
5: Sumiu.
2: Quem curou?
5: Jesus.
2: Jesus curou. Jesus é lindo demais. Eu tô vendo uma pessoa, e a pessoa que eu estou vendo, você tem um desvio na coluna tão sério que se Deus não pôr as mãos, você vai para uma cadeira de roda. Essa pessoa está aqui. Última vez que chamo. Não quer a bênção de Deus? Vem cá, filha, que eu preciso orar por você. Deus vai tocar tua coluna agora. Deus vai tocar tua coluna agora. Dói?
5: Muito.
2: Muito? Jesus está aqui. Já foi no médico?
5: Já.
2: O que ele falou?
5: Não é S.
2: É um S?
5: É. Eu tenho. Nessa parte, assim, minha perna esquerda chega a travar.
2: Trava? Jesus vai repreender a enfermidade na coluna, vai devolver uma coluna normal e vai endireitar a coluna. A senhora crê ou não?
5: Eu creio.
2: Fecha os olhos. Como é seu nome? Dona Yolanda, o doutor Jesus vai endireitar sua coluna agora. Doutor Jesus, o senhor não faz nada pela metade. O Senhor um dia ressuscitou Lázaro. O Senhor um dia ressuscitou o filho da viúva de Naim. O Senhor endireitou uma mulher encurvada. O Senhor curou um leproso, um cego. O que é para o Senhor endireitar a coluna da irmã Yolanda aqui agora? Não é nada, Ele está aqui. Ele está aqui curando a coluna dela agora. Eu estou vendo a coluna dela endireitando milagrosamente. O doutor Jesus está...
1: Que forte esses milagres aconteceram na igreja Cristo para as Nações aqui de Telêmaco Borba. A última vez que o pastor esteve aqui foi há um mês, dois meses atrás, mês de maio. Esses milagres aconteceram aqui. Imagina a mulher, estava com... A coluna dela estava no formato de S, meu irmão, torta, totalmente torta. A mulher estava andando toda entrevada, para você ter uma ideia. E aí o pastor orou por ela, fez a oração de milagre, e o milagre aconteceu na mesma hora na vida desta mulher. E ela endireitou, começou a andar perfeitamente. É, meu Pai do céu, Senhor do céu, não sei nem como é. É um milagre, essa mulher não está andando ainda, né? Mas estava curada, foi curada para a glória de Deus. E essa sexta-feira você precisa estar, você tem que estar conosco nesta sexta-feira, 9, 14 e 19 horas. Vamos à chamada? Vamos à chamada para esta sexta-feira. Vamos para a chamada desta sexta-feira.
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0: Forte! Aí está, que testemunho lindo, né? Que tremendo. E que chamada poderosa para esta sexta-feira. Gente, eu não vejo a hora. Não vejo a hora. Essas horas, certamente, já aconteceu o primeiro culto. Que o primeiro culto é 9 horas da manhã. O primeiro culto é 9 horas da manhã. O segundo culto vai ser às 14 e o terceiro e último no horário das 19 horas. Vai ser tremendo o que Deus estará realizando nesta sexta-feira.
1: Meio-dia
0: vai ter o programa. Deixa eu ver aqui como é que está a expectativa do povo para amanhã. Meu querido Reginaldo,

0: já mandou uma mensagem aqui. Vamos ouvir o áudio dele.
1: A paz do Senhor, pastor. Estou na escuta e reforço o convite para que todo mundo esteja amanhã, em qualquer horário, às 9 horas, às 14 horas, às 19 horas, mas que vão, e vai ser uma benção.
0: Glória a Deus.
1: Vão lá receber o seu milagre, tá bom? Deus abençoe, pastor.
0: Amém, meu querido Reginaldo. Deus te abençoe, meu querido. Glória a Deus. Então tá aí o convite. Nosso querido Reginaldo vai estar conosco amanhã. Vai ser bênção de Deus e já reforçou o convite para esta sexta-feira. Vamos acompanhar outro convite aqui. O outro também é Reginaldo, mas é Reginaldo Mendes. Vamos ouvir aqui.
2: O senhor, irmão Redivaldo, amanhã um grande dia com o profeta Alexandre Maciel.
0: Glória a Deus.
2: Santos, todo que está na escuta, não perca este grandioso culto. Às 9, às 14, às 19 horas. Amanhã estarei lá buscando as minhas bênçãos. Já estou convidando o povo para estar lá. Venha você e sua família para receber o seu milagre, a sua bênção. O dia do seu milagre chegou.
0: Ô, glória! Eita, glória! Já tô animado, hein? Já tô animado. Põe a trilha lá de impacto. Põe no início aí. Porque agora eu animei, meu irmão. Povo está na fé pra esta sexta-feira. Ai, calamadio. Meu Deus, me arrepiei todo aqui agora, hein? Essa sexta-feira vai ficar marcado no coração. Já tem gente recebendo milagre em casa, hein? Já tem gente recebendo milagre em casa. Tem pessoa que está se arrepiando todo dia em casa. Pessoa que nem estava com a ideia, nem passava pela cabeça de ir amanhã. Mas já está animado. Porque o anjo já entrou na tua casa. Recebe a visita do anjo aí. E esse anjo vai quebrar correntes, amarras, tudo que impede de você estar amanhã. Tudo que impede. E o meu jejum hoje vai ser entregue em favor de todos aqueles que vão estar, aqueles que precisam estar, mas que o inimigo, ele quer atrapalhar para não chegar. O inimigo quer atrapalhar para você não chegar, mas você vai chegar. Você vai chegar nessa sexta-feira. Você vai estar lá nesta sexta-feira. Igreja Cristo para as Nações, Avenida Guataçara Borba Carneiro, número 68, Centro de Telêmaco Borba. Centro de Telêmaco Borba, ao lado da Moto Honda Tibagi. Vamos ouvir aqui o Luiz Fernando. Tem aqui um áudio dele. Vamos ouvir aqui. Já vou colocar direto, hein?
3: Na paz do Senhor, pastor Evaldo, paz do Senhor, irmão Daniel. Passando aqui para convidar o povo pro dia de amanhã, sexta-feira. Nessa sexta-feira, 9 da manhã, às 14, às 19 horas. O homem de Deus, que Deus usa bastante em suas mãos, vai estar amanhã conosco e Deus vai usar muito ele nas revelações e cura e libertação, salvação de alma em tudo. Deus abençoe. Não perca, povo de Telêmaco Borba.
0: Ô, glória! Deus abençoe, meu querido diácono Luiz Fernando. Deus te abençoe, meu guerreiro, pelo convite aos ouvintes dessa programação. A Josiane também está agindo ali pelo Instagram. Glória a Deus, vai ser tremendo esse culto. Vai ser. Deus abençoe a Neuci Borges, que já entrou ali também no Instagram. Gente, são várias mensagens, as pessoas mandando aqui o seu convite para amanhã. A Noeli mandou também, acompanha aí. Provavelmente ela vai estar também convidando para esse culto de hoje. Hoje, quinta-feira, temos

0: culto muito abençoado. O culto de hoje vai ser muito abençoado. E amanhã também, sexta-feira.
1: Vamos paz ouvir. Do Senhor Jesus, pastor Regivaldo. A paz do Senhor Jesus a todos, amados ouvintes. Aqui é a irmã Noeli. Estou passando para convidar a todos vocês para estar junto conosco hoje, num grandioso culto, na direção das irmãs do Círculo de Oração, onde eu mesmo vou estar ministrando a palavra do Senhor. Então não fique em casa, não fique de fora, mas venha adorar a Deus conosco na noite de hoje. Vocês são os nossos especiais convidados. E a minha expectativa para amanhã vai ser muito forte, vai ser muito grandioso o que o Senhor vai realizar. Com a presença do pastor Alexandre Maciel, aonde o seu milagre vai virar notícia, porque vai ser um dia de explosões de milagres. Então não fique em casa, não fique de fora, mas venha adorar a Deus conosco, tanto hoje como amanhã. Amanhã, com a presença do nosso líder, pastor Alexandre Maciel. O endereço da sua bênção está na Avenida Guatassara Borba Carneiro, número 68, na Igreja Cristo para as Nações.
0: Ô, que glória.
1: Deus abençoe a todos, em nome de Jesus.
0: Que bênção, glória a Deus! Deus abençoe, missionária Noeli. Deus te abençoe, guerreira. Então, está aí mais um convite da missionária Noeli. Hoje tem culto às 19 horas. Ela vai estar trazendo a mensagem de Deus nesse poderoso culto do Círculo de Oração, né? E já frisou também, já convidou para o culto desta sexta-feira, que vai ser bombástico, vai ser o corredor dos milagres de Deus. E no nome do Senhor Jesus, os enfermos serão curados. É no nome de Jesus que os enfermos serão curados. Aquele que chegar ali portando algum mal, portando algum mal, que seja enfermidade, é aquela constatada e pela medicina, pelos exames, ou aquela enfermidade que não aparece nos diagnósticos, não aparece nos exames, o médico não consegue diagnosticar, não aparece em lugar nenhum, porque é um espírito de enfermidade. E esse espírito de enfermidade será repreendido pelo poder do nome do Senhor Jesus. Avenida Guatassara Borba Carneiro, número 68, no centro de Telêmaco Borba. Grande e forte é a expectativa para amanhã.
2: Deus, eu sou a irmã Maria Rosa. Senhor, meu irmão, para o Senhor, minhas irmãs, que é tudo aí, tem manhã na obra de Deus. Eu sou a irmã Maria Rosa, aqui da Vila Rural. Estou pedindo oração para o pastor orar por eu. Eu sou Maria Rosa.
0: Como está orando, Maria Rosa?
2: Às 6, Bueno, moro aqui, sou viúva. O marido já vai fazer 4 anos agora, em dezembro, que ele faleceu. Então, eu estou aqui bem facilinha dentro da minha casa, luto na minha casinha aqui de madeira, mas estou aqui, meu filho mora aqui também de parte, castelo. E estou indo, vivendo. Mas eu quero pedir para ele orar por mim.
0: Amém! Vamos estar orando pela senhora sim, né? Tadinha, você vê, mas ela é lutadora, guerreira. Perdeu o esposo que faleceu, é viúva, mas continua guerreando, meu irmão. Não baixa a guarda, não. E tem gente que é novo já. Meu pai do céu, já cedeu, né? Já entregou os pontos. Oh, glória a Deus! Vai ser forte amanhã, meu querido Daniel. Mais uma vez a chamada, Dani. Coloca lá a chamada.
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0: Doze e 59 minutos. Deixa eu fazer uma oração por você agora. Senhor Deus e Pai, eu oro, Senhor, em favor de todos os ouvintes desta programação. Obrigado, meu Pai, pela vida de todos que estiveram ouvindo essa programação, os muitos lares que nos acompanham ou aqueles que acompanham pelo aplicativo. Senhor, honra a vida deles, visita, Senhor. Entrego esse propósito, Senhor, de jejum em favor dos teus filhos, para que haja cura, haja milagre, haja libertação, haja transformação. Senhor, quebra as algemas, as prisões, tudo aquilo que tentará impedir que os teus filhos estejam conosco nesta sexta-feira. Use o pastor Alexandre Maciel como nunca, Senhor. Seja uma manhã, uma tarde, uma noite de muitos milagres, de milagres extraordinários, em nome de Jesus. Deus abençoe todos vocês. Fiquem na paz do nosso Senhor e Jesus Cristo. Que Deus proteja e guarde a sua casa e a sua família, em nome de Jesus.
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2: Olá, meus irmãos, a paz do Senhor Jesus. Eu sou seu irmão em Cristo, pastor e missionário Reginaldo, que tenho o imenso prazer de estar com você até o horário das 14 horas, levando o melhor da informação e também a respeito da obra de Deus, de tudo o que acontece no campo eclesiástico de Telêmaco Borba. Telêmaco Borba é uma cidade muito abençoada, né? É um abraço para toda a nossa família assembleiana no campo de Telêmaco Borba e também região. Deus abençoe nosso pastor presidente, pastor Paulo Kiefer, irmã Eunice Kiefer. Deus abençoe a família do nosso pastor Paulo, Deus abençoe a sua esposa, irmã Eunice, Deus abençoe também nosso pastor, né, vice-presidente no campo eclesiástico de Telêmaco Borba, pastor Gustavo Kiefer. Deus abençoe sua esposa, irmã Paloma, Deus abençoe seus filhos, Deus abençoe também pastor, com o pastor na Igreja Central, pastor Luiz Carlos Sobrinho, aquele abraço, pastor Luiz Carlos. Também o meu abraço vai para todos os nossos pastores distritais no campo de Telêmaco Borba. Nós estamos alegres e você aí, nós daqui, glorificando e exaltando o nome do Senhor Jesus Cristo nesta tarde abençoada de quinta-feira. Nós estamos aqui no estúdio, eu, pastor Reginaldo Cristóvão, também acompanhado da minha esposa, missionária, irmã Ivone Cristóvão, qual estará dando uma saudação para os nossos ouvintes e também daqui a pouquinho louvando o nome do Senhor com um dos seus louvores. Vai lá, irmã Ivone, cumprimenta todos os ouvintes que estão ligados nesta programação.

0: Que o Senhor possa estar abençoando a cada vida nessa tarde. Em nome do Senhor Jesus.
1: Ô, glória, está aí, meus irmãos, a saudação da nossa irmã. É missionária Ivone, qual hoje está aqui nos estúdios, nos ajudando, nos auxiliando aqui nessa programação. Meus irmãos, iniciando esse programa, eu quero trazer uma palavra de Deus para o teu coração, você que aí nos dá carona aí no seu carro, viajando ou indo para o trabalho, e ouvindo o programa. Eu quero agradecer você pela carona, você que aí está nos recepcionando aí no seu lar, você aí, irmã, trabalhando e ouvindo o programa, você aí, irmão, na construção civil, trabalhando e ouvindo o programa, você aí na mecânica, na oficina, ouvindo o programa, a voz das Assembleias de Deus apresentado nesta tarde pelo DMA de TB, Departamento de Missão do Campo Eclesiástico de Telêmaco Borba. Eu quero ler com vocês o Evangelho de Lucas, capítulo 7, versículo 11, que diz assim: aconteceu pouco depois ir ele à cidade chamada Naim, e com ele ia muito dos seus discípulos e uma grande multidão. E quando chegou perto da porta da cidade, eis que levava um defunto filho único de sua mãe, que era viúva, e com ela uma grande multidão da cidade. E vendo o Senhor, moveu-se de íntima compaixão por ela, e disse-lhe: não chores. E chegando-se, tocou o esquife, e os que o levavam pararam, e disse, jovem, eu te digo, levanta-te. E o defunto assentou-se e começou a falar,

e entregou a sua mãe, e de todos se apoderou o temor, e glorificavam a Deus, dizendo: um grande profeta se levantou entre nós, e Deus visitou o seu povo. Glória a Deus, louvado seja o nome do Senhor Jesus Cristo. Eu quero trazer uma palavra de Deus para o teu coração nesta tarde, com o teu

alguém vai enterrar os meus sonhos. Naim era um lugar bem pequeno, geograficamente, nem poderia ser chamada de cidade, e sim um vilarejo ou uma aldeia. Naim situava-se a noroeste de Hermon e 9 quilômetros a sudoeste de Nazaré. Todos os sonhos, projetos, planos e propósitos estava centralizado em seu filho, que agora estava morto naquele caixão. Aquela viúva, ela já conhecia aquele trajeto da sua casa ao cemitério por alguns anos antes, ou alguns meses antes, ou por que não dizer, alguns dias antes. Ela tinha trilhado por aquele caminho, levando o seu marido. E quando eu olho para esse tema, ninguém vai enterrar os meus sonhos. Quando eu olho para o livro de Gênesis, no capítulo 37, do versículo 1 ao 36, nós vemos que José é odiado pelos seus irmãos. José, ele é jogado em uma cisterna. Nós vemos que José, ele é vendido para uma caravana de mercadores medianitas. José, ele foi comprado por Potifar. Nós vemos que José, em Gênesis 37, versículo 1 ao 36, nós vemos que José, ele foi injustamente preso, mas José nunca deixou de sonhar. E assim como José, nós também não podemos deixar de sonhar. Louvado seja o nome do Senhor. Eu estou pregando para pessoas que talvez tenham sepultado sonhos. Sonhos na área conjugal. Talvez sonhos na área profissional. Talvez sonho na área de uma faculdade, de um estudo, de uma formação. Talvez a circunstância tenha gritado para que você pare, para que você desista. Mas nesta tarde eu venho com a palavra de Deus para dizer para você: ninguém vai enterrar o seu sonho, ninguém vai enterrar os seus planos, ninguém vai sepultar os seus projetos. Grite nessa tarde: ninguém vai enterrar os meus planos e projetos. Em Jó 42 está escrito assim: bem sei que tudo podes, e nenhum dos seus planos podem ser impedidos. Ou seja, eu bem sei, aleluia, que tudo podes, e nenhum dos seus pensamentos, ou planos, ou projetos, podem ser impedidos ou frustrados. É assim também devemos crer, que sempre
Deus vai realizar.

os nossos planos e os nossos projetos. Ô glória, louvado seja o nome do Senhor, aleluia. Memorize esta palavra nessa tarde. Ninguém vai enterrar os meus sonhos. Ninguém vai enterrar os meus planos e projetos. E ninguém vai enterrar a minha esperança. Em Jeremias 17, versículo 7, a Bíblia diz: bendito o varão que confia no Senhor e cuja esperança é o Senhor. Em Romanos 12, versículo 12, Paulo disse assim: alegrai-vos na esperança. Aleluia! Há um ditado popular ou um adágio popular que diz assim: a esperança é a última que morre. Você concorda com esse ditado? Não sei você, mas eu não concordo. Eu não concordo, pois, para mim, a única esperança é o Senhor Jesus Cristo, aleluia, que morreu, sim, um dia, mas ressuscitou ao terceiro dia, e Ele está vivo para todo sempre, aleluia. Oh glória, diga comigo nessa tarde: ninguém vai enterrar a minha esperança. Ninguém vai enterrar a minha bênção. Ninguém vai enterrar a minha vitória. Em Deuteronômio 28, versículo 2, a Bíblia diz: e todas estas bênçãos virão sobre ti e te alcançarão. Eu estou ministrando nesta tarde uma palavra profética para a tua casa, para a tua família. Ninguém vai enterrar a tua bênção, ninguém vai sepultar a tua vitória, porque Deus nesta tarde, Ele está com as suas mãos estendidas sobre a tua vida, sobre a tua casa, sobre a tua família, sobre o teu casamento, sobre a tua saúde, sobre a tua vida financeira. Levante a tua mão e exalte ao Senhor, porque hoje tem vitória, tem milagre acontecendo na tua casa. Aleluia, oh glória. Levante a tua mão e declare nessa tarde: ninguém vai enterrar a minha bênção, ninguém vai enterrar ou sepultar a minha vitória. Aleluia, Deuteronômio 28, verso 2, e diz: todas estas bênçãos virão sobre ti e te alcançareis, quando ouvirdes a voz do Senhor teu Deus. Provérbio 21, 31, diz: o cavalo prepara-se para o dia da vitória. Aleluia! Para o dia da batalha. Mas do Senhor vem a vitória. Aleluia! Deus está bradando nessa tarde na tua vida financeira. Deus está trazendo honra para a tua casa. Deus está trazendo honra para a tua família. Oh glória, oh glória. Deus sempre nos dará vitória e sempre vai nos abençoar. Mas também sempre haverá pessoas tentando enterrar nossas bênçãos e vitória.
Existem coveiros espirituais tentando enterrar os nossos sonhos, os nossos projetos. Mas assim como aconteceu com aquela mulher que estava indo sepultar o seu único filho, uma multidão chorando, lamentando, ela se agora se encontra com uma multidão alegre, vitoriosa, e Jesus à frente. A Bíblia diz que Jesus parou aquele enterro. Jesus aborda aquela mulher e diz: mulher, não chores. Aleluia, oh glória. A Bíblia diz: e Deus enxugará dos teus olhos toda a lágrima. Nessa tarde, o lenço da eternidade está enxugando as tuas lágrimas. Nesta tarde, o Senhor, com o lenço da eternidade, Ele está dizendo: não chores. Aleluia! Oh, glória! E o mesmo Jesus que tocou naquele esquife e disse: moço, a ti te digo, levanta! Ele está parando, aleluia, o enterro do teu sonho, o enterro dos teus projetos, o enterro dos teus propósitos. Ele está parando este enterro, aleluia, oh glória, e está dizendo: levanta a tua cabeça. Aleluia! Para de ficar chorando neste quarto escuro. Aleluia! Pare, aleluia, de achar que tudo terminou, que tudo acabou para você. Eu vejo Jesus chegando e dizendo: aleluia, levanta! Oh, glória! E quando Jesus toca no esquife e dá uma ordem, uma palavra de autoridade, dizendo: moço, levanta! A Bíblia diz que na mesma hora ele se levanta e ele se assenta naquele caixão. Aleluia! Jesus devolve ele para sua mãe. Oh, glória! E esta história, ela termina com um final feliz. Aonde Jesus chega, aleluia! Aonde Jesus chega, ainda que esteja decretado o final, ainda que a morte já deu o seu veredito, já deu a sentença, mas aonde Jesus chega, ele muda, aleluia, ele muda trajetória, ele muda história, ele muda situações, aleluia, oh glória, e esta história termina com um final feliz. Jesus ressuscita aquele rapaz, e para quem estava indo para o cemitério sepultar o seu único filho, agora ela dá, aleluia, ela faz uma conversão, aleluia, ao invés dela ir para o cemitério, ela retorna para casa com o seu filho vivo, aleluia, louvado seja o nome do Senhor. Eu não sei que área da tua vida Jesus está parando, aleluia, oh glória, eu não sei que área da tua vida Jesus está trabalhando nessa tarde. Talvez você pense: ah, meu casamento acabou, Jesus está chegando para restaurar. Talvez você está dizendo: ah, mas a minha condição financeira não tem mais jeito mais. O Espírito Santo está me dizendo: missionário, diga para este homem, diga para esta mulher, que eu estou trazendo honra para a sua vida, eu estou trazendo honra para a sua casa. Hoje tem final feliz na tua casa, hoje tem final feliz na tua família, hoje tem final feliz para os teus negócios, para a tua empresa, para o
teu comércio. Jesus está entrando com providência nesta tarde. Se você crê no milagre de Deus, levante a tua mão aonde você estiver e declare: a bênção é minha. Ninguém vai enterrar, ninguém vai sepultar o meu sonho, ninguém vai sepultar os meus projetos. Aleluia! Hoje o Senhor restaura a tua casa, a tua vida, a tua família. Hoje Jesus te salva. Hoje Jesus te cura. Hoje Jesus te liberta. Em nome de Jesus Cristo, eu oro e te abençoo a tua casa neste momento. Aleluia! Você que está enfermo, você que está com problema na sua vida, você que precisa de um milagre, você que precisa de uma cura, você que precisa de uma libertação, aleluia, eu quero orar por você neste momento. Você que está doente, sentindo dores físicas agora, você que está acamado, você, aleluia, que a medicina já te desenganou, eu quero orar por você agora. E após esta oração, você vai entrar ao vivo aqui nesse programa, vai gravar um áudio e vai relatar para nós o que aconteceu enquanto nós orávamos. Aleluia, porque eu tenho certeza que o milagre de Deus te alcança agora. Não importa onde você esteja, a mão de Deus te alcança e te liberta. Ô, glória, aleluia, ore comigo agora. Talvez você esteja viajando, encosta aí no acostamento, liga o alerta e ore comigo agora. Você que está aí na tua casa, aleluia, ô, glória, eu estou sentindo uma presença de Deus aqui. Aleluia, eu creio no poder de Deus. Se você crê, ore comigo neste momento. Amado Deus, maravilhoso e eterno Pai, Senhor Deus, é no nome de Jesus, teu Filho amado, eu abençoo este homem agora, eu abençoo esta mulher agora, com a bênção da saúde. Eu ministro, Senhor, sobre a vida dele, sobre a vida dela, o milagre que ele precisa, o milagre que ela precisa. Toca agora, meu Pai, desde a planta dos pés ao alto da cabeça. Ah, Senhor, repreendendo, mandando embora esta enfermidade, tumor, aonde você estiver alojado, sai agora, em o nome de Jesus Cristo. Câncer, aonde você estiver alojado, o sangue de Jesus te repreenda agora, em nome de Jesus Cristo. Enfermidade nas vistas, em nome de Jesus eu te repreendo. Enfermidade nos ouvidos, na audição agora, em nome de Jesus Cristo, Pai, que o cego comece a enxergar, Senhor. Ah, meu Pai, que o mudo, ah, Senhor, comece a falar, Senhor, que o surdo ouça, ah, Senhor, agora, em nome de Jesus Cristo, aquele que está desenganado no UTI, Senhor, ah, meu Pai, entubado agora, entra, Senhor, envia teu anjo agora, lá no UTI, Uribicandalabaia, Uribicamanabacandalabaga, Senhor, aonde havia morte, eu profetizo vida. Aonde, Senhor, estava decretado o final, eu ministro, ah, Senhor, o recomeço, em nome de Jesus Cristo. Restaura esta família, restaura esse casamento, restaura, Senhor Deus, ah, Senhor, traz honra para esta empresa, Senhor Deus, que já está à beira de um fracasso, à beira da falência.
traz honra para esta loja, traz honra para este mercado, traz honra para este comércio, em nome de Jesus Cristo. Ah, Senhor, duplicatas, notas, Senhor, ao qual este empresário, Senhor, está, meu Deus, com muitas duplicatas, muitas notas, Senhor, para serem reembolsado, para receber. E até agora, Senhor, nada, Senhor, acontece. Ah, meu Pai, agora, Senhor, em nome de Jesus Cristo, Pai, faz, Senhor, um milagre agora. Envia, Senhor. Ah, meu Pai, aquele que está na inadimplência, neste comércio agora, toca neste coração agora, toca nesta vida agora, Senhor. Pai querido, é resultado de trabalho, de esforços. Senhor, manda agora, Senhor. Aleluia. Ah, Senhor, um por um, meu Pai. Ah, Senhor Deus, e que este comerciante seja abençoado. Ah, Senhor, receba. Ah, Senhor, conjuro e correção, Senhor. Em nome de Jesus Cristo, Pai, eu abençoo, Senhor, estas vidas, em nome de Jesus. Amém.

Aleluia! Eu estou sentindo uma presença de Deus aqui neste momento. Aleluia! Glória a Deus! Elias Pimentel, ele diz a paz do Senhor. Estamos ouvindo aqui na estrada dos Guararapes, Maria, eu e a esposa Isaíra. E minha mãe Ruth Pimentel, um abraço, cooperador Elias Pimentel, Deus abençoe você, irmã Isaíra, irmã Ruth Pimentel também, aquele abraço para vocês, obrigado pela vossa audiência aqui no programa, a voz da Assembleia de Deus, apresentado pelo DMA de TV, um abraço ao nosso diretor de missão, evangelista Leandro Camargo, Deus abençoe sua vida. Deus abençoe a irmã Noemi aí no Fortunato, Deus abençoe vocês, meu diretor, Deus abençoe nossos pastores distritais, meus irmãos, neste domingo agora, nós estaremos ministrando a palavra de Deus, eu, missionário Reginaldo, missionário Ivone, nós estaremos aí na congregação da área 7, tá? Convide os enfermos, convide os problemáticos, aqueles que precisam de uma cura, de uma libertação, para estar conosco neste domingo, na congregação do área 7, nós estaremos, meus irmãos, ali com o pastor Davi na área 7, ô glória, no culto de missão, ô glória, vai ser muito forte, né? Convido você, né? Não vá sozinho, leve mais alguém para receber a bênção de Deus lá, glória a Deus, eu estou orando, eu estou buscando a Deus, eu tô, aleluia, no monte da oração, eu estou orando, buscando a Deus para que este domingo Deus faça maravilhas, Deus faça coisas grandes ali na área 7, então vai ser forte o mistério ali na congregação do área 7, um abraço ao pastor Davi de Souza, domingo agora, querendo Deus, nós estaremos aí, tá bom? A família missionária, eu, meus filhos e também a minha esposa, aí na congregação do área 7, também nesse próximo dia 2 de agosto, nós estaremos, eu, missionário Reginaldo, missionário Ivone, nós estaremos na congregação do Monte Sinai, pastoreada pelo meu amigo pastor Elianai e irmã Josi, nós estaremos neste dia 2 de agosto, aí na congregação no Monte Sinai, Deus vai bradar aí no Monte Sinai, atenção, convido os enfermos, pessoas que precisam de uma libertação, nós estaremos orando por cura e libertação, e Deus fará maravilha no nosso meio. Vamos ouvir parte de um louvor e já voltamos com todos vocês.

0: Aleluia! Oh, glória! Vamos fazer missão, Daniel! Vamos fazer missão! Missionário Ivone, vamos fazer missão! Povão de Telêmaco Borba! Vamos fazer missão, a hora é agora! Ou a gente faz missão hoje, ou nunca mais, né? Estamos hoje fazendo missão, né? Através do rádio, né? Estamos alcançando muitas vidas através da programação. Hoje temos culto de ensino da Igreja Central, quintas 19h30, né? Hoje, 16 de julho de 2000. Né? E 26 nós teremos aqui na Igreja Central culto de ensino, participação da congregação Lajeado Bonito, Palmital, Sapé, Gideões e o FAD TV. Vamos estar todos juntos hoje na Igreja Central, ouvindo a poderosa palavra de Deus e Deus abençoando o seu povo. Glória a Deus. Também, meus irmãos, nesse próximo final de semana que vem, 25 e 26 de julho, você já foi, ouvinte, você já foi em um congresso no campo missionário? Você já participou de um congresso no campo missionário? Não? Então você é o meu convidado especial. Neste próximo dia 25... é 26 de julho, congresso no campo missionário, no Palmital, né? No Palmital acontece o congresso unificado do Círculo de Oração e Departamento de Jovem. Estará ministrando sábado e domingo, pastor William do Imbaú, cantor Francisco de Ortigueira e a cantora Alessandra de Ortigueira. O tema desta festividade está em Apocalipse 22, parte B. Quem quiser, tome de graça da água da vida. Sábado, o trabalho inicia às 18h30, tá bom? E no domingo, amanhã missionária começa às 9 horas da manhã. Vai ser power, vai ser top, vai ser bênção de Deus. Então você é o meu convidado especial para participar de um congresso ali no campo missionário. Eu, pastor Reginaldo, missionário Ivone, temos o prazer de estar recebendo você e a tua família. Pode ir sábado já posa por lá, e no domingo de manhã vamos servir, no sábado vamos servir um jantar, depois do culto vai ter uma janta maravilhosa, e também no domingo, depois da manhã missionária, primeiro o espiritual, depois o físico, aí vai ter um churrasco daquela moda antiga, né? O espeto de pau ainda, né? Vamos espetar ali uma novilha e vamos assar uma novilha, dois porcos, né? E tem muita coisa boa para você, meu irmão, você, minha irmã, que vai estar conosco ali no Palmital. Um abraço a todo o nosso povo ali no Palmital e também no Sapé. E neste sábado também acontece na Igreja Central, dia 17 e 18 de julho, às 19h30, Aviva-nos, Senhor, né? É o encontro geral da UMAD TV, atenção jovem, de todo o nosso campo. Atenção povo de Deus, do campo de Telêmaco Borba, quem avisa, né? Glória a Deus, nossos irmãos aí da Central, nosso líder de jovem aí da Central, né? Está avisando, dia 17 e 18 de julho, encontro geral da UMAD TV, Aviva-nos, Senhor. Estará ministrando neste evento pastor Eli Bertolini, de Joinville, Santa Catarina. Louvor, Andressa Andrade de Londrina, e a palavra de Deus também, pastor Edenilton de Ponta Grossa, e também louvando a Deus, Samuel e Emanuele de Curitiba. Então, o endereço da bênção é Avenida Paraná, número 73, centro de Telêmaco Borba. Glória a Deus. Vamos então, meus irmãos, aqui ler algumas mensagens que está chegando. A irmã Neuza diz: a paz do Senhor, o programa está uma bênção. Peço oração por minha família, Neuza da Bela Vista. Deus abençoe sua vida, irmã Neuza, estaremos orando, tá bom? Em favor da senhora e da sua família. A irmã Noemi, ela diz: a paz do Senhor, peço oração para minha vizinha. Ela está desesperada, pois o médico diz ser câncer. E na próxima semana, ela estará indo para Curitiba. Nós vamos orar, irmã Noemi, daqui a pouco, por curas e libertação. E Jesus vai estar operando um milagre na vida da sua vizinha, em nome do Senhor. Tá bom? Glória a Deus. Bendito seja o nome do Senhor. Olha também a participação da irmã Francisca. Ela diz: a paz do Senhor Jesus. Estou na escuta. Peço oração por mim. Estaremos orando pela senhora, irmã Francisca. Deus abençoe, obrigado pela tua audiência. Vamos ouvir áudio, Daniel, tá? Tá cheio de áudio aqui.
1: Boa tarde na paz do Senhor, meu amigo, pastor Reginaldo Cristóvão e evangelista Daniel Pereira, aquele que tem medo de rolar na ladeira. Mandar um abraço para todo o povo que tá na escuta, né? O meu amigão Antônio Castanha, o Tcheco da Bandeirante, Quatizão da Pedreira, pastor William, Celso Oliveira, diácono Joaquim de Ortigueira, cooperador Rosnei Ortiz, também o cooperador Danilei, diácono Nasser, e o irmão João Maria do Barreiro dos Crentes, irmão João Maria, que dorme de noite e descansa de dia. Um abraço, meu amigo pastor Reginaldo Cristóvão.
2: Paz do Senhor, pastor Reginaldo. Estamos aqui também te ouvindo, sentindo algo do céu em nossas vidas. Há uma glória muito grande que está descendo sobre o nosso lar através das vossas orações. Há uma presença marcante e forte do Espírito de Deus aqui. E Deus vos abençoe e continue orando em nosso favor, pastor. Nós precisamos tanto, mas eu creio que o milagre está chegando também. Como o senhor acabou de profetizar agora, eu recebo já o milagre nesta tarde, tá bom, meu querido? Um abraço, pastor Reginaldo. Estamos aqui, irmão Jamir, irmã Júlia, irmã Janice. Sentindo de vera mesmo o poder, a graça, a glória de Deus em nossas vidas aqui, tá bom, meu querido? Com Deus, Deus abençoe.
3: A paz do Senhor, irmão Reginaldo. Deus abençoe muito essas palavras maravilhosas que o Senhor está falando, que o Senhor está pregando. Que Deus abençoe muito. E eu peço oração para o Senhor. Peço que ore por mim, por meu esposo. Peço que ore por mim. Eu ando com muita dor de cabeça, um jeito tão esquisito, assim, sabe? Sei lá. Se o Senhor puder, faz a oração pra mim aí na rádio, que eu tô escutando aqui. Em casa, eu sou Eudória. Eudória, aquele lajado bonito. Deus abençoe muito vocês. Eu amo a palavra e não perdo uma quinta-feira, se quer. Toda a vida eu tô escutando. Deus abençoe muito o senhor. Ore por mim, pra Deus tirar toda essa ruindade do meu corpo, essas dorzeiras, esse desânimo. Sei lá, eu não sei o que quer.
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0: Ô Glória, olha aí, presbítero Ezequiel Medeiro na escuta do programa, que Deus abençoe sua vida, presbítero Ezequiel Medeiro, o melhor latoeiro de Telêmaco Borba, esse é uma bênção de Deus, tive o privilégio de revê-lo, esse grande amigo. É, no primeiro domingo do mês que eu estive aí na congregação da Sem Casa, ministrando a palavra de Deus, e tive o privilégio de rever esse grande amigo, presbítero Ezequiel Medeiro. Glória a Deus. Ô, irmão Catarina, você que ligou aqui na rádio, manda o número, manda o seu contato. É, eu tô interessado nesse presente aí que o senhor tem pra mim aí. Glória a Deus, olha aí. O irmão Catarina ligou pra rádio, né? Disse, trabalhemos junto, né? E ele disse que tem um presente pra nós. Glória a Deus, Deus abençoe sua vida. Irmão Catarina, Deus te abençoe. Um forte abraço em um nome de Jesus Cristo. Manda mensagem aqui pelo celular da rádio, eu estarei pegando o teu contato e nós vamos chegar aí na tua casa, tá bom? Fazer uma oração aí com você, tomar aquele café medroso e abençoar você aí, pegar meu presente, né? O missionário gosta de presente, glória a Deus. Temos mais um áudio aqui, Daniel, vamos ouvir e já estaremos com mais avisos da obra de Deus. Não tem mais? Acabou os áudios, mande áudio, povão, mande áudio, né? Meus irmãos, eu quero mandar um abraço para os nossos monitores de missão aí, né? Que estão espalhados aí no campo de Telêmaco Borba, nas nossas congregações. Um abraço aos nossos monitores de missão aí da Igreja Central. Um abraço aos nossos pastores, pastor Paulo, pastor presidente aí na nossa Igreja Central. Um abraço também para o pastor... Nossos pastores aí em Telêmaco Borba, Deus abençoe pastor Gilberto Nascimento, aí na congregação do Macopa, Deus abençoe sua vida e o seu ministério, Deus abençoe também meus irmãos, aos nossos pastores aí da Anamere, pastor Mirete Preste, aquele abraço, também o meu abraço vai para o pastor Irã, aí no São Jorge, Deus abençoe nossos pastores, pastor Lauri, né, pastor Lauri aí na congregação do São Luís, na base missionária, aquele abraço, pastor Valdivino Paz Pereira, aí na congregação da Santa Rita, pastor Oséias Medeiro, aí na congregação do Sem Casa, pastor Valdinei, meu companheirão, meu amigo, aí na congregação, né, do Rio Alegre, o povo é alegre e é abençoado, porque já moram no Rio Alegre, ô glória, também o meu abraço vai para o pastor Daniel Sobrinho, aí na congregação do São Francisco, o meu abraço também vai para o pastor Edenilson Cabral, aí na congregação do São Roque, o meu abraço também vai para os nossos pastores, pastor Luciano Betti, aí na congregação do Socomi, Deus abençoe o senhor e todo o ministério, pastor Carlos Costa, aí na congregação da Vila Esperança, pastor Márcio Marnardes, aí na congregação do Jardim Alegre, o povo alegre e abençoado, Deus abençoe, pastor Márcio Marcos Machado, aí na congregação do bairro São João, aquele abraço, também o meu abraço vai para o pastor Elianai, lá do Monte Sinai, o homem tá na presença, ô glória, tá no Monte Sinai, Deus abençoe sua vida, pastor Elianai, dia 2 estaremos aí na congregação no Monte Sinai, falando da palavra de Deus e orando pelo povo. O meu abraço vai para o pastor Davi de Souza, aí na congregação, aí do Área 7. Um abraço a todo o povão aí da Área 7. Ah, o povo da Área 7 é um povo abençoado que investe na missão. O povo da Área 7 é abençoado. Glória a Deus. Deus abençoe pastor Davi a sua vida. Também o meu abraço vai para o pastor Ronaldo Correia, Areia, aí na congregação da Área 3 e também Jardim Progresso. Deus abençoe sua vida de uma forma gloriosa e especial. O meu abraço também vai para o pastor, pastor Adonias Camargo, aí na congregação do Triângulo. O Adonias é aquele rapaz, irmão, que abençoa a obra missionária, né? Quanto serviço o missionário tem precisado, e a gente vai lá, né? Ele faz um jeitinho, né? Ele é muito agradável, é muito abençoado, né? Quantas vezes a gente ir lá e ele fazer serviço, e eu pergunto, quanto que é, irmão, o serviço? Ele diz, pastor, só tantas madrugadas em oração em nosso favor, né? Deus abençoe a Doninha, Deus abençoe o Tiaguinho, Deus abençoe a Lurdinha aí, na oficina, garagem, Deus abençoe. Irmãos, o grande templo ali no Triângulo está sendo construído graças, né, à contribuição de todos os nossos dizimistas na casa de Deus, né? Você que tem entregado o teu dízimo na casa de Deus, né? Dando condições para construir templo, né? Revitalização de templo, investimento na obra, né? Também programa de rádio é pago com os dízimos, né, meus irmãos? Então, você que é dizimista, continue fiel na obra de Deus. Você que tem investido na obra missionária, contribuído na obra missionária, Deus abençoe você de uma forma gloriosa e especial. Você que tem investido na obra missionária, você que tem pegado o teu envelope ou a chave Pix e tem abençoado a obra de Deus com uma oferta voluntária todos os meses, a minha oração é que Deus te abençoe de uma forma gloriosa e especial. Deus continue te abençoando, meu irmão. Deus continue abençoando, minha irmã. Você que fielmente tem entregado o teu dízimo, você que fielmente tem abençoado a obra missionária. O meu abraço vai para o presbítero Luiz Viana, é o proprietário do Mercado Raizer. Ô, irmão Luiz, aquele abraço, meu querido. Deus abençoe o seu comércio, Deus abençoe tua empresa. Deus tem visto tudo que o Senhor tem feito em benefício da obra de Deus, e a soma de Deus é sempre multiplicar aquilo que ele já tem te dado. Deus te abençoe, o meu carinho, o meu abraço para o senhor e toda a sua família. Deus abençoe também o meu pastor setorial, pastor Edivaldo Pereira, cantora Márcia, à frente da grande obra ali, Lajeado Bonito, Sapé, Palmital. Deus abençoe. O meu abraço também para a família Antunes, ali no Lajeado Bonito, presbítero José Ulisses, presbítero Gilmar Antunes, presbítero Dirceu Antunes e toda a sua casa, sua família. Deus abençoe, aleluia, ô glória, louvado seja o nome do Senhor Jesus Cristo, ô glória. Deus é bom, Deus é grande, Deus é maravilhoso, glória a Deus. Obrigado pela vossa audiência. Eu quero estar orando agora, eu quero orar por curas, por libertação agora, por bênção financeira. Antes, meus irmãos, eu quero fazer um pedido aqui aos nossos irmãos que são de Telêmaco Borba. Irmãos, todas as terça-feiras nós temos a nossa consagração na Igreja Central, né? Todas as terças-feiras, só a última terça que acontece na quarta, o dia todo. Mas eu quero pedir, né, a cooperação de todos nossos irmãos aposentados, nossos irmãos que estão aí, né, descansando depois de longos anos trabalhando, né? Eu quero convidar vocês para nós estarmos na Igreja Central nesta próxima terça-feira de consagração. Irmãos, vamos para a consagração, Vamos buscar a presença de Deus para que o Senhor esteja operando um milagre no meio do seu povo, tá bom? Vamos estar, meus queridos irmãos, consagrando a nossa vida, orando ao Senhor para que as bênçãos de Deus sejam derramadas como chuva sobre a nossa casa, sobre a nossa família. Glória a Deus. Vamos ouvir mais uns áudios e já estaremos orando a Deus.
5: Paz Deus, irmão. Então, a benção, o programa, a oração, a benção. Eu continuo, irmão, pedindo oração para meus filhos, para minha família, para meu lar. Em nome do Senhor Jesus. E agradeço aos irmãos. Em nome de Jesus.
6: Paz, irmão. Eu queria pedir oração em favor do John Lennon. Libertação, irmão. Ele está muito perturbado de espírito, mas eu creio na oração do irmão, que Deus já está entrando com providência. Amém? Deus abençoe.
7: Ah, paz do Senhor, pastor Regivaldo. Mais uma vez, paz do Senhor, irmão Daniel. Estou ouvindo a programação quase no finalzinho, mas está uma benção. Deus tem usado bastante o pastor Regivaldo. Deus abençoe. Feliz para todos os irmãos que temos como abenço. Para minha esposa Serlene, para vocês no rádio. Paz do Senhor.
0: Ô, glória, Deus abençoe, meus irmãos. Olha, o Edson Mendes aqui, Daniel. Olha o Edson Mendes de graça aqui, Daniel.

0: Vince.
1: Pastor Edson Mendes pede oração, né? Ele está pedindo oração. A paz do Senhor. Pedimos oração para Jesus livrar-nos desse frio. É, o frio tá apertado mesmo. Até eu que estou sentindo, ah, né? É, tá sofrido mesmo, mas já passa, né? Não tem luta que dure a vida inteira, né? Glória a Deus. Ô, presbítero Edson, eu não tô passando frio. Eu tô usando aquela brusona de lã que o senhor me deu. Glória a Deus. Vamos se agasalhar, povão. E vamos pra igreja com frio mesmo, né? Se a carne não quiser pra igreja, arrasta ela, porque ela não se manda. Glória a Deus. Vamos orar. Glória a Deus. Amado Deus, maravilhoso, eterno Pai. Cura, Senhor, aos enfermos agora. Liberta, Senhor, a todos oprimidos agora. Prospera, Senhor, traz honra a esta casa, a esta família, abençoando, Senhor, a todos os nossos ouvintes, ao qual estiveram conosco até esse momento. Pai, no nome de Jesus, nós declaramos a bênção, a cura, o milagre e a libertação. Receba a tua vitória e a bênção de Deus. Receba o nosso abraço neste momento. Tchau, fiquem com Deus, a paz do Senhor, até a próxima quinta-feira. Eu vou, mas eu volto em nome de Jesus.
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1: Olá, muito boa tarde. Isso mesmo, é a hora do café. Aquela hora tão preciosa, aquela hora tão
2: delícia.
1: Abençoada, preparada por Deus, né? Essa quinta-feira maravilhosa. Pensa numa quinta-feira gostosa, né? Ai, quente. Gente, tá um calorzinho lá fora, muito delicioso, né? E hoje, como 24 graus, Dani. Olha, gente, se prepara. 26 aqui. E aí na sua casa, quanto que está medindo? Qual é a temperatura? A temperatura ideal para a gente começar essa hora do café maravilhosa dessa quinta-feira, né? E eu quero dar esse boa tarde e já passar para ela, porque hoje vocês estão lembrados, né? A quinta-feira da bênção, a quinta-feira que a gente vai buscar, né, o nosso socorro. Boa tarde, missionária Cleonice.
3: Boa tarde, Liz. Boa tarde, Daniel. É, essa tarde é uma tarde diferenciada, né?
1: Gente.
3: Uma tarde diferenciada. É uma tarde onde nós vamos para oração e oração de guerra.
1: É verdade.
3: Vamos com palavra de cura. E eu quero perguntar para você nessa tarde. Qual é a enfermidade? Qual é o que está te causando dor, tristeza, amargura na alma, alguma coisa te aprisionando? Essas cadeias, elas têm que cair em nome de Jesus. E eu sei que é uma tarde assim de oração. Eu sei que é um dia que Deus colocou no nosso coração para estar falando sobre cura e libertação. Qual é a libertação que você precisa? Qual é a cura que você precisa nessa tarde? Ah, missionária. É difícil até de eu falar. Mas tem um Deus que Ele cura, que Ele salva e que Ele liberta. O Deus que nós falamos em libertação. Ah, Pai. Nessa tarde, Senhor, nós entramos, Pai, em um programa onde o Senhor colocou em nosso coração libertação, curas. E eu quero iniciar, Senhor, com uma oração, pedindo para que o Senhor abra os ouvidos, abra o coração de quem está do outro lado. O Senhor já venha quebrando as barreiras, arrebentando os cadeados. O Senhor venha tirando as algemas. O Senhor venha que essa pessoa possa ouvir, essa pessoa possa sentir a tua graça, essa pessoa ela venha se liberar para receber aquilo que Deus tem. Ah, Pai, quantas pessoas dentro de uma prisão, quantas pessoas dentro de um cativeiro. E eu quero, Senhor, iniciar com essa oração dizendo: Senhor, libere essas pessoas para nós ouvir. Libere essas pessoas, Pai, para que elas possam dizer: o Senhor entrou, curou, me libertou, sarou as feridas, sarou a alma, tirou da prisão. É uma quinta-feira onde nós queremos ouvir testemunho. Porque a oração é palavra, é quebra de maldição. Palavras que foi lançada, palavras contrárias. E que essas palavras, elas têm de ser derrubadas por terra em nome de Jesus. Pai, entra nessa casa, toma direção. Faz o milagre que tem que ser feito, Senhor. É o que eu te peço nesse exato momento, em nome de Jesus. Amém, Senhor.

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1: Amém, glória a Deus. São 15 horas e 15 minutos.
0: Isso mesmo, eu quero mandar um abraço bem carinhoso para Rosana Pinheiro. Ô Rosana, meu abraço carinhoso. É missionária, ela pede para colocar as filhas Bruna, Nicole, nas suas orações, né, para a libertação. Bruna, claro que sim, Rosana. A Bruna e a Nicole, né, são as filhas da Rosana Pinheiro. Já estão aqui, Rosana. Um abraço bem carinhoso. Maria Rejana também, ela manda um áudio para nós aqui, né, Dani? Oi, Maria Rejana, boa tarde, minha querida.
2: Boa tarde, Elisa.
0: Boa tarde.
2: Boa tarde, pastora Tramice.
1: Amém. Boa tarde, eu tomo posse, minha amada.
2: Rogo as orações de vocês em favor da família Amaral, né?
0: Sobre amém.
2: A família. Que eu estou de luto por um genro que faleceu, que ele tomou uma descarga elétrica.
0: Meu
2: no final
0: Deus.
2: Do trabalho e acabou falecendo. A família Amaral. Estão todas enlutadas. Eu rogo as orações de vocês.
0: Amém. Com certeza, Maria Rejana. Estará em nossas orações, né, missionária Cleonice?
1: Sim, que triste, né?
0: Tristeza, né? Mas que Deus venha trazer este consolo, né, para toda a sua família, Maria Rejana. Irmã Vilma.
3: A paz do Senhor.
0: Graça e paz, minha amada.
1: Pai do Senhor.
3: Né? Escutando a palavra.
0: Amém.
3: O que Deus vai falar comigo hoje?
0: Oh, glória.
3: Ai, amém. Eu tenho tanta coisa, meu Deus, para decidir. E só o Senhor que está.
0: Exato, né, irmã Vilma? Deus abençoe grandemente sua vida.
3: No quem comando. Outra glória.
0: Amém.
1: Amém.
0: Quem está conosco também, Daniel, é a irmã Marilene, lá do Jardim Alegre, missionária Cleonice.
1: Ah, irmã Marilene. Ah, a irmã Marilene, ela é um amor. Ela manda mensagem todo dia.
0: Sério?
1: De manhã, bom dia e boa noite. Um abraço,
0: ai,
1: minha
0: que
1: querida.
0: Que bênção, que coisa linda. Que maravilha, né? Então, quero assim, falar com você que está aí na sua casa. Né? Nós não sabemos, né, missionária, qual é a sua enfermidade.
1: Não, nós não sabemos.
0: O que você está passando no seu secreto.
1: Só
0: né?
1: O Senhor.
0: Mas assim, o Senhor sabe todas as coisas. Caso você queira compartilhar conosco, né, mandando sim. O seu nome para estarmos assim colocando o seu nome nessa tarde de bênção, né, missionária?
1: Tarde de bênção. E aí o que acontece? A missionária vai levar para casa, vou passar no meu caderno e na hora da oração apresento para o Senhor. Também vou levar esse caderno para a igreja. Na terça-feira temos oração, vou muito para as consagrações e ali eu peço para as intercessoras estar ajudando nós em oração.
0: Amém. Ô Elias Pimentel, boa tarde. Para colocar também o nome do Elias e da esposa Isaíra. Também em nossas orações. Deus abençoe, ô Elias. Né? Peço oração para Isaíra. A Isaíra não está bem. Tá?
1: Isaíra.
0: Então, Isaíra é a esposa do Elias. Né? Então, já está aqui no caderninho da missionária Cleonice,
1: tá,
0: né?
1: Daniel tá marcando.
0: Então, assim,
1: tudo.
0: Daniel está marcando, nós já estamos assim. Gente, porque nós precisamos, missionária Cleonice, verbalizar, a gente colocar o seu nominho completo,
1: sim.
0: Né? Para que Deus, assim, te encontre, né? Sim. Então, nós somos chamadas pelo nosso nome, né? Não é pelo nosso
1: sim.
0: Apelido,
1: não.
0: Né? Nós somos chamadas pelo nome.
1: Pelo nome.
0: Né? Então, cada filha é chamada pelo seu nome, né? Então, que você possa estar mandando o seu nome, né? Assim, a gente não sabe, mas Deus sabe todas as coisas e vai entrar na sua casa, vai entrar nos presídios, nos hospitais, aonde tiver alguém necessitando, hoje vai operar milagres, né, missionária Cleonice?
1: Glória a Deus. E também, às vezes tem alguma líder, né? Que também às vezes vocês queiram áudio de mensagem, todo dia pela manhã também eu gravo um áudio de oração com mensagem e mando para os grupos que eu tenho. também posso enviar para você. Hoje mesmo já enviei cedo para uma irmã que a

0: acordou com o coração apertado, muito choro. E eu já enviei áudio para ela ouvir, trancada no quarto, no silêncio. Porque a gente se tranca no quarto, fecha a porta, e é no silêncio, é na intimidade com Deus que Ele responde às nossas orações.
1: No silêncio ele te ouve e te exalta
0: Exalta.
1: no público, né?
0: Ouve.
1: É mais ou menos assim. O Paulo César, Deus abençoe grandemente sua vida. Coloca o nome do Paulo César também, pede oração para ele e para todo, já está marcadinho, e para toda a sua família. Paulo César Daniel já marcou aqui o seu nome também, estará no, nas pedindo assim nos pedidos de oração e claro, nos joelhos, né? Joelhos dobrados, né, missionária Cleonice.
0: Sim, é o meu
1: Então assim,
0: secreto.
1: estamos no secreto mesmo, né, clamando, né, pela sua vida, né? E nós queremos assim ouvir muitos testemunhos, né,
0: Ah, eu
1: missionária
0: creio em
1: Cleonice.
0: nome de
1: Nós
0: Jesus.
1: cremos, né, que haverá muitos testemunhos. Ô Sidney Barros, como que está as suas costas? Estava, como diz, estava rateando esses dias, né?
0: Estômago, né?
1: Ah, era do
0: Eu estou
1: estômago,
0: porque estava
1: né?
0: mal também esse dia.
1: Ah, missionária, as costas é do meu genro. Meu genro, ele tá assim, 2 dias com o ciático lá, doendo. Gente, e ele é uma pessoa nova. Tá? Então, assim, para a gente ver que, hein, irmã Vilma, as dores não são em pessoas só de idade. Ela, assim, abrange todas as pessoas. Meu genro, Dani, é Christian Alves, tá? Marca o nominho dele, Christian Alves. Hoje ele teve que ir cedo para o pronto-socorro, já assim, tomar soro na veia, né? Porque se assim, não estava, não passou a noite, não dormiu a noite de tanta dor. E eu sei que, assim como ele, muitas pessoas assim passaram a noite em claro.
0: É
1: Né, missionária
0: verdade.
1: Cleonice, com dores,
0: Quantas,
1: né? Porque, gente,
0: quantas.
1: seja uma dor de ouvido, seja uma dor assim, no, nos dentes, né? Aquela dor de friagem. Gente, qualquer dor, ela é desconfortável, ela incomoda muito, né? Ô Sueli, a Sueli de Fátima também, ela pede oração para ela e para toda a sua família, né? Então, já está marcadinho aí, Dani. Nós estamos também marcando aqui a irmã Solange, o Wagner, o Lucas, oferecem para todas as irmãs da UFEBRAC, para a
0: São da
1: rede
0: minha
1: de
0: igreja.
1: mulheres, para a rede de mulheres do Socomim. Ah, estão se fazendo presente neste momento. Que bênção! Oi, Sueli, boa tarde. A Sueli de Fátima também, Dani, está na escuta. Pede oração para ela e para toda a sua família. Sueli de Fátima. Tá marcadinha aqui. Oi, Casturina. Boa tarde. Graça e paz, minha querida, minha amada. Tem um áudio da Casturina, né, Dani? Oi,
0: Boa
1: Casturina.
0: tarde, na paz do Senhor.
1: Paz.
0: Irmãos, por favor, peço oração em favor do meu piá que mora em Ponta Grossa. Ele é muito alto, ele tem 50 anos, está morando sozinho na endocrinologia adulta. E ele tem um vício de bebida, irmãos, e a situação está
1: Ah,
0: bem crítica, irmão. Ore
1: libertação
0: para
1: de vício,
0: Deus
1: né,
0: fazer
1: Casturina?
0: obra nessa vida. Eu escuto programas, irmãs, todo dia, eu ligo meu rádio cedo, só
1: Amém.
0: desligo de novo.
1: Tem
0: Oh,
1: que,
0: irmãos, Deus
1: ô
0: abençoe
1: Casturina,
0: minha
1: você
0: vida.
1: precisa só mandar o nominho dele, fazer assim como nossa, o Paulo César. Anote aí, Dani, é Paulo César Honorato, Graziele Prestes, missionária Cleonice e o Murilo Prestes. Ô, Ana, você podia ser uma secretária aqui também, anotando esses nomes aí.
0: É, dá mais
1: Você veio só
0: papel,
1: para passear
0: caneta.
1: aí, é?
0: Mais papel, mais papel.
1: Porque temos bastante gente pedindo aqui oração. É o Ademir Ribeiro.
0: Ademir
1: Elisa
0: Ribeiro.
1: coloca também o meu nome nas orações. Claro que sim, Ademir Pinheiro.
0: Pinheiro.
1: Ademir Pinheiro, o Sidney Barros também já mandou mensagem aqui. Ele estava com problemas no estômago, missionária.
0: É, no
1: É,
0: estômago.
1: porém, depois da oração da missionária Cleonice, não tomeis mais antiácido.
0: Oh, glória a
1: Olha,
0: Deus. Aleluia.
1: amém,
0: Toda honra, glória ao
1: Sidney.
0: Senhor.
1: Louvamos a Deus. Gente, já estão vendo? Nós nem tínhamos assim, foi uma oração, né, missionária, que
0: Foi um pedido.
1: antecedeu a nós estarmos determinando que seria quinta-feira de bênção, de clamor, de
0: Isso.
1: louvor que nós estaríamos tendo, né? E o Sidney Barros já recebeu a bênção. Amém,
0: Glória a
1: Sidney.
0: Deus.
1: O Ademir Pinheiro, missionário, ele tem muitas dores nas costas.
0: Dor nas
1: Anote
0: costas.
1: certinho aí, Dani, do Ademir Pinheiro, dor nas costas, né? Então, Aí ele faz uma complementação aqui, o Lucas Wagner, a irmã Solange.

0: o Wagner para o Lucas, oferece para todas as irmãs do FEBRAC, convida também todas as irmãs para um culto neste sábado, na direção do grupo Filhas do Rei e a ministração da missionária Clonice. É. Opa! Da mesma forma, ele convida também para todas as irmãs para a próxima terça-feira, dia 21, às 19h30, onde será... Opa! Eu já gostei do negócio aqui. Vai ser servido um caldo de mandioca.
1: Preparado
0: com
1: pelo
0: arroz.
1: Lucas.
0: Uhum. É com arroz, Lucas? Não é com frango, não?
1: Vai, depende de frango.
0: Não, depois que é mandioca com arroz. Ô, Lucas, dá uma corrigida aí. Eu acho que tem frango nesse caldo.
1: Tem peito de frango, sim, tem.
0: Ai, gente, que delícia. Então, todos convidados, né, para essa terça-feira, dia 21 de julho, né, missionária Cleonice? É quem que vai estar pregando lá, missionária, na terça-feira?
1: Na terça-feira vai ser, assim, uma reunião.
0: Uma reunião das
1: mulheres, a gente vai orar.
0: Como a gente fez aquele dia das xícaras lá.
1: Sim, a gente vai orar.
0: Que delícia.
1: E vai ensaiar, daí depois a gente vai para a parte também, né? Da comilança.
0: O crente não come, não bebe, mas também o que ele come, dane do céu. E você aí na sua casa, né? O que você está se queixando hoje? Né? Sua queixa de todos os dias, né? Qual é a sua dor? Quero colocar também o nome da minha amada irmã Marilda Trindade. Ela fez uma cirurgia no joelho, né? Também louvo a vida da minha querida amiga e irmã Marilda Trindade. Coloco também o nome da minha amiga Aparecida de Fátima Ribeiro Fraza, né? Que ela foi para fazer um exame, hoje está em viagem, né? Para Curitiba. Que Deus, assim, estenda a sua mão de misericórdia, trazendo a cura, né, missionária?
1: A cura, em nome de Jesus. Amém. Então, queridos, a Ana com o Daniel estão marcando aqui e são bastante nomes.
0: É bastante nome, bastante missionária. Então, gente, é interessante você colocar o nominho completo, né? A Cirlei Araújo também está mandando aqui oração para Thaís e para Viviane. Né? Ô, Cirlei, um abraço bem carinhoso, né? Que Deus abençoe grandemente sua vida. Né? Paulinho da Elétrica também está aqui na escuta com a Evelyn. Oferece, fala para o Daniel, vamos filar o café aí no estúdio junto com Ezequiel. Hã? Como que é? Ah, vem tomar café aqui, Paulinho. Amém, é sempre bem-vindo, né? Venha mesmo, né? Será um prazer recebê-los aqui, né? Deus abençoe grandemente sua vida. A Sônia, paz do Senhor, irmãs, bênçãos do Senhor, ouço todos os dias, peço Amém. Oração para minha família, em especial para o Eliezer e Samuel, que ajude em oração. Beijos para você, Sônia, lá do Embaú. Ai, que bênção, Sônia. Deus abençoe grandemente sua vida. Achei que fosse a Sônia Rocha, mas é outra Sônia, né, Dani? Ô, Sônia, Deus abençoe grandemente sua vida ali no Embaú. E, claro, nós vamos estar orando, né, missionária Cleonice? Já Sim. está colocando o nome do Eliezer e do Samuel também aí nas orações. É com você,
1: mais
0: missionária.
1: Tem mais áudio? Pode soltar então, Daniel, depois eu entro para a palavra.
0: Marielle, boa tarde.
2: Aqui é a Marielle do Charqueado. Eu peço para você colocar meu nome em oração.
0: Opa, Marielle, vamos colocar assim, Marielle da Charqueada.
2: Peço para os irmãos orar por mim, para Deus me libertar.
0: Amém.
1: Em nome de Jesus.
2: E ofereço para todos sair da rádio.
0: Amém, Marielle. Deus abençoe. Deus abençoe grandemente sua vida, né? E agora passo a palavra, porque, gente, a hora passa. É 15 horas e 28 minutos. Né? Você pode ir mandando, né, o seu pedido através do 3910-1230. Né? Nós vamos já estar colocando o seu nome em oração e vamos passar a palavra para a missionária Cleonice.
1: Amém. Eu quero, nessa tarde, nós sabemos que é um momento de oração, é um momento de cura. Foi isso que Deus deu para nós, essa sabedoria, como nós pedirmos. E eu creio assim que não é em vão que o Senhor colocou no nosso coração para tirar essa quinta-feira. Eu tiro a quarta-feira, eu falo que é uma quarta-feira para o Senhor. E nessa quinta-feira, o Senhor deu para nós também a estar orando por vocês. Então, talvez se você quiser usar a tua fé e colocar uma garrafa de água aí na frente do teu rádio, pode pôr.

Usa a tua fé. Quantas vezes eu com dor, e quando estava alguém orando no rádio, eu colocava ali um copo com água, e ali eu ia e tomava. Jesus, cura meu estômago. Jesus, a minha cabeça. Eu usava a minha fé. Eu quero que nessa tarde você também use a tua fé. Coloca aí. Quantas vezes peguei peça de roupa dos meus filhos e coloquei em cima do rádio, e dizendo: Senhor, eu estou usando a minha fé. E eu quero que nessa tarde você use a sua fé. Amém? Diz assim a palavra do Senhor. Glória a Deus. Vou falar de uma mulher. Marcos 5, 25. A cura de uma mulher enferma. Grande multidão o seguia, cumprindo. E aconteceu que uma certa mulher que havia há 12 anos, que sofria de uma hemorragia, muito padecia. E não tendo vários, ela, você mantendo em vários médicos, tendo perdido tudo que ela tinha, não possuía mais nada. Aproveitando que ouvia falar que Jesus passava. E ela indo de mal a pior. Tendo ouvido a fama de Jesus vindo por trás dele, entre a multidão tocou-lhe as vestes. Porém dizia: se tão somente eu lhe tocar, serei curada. E logo, estendendo a mão, a hemorragia cessou. O corpo dela sentiu curada. Aleluia. Sua necessidade. É o tema dessa palavra, sua necessidade. Tocando em Jesus. Há 12 anos, essa mulher vivia sofrendo, padecendo, gastando com médico, tirando tudo que ela tinha por uma enfermidade. Mas um certo dia ela ouviu dizer que Jesus ia passando. Um certo dia ela ouviu falar de Jesus. A sua situação era desesperadora. O seu esforço foi alcançar a cura através de Jesus. Os médicos, ela já tinha gastado tudo. Ela confiou nos médicos da terra. Mas ela foi para a parte espiritual. E é onde eu quero chegar nessa tarde, a parte espiritual. A sua fé no Senhor foi muito grande. Ouvindo dele aquelas palavras, ela veio e tocou. E o toque, com a fé tão grande naquele momento que ela estava, ela foi curada. Porque o Senhor Jesus sentiu que dele saiu virtude. O toque em Jesus. Eu quero falar para você nessa tarde. O toque em Jesus. A sua necessidade. Cada uma tem a necessidade diferente uma da outra. Qual é a sua necessidade? Os milagres que Jesus fazia. Ah, missionário Jesus faz. Não, Jesus continua fazendo. Porque aquela mulher, quando ela vê, ela escuta. Ela diz: hoje eu recebo a minha cura. Eu vou tocar. E ela chegou por detrás, porque a multidão apertava. E ela chegou por detrás de Jesus e tocou. E nessa tarde não vai ser diferente. Aonde você está, o Senhor Jesus vai te tocar e vai te curar, vai te libertar. O teu filho nas drogas, o teu filho aonde está na prostituição, o teu filho que está ali abandonado, Satanás fazendo o que ele quer. Ah, mas eu creio no Deus que eu prego. Que o Senhor vai tocar e o Senhor vai trazer libertação. Libertação na tua casa, libertação pela tua família, libertação na cura que precisa. Ah, missionário, você não imagina o sofrimento. Ô, irmã Eva Bernardes, está nos ouvindo também, pastora Cida está pedindo nossas orações. Quantas orações nós temos feito pela irmã Eva Bernardes, nós temos clamado. Quantas orações,
Quantas vezes nós se dobramos diante do Senhor com pedido de oração que nós não conhecemos. E depois nós ouvimos alguém dizer, eu recebi a bênção. Eu recebi o milagre. Essa tarde é uma tarde de milagre. Essa tarde é uma tarde de restauração. Essa tarde é uma tarde de cura. Eu não entro na tua casa, mas o Senhor Jesus entra. A minha voz entra aí aonde você está, para te dizer, é tempo de você cantar vitória. É tempo de você olhar e dizer, como Jesus sentiu, quem me tocou, porque de mim saiu virtude. Ei, aquele paralítico, quando os amigos dele chegam, as portas estão ali, não conseguiu entrar porque era muita gente. Eles olham e dizem, não tem como nós entrar pela porta, mas o Senhor coloca algo no coração. Eles abrem um telhado, descem com aquela maca, descem com aquele paralítico até Jesus. E na mesma hora, quando o Senhor olha, o Senhor estende a mão e ele é curado. Ele não saiu, não voltou pelo telhado. Ele não voltou mais de uma maca, não. Apenas ele pegou aquela maca e saiu caminhando para mostrar que a maca é um testemunho que ele ia contar. Qual é a marca que Satanás tem colocado para você? O qual é o sufoco que você está passando? Onde você chegou com o médico que disse não tem mais cura? É para você viver o resto da tua vida assim, tomando remédio, sentindo dores. Ah, mas eu quero dizer para você que Jesus, quando ele chega, ele tira a dor, ele tira aquilo que está te incomodando, aquilo que está te prejudicando. Esse filho que está nas drogas, o Senhor tem libertação, eu creio nisso. Esse filho que está aí no mundo, que Satanás ele rouba, ele leva para ele, para trazer tantas tristezas para dentro da casa. Ei, mãe, talvez você está dizendo, missionário, não tem mais jeito. Eu estou dizendo para você nesta tarde que para tudo tem jeito. E o Senhor tem cura espiritual na tua vida. O Senhor tem cura espiritual na tua casa. Ah, como você está passando por dificuldade. Vira a cabeça para o travesseiro e começa a chorar. Olha e diz, não tem jeito, eu não tenho apoio de ninguém. O Senhor Jesus, ele entra e te abraça nessa tarde. O Senhor Jesus, ele entra na tua casa, aleluia. E ele diz, filha, quando você achou que estava tudo perdido, eu chego e digo, não, eu te encontrei. O laudo que o médico entregou nas tuas mãos, eu vou tocar. Quando voltar de novo, vai dizer, o que foi que aconteceu? E você vai dizer, eu sei que foi o Senhor que tocou em mim e tirou todos os nódulos. Tirou toda a enfermidade que estava escondida. Porque tem enfermidade escondida que às vezes nem o médico não acha, porque é espiritual. Eu quero dizer para você nessa tarde, na autoridade do Espírito Santo. Olhe para a tua vida, feche os teus olhos. Olhe para dentro de você. Começa a entender o propósito de Deus. Começa a entender que Jesus ele morreu em uma cruz por mim e por você. Começa a entender que o Senhor disse, as tuas enfermidades eu levarei. E por que você está segurando essa dor e dizendo, essa enfermidade é minha? O Senhor está dizendo, entrega para mim, coloca nas minhas mãos, porque eu vou te dar uma liberdade. Eu vou te trazer a cura. E parece que eu vejo assim os anjos do Senhor passeando, entrando e dizendo, tem cura chegando, tem vida chegando, tem restauração chegando. O Senhor não trouxe nós aqui não, para nós sentar e brincar com a... Não, o Senhor trouxe nós aqui com um propósito e assim viu. Se até hoje você sofreu, se até hoje você foi aprisionada, Deus tem cura para a tua alma. Deus tem cura para o teu corpo físico. Deus vai sarar a ferida. Sabia que tem coisas que vêm sobre nós, feridas, palavras, dores, mágoas que causam câncer. Mágoas. Eu quero pedir para o Senhor nessa tarde, para o Senhor curar o teu coração. Tirar toda a mágoa. Tirar tudo isso que está trazendo, está te prejudicando. Missionária, mas me fizeram tanto mal, ei, esqueça, apaga da tua agenda, principalmente do teu coração, quem te fez tanto mal, para você ser feliz, para você se levantar e dizer, eu estou bem, eu estou curado,
A maca não é para você carregar a vida inteira, a dor não é para a vida inteira.

A dor é para você cantar e para você subir no altar e testemunhar do que Deus fez e do que Deus ainda vai fazer. Parece que eu vejo assim você preparando o teu culto de ação de graça. Parece que eu vejo você dizendo assim: eu estou preparando um culto de agradecimento, porque a onda não dava mais, o Senhor chegou e mudou a história. O Senhor muda a história. Quando Jesus toca, apenas um toque dele, nós sentimos a graça, o Espírito Santo. Não dá, não consigo, não posso. Já entreguei meus filhos, já larguei mão. Quem diz que mãe entrega, larga os filhos, larga a mão de orar. Talvez você perdeu a fé, talvez você não consegue dobrar o teu joelho mais para orar. Tome uma posição nessa tarde e diga: eu vou me dobrar, eu vou orar, eu vou clamar dentro da casa, eu vou pegar a espada na mão e eu vou lutar. Porque nós precisamos lutar. Nós precisamos orar. Aquela mulher, ela saiu ali escondidinha. Ela não podia nem chegar perto de Jesus, porque a multidão era tanta. Mas ela sai com uma fé tão grande: hoje eu vou receber a minha vitória. Eu quero dizer para você que eu estou com tantos nomes na minha mão. Estou com tantos nomes aqui. E eu vou chegar na minha casa, eu vou marcar em um caderno de oração. A igreja que eu for, vou levar esse caderno e vou pedir para me ajudarem em orar. Porque precisamos, com mais soldados, com mais mulheres para a gente estar orando. E eu sei que o Senhor vai mudar o quadro, eu sei que o Senhor vai mudar a história. Eu sei que essa enfermidade não é para a morte. Eu sei que essa enfermidade não é para você olhar lá e dizer assim: viu? O laudo que o médico deu, ele disse que tem 3 meses de vida. Ei, não tem 3 meses, não. Porque o Senhor vai restituir. Eu estou falando que o Senhor vai restituir. Aonde era para ter choro, chega alegria. Nessa tarde, o Espírito Santo, ele fala muito profundo ao meu coração. Onde era para ter choro, chega alegria. O Senhor tem fechado muitas covas. Por quê? Porque nós temos orado e temos clamado e temos pedido para o Senhor libertação. Quando a filha de Jairo já estava morta, lá alguém chega e diz para Jairo: Jairo, para de orar, tua filha já morreu, não incomode mais o mestre. Ela já morreu. Vai lá fazer o velório. Ele usa a fé. Por isso que eu quero falar sobre fé. E ele continua dizendo: Jesus, vamos na minha casa. E quando Jesus chega na casa de lá, na casa de Jairo, tinha ali um povo chorando. E ele diz: olha, saiam tudo. Vai ficar eu e meus companheiros de oração. Eu quero dizer para você nessa tarde: vai entrar eu e minhas irmãs de oração para orar por você. Vai entrar eu e as intercessoras de oração para orar por você. Eu não sei quanto tempo o Senhor vai dar esse trabalho para nós aqui. Não sei, porque é do Senhor. Eu só sei de uma coisa, que enquanto o Senhor estiver falando, falem de cura, falem de libertação, nós estaremos na quinta-feira dizendo: é uma tarde de bênção, é uma tarde de cura, é uma tarde de transformação, é uma tarde de restauração, é uma tarde onde o Senhor vai arrebentar cativeiro, é uma tarde onde os anjos do Senhor vão entrar em guerra. Eu quero dizer para você, mas você precisa guerrear junto. Eu vou levantar um clamor. Irmã Solange, Wagner, intercessoras, grupos de oração, pastoras, pastores, guerreiras que estão na batalha. Irmã Eva, que o Senhor venha te trazer a cura, minha amiga. Quantos outros? Quantos outros? Não preciso de uma cura. Eu não sei aonde você está colocando a tua mão, mas coloque a tua mão e acredite, com fé, vai ter testemunho. Nós ainda vamos ser testemunho para nós chegar aqui neste lugar e nós só ouvir o que Deus tem, só ouvir o que Deus fez, só ouvir o que Deus curou. Só ouvi que esse filho voltou para casa. Só ouvi essa mãe dizendo: meu filho estava nas drogas, reconciliou de novo. Ou meu filho foi para casa do pai. Ah, este marido, esse casamento que não ia bem, o Senhor chegou e mudou a história. É isso que nós queremos ouvir. É isso que nós queremos que o Senhor faça. Essa mulher que está nessa cama dizendo: eu estou muito doente. Ou minha irmã, tome posse, senta nessa cama, se levanta e tome posse da tua cura nessa tarde, em nome de Jesus. Pai,
São tantos

Senhor, que eu apresento nessa tarde para o Senhor. São filhos no vício, são dores, são problemas de coração, são dores nos rins, são dores na alma, coluna. Ah, Senhor, essa mulher que não consegue levantar, não consegue fazer nada, porque a coluna dela está travada. Essa mulher, Pai, que ela está sentada dizendo, quando eu quero me levantar, fazer alguma coisa, eu não consigo caminhar. Destrava essa coluna nessa tarde, Senhor Jesus. Destrava a coluna dessa tua filha nessa tarde, Senhor. Pai, quantas pessoas com o inimigo, Senhor, ele tem ali amarrado, jogado a enfermidade, para fazer parar, para fazer desistir, para dizer não dá, eu não consigo, eu não posso ir para a igreja, eu não consigo ser feliz. Senhor, as artimanhas de Satanás é grande, mas o teu poder é bem maior, a tua graça é bem maior. Passa o teu sangue sobre os umbrais dessa casa, Senhor. Passa o teu sangue sobre esse povo. Passa o teu sangue, Senhor, sobre essa pessoa que está dizendo, eu não estou aguentando mais. Passa o teu sangue, Pai. O teu sangue precioso, Senhor. Essas caixas de remédio, Senhor. Esse povo, Senhor, que está sofrendo. Senhor, esse que entra na farmácia e deixa metade do seu salário lá dentro da farmácia, Senhor. E parece que o remédio não está dando resultado. Não está resolvendo nada. Senhor, o devorador está tirando, Senhor, o salário dele. O devorador está roubando, Senhor, o salário dele, para ele gastar tudo em remédio. Mas nessa tarde eu começo a orar e repreender em nome de Jesus. O salário dele, Senhor, vai ser bênção dentro da casa. Não vai para ser gastado dentro de farmácia, não. É um devorador roubando, Deus. É um devorador tirando, Senhor. Pai, quantos outros, Senhor, que olham para a enfermidade e dizem, eu não tenho condições financeiras. Eu não posso pagar um médico. O Senhor é provisão. Se for para ir para um médico, o Senhor vai dar as condições e vai te levar. Porque o Senhor deixou um médico da terra para nós também. Mas eu estou falando sobre cura espiritual. Eu estou falando nessa tarde sobre o Senhor Jesus entrar e te tocar. Apenas um toque. Apenas um toque na mão dele. Olá, Basturianda Lamanás. Apenas um toque, mulher. Apenas um toque, homem. Apenas um toque, jovem. Apenas um toque do Senhor. Você será curado, será liberto. Apenas um toque. O Senhor vai arrebentar esses cadeados, o Senhor vai arrebentar as algemas. Apenas um toque da mão dele. Talvez está se sentindo preso em uma prisão, em um cativeiro. O Senhor vai te soltar nessa tarde em nome de Jesus. Talvez, mulher, você está olhando aí e diz, eu não tenho força de limpar minha casa, missionária. Eu não tenho força de cuidar da minha família. Ah, Senhor, entra nessa casa, pega na mão dessa tua filha, Senhor, e muda essa história, esse quadro. Quantos nomes, Senhor, eu estou apresentando a ti nessa tarde. Vou levar para minha casa, Senhor, vou colocar, Pai, sobre um caderno, e nós vamos entrar em clamor, eu e as minhas intercessoras. E eu sei que vai ter resultado de clamor, vai ter resultado. Eu oro, Senhor, pela irmã Solange, eu oro pelo Wagner, Senhor, eu oro, meu Deus, também pelo Lucas. Pai, o Wagner, Senhor, falava para mim nesta manhã que ele precisava, Senhor, de uma cura espiritual. Não consegue dormir, traz sono para ele, Jesus. Senhor, toca nesse travesseiro, que quando ele colocar a cabeça nesse travesseiro, venha, Senhor, reinar um ato. Paz, coloca anjos nesse quarto, meu Deus, coloca anjos neste quarto, meu Pai, Senhor, essa pessoa, Pai, que está olhando pela sua conta bancária e diz, não tenho mais nada, o salário do mês não dá, Senhor, toca, Jesus, toca no salário dos teus filhos, toca, Senhor, naquilo que eles têm apresentado ao Senhor. Toca, Jesus, nessa tarde. Eu oro, Senhor, pedindo, amado Espírito Santo,

toque no ventre dessa mulher, que ela tem vontade de ser mãe e ela não pode. O médico já disse para ela que ela não pode, mas parece que eu vejo essa mulher desfilando na avenida com um milagre, dizendo: quando não tinha jeito, quando eu fui ao médico de novo, tinha uma semente e o Senhor fez um milagre acontecer, e aquilo que tanto eu sonhei foi o fruto de um filho, e o Senhor me concedeu. Pai, olha, Senhor, esse casamento, a aliança já está indo sobre uma mesa, o inimigo está tramando, Senhor, mas eu começo, Senhor, dessa tarde, Senhor, quebra todas as barreiras, quebra todas as barreiras, Senhor, quebra, Deus, faz esse lar ser um lar de bênção e de vitória. Faz essa mulher com esse homem retornar, Senhor, e tomar o seu banco dentro da igreja e voltar a louvar, que abandonara há muito tempo. O Senhor está falando com alguém que largou tudo que Deus tinha colocado nas tuas mãos, abandonou tudo e entrou dentro da tua casa a enfermidade, entrou dentro da casa, da tua casa, discussões, entrou dentro da tua casa aquilo que Satanás mais ele quer se aproveitar. Mas nessa tarde o Senhor está dizendo: mas eu estou tocando na tua vida, eu estou tocando na porta, na janela da tua casa, e eu estou liberando dentro dela, eu estou curando, eu estou passando as minhas mãos, e aquilo que estava estrovando não vai estrovar mais, porque o Senhor está trabalhando dentro deste lar. Pai, eu coloco o Senhor esses pedidos, dizendo: Senhor, visita longe e perto. Visita longe e perto, Deus. Eu sei que o Senhor entrará nessa casa com uma bandeja, Senhor, de vitória. Eu sei que o homem de branco entrará nessa casa, aleluia. Eu sei que você vai sentir o toque do Senhor, dizendo: nessa tarde chegou cura, nessa tarde chegou libertação para você. Nome por nome, Senhor, são muitos. Eu não sei, Senhor. Mas eu quero dizer para nessa tarde, com a autoridade do Espírito Santo, há um renovo espiritual. Há um renovo espiritual. Não vai continuar do jeito que está. Não. Tem uma preparação chegando. Tem uma preparação chegando. E eu determino a minha oração, dizendo: Senhor, todo aquilo que tem se levantado, toda palavra de maldição cai por terra em nome de Jesus. Toda enfermidade vai cair por terra em nome de Jesus. Todo levante vai cair por terra em nome de Jesus. Todos atrapalhos vai cair por terra em nome de Jesus. Amém, Senhor, amém.

0: Que bênção, né, Daniel, missionária Cleonice, Ana, aqui conosco, você aí na sua casa, né, que você possa ter sentido essa unção, essa resposta, esse toque, que ele tenha tocado você aí onde você está, e que nós possamos testemunhar, né, missionária Cleonice, sim, muitas bênçãos, gente, porque nós tivemos inúmeros pedidos aqui. Né, talvez você não teve a oportunidade de mandar a sua mensagem, mas você estava aí na sua casa, com a sua mão levantada, com seu joelho dobrado, clamando, né, missionária Cleonice? Né, Janete chegou agora. Oi, Janete, boa tarde, minha querida. É áudio? Ah, digitado. Ah, deixa eu ver o que a Janete escreveu aqui. Oh, e, gente, todas as quintas-feiras, né, missionária?
1: Sim.
0: Vai ser a quinta-feira da bênção.
1: Da bênção.
0: Né? A missionária creio. Vai estar aqui orando pela sua causa, né? Qual é a sua enfermidade, né, neste momento, o que você tem passado, né? Estaremos aqui com a missionária e todas as intercessoras, esse exército de mulheres. Desde o início, missionária, a nossa palavra foi que havia um exército de mulheres que tinham se levantado, que estavam se levantando para orar, para clamar. Tá? E isso daí, você vê como ele dissemina. Hoje de manhã, a Elaine, da casa de Esther, ela nos pediu também para que nós entrássemos em oração pela madrugada. Aham, gente. Então, assim, você está vendo que Deus tem levantado homens e mulheres, Daniel, em todos os lugares, em todos os bairros, em todas as cidades, em todos os grupos de oração. Né? Porque assim a gente está buscando um único objetivo, né, missionária Cleonice? É a cura.
2: E a gente vai dar, né, continuidade.
0: Sim.
2: Mas dia 23 eu vou estar ministrando. Parece que eu estou agendado para o dia 23 também, uma cura de libertação. Mas a gente vai levantar, trazer mulheres pastoras também junto com nós.
0: Nesse... Amém.
2: O dia que a missionária tiver. Eu só sei que eu tenho um dia, eu não sei que dia, vai que é dia 23, Daniel.
0: Quinta-feira.
2: Eu vou estar ministrando o pastor Carlinhos. Mulheres, é para mulheres lá também. Posicionadas. Mas eu vou estar pegando uma mulher de oração, uma pastora, para ela estar aqui também, junto conosco. Mulher Amém. De oração. Para estar aqui, Liz. E nós vamos, Liz, dar continuidade, sim, nesse trabalho. Então, na quinta-feira, eu já tô com esse compromisso marcado, mas eu já vou deixar, Lisa, até o senhor dizer que sim, eu já vou deixar quinta-feira para esse propósito.
0: Sim.
2: De libertação.
0: Nós queremos ver pessoas libertas, né, missionária?
2: Libertas.
0: Né, assim, pessoas curadas, né, assim, às vezes você pode falar assim, tá, minha cura, ela não é física. Mas precisa de uma cura espiritual. Essa dói mais ainda, né? Então, isso é o que a gente tem visto demais, né? Assim, muitas famílias, sempre há aquele que precisa de uma cura espiritual. Né? Então, temos que alinhar isso, a cura física, a cura espiritual.
2: Sim, porque é os dois lados. E a física, a gente vai ali, toma o remédio.
0: É, ela né? passa, né?
2: Agora, a espiritual é uma batalha travada que só vence no jejum e na oração.
0: Exatamente. É um outro tipo de remédio, gente.
2: É um outro tipo de remédio.
0: Gente, que tempo precioso essa quinta-feira. A nossa primeira quinta-feira da benção, nossa tarde da benção, né, missionária Cleonice?
2: Tarde da benção.
0: Eu creio, assim, que muitas pessoas foram tocadas e curadas. Tá? Então, assim, que você possa, se você sentiu... Né, no seu coração de compartilhar conosco, que você mande mensagem para o Daniel no decorrer

0: aí da tarde ou da semana, né, assim, mas que nós cremos é que algo novo aconteceu, missionário.
1: Ah, eu creio.
0: Houve, assim, creio. Um movimento, né, houve um mover, houve um tocou-me em muitos, muitos lares, muitos lugares, né, aí é onde você está, assim, que você possa testemunhar conosco, né, este momento tão precioso.
1: Sábado eu vou estar ministrando lá na Brasil para Cristo Comi. Se às vezes você não tem culto na tua igreja aí, quiser ir lá, missionário, quero ir lá. Vamos lá, vamos estar junto. Terça-feira, Alice também.
0: Amém.
1: Temos lá, trabalha com as mulheres, né? A Solange com o Luke já estão até emprestando panela.
0: Olha aí. Quero mandar um abraço bem carinhoso para o Maurício Diógenes, está confirmando sua audiência. Ô, Maurício.
1: Amém.
0: Que prazer, graça e paz. Deus abençoe grandemente sua vida. A Valdiceia também pede oração em favor da sua família. A Tila, ela pede, Dani, ela mandou vários nomes aqui, tá? Ela é vizinha da missionária Cleonice, pede oração para a sua família, para o esposo, para os filhos Érica, Livan, para a neta Evelyn, para a nora Lilian. Né? E ela pede para você colocar, missionária, esses nomes no seu caderninho de orações. Claro que sim, Tila.
1: Sim.
0: Tá?
1: Sim.
0: Então, assim, nós estamos confirmando. Ô, Maurício, tem que chamar a amada para vir aqui conosco também, né, irmã Lenir, essa bênção de Deus. Amo demais esse casal, né, dona Maria, essa família que tanto me abraça, né, que me acolhe com todo carinho. Louvo a Deus pela sua vida, Maurício. Deus abençoe grandemente. E, gente, a nossa hora acabou.
1: Acabou.
0: Mas
1: acabou.
0: A gente volta amanhã, né, missionária?
1: Sim.
0: Amanhã, gente, é sexta-feira. Tá? Nós começamos com o segundou, vamos terminar com o sextou, tá? Mas que seja, assim, uma quinta-feira de muitas bênçãos, né? Que você possa estar, assim, recebendo esta cura. Aí você possa ser tocada nessa tarde maravilhosa que tivemos aqui. Gente, até
1: amém,
0: amanhã,
1: Jesus.
0: Se Deus quiser.

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Eu vi o Senhor assentado em um alto e sublime trono, e os serafins estavam acima dele e gritavam: Santo, Santo, Santo é o Senhor dos Exércitos. Toda a terra está cheia da sua glória. E então os umbrais das portas se moveram, e a casa se encheu de fumaça. E disse eu:

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0: Sofida.
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2: 5:33.
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2: 5:33.
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2: 5:33.

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1: 5:56.
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1: Seis e quinze.

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1: 6:36.

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1: 6:41.

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1: 6:50.
2: Sabe, às vezes o silêncio é a oração mais barulhenta que chega ao trono de Deus. Tem momentos em que as palavras secam na boca e a única coisa que resta é o rosto molhado. Mas eu quero te dizer uma coisa: o teu choro não é um sinal de derrota, é o código que abre o coração do Pai. Se posicione agora, porque cada lágrima sua está sendo colhida em um odre celestial. Ele está ouvindo o som do teu coração.

não pare de chorar na presença dele. Porque o choro do crente não é um choro de desespero, é um choro de rendição. E quando você se rende, o céu assume a responsabilidade da tua guerra. Tem um renovo chegando agora sobre a tua vida. Onde havia deserto, vai brotar manancial, declara isso com toda a tua força.

Ele colhe tuas lágrimas. Ele entende o teu som. Pode descansar.

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0: Brasília, 19 horas.
1: Está no ar a Voz do Brasil. As notícias do governo federal que movimentaram o país no dia de hoje.
2: Olá, boa noite.
0: Boa noite para você que nos acompanha em todo o país.
2: Quinta-feira, 16 de julho de 2026.
0: Vamos ao destaque do aos destaques do dia na Voz do Brasil.
2: O governo brasileiro repudia a decisão dos Estados Unidos em impor tarifa de 25% sobre produtos nacionais.
0: O plano estabelece medidas para empresas atingidas pela taxação. Graziele Bezerra.
3: Ministro da Fazenda, Dario Durigan, explicou que o Plano Brasil Soberano, criado durante o primeiro tarifaço anunciado

0: para os Estados Unidos, será ampliado.
1: Produtores rurais e cooperativas afetados por eventos climáticos poderão renegociar dívidas.
0: É o que estabelece medida provisória publicada no Diário Oficial da União. Thaís de Araújo.
2: De acordo com a medida, produtores que registraram perdas de ao menos 30% em duas ou mais safras poderão renegociar débitos com prazo de 8 anos.
1: Controle do diabetes. SUS começa a oferecer insulina glargina, um medicamento de ação prolongada.
0: O público-alvo são pacientes de 2 a 18 anos e idosos com mais de 70 anos. Natália Koslick.
3: A insulina glargina ofertada pelo SUS permite um controle mais estável da glicemia.
1: Hoje, na apresentação da Voz do Brasil, Mariana Jungmann e Luciano Seixas.
0: E acompanha a gente ao vivo. 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
1: O governo federal reagiu após a divulgação de nova taxação imposta pelos Estados Unidos aos produtos brasileiros.
0: A nova tarifa de 25% será cobrada a partir da próxima semana a produtos que são importados pelos Estados Unidos do Brasil, como açúcar, etanol, tabaco, madeira e calçados.
1: A medida foi tomada após investigação feita pelo escritório do representante do comércio dos Estados Unidos.
0: Para o Brasil, as justificativas para um novo tarifaço não tem embasamento.
1: A repórter Graziele Bezerra acompanhou os desdobramentos e tem mais informações. Boa noite, Graziele.
4: Boa noite para você também, Luciano. Boa noite para Mariana e boa noite para o ouvinte da Voz do Brasil. A primeira reação do governo brasileiro foi uma nota da Secretaria de Comunicação Social da Presidência da República, e nela o governo diz que segundo estatísticas do próprio governo norte-americano, os Estados Unidos acumularam nos últimos 15 anos mais de 424 bilhões de dólares em superávit de bens e serviços com o Brasil. E essa nota diz ainda que todas as alegações dos Estados Unidos foram refutadas pelo Brasil e que vai levar o caso à Organização Mundial do Comércio.
0: Agora, Grazi, o que os Estados Unidos alegaram para impor essas tarifas?
4: Bom, eles fizeram uma investigação que foi iniciada em julho de 2025 pelo escritório do representante comercial dos Estados Unidos, e esse escritório acusa o Brasil de adotar práticas consideradas aí prejudiciais ao comércio norte-americano em áreas como o mercado digital, PIX, regulação de plataformas digitais, propriedade também intelectual, acesso ao mercado do etanol, combate à corrupção e desmatamento. Bom, o ministro das Relações Exteriores, Mauro Vieira, falou hoje com a imprensa e informou que desde março de 2025 o governo brasileiro manteve mais de 30 reuniões presenciais, virtuais também ou por telefone, aí nos níveis presidencial, ministerial, técnico também, com autoridades norte-americanas. E citou o exemplo, segundo ele, o PIX é uma infraestrutura política, pública, na verdade, de pagamentos, que foi criada pelo Banco Central e está disponível a todas as instituições financeiras que atuam no Brasil e que não há competição desleal.
5: Não é sério falar em competição desleal gerada pelo PIX. As acusações sobre desmatamento também são absurdas. Desde 2022, reduzimos significativamente o desmatamento na Amazônia e no Cerrado. Estes são apenas dois exemplos. Todas as alegações dos norte-americanos para justificar a aplicação de tarifas não têm lastro na realidade.
1: Grazi, as exportações brasileiras para os Estados Unidos terão que impacto?
4: Bom, vamos lá, Luciano. O ministro do Desenvolvimento, Comércio, Indústria e Serviços, Márcio Elias, disse que 2.100 produtos ficaram de fora dessa nova lista, né, de taxação, produtos aí como café, suco de laranja, carne, fertilizantes e aeronaves, mas o impacto do novo tarifaço já foi calculado pelo governo.
6: Com essa nova tarifa, foi decidida ontem, nós vamos ter cerca de 18% das nossas exportações para os Estados Unidos atingida, que corresponde a 7,4 bilhões de dólares. Isso levando em conta o ano de 2024, antes, portanto, do início do tarifaço. Mas elas estão diversificando o mercado e nós vamos continuar nesse processo de diversificação do mercado. A participação dos Estados Unidos nas exportações brasileiras, que era de 12,1%, já caiu para 9,4%.
0: Bom, Grazielli, o governo detalhou as medidas que vão ser adotadas para socorrer esses setores afetados?
4: Já começou a falar, sim, como é que vai ser esse socorro. O ministro da Fazenda, Dario Durigan, explicou que o Plano Brasil Soberano, que foi criado durante o primeiro

0: tarifaço anunciado pelos Estados Unidos vai ser ampliado, mas as novas medidas ainda vão ser detalhadas e dependem das conversas com os setores afetados.
1: Nós já temos prontos os mecanismos de proteção das nossas empresas e dos nossos empregos. Os setores afetados serão mais uma vez chamados ao diálogo e nós ampliaremos e reforçaremos o Plano Brasil Soberano, que dá apoio a quem foi injustamente afetado pelo tarifaço dos Estados Unidos. Seguiremos abertos à diplomacia e à negociação, seja com os Estados Unidos, seja com qualquer outro país.
0: E além disso, o ministro da Fazenda disse também que o governo vai estudar se aplica a lei da reciprocidade nesse caso. Essa norma autoriza o governo, a aplicar restrições equivalentes, e aí no caso equivalentes aos Estados Unidos. Segue com vocês, Mariana, Luciano.
2: Obrigado, Graziele Bezerra, pelas informações ao vivo aqui na Voz do Brasil.
3: Pois é, e onde estão as principais oportunidades de exportação dos produtos brasileiros?
2: Informações como essa constam no painel Acordo Mercosul-União Europeia, lançado pela Apex Brasil.
4: A biodiversidade amazônica está ganhando espaço no mercado internacional por meio de itens como a castanha do Brasil e o açaí. Na Cooperativa Central de Comercialização Extrativista do Estado do Acre, por exemplo, 50% da produção é vendida para fora. Segundo Cássio Almada, gerente de vendas da cooperativa, os produtos já alcançam 17 países e a ideia é seguir conquistando novos mercados.
5: A gente vem buscando novas alternativas de mercado, verticalizando também a nossa produção para atender com subprodutos aí, tanto para castanha, principalmente agora para fruta, que nós vamos ingressar no mercado para exportação e atuar em todos os continentes.
4: Uma nova plataforma digital foi criada para apoiar as exportações do país. É o painel Acordo Mercosul-União Europeia, que permite identificar produtos com maior potencial de exportação e os benefícios tarifários previstos no acordo entre os dois grupos econômicos, como explica Laudemir Miller, presidente da Apex Brasil.
6: Todas as empresas, os produtores rurais, as cooperativas podem entender a realidade do Acordo Mercosul-União Europeia e aplicar a seu caso concreto, principalmente para planejar o aumento dessa exportação.
4: Em vigor desde maio deste ano, o acordo entre Mercosul e União Europeia prevê a redução e a eliminação gradual de tarifas para mais de 9 mil produtos exportados pelo Brasil. É possível acompanhar a situação de produto a produto por meio da nova ferramenta que está disponível no site www.apexbrasil.com.br. Reportagem Gabriela Noronha.
3: Pois é, a gente segue falando de vendas ao exterior, mas agora de frutas. Entre as principais que agradam os fornecedores estrangeiros estão a manga, o melão, o limão e a melancia.
2: Em 2025, foram mais de 1 milhão de toneladas exportadas para os mercados internacionais.
7: Ricas em sabor e em nutrientes, as frutas estão entre os 13 produtos brasileiros mais exportados para o exterior. E o país figura entre os principais exportadores internacionais. Os produtores brasileiros vendem frutas secas e frescas, como manga, melão, limão e lima, uva, melancia, mamão, abacate e banana. Os principais destinos são a União Europeia e os Estados Unidos. Em 2025, foram exportadas 1 milhão e 300 mil toneladas de frutas, que renderam em vendas 1 bilhão e 570 milhões de dólares. O secretário de Comércio e Relações Internacionais do Ministério da Agricultura e Pecuária, Luiz Rua, comenta os dados das exportações brasileiras de frutas.
8: O Brasil, a despeito de ser um grande produtor de frutas, tem uma posição no ranking mundial dos exportadores acima da 20ª colocação. E nós temos, entre as principais frutas exportadas pelo Brasil, as mangas com 340 milhões no ano passado, depois o melão com 230, o limão com 200 milhões de dólares exportados.
7: O produtor e exportador Celso Zancan trabalha com a produção de uvas e principalmente de maçãs, o carro-chefe das vendas. Para este ano, a expectativa da empresa é vender 10 mil toneladas da fruta para os mercados internacionais. Ele costuma vender os produtos para países como Índia, Rússia, Portugal, Bangladesh, Irlanda e Arábia Saudita. Celso conta que para isso há um trabalho contínuo para que a produção atenda às exigências dos potenciais compradores mundiais.
9: A qualidade, ela é a mesma no mundo inteiro. A maçã, você tem que entregar uma maçã apresentável, sem danos mecânicos, sem defeitos aparentes, assim, com uma boa coloração e uma boa crocância. E a questão sanitária, a questão de segurança alimentar. Cada país tem uma exigência um pouco diferente sobre algumas moléculas, permitem no Brasil, não permitem na Europa. Então isso você tem que atender, porque chegou

0: 663 milhões de dólares. Segundo dados da Organização das Nações Unidas para Alimentação e Agricultura, em 2024, o Brasil foi o quarto maior produtor de mamão do mundo e o quinto maior exportador mundial de manga, melão, melancia e banana. Reportagem Márcia Fernandes.
1: Produtores rurais que perderam pelo menos 30% da produção em duas safras podem renegociar dívidas com prazo de até 8 anos.
2: Uma medida provisória assinada nesta quarta-feira, 15 de julho, também dá suporte a agricultores afetados por eventos climáticos, como no Rio Grande do Sul.
1: Saiba como vai funcionar a renegociação.
3: De acordo com a medida, produtores que registraram perdas de ao menos 30% em duas ou mais safras poderão renegociar débitos com prazo de 8 anos, incluindo 2 anos de carência, sem a necessidade de pagamento de entrada. Além disso, segundo o ministro da Fazenda, Dario Durigan, a medida provisória prevê condições para a renegociação de dívidas de produtores rurais afetados por eventos climáticos, incluindo os casos registrados no Rio Grande do Sul.
4: Em especial, olhando para o Rio Grande do Sul, para quem teve mais perda em razão de mudança climática, nós estamos reconhecendo que se tiver 3 perdas, o prazo vai para 10 anos.
3: A medida provisória prevê ainda a criação de um fundo garantidor de crédito, com aporte de até 2 bilhões de reais, para dar suporte às operações de renegociação. Segundo o ministro da Fazenda, Dario Durigan, o fundo poderá contar com a participação de estados e municípios na sua estruturação.
4: Também vamos convocar os estados e municípios que queiram contribuir com o fundo garantidor para que, de alguma maneira, a gente tenha mais proteção com redução de spread, redução de juros.
3: A medida provisória determina que as taxas de juros sejam definidas de acordo com o porte do produtor e a origem das perdas. Nos casos relacionados a eventos climáticos, os juros serão de 5% ao ano para beneficiários do Programa Nacional de Fortalecimento da Agricultura Familiar, o PRONAF. 8% para produtores enquadrados no Programa Nacional de Apoio ao Médio Produtor Rural, o PRONAMP, e 11% para os produtores de maior porte. A MP terá validade imediata de 120 dias após a publicação, mas precisará ser aprovada pelo Congresso para não perder a vigência. Com locução de Thaís de Araújo, reportagem Gabriela Noronha.
2: Uma ferramenta que auxilia produtores rurais e cooperativas a consultar crédito.
1: É o simulador do Programa Nacional de Fortalecimento da Agricultura Familiar, o PRONAF.
2: A plataforma online informa condições de financiamento compatíveis com o perfil do produtor e as instituições financeiras que operam na região.
5: A plataforma disponível online é voltada para agricultores familiares e cooperativas no âmbito do Programa Nacional de Fortalecimento da Agricultura Familiar, o PRONAF. A ferramenta pode ser utilizada também por técnicos de assistência técnica e extensão rural, agentes financeiros, sindicatos e outras organizações que orientam agricultores familiares sobre o acesso ao crédito rural. O produtor Natanael Dalbianco tem uma propriedade de 10 hectares no município de Jaboticaba, no Rio Grande do Sul, onde investe no plantio de milho e trigo. Ele também é técnico agrícola e trabalha com outros produtores da região. Natanael conta que já utilizou o simulador de crédito do PRONAF para saber as linhas de créditos disponíveis.
6: Já fiz a utilização do navegador do computador, traz todas as linhas de crédito, então fazer a pesquisa de saber qual que é a linha de crédito ideal, inclusive taxa de juro e condição de pagamento. Né?
5: Para acessar as informações, é preciso responder algumas perguntas sobre a situação do agricultor, como renda familiar e localidade. O mais importante é responder o que pretende financiar. Se o objetivo é, por exemplo, a compra de maquinário, reformas na propriedade rural ou projetos de energia solar. Em seguida, são informadas as linhas de crédito e as condições de financiamento compatíveis com o perfil e quais as instituições financeiras que operam em cada região. A ferramenta reúne todas as informações sobre o PRONAF, como explica a ministra do Desenvolvimento Agrário e Agricultura Familiar, Fernanda Machiavelli.
7: Ele responde algumas perguntas simples e já fica sabendo quais são as linhas de crédito que são adequadas ao perfil, quais são as taxas de juros e as condições de pagamento. Porque a gente tem taxas de juros que variam de acordo com a renda da família. Depois que você faz a simulação, aí sim você pode se dirigir a uma das instituições bancárias que operam o PRONAF. Todos os bancos públicos, bancos cooperados. O banco vai analisar a sua capacidade de pagamento de acordo com sua renda e com seu histórico.
5: Se o Natanael, que já acessou o simulador diversas vezes, explica como vai planejar os investimentos da próxima safra.
6: Custeio de milho agora, safra de verão e depois custeio de trigo, safra de inverno.

0: e os demais investimentos para maquinários.
1: Vale lembrar que a plataforma não substitui a análise realizada pelas instituições financeiras, nem garante a contratação do crédito. Para conhecer a ferramenta, acesse simulador.pronaf.mda.gov.br. Reportagem Edinaldo Júnior.
2: Pois é, e a projeção econômica para o setor agropecuário no mês de junho deve chegar em 1 trilhão e 400 bilhões de reais.
3: O levantamento mensal divulgado pelo Ministério da Agricultura e Pecuária é calculado com base no desempenho das lavouras e no faturamento dos produtos rurais.
2: Em junho, o produto com maior participação na estimativa foi a soja, que representa cerca de 24% do valor total estimado.
4: O levantamento de junho do valor bruto da produção agropecuária, divulgado pelo Ministério da Agricultura e Pecuária, estima que o faturamento da produção dentro dos estabelecimentos rurais alcance 1 trilhão e 400 bilhões de reais. Desse total, 64% correspondem ao faturamento da lavoura, o que representa 893 bilhões de reais. A soja lidera com o valor estimado de 335 bilhões de reais. Na sequência, estão bovinos, milho, cana-de-açúcar e frangos. Juntos, esses segmentos representam 68,3% do valor bruto da produção agropecuária nacional. Na análise por unidades da federação, Mato Grosso registra o maior valor estimado, seguido por Minas Gerais e São Paulo. O valor bruto da produção agropecuária é calculado mensalmente com base nas estimativas de produção e nos preços recebidos pelos produtores rurais. Thaísa Vitória para a Voz do Brasil.
3: Crianças, adolescentes e idosos com diabetes vão ter acesso à insulina Glargina pelo SUS.
2: Esse medicamento possui uma resposta mais prolongada no organismo e permite um controle mais estável da glicemia.
3: Todos os estados devem receber o insumo até o final do mês, segundo a estimativa do Ministério da Saúde.
5: A insulina Glargina, ofertada pelo SUS, tem ação prolongada e, na maioria dos casos, permite apenas uma aplicação diária. Outros tratamentos podem exigir até 3 aplicações no mesmo período. Além disso, permite um controle mais estável da glicemia, como destacou a secretária de Ciência, Tecnologia e Inovação em Saúde, Fernanda Denegri.
6: Ela é mais estável porque ela é de longa duração, então ela permanece no corpo por 24 horas, então ela reduz as chances de hipoglicemia ao longo do dia, reduz o risco de daquela hipoglicemia noturna, que quem usa a insulina às vezes se preocupa, né?
5: O público-alvo são pacientes de 2 a 18 anos incompletos com diabetes tipo 1 e pessoas com 70 anos ou mais com diabetes tipo 1 ou 2. O paciente, o Biratã Geraldo Pinto Ribeiro, de 80 anos, já começou a fazer uso do novo medicamento.
7: Comecei a aplicar esse remédio uma vez por dia. Pego no posto de saúde com receita médica, o enfermeiro me explicou como se deve aplicar, eu aplico e estou com a diabetes controlada.
5: Mais de 250 mil tubetes de insulina Glargina foram encaminhadas a 16 estados. Também foram distribuídas 52 mil canetas reutilizáveis para aplicação do medicamento. O Ministério da Saúde estima que todos os estados recebam os insumos até o fim de julho. De acordo com a secretária Fernanda Denegri, de Ciência, Tecnologia e Inovação em Saúde, a transição para um novo tratamento será feita de forma gradual.
6: São cerca de 2 milhões de pacientes que usam insulina no SUS. Então, a ideia é que, neste ano, 30% das pessoas já possam migrar para essa insulina mais moderna. No ano que vem, seria 60%, e ao longo de 3 anos, a gente completaria para chegar até 80% dos pacientes.
5: Para ter acesso ao medicamento, o cidadão deve procurar a unidade básica de saúde mais próxima de sua residência, com a receita médica carimbada. Pais, responsáveis ou cuidadores também podem solicitar a substituição pela nova insulina. Junto ao medicamento, será entregue uma caneta reutilizável para aplicação, com validade de 3 anos, além das agulhas necessárias para a administração correta. Reportagem Natália Koslick.
2: Se você é motociclista e pensa em comprar um capacete novo, atenção.
3: Uma mudança na fiscalização promete dar mais segurança na hora da compra.
2: Desde o início do mês, todas as lojas e fabricantes só podem vender capacetes com um novo selo do Inmetro.
3: A novidade é a presença de um QR Code que permite checar

0: verificar a autenticidade do equipamento usando o celular.
1: Muito além de um acessório obrigatório, o capacete pode ser a diferença entre a vida e a morte. E os números mostram por quê. Em 2024, mais de 37 mil pessoas morreram no trânsito brasileiro. Quase 42% dessas vítimas eram motociclistas. Em Brasília, o aposentado e motociclista Getúlio Hahnemann viveu na prática a importância de um capacete certificado. Após um acidente de moto, ele escapou de sequelas graves graças ao equipamento de segurança.
2: O carro na minha lateral deu uma freada e apareceu um camarada que estava atravessando. O carro não atropelou ele e sobrou para mim. Não tive mais nada grave porque eu estava usando capacete.
1: Histórias como a do Getúlio reforçam a importância de escolher um produto certificado. Desde 1º de julho, fabricantes, distribuidores e lojas só podem vender capacetes com o novo selo de conformidade do Inmetro. A principal novidade é um QR Code que permite ao consumidor verificar na hora da compra se o produto é autêntico. O chefe da divisão de regulamentação e qualidade regulatória do Inmetro, Hércules Antônio da Silva Souza, explica a mudança.
3: A gente identificou uma série de fraudes nos selos da conformidade, ou selo do Inmetro, que eram usados até então, que vai levar o consumidor a ter uma informação falsa. O segundo é que a gente está criando uma ferramenta que agora permite uma informação muito mais qualificada. Ele agora pode se utilizar de um QR Code que vem no selo, único, inviolável, que não pode ser falsificado. Ele, ao utilizar essa leitura do QR Code, ele passa a ter informações muito mais qualificadas.
1: Quem já possui um capacete certificado com o selo antigo pode continuar usando normalmente. A mudança vale apenas para a comercialização de novos produtos. Capacetes vendidos sem o novo selo e sem o QR Code passaram a ser considerados irregulares, alerta Hércules Antônio do Inmetro.
3: Um capacete sem selo é, na verdade, uma compra inadequada, porque você está se colocando numa condição de risco, acreditando que o capacete vai te proteger, mas na hora que você mais precisar dele, ele vai falhar, porque ele não passou pelos ensaios de avaliação.
1: O empresário Iago Dias, dono de uma loja de capacetes em Brasília, defende a mudança e fala o que é preciso ficar atento na escolha de um capacete.
4: Verificar o selo do Inmetro, se realmente é legítimo. Saber o tamanho certo. E o terceiro, que eu falo muito para meus clientes, é não economizar onde há segurança. Então, prezar sempre pela qualidade.
1: Na dúvida, a recomendação é simples. Comprar sempre em estabelecimentos confiáveis. Conferir o novo selo do Inmetro e verificar a autenticidade pelo QR Code. Afinal, quando o assunto é capacete, economia nunca pode custar segurança. Reportagem Pablo Mundim.
5: As inscrições para o processo seletivo do FIES, o Fundo de Financiamento Estudantil, para o segundo semestre do ano, acabam amanhã.
0: O FIES oferece financiamento a estudantes matriculados em cursos superiores de instituições privadas.
5: As inscrições devem ser feitas no Portal Único de Acesso ao Ensino Superior.
0: E essas foram as notícias do governo federal.
5: Uma realização da Secretaria de Comunicação Social da Presidência da República.
0: Com produção da empresa Brasil de Comunicação.
5: Fique agora com as notícias do Poder Judiciário e do Congresso Nacional. Boa noite.
0: Boa noite para você e até amanhã.
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8: Supremo Tribunal Federal divulga notas sobre manifestações do governo dos Estados Unidos.
9: Eleições 2026. TSE já pode divulgar boletins e orientações ao eleitorado.
8: Para o STJ, direito de retenção por benfeitorias em imóvel não se aplica a inquilino inadimplente.
9: Boa noite, eu sou Marcela Luiza.
8: E eu sou Walter Lima.
9: O Supremo divulgou uma nota nesta quinta-feira em resposta às manifestações do governo dos Estados Unidos sobre decisões da justiça brasileira.
8: O STF afirma que atua exclusivamente por força da Constituição Federal, reforçando que as decisões tomadas são públicas e fundamentadas na Constituição e nas leis do Brasil.
9: O Supremo destaca que a independência do Poder Judiciário é um princípio essencial do Estado Democrático de Direito e defende que as relações entre países devem respeitar a soberania e a autonomia das instituições.
8: Também afirma que eventuais divergências entre Estados devem ser tratadas por vias diplomáticas e pelo direito internacional, e não por ações que possam pressionar o judiciário. Por fim, o tribunal reafirma que continuará a trabalhar com independência em defesa da Constituição, da democracia, da separação dos estados e do Estado de Direito.
9: Em regra, inquilino que fez benfeitorias tem direito de permanecer no imóvel alugado até ser indenizado.
8: Só que para o STJ, se ele for inadimplente, não pode usufruir do direito de retenção. Fátima Uchoa.
10: A locadora ajuizou ação de despejo com pedido de rescisão contratual, retomada do imóvel e pagamento dos aluguéis e encargos em atraso. O juízo de primeiro grau decretou o despejo e condenou a inquilina a pagar os débitos, mas assegurou o direito de ela ser indenizada por melhorias comprovadas e ser compensada por valores gastos com reforma. O Tribunal de Justiça de Goiás afastou o direito de retenção do imóvel, mantendo os demais pontos da decisão. No STJ, a terceira turma negou o pedido de retenção. Segundo a relatora ministra Nancy Andrighi, a falta de pagamento rompe o equilíbrio contratual e afasta a boa-fé objetiva necessária para o exercício do direito de retenção.
9: Petrobras vai ter de indenizar viúva de mergulhador que prestava serviço para a estatal.
8: A decisão reconhece que a morte do profissional foi causada pela falta de segurança no ambiente de trabalho. Marla Lacerda.
11: O trabalhador terceirizado morreu durante uma operação de mergulho no litoral do Ceará. Com base em laudo pericial, a Justiça do Trabalho Cearense concluiu que o acidente estava ligado diretamente às más condições dos equipamentos utilizados pelo mergulhador. O TST manteve a decisão e responsabilizou a Petrobras subsidiariamente por ser a tomadora do serviço.
9: A partir de hoje, o Tribunal Superior Eleitoral poderá utilizar espaços na programação de rádio e televisão para divulgar comunicados e orientações sobre as eleições 2026.
8: O objetivo é ampliar o acesso da população a informações confiáveis sobre o processo eleitoral.
9: Poderão ser veiculados, por exemplo, esclarecimentos e incentivos à participação feminina, a participação dos jovens e da comunidade negra na política.
8: O TSE também pode divulgar esclarecimentos aos cidadãos sobre as regras e os procedimentos de votação.
9: Justiça assegura educação diferenciada para indígenas do município de Novo Repartimento, no Pará.
8: Sentença também invalida a exigência inconstitucional para a contratação de professores indígenas. Sabrine Menezes.
12: A ação foi proposta pelo Ministério Público Federal após atraso no ano letivo de 2025 nas escolas das aldeias. Ao analisar o caso, a Justiça condenou o município, a União e o Fundo Nacional de Desenvolvimento da Educação, o FNDE, a implementarem uma série de medidas corretivas e ao pagamento de R$ 750 mil por danos morais coletivos. A determinação garante que crianças indígenas da etnia Paracanã tenham direito à educação escolar intercultural, diferenciada e bilíngue.
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9: Uma boa noite.
8: E até amanhã.
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13: Eu sou Paula Groba.
14: E eu sou Humberto Pinheiro.
13: E estes são os destaques de hoje do Jornal do Senado, que começa agora.
14: Acordo entre Congresso e governo viabiliza a renegociação de dívidas rurais.
13: Senado aprova restrições ao compartilhamento de imagens de vítimas de crimes e acidentes.
14: Avança projeto que acaba com liberdade provisória para presos em flagrante por crimes hediondos.
15: Boa noite.
16: Boa noite.
15: Presos em flagrante por crimes hediondos podem perder o direito à liberdade provisória. A mudança está prevista em um projeto aprovado pela Comissão de Segurança Pública do Senado.
16: O texto prevê 7 hipóteses em que a liberdade provisória deverá ser negada pelo juiz. Os detalhes com Bruno Lourenço.
17: A proposta aprovada na Comissão de Segurança Pública...

0: Proíbe expressamente que juízes concedam liberdade provisória ou apliquem medidas cautelares alternativas à prisão para quem for detido em flagrante cometendo crimes considerados de extrema gravidade. O relator, senador Wilder Moraes, do PL de Goiás, diz que a impunidade e a soltura reiterada de criminosos perigosos alimentam os índices de violência.
1: Indivíduos que pratiquem delitos de tal natureza não devem ser agraciados com liberdade provisória, sendo por isso insuscetíveis de qualquer imposição de medida cautelar diversas da prisão. Criminosos que praticam crimes hediondos devem permanecer presos. Foi esse o objetivo do nosso constituinte originário e, em último caso, do próprio povo brasileiro, verdadeiro titular do poder constituinte.
0: O texto prevê 7 hipóteses em que a liberdade provisória deverá ser obrigatoriamente negada pelo juiz. A proibição de soltura passa a valer para réus reincidentes, com histórico de múltiplas prisões em flagrantes anteriores, integrantes de organizações criminosas armadas ou milícias, pessoas que portem ilegalmente armas de fogo de uso restrito ou proibido e quem cometer crimes hediondos, crimes com violência ou grave ameaça ou envolvidos com o tráfico interestadual ou internacional de drogas. O projeto seguiu para a Comissão de Constituição e Justiça.
2: Também avançou no Senado o projeto que assegura a mudança de nome completo a mulheres vítimas de violência doméstica.
3: Uma medida especial de proteção quando houver risco à integridade física ou psicológica da mulher. Repórter Patrícia Oliveira.
4: Mulheres que sofrem violência doméstica e familiar poderão alterar o nome e o sobrenome para dificultar a localização da vítima pelo agressor em caso de perseguição. Pelo texto aprovado, a mudança dependerá de decisão judicial. Será solicitada pela própria vítima e tramitará sob segredo de justiça. O relatório, lido pelo senador astronauta Marcos Pontes, do PL de São Paulo, estabeleceu o prazo de 5 dias úteis para os cartórios fazerem a alteração.
5: Pode envolver acompanhamento especializado, restrições de acesso a informações, mudança de localidade e outras providências necessárias a neutralizar a ameaças graves.
4: A proposta também prevê a alteração do nome completo dos filhos menores, após avaliação, para garantir a segurança da família. O projeto segue para a Comissão de Constituição e Justiça.
2: E por falar em proteção, o Senado aprovou um projeto com regras para a divulgação de imagens de vítimas de crimes e acidentes. Quem registrar ou compartilhar esse tipo de conteúdo poderá ser punido com pena de 6 meses a 2 anos de prisão.
3: A proposta, inspirada no caso da cantora Marília Mendonça, segue agora para nova análise da Câmara dos Deputados. Repórter Pedro Pincer.
6: De autoria da deputada Laura Carneiro, do PSD do Rio de Janeiro, o texto aprovado estabelece que não haverá crime quando a divulgação for necessária à administração da justiça, atender a interesse público devidamente justificado ou ocorrer com o consentimento da vítima. A proposta ainda altera o Código Civil para prever que o registro ou a divulgação de imagens de vítimas de crimes ou acidentes e de cadáveres poderão ser proibidos quando atingirem a honra da pessoa retratada ou tiverem finalidade comercial. Atualmente, a legislação já prevê restrições para a divulgação de escritos e imagens de uma pessoa nessas situações. O relator, senador Marcelo Castro, do MDB do Piauí, explicou o que motivou a apresentação do projeto.
7: Foi o acidente que aconteceu com a cantora Marília e compositora Marília Mendonça, que foi filmada a imagem dela, foi divulgado. Isso causou um grande trauma e esse projeto visa exatamente a proteger essas imagens. Imagem de pessoas que são vítimas de acidente ou de violência.
6: O texto alternativo de Marcelo Castro altera ainda a pena prevista no texto original. Em vez de reclusão, a punição passa a ser de detenção de 6 meses a 2 anos e multa. Por causa das mudanças aprovadas pelo Senado, o texto volta para a nova análise da Câmara dos Deputados.
2: A Comissão de Assuntos Sociais debateu regras para o trabalho por aplicativos. Representantes dos trabalhadores cobraram mais segurança, proteção social e transparência.
3: Já representantes das plataformas defenderam a preservação da autonomia e da flexibilidade. Repórter Henrique Nascimento.
8: Segurança, proteção social e regras para as plataformas estiveram em debate na Comissão de Assuntos Sociais. A audiência reuniu trabalhadores, empresas, especialistas e representantes representantes do poder público para discutir a regulamentação do trabalho por aplicativos. A senadora Leila Barros, do PDT do Distrito Federal, defendeu um equilíbrio entre direitos e sustentabilidade do setor.
9: É esse equilíbrio que buscamos, assegurar direitos e condições dignas de trabalho sem inviabilizar o desenvolvimento do setor.
8: A presidente do Sindicato dos Motoristas de Aplicativo de Mato Grosso, Solange de Moraes, chamou a atenção para a segurança dos profissionais.
10: Porque o trabalhador por aplicativo não pede esse privilégio. Ele pede apenas aquilo que qualquer cidadão brasileiro merece. Direito de trabalhar, direito de viver. E é o direito de voltar para casa com segurança.
8: Segundo o IBGE, o número de pessoas trabalhando por aplicativos teve um crescimento de 25%, atingindo a marca de quase 2 milhões de pessoas.
2: E a senadora Roberta Scioli, do Republicanos de Roraima, defendeu a adoção de medidas para ampliar a oferta de voos e reduzir o preço das passagens aéreas no estado. A parlamentar destacou que dados do Anuário do Transporte Aéreo apontam Roraima como o estado com a maior tarifa média do país e afirmou que a situação compromete a mobilidade da população.
3: Segundo a senadora, o elevado custo das passagens dificulta o acesso a serviços de saúde, educação e oportunidades de trabalho, além de afetar o desenvolvimento econômico do estado. Roberta Scioli informou que solicitou esclarecimentos ao Ministério de Portos e Aeroportos sobre as ações previstas para ampliar a concorrência e reduzir as tarifas.
11: Não queremos apenas explicações, queremos planejamento, compromisso e resultados. Roraima precisa de mais voos, melhores horários, maior concorrência e políticas públicas que reconheçam as particularidades da região norte. Porque morar em Roraima não pode significar pagar a passagem aérea mais cara do Brasil.
2: O plenário do Senado aprovou o pedido de urgência para análise do projeto que muda as regras do seguro rural. Com a decisão, a proposta que veio da Câmara dos Deputados não precisará passar pelas comissões do Senado e poderá ser votada diretamente pelo plenário. O presidente da Casa, Davi Alcolumbre, afirmou que o acordo para a votação foi construído com o governo e destacou o apoio do ministro da Fazenda em exercício, Dario Durigan, nas negociações.
3: E um acordo entre o Congresso e o governo viabilizou a edição da medida provisória que trata da renegociação de dívidas rurais para produtores de todo o Brasil.
2: Segundo o texto, a medida é uma resposta ao salto da inadimplência no setor, que praticamente dobrou nos últimos 2 anos. Repórter Douglas Castilho.
12: Diante desse cenário, resultado da maior recorrência de eventos climáticos extremos, como as enchentes do Rio Grande do Sul, e da instabilidade internacional intensificada por conflitos como as guerras na Ucrânia e no Oriente Médio, a medida provisória cria novas linhas de crédito rural e permite que a União participe de um fundo garantidor para cobrir operações de empréstimos aos produtores afetados por catástrofes naturais. Ao agradecer pela parceria com o ministro da Fazenda, Mário Durigan, a ex-ministra da Agricultura, a senadora Tereza Cristina, do PP de Mato Grosso do Sul, falou da extensão da MP.
13: Atendendo não só o Rio Grande do Sul, mas a todo o Brasil, por quê? Foi atendido não só os produtores que têm problemas de endividamento por conta de problemas climáticos, mas também por problemas de renda. Então, ampliou-se muito o escopo. Foi um ótimo acordo pelo Brasil.
12: A medida provisória, que tem eficácia imediata, será analisada por uma comissão mista de senadores e deputados federais antes de ser votada pelos plenários da Câmara e do Senado.
3: Edição de Paula Groba e trabalhos técnicos de João Lira, o Jornal do Senado fica por aqui. Acompanhe agora as notícias da Câmara dos Deputados. Boa noite.
2: Boa noite e até amanhã.
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15: Câmara prioriza atendimento de mulheres que sofreram perda gestacional.
16: Proposta cria sala exclusiva de perícia médica em crianças e adolescentes.
15: Comissão aprova penas à empresa que permite pornografia criada por IA.
16: Parlamentares analisam selo de inclusão para micro e pequenas empresas.
15: Boa noite. Avança na Câmara a proposta que cria o selo Empresa Inclusiva. O objetivo é reconhecer empresas de pequeno porte que contratam pessoas com deficiência, como informa a repórter Silvia Munhato.
17: A Comissão de Trabalho aprovou o projeto que cria o selo Empresa Inclusiva para micro e pequenas empresas. A ideia é reconhecer empresas de pequeno porte que promovam a inclusão de pessoas com deficiência em seus quadros de funcionários. A relatora, a deputada professora Marcivânia, do PCdoB do Amapá, defendeu a medida.
18: Eles vão ter um selo que vai dar credibilidade, vai fazer as pessoas também olharem para essas empresas de forma diferente, porque existe um sentimento, acho que de todo mundo, de valorizar empresas que tenham boas iniciativas.
17: O selo será uma certificação concedida pelo Poder Executivo, com validade de 2 anos, às empresas que cumprirem um conjunto de requisitos, como manter percentual mínimo de trabalhadores com deficiência, adotar medidas de acessibilidade física e digital e utilizar tecnologias assistivas. As empresas certificadas terão direito ao uso da logomarca oficial do selo, além de prioridade em programas governamentais. Segundo dados do Cadastro Geral de Empregados e Desempregados, citados na justificação do projeto, mais de 17 milhões de brasileiros possuem algum tipo de deficiência, mas menos de 1% dos vínculos empregatícios ativos correspondem a esse grupo. A legislação atual obriga apenas empresas com 100 ou mais empregados a reservar vagas para pessoas com deficiência. O projeto que cria o selo Empresa Inclusiva para empresas de menor porte será analisado agora pela Comissão de Defesa dos Direitos das Pessoas com Deficiência. Da Rádio Câmara de Brasília, Silvia Minhato.
14: Política.
16: Chico Alencar, do PSOL do Rio de Janeiro, avalia que o volume de emendas parlamentares previsto no orçamento de 2026 enfraquece a articulação entre os poderes. O deputado também afirma que os recursos, estimados em 61 bilhões de reais, distorcem o planejamento nacional.
15: Chico Alencar ainda aponta que a falta de rastreabilidade e transparência na destinação das emendas mantém práticas semelhantes ao orçamento secreto, com prejuízo para políticas públicas de saúde, educação, mobilidade urbana e infraestrutura.
16: Tadeu Venere, do PT do Paraná, repudia a indicação irregular de emendas parlamentares por pessoas sem mandato eletivo ativo. Na opinião do deputado, a tentativa de criar o que ele chama de poder paralelo gera constrangimento e a perda de credibilidade do Congresso.
15: Ao elogiar decisões judiciais recentes de bloqueio de bens e recursos contra dirigentes partidários e ex-parlamentares, Tadeu Venere reforça que a indicação de verbas é um direito exclusivo de quem foi eleito pelo povo. Ele cobra investigações e punição dos responsáveis por irregularidades.
16: Roberto Monteiro Pai, do PL do Rio de Janeiro, critica o uso que políticos fazem do nome de Deus para se aproximar do eleitorado. O deputado cobra coerência ética e respeito aos mandamentos religiosos nas condutas diárias e no respeito ao próximo.
15: Roberto Monteiro Pai alerta que todos prestarão contas de suas ações e palavras. O congressista destaca que, mesmo defendendo seu campo político, a direita evita ataques pessoais a seus adversários em respeito aos princípios que professa.
16: Eli Borges, do Republicanos do Tocantins, manifesta preocupação com o que considera ameaças à liberdade religiosa no Brasil. Ele cita a interrupção de culto evangélico por policiais e questionamento a uma oração feita em um fórum de conselheiros tutelares.
15: Eli Borges afirma que manifestações de fé vêm sendo tratadas com restrições crescentes em espaços públicos e religiosos. Ele assinala que o país precisa levar a sério a defesa da liberdade religiosa para evitar que cultos sejam limitados por decisões institucionais.
14: Ciência e tecnologia.
16: A comissão aprova punições a empresas que permitem pornografia criada por inteligência artificial. A repórter Júlia Lopes nos conta quais serão as penas.
19: A Comissão de Comunicação da Câmara aprovou um projeto de lei que prevê multas e sanções para empresas de tecnologia e redes sociais que permitirem a criação e a circulação de pornografia gerada por inteligência artificial, as chamadas deepfakes. Pelo texto, fica proibido o uso de IA para criar imagens ou vídeos de nudez e conteúdo sexual sem autorização da pessoa envolvida. No caso de adultos, a prática só será permitida com consentimento expresso. Já para menores de idade, a regra é ainda mais rígida. Qualquer conteúdo desse tipo é totalmente proibido, mesmo que não envolva pessoas reais. A proposta estabelece que empresas que descumprirem as regras poderão ser multadas em até 2% do faturamento do grupo econômico, limitado a 50 mil salários mínimos. Em casos mais graves, a punição pode chegar à proibição do uso de ferramentas de inteligência artificial. O texto aprovado é do relator deputado Jadiel Alencar, do Republicanos do Piauí. Ele afirmou que o objetivo da medida é proteger crianças, adolescentes e adultos contra a manipulação de imagem. Dados da ONG SaferNet mostram que denúncias de abuso sexual infantil online, muitas vezes envolvendo o uso de IA para a criação de deepfakes, cresceram e ultrapassaram 63 mil registros em 2025, o segundo maior número em 20 anos. Para o autor da proposta, deputado João Daniel, do PT de Sergipe, a ideia é promover uma internet mais responsável e garantir punição para quem comete crimes no ambiente digital.
20: Nós precisamos utilizar a inteligência artificial, as redes sociais, para o bem, para o amor, para a solidariedade, para a boa informação. Não podemos aceitar esse tipo de ação que é cometida por criminosos que utilizam a inteligência artificial e as redes sociais para prejudicar e cometer crimes através da internet.
19: O projeto também determina que conteúdos gerados por IA tenham identificação clara como marca d'água, indicando que são artificiais. Além disso, obriga as plataformas a remover rapidamente conteúdos ilegais e a manter canais acessíveis para denúncias. A proposta ainda prevê punições para quem produzir ou compartilhar deepfakes sexuais envolvendo menores ou adultos sem consentimento. Nesses casos, as vítimas poderão ser indenizadas por danos morais e materiais. A proposta que impõe sanções a empresas de tecnologia que permitem a circulação de conteúdo sexual pornográfico gerado por inteligência artificial sem consentimento segue agora para análise da Comissão de Ciência e Tecnologia. Da Rádio Câmara de Brasília, Júlia Lopes.
14: Segurança Pública.
15: Contrária ao projeto de lei que criminaliza a misoginia, Clarissa Tércio, do PP de Pernambuco, afirma que o texto ameaça as liberdades de expressão e religiosa sem garantir proteção efetiva às mulheres. Segundo sua leitura, a proposta ainda pode prejudicar a empregabilidade feminina e gerar insegurança jurídica.
16: Clarissa Tércio contesta a informação de que o grupo de trabalho que analisava o projeto aprovou por unanimidade o texto. De acordo com a parlamentar, todas as deputadas de oposição votaram contra e desmerecer esses votos já é, por si só, um ato de silenciamento e misoginia.
15: Já Maria do Rosário, do PT do Rio Grande do Sul, solicita aprovação imediata do projeto de lei da misoginia e faz um apelo pelo fim da obstrução da matéria. Ela argumenta que a proposta é urgente para salvar vidas e combater a escalada de violência contra as mulheres no país.
16: Maria do Rosário afirma que a violência de gênero mata 4 mulheres por dia no Brasil. A deputada critica o uso de discursos religiosos para justificar o ódio contra elas e observa que o projeto também ajuda a reduzir o número de crianças órfãos de vítimas de feminicídio.
15: Luiz Lima, do Novo do Rio de Janeiro, critica o posicionamento da bancada governista em votações que endurecem regras de cumprimento de pena para crimes hediondos. Ele defende punições mais rígidas como resposta ao aumento da violência contra diferentes grupos da população.
16: Luiz Lima sustenta que o combate à criminalidade exige medidas mais severas a quem comete homicídio e crimes contra crianças. O parlamentar afirma que a segurança pública deve proteger toda a população, sem distinção de raça, gênero, orientação sexual ou posição política.
14: Agricultura.
15: A Câmara aprovou e encaminhou para análise do Senado o projeto de lei que proíbe a comercialização de leite em pó importado reconstituído no Brasil.
16: A ideia é proteger o produtor brasileiro e garantir mais transparência ao consumidor, como informa a repórter Maria Neves.
21: A Comissão de Constituição e Justiça da Câmara dos Deputados aprovou o projeto que proíbe a reconstituição de leite em pó importado para que seja vendido na forma líquida no Brasil. Pelo texto, empresas que descumprirem a norma ficam sujeitas a multa de até R$1 milhão. O infrator também poderá sofrer suspensão do alvará de funcionamento de forma temporária ou definitiva. De acordo com a autora do texto, deputada Daniela Rainer, do PL de Santa Catarina, o produtor de leite brasileiro sofre uma crise sem precedentes, causada em grande medida pela importação de leite em pó, que é reidratado e vendido como leite fluido no mercado interno. De acordo com ela, além de defender os produtos nacionais, o projeto traz proteção para o consumidor.
0: Esse projeto de lei busca também que o consumidor saiba o que ele está consumindo, mas especialmente para que o nosso produtor de leite tenha o seu produto valorizado. Para que o agricultor brasileiro, o produtor de leite brasileiro, tenha sim condições de se recuperar e não tenha essa concorrência desleal batendo na porta dele todos os dias, que em muitos casos acabou inviabilizando a produção leiteira brasileira.
21: O relator da proposta na comissão, deputado Domingos Sávio, do PL Mineiro, também afirma que a medida busca proteger o mercado interno de práticas desleais de comércio. Segundo o parlamentar, a preferência pela utilização de leite nacional não configura discriminação arbitrária, representa apenas um instrumento legítimo de política pública voltada à proteção da cadeia produtiva do país. Domingos Sávio sustenta ainda que a norma não proíbe a importação do produto, somente busca restaurar um mínimo de isonomia entre o produtor nacional de leite e o produto reconstituído a partir de matéria-prima importada e subsidiada. O texto aprovado permite a reidratação do leite em pó para venda no mercado nacional somente em caso de desabastecimento do produto na forma líquida. Da Rádio Câmara de Brasília, Maria Neves.
1: Comissões. A inclusão da injeção semestral contra o HIV no SUS esbarra em preço alto, segundo apontaram especialistas em debate realizado recentemente na Câmara. A reportagem é de Emanuele Brasil.
22: O Ministério da Saúde, especialistas e representantes da sociedade civil afirmaram em debate na Câmara dos Deputados que o alto custo e o monopólio imposto pela indústria farmacêutica dificultam a incorporação do medicamento lenacapavir ao Sistema Único de Saúde. O fármaco que previne a infecção pelo HIV, com apenas duas injeções anuais, é defendido por especialistas e pela sociedade civil como a principal solução para reduzir o estigma e o abandono da prevenção diária em comprimidos. Embora o lenacapavir já tenha o registro na Anvisa, ele ainda não está disponível no SUS. O medicamento passa agora por uma fase de definição de preço pela Câmara de Regulação do Mercado de Medicamentos. Somente após essa etapa é que o CONITEC, Comissão Nacional de Incorporação de Tecnologias no SUS, avaliará se o custo-benefício permite a oferta gratuita na rede pública. Coordenadora da mesa, a deputada Duda Salaber, do PSOL de Minas Gerais, ressaltou que a atualização das tecnologias de prevenção é fundamental para atender as populações mais vulneráveis de forma digna. A parlamentar é autora de um projeto de lei que declara o medicamento como de interesse público, passo que pode facilitar uma futura quebra de patente.
23: Nós não queremos um SUS refém do mercado. Nós queremos lenacapavir no SUS e queremos vida acima das patentes.
22: O debate foi encerrado com a cobrança de que o governo federal defina uma estratégia clara para garantir o acesso ao lenacapavir antes da Conferência Internacional de AIDS, que acontecerá no Brasil em julho. Da Rádio Câmara de Brasília, Emanuele Brasil.
14: Direitos Humanos.
16: O projeto cria sala exclusiva nas perícias médicas ligadas aos estados para atendimento de crianças e adolescentes.
1: O repórter José Carlos Oliveira tem mais dados sobre a proposta.
24: Em fase final de análise na Câmara dos Deputados, o projeto de lei cria sala exclusiva nos institutos médico-legais para atender crianças e adolescentes vítimas de violência. A proposta do deputado Marcos Polon, do PL do Mato Grosso do Sul, já passou pelas comissões de Segurança Pública e de Previdência. Resta apenas a aprovação da Comissão de Constituição e Justiça para o texto seguir diretamente para a análise do Senado. A relatora, deputada Daniela do Vaguinho, do Rio de Janeiro, explica o principal objetivo da proposta.
25: O projeto enfrenta um problema muito grave, a revitimização.
4: Hoje, muitas crianças e adolescentes vítimas de violência precisam passar por perícias em ambientes comuns dos IMEDs, dividindo espaço com adultos, inclusive suspeitos e pessoas em situações graves, o que é totalmente inadequado. Isso aumenta o trauma.
24: O texto prevê que os IMLs destinem locais exclusivos para esses jovens sem risco de exposição a situações intimidantes ou vexatórias durante o processo judicial. Daniela do Vaguinho ressalta que as secretarias estaduais de segurança pública e as polícias civis terão prazo de 2 meses para cumprir a regra a partir da transformação da medida em lei.
4: O que buscamos é garantir proteção, respeito e cuidado nesse momento tão delicado. São mudanças simples, mas muito significativas. Uma sala exclusiva rompe com a lógica atual dos IMLs. Garante privacidade, evita o contato com adultos e suspeitos e com um espaço adequado e equipe preparada, a escuta é mais segura, o exame é mais cuidadoso e a prova mais qualificada.
24: A proposta segue diretrizes da Constituição e do Estatuto da Criança e do Adolescente quanto à proteção desses jovens diante de todas as formas de negligência, violência e opressão. Da Rádio Câmara de Brasília, José Carlos Oliveira.
5: Saúde.
6: A Câmara aprovou prioridade de atendimento no SUS para mulheres que sofreram perda gestacional. Entenda a medida com a repórter Sofia Peçanha.
7: A Comissão de Constituição e Justiça aprovou o projeto que garante prioridade de atendimento psicológico e social pelo Sistema Único de Saúde, o SUS, para mulheres que sofreram aborto espontâneo, óbito fetal ou perinatal. O aborto espontâneo ocorre quando a gestação é interrompida de forma natural. O óbito fetal ocorre quando o bebê morre ainda durante a gravidez. E o óbito perinatal envolve mortes registradas no fim da gestação ou nos primeiros dias após o nascimento. O texto aprovado altera a Lei Orgânica de Saúde, além de reunir outros 5 projetos que estavam sendo analisados em conjunto e que tratavam da humanização do luto parental, do atendimento especializado no SUS e da adoção de protocolos específicos para esses momentos por hospitais públicos e privados. A relatora das propostas nas comissões de Previdência e de Constituição e Justiça, a deputada Cristone Nieto, do PL do Rio de Janeiro, destacou que os serviços de saúde devem estar atentos para o sofrimento das mulheres cuja gravidez resultou em óbito do bebê.
9: Desse modo, resta mais que evidente a necessidade que haja acompanhamento profissional dessa gestante, a fim de que o luto, o sentimento de perda enfrentado por elas, seja devidamente conduzido.
7: Entre as medidas previstas estão: prioridade de atendimento psicológico, acompanhamento multiprofissional, separação de alas hospitalares para mães que sofreram perda gestacional e possibilidade de registro do nome escolhido pelos pais para bebês natimortos na sessão de óbito. Segundo o parecer aprovado, a proposta busca estabelecer diretrizes gerais de acolhimento e humanização no atendimento às famílias, sem detalhar procedimentos específicos em lei. O projeto também prevê medidas para evitar constrangimentos às mães em situação de luto durante a internação hospitalar, além de ações de orientação e capacitação de profissionais de saúde. Segundo a deputada Cristone Nieto, a proposta tem impacto direto no processo de recuperação emocional das famílias.
9: São medidas que, inclusive, levam em conta o tratamento respeitoso para com a família e, principalmente, para com a mãe, já que seu efeito também tem natureza psicologicamente benéfica e integrativa.
7: O projeto que garante prioridade no SUS para mulheres que sofreram a perda gestacional será analisado agora pelo Senado. Da Rádio Câmara de Brasília, Sofia Peçanha.
5: Homenagem.
25: Paulo Teixeira, do PT de São Paulo, homenageia Valmir Rodrigues Chaves, conhecido como Bill do MST, falecido em abril. O deputado registra que a liderança popular contribuiu para a organização de trabalhadores do campo, assentamentos, cooperativas e comunidades rurais.
6: 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Uma boa noite para você.
25: A Voz do Brasil volta amanhã. Boa noite.
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0: Você pode pensar diferente. Você pode ter um propósito diferente. Uma vocação diferente. Mas o amor é a nossa cola e nos permite conviver em harmonia, mesmo com quem pensa diferente. Amém? Eu queria que você abrisse a sua Bíblia comigo no livro de Abacuque. Abacuque é um profeta com peculiaridades. Os profetas são umas pessoas diretas, sem diplomacia. Muitas vezes eles são agressivos na maneira de anunciar a palavra. Eu estou falando dos profetas do Senhor na Bíblia. Não eram pessoas muito simpáticas nem famosas. Eles eram a pedra no sapato, porque eles diziam o que o povo não queria ouvir. Mas o profeta apontava o caminho a seguir, e o profeta apresentava ao povo a realidade de quem é Deus. Não um Deus Papai Noel. Muitas vezes a gente desenha um Deus de acordo com aquilo que nos convém. A gente se lembra dos atributos de Deus. Deus é amor, Deus é compaixão, Deus é misericórdia, Deus é longânimo, Deus é perdoador. Mas a gente se esquece que Deus também é justiça, Deus é poder, Deus é autoridade, Deus é soberano. E Deus muitas vezes nos corrige, nos exorta. Deus diz não. E Abacuque estava aqui, um profeta diferente. Enquanto os outros profetas falavam, arrependam-se, Deus está mandando fazer isso, o juízo de Deus virá, se vocês não se arrependerem, aquelas pedras no sapato. Abacuque tem uma característica diferente. Ele é um profeta que pergunta. E isso a gente vê logo no capítulo 1. No capítulo 1 de Abacuque, nos versos 2 a 4, ele diz: até quando, Senhor? Clamarei eu e tu não me escutarás? Gritar-te-ei violência e não salvarás? Por que razão me mostras a iniquidade e me fazes ver a opressão? Pois que a destruição e a violência estão diante de mim, havendo também quem suscite a contenda e o litígio. Por essa causa a lei se afrouxa e a justiça nunca se manifesta. Porque o ímpio cerca o justo e a justiça se manifesta distorcida. Abacuque está inconformado. Israel corrompido. E ele pergunta para Deus: porque, até quando, Senhor? Eu vou clamar e o Senhor vai responder? Até quando as coisas vão continuar do jeito que estão? Qualquer semelhança com a nossa história hoje terá sido mera coincidência. Até quando, Senhor? A corrupção, a injustiça. O Senhor não está vendo? O Senhor não vai fazer nada? Contudo, a resposta de Deus para Abacuque é a intervenção do Império Babilônico. Quando você pensa que Deus ia trazer para Abacuque uma resposta de refrigério, uma resposta de não, eu vou interferir, eu vou estabelecer o meu reino, a minha justiça. Fica tranquilo, Abacuque. Ele: não, eu vou mandar Babilônia.
1: Quando Abacuque pensou que ia receber consolo, Deus falou: eu vou mandar um remédio amargo, eu vou mandar juízo.
0: E aí ele fica mais indignado ainda, mais confuso.
1: E ele começa a questionar a Deus: como assim que o Senhor vai usar o ímpio para punir o justo? Como assim o Senhor vai usar a Babilônia para punir Israel? Como assim, Deus? E Abacuque perdeu a noção. Ele começa a discordar, a questionar a Deus, quase que de igual para igual. Como se Deus devesse uma explicação para Abacuque. Ou como se Abacuque amasse a mais o povo de Israel do que Deus. Quantas vezes você já fez isso, né? Eu. Ainda bem que Deus tem muita paciência, né? Senão a gente morria esturricado. Você vê que a compaixão de... A gente fala, mas graças a Deus que tem Jesus hoje, né? Mas nessa época que Jesus ainda não tinha vindo, não. Então você vê que Deus é longânimo mesmo. Abacuque está ali questionando, ele fala: como assim o Senhor vai usar o ímpio para exercer juízo sobre o teu povo? Como assim o império babilônico? Não, Senhor, não faça isso. E Abacuque quase começa a querer dar uma aula para Deus de como que ele devia administrar os negócios. Quantas vezes a gente faz isso? As coisas não acontecem do jeito que a gente gostaria. Deus não dá a resposta que nós gostaríamos de receber. E aí a gente começa a contender com Deus. Senhor, mas por que que a cura não veio? Por que que o milagre não chegou? Por que que eu perdi o emprego na hora que a minha família mais precisava de mim? Senhor, eu sou dizimista, eu sou ofertante, eu sou fiel na tua casa, Senhor. E a promessa de prosperidade, de abundância, está faltando o básico dentro da minha casa, o Senhor não está vendo? Senhor, por que que meu casamento está passando por essa crise, Senhor? O Senhor não me prometeu que a obediência traz frutos? Eu obedeci, Senhor. Eu busquei do Senhor um casamento. Eu obedeci a tua palavra. Eu me guardei para o meu marido. Para agora estar vivendo um adultério. Nós temos muitas perguntas. Como Abacuque tinha. E diante das perguntas de Abacuque, Deus dá uma resposta. A primeira resposta de Abacuque: até quando, Senhor, eu vou gritar a violência? No capítulo 1. E o Senhor não vai fazer nada. E o Senhor fala: eu vou fazer, eu vou mandar o império babilônico dominar vocês.

Mas Deus, ao invés de dar uma resposta, ele dá uma proposta. Ele fala no capítulo 2, no verso 4. O justo viverá por sua fé. Eu acho tão interessante que Deus deixa Abacuque falar. Deus deixa Abacuque desabafar. Deus deixa ele pôr a raiva dele para fora. E depois que ele esvaziou o coração, depois que ele questionou Deus, o amor de Deus, a paciência de Deus, a graça de Deus, o Senhor responde com uma proposta. O justo viverá pela fé. Não pelas circunstâncias, não pela situação, não pelo meu não ou pelo meu sim, mas pela confiança de que eu sei o que eu estou fazendo. Isso é fé. Confiança. Mesmo quando aparentemente tudo é o contrário. Porque Deus sabe o que nós não sabemos. Ele sabe o futuro, onde nós não conseguimos enxergar. Ele conhece a nossa estrutura, sabe que somos pó. Ele sabe como o nosso coração é enganoso e desesperadamente corrupto. Ele sabe do que o povo precisava naquele momento. Ele mandou os seus profetas. Gente, Deus nunca vem com o juízo antes de mandar os profetas. Ele só vem com o juízo depois de uma longa jornada de recados. Arrependam-se, preparai o caminho, voltem para o Senhor. E a palavra profética que nós temos recebido nesses dias é: mergulhem em mim. Mergulhem em mim. É tão interessante que quando veio aquele tsunami que destruiu a Indonésia. Vocês lembram? 5 anos, 6 anos atrás. O tsunami devastou a Indonésia, o Sri Lanka. E o mundo ficou chocado com os milhões de vidas que se perderam. Chegou a 1 milhão. Mas quando o tsunami passou, existiam os mergulhadores no fundo do mar. Eles falaram que estranharam a ausência de peixes. Nada mais do que isso. Um movimento diferente na água e a ausência de peixes. Eles não foram atingidos, eles não foram enrolados pela onda, eles não foram destruídos, eles não foram mortos. Quando eles vieram à tona, é que eles se depararam com a destruição. Por que será que Deus está nos chamando para mergulhar nele? Quem não estiver ancorado em Deus vai perecer. Quem não estiver submergido em Deus, não vai suportar a perseguição, a intolerância, as afrontas, as ofensas, a injustiça diante dos nossos olhos, mas todo mundo vai estar cego. Quando eu era adolescente, eu perguntava: Deus, como é que numa democracia vai acontecer a perseguição da igreja? Eu acho que a gente já desconfia, né? Nós seremos chamados os perseguidores da liberdade de expressão. Nós seremos os nazistas repressores que querem impor o estilo de vida. Quem não estiver submergido vai dançar a música que Satanás toca. Vai fazer o jogo do diabo. Vai responder com ódio, ao invés de responder com amor. Por isso nós precisamos estar

mergulhados em Deus. Porque o juízo vem. O juízo vem porque o mundo está asqueroso. Está nojento. A injustiça, a impiedade, a desonestidade, a corrupção, o abuso, a perversão. A igreja ainda nos protege muito, a gente não tem noção do que está acontecendo aí fora. Mas Deus vê tudo. Nada está oculto diante dos olhos dele. Ele é longânimo. Ele está anunciando. Ele usa o profeta, ele usa a igreja. Arrependei-vos, Jesus te ama. Mas as pessoas não querem ouvir, inclusive dentro da igreja. Certo tipo de mensagem as pessoas não querem ouvir. As pessoas querem ouvir sobre prosperidade. As pessoas querem ouvir, Deus, eu vou te abençoar, eu vou te levantar, eu vou te dar a vitória. Mas Deus também diz não. Deus também fica em silêncio. Deus também não responde com milagre. E Ele continua sendo Deus. E Ele continua sendo amor. Mesmo quando as coisas não são como nós gostaríamos que elas fossem. Ele não é Papai Noel, nem o gênio da lâmpada. Ele é Pai, que corrige o filho a quem ama. Que põe limite onde sabe que você vai se perder. E uma série de coisas a gente não vai entender. Tem algumas coisas que a gente vive na vida que a gente consegue vislumbrar. Que a gente consegue ver por que Deus disse não. Ah, agora eu entendi. Se ele tivesse me dado isso, quem eu teria me tornado? Se eu tivesse me casado com aquele moço, meu Deus, olha como ele morreu. Mas tem coisas que a gente não vai ver. Talvez a eternidade revele. Mas Deus não nos deve satisfação nenhuma. A gente só tem que ter a confiança de que ele já provou o seu amor para conosco, por ter Cristo morrido na cruz, sendo nós ainda pecadores. E que esse amor é completo, perfeito, imutável e leal. E mesmo quando as coisas não saem do jeito que a gente gostaria, Ele continua sendo Deus. Ele continua sendo amor. O justo viverá pela fé. O juízo viria, mas através do juízo de Deus, ele também ia trazer salvação e recomeço para o seu povo. Às vezes a vara tem que vir. A tua vara e o teu cajado me consolam. Nós não aprendemos as maiores lições da sua vida sobre quem é Deus. Você não aprendeu na festa. Você não aprendeu nos gritos de júbilo. Você não aprendeu nos momentos de bonança. Quando a coisa sacode, a água está entrando no barco e você pensa, eu vou morrer. É aí que você conhece um Deus que se levanta e diz, para, para vento, sossega mar. E às vezes o vento e o mar vão parar aqui dentro de nós, porque ao redor não, as circunstâncias não mudam. O filho não volta para o evangelho. O casamento não tem reconciliação. O dinheiro está contadinho no final do mês. O desemprego continua. Mas dentro de você, a bonança. A paz que excede a todo entendimento. Não é pelas circunstâncias, não é por aquilo que está ao redor, não é pelo que está do lado de fora, é por aquilo que está dentro de você. Eu gosto da música que diz, né? Não importa onde esteja, Senhor.

Não importa o que está do lado de fora, Ele está dentro. E às vezes é o barulho, o bombardeio do lado de fora que vai obrigar você a submergir no Senhor. Quando a gente mergulha, a gente não escuta barulho. Às vezes a gente tem que calar o ruído de fora para descobrir quem está dentro continua no controle. Abacuque ouviu a resposta de Deus. No capítulo 2, a proposta de Deus. E sabe por que Abacuque ouviu? Que ele falou, reclamou, mas ele permaneceu. Ele ficou lá, e agora? Os olhos dele continuaram no Senhor. Ele se aquietou. E ouviu: o justo viverá pela fé. E essa palavra entra em Abacuque. E quando a palavra entra, e o Espírito Santo dá um entendimento do que isso significa, o coração muda, o olhar muda, a circunstância não muda, o olhar muda. E aí no capítulo 3, porque ainda que a figueira não floresça, nem haja fruto na vide, ainda que decepcione o produto da oliveira, e os campos não produzam mantimento, ainda que as ovelhas da malhada sejam arrebatadas, e os currais não haja gado, todavia, eu me alegrarei no Senhor, exultarei no Deus da minha salvação. O Senhor Deus é a minha força e fará os meus pés como os das servas e me fará andar altaneiramente. Andar altaneiramente é andar de cabeça erguida, olhando o horizonte, contemplando a esperança. Abacuque ficou, depois do seu rompante de frustração, recebeu a proposta de Deus, entendeu o que significa: o justo viverá pela fé. Uma palavrinha tão pequena pode significar: você confia em mim, Abacuque. Você crê que eu sou o seu Deus, Abacuque. Você acha, Abacuque, que você ama o meu povo mais do que eu amo? Você acha, querida,

que você ama a sua filha mais do que eu amo? Você acha que eu desejei que o seu casamento fosse destruído? Você acha que fui eu que planejei a enfermidade e a doença? Eu sou amor, Abacuque. Eu vejo o que você não vê, eu sei o que você não sabe, e eu sou um pai amoroso e justo. Confie, o justo viverá pela fé. Mesmo que tudo falhar, ainda que a figueira não floresça, ele entendeu tanto que ele voltou para Deus. Entendi, Deus. Ainda que a figueira não floresça, ainda que a Babilônia venha e devaste.

força, e eu não vou fugir da minha força, eu vou me abrigar na minha força. Muitas pessoas, diante da dor, diante da decepção, diante da frustração, abandonam Deus. Deus é a única fonte de consolo, de amparo, de recomeço, de esperança. Ele é o único que pode transformar nossa dor em triunfo. Ele é o único capaz de transformar maldição em bênção. Ele é o único que transforma morte em vida. Ninguém mais faz isso. Não se afaste. Não interessa a dor que você esteja vivendo, minha linda. Não interessa o que você esteja passando, minha linda. Chega mais perto. Quanto mais dor, mais perto do Senhor a gente tem que chegar. Agarra nas pernas do Pai. Se abrigue nele. Como uma criança. E confie, confie. Confie. Porque Ele vai fazer com que todas as coisas contribuam para o nosso bem. Muitas coisas nós não vamos entender aqui. Mas aqui não é o fim. Aqui não é o fim. Aqui é só uma temporada. Nós somos eternos. Nós temos a eternidade inteira pela frente para ver o sol da justiça brilhar sobre nós. Feche os seus olhos.

O melhor lugar para você é a vontade dele para a sua vida. Para de olhar para a mão da amiga, amiga. Olha para a sua. Confia. Deixa florescer. Amém? Muitas vezes a gente fica olhando, e nessa da gente ficar olhando o dom da outra, a gente para de frutificar e florescer naquilo que nós somos chamados. Helena, mas por que é tão importante a gente descobrir qual é o propósito de Deus na nossa vida? Por que é tão importante a gente descobrir os dons, habilidades naturais que a gente tem? Por que é tão importante? Importante porque a sua habilidade, o seu dom, aponta o seu destino. Aponta o seu propósito. E o que o diabo quer é nos manter ignorantes do nosso propósito, batendo cabeça de lá e para cá, mal agradecidas por aquilo que nós já temos, olhando a vida do outro, cobiçando o que o outro tem ou invejando o que o outro tem. Então, o que o diabo faz através da cobiça do nosso próprio coração? Ele aborta aquilo que Deus tem para nós. Não despreza a sua

0: sementes. Não despreza o que Deus te confiou, minha linda.
1: Ah, Helena, mas o que Deus me confiou? Eu sou manicure, querida. Como é que eu vou ser manicure para a glória de Deus? Minha linda, tudo uma questão de perspectiva. Quando você está fazendo a unha de uma mulher, ela está presa na sua mão durante 30 minutos, pelo menos. E normalmente as mulheres sentam. Muitas delas vêm, né, Márcia? Faz minha unha. Minha vida está ruim demais. Quantas mulheres eu já vi no salão de beleza chorando? Vamos pro salão de beleza para tentar consertar por fora o que está errado dentro. Quem se identifica aí, amiga? Às vezes você vê uma mulher cortando o cabelo radicalmente. Já entendeu, né? Quando uma mulher normalmente tem um cabelão, um estilo assim, muito tempo, feliz, satisfeita com aquele cabelo. Tô falando que é sempre assim não, gente, mas em 90% dos casos. Mulher vai no salão, manda tosar e pintar de louro. Pode ter certeza, está com alguma crise existencial. Pode ter certeza. Se isso acontecer com a sua amiga, em nome de Jesus, não chega para ela e fala assim: ai, amiga, por que você fez isso com o seu cabelo? Não faça isso, que se ela está na beirada do abismo, você acaba de julgar. Chega nela, dá um abraço nela, fala: tá linda, minha linda. Tá feliz? Tô feliz. Então é isso que vale. Mas a gente quer mudar no salão de beleza. Muitas vezes a gente vai buscando no salão de beleza resolver os nossos conflitos de identidade, nossas lutas interiores. Não vai rolar, né, gente? Mas se lá no salão tiver uma mulher cheia do Espírito Santo, né? É tremendo, não é? Somos tão diferentes, mas cada um de nós tem um propósito. E Deus quer que a gente funcione juntos. Com a igreja. Descubra o seu lugar no corpo. É tão importante quando cada um de nós entende para o que foi chamado, onde funciona. Aí você pode pensar: ah, mas todos os instrumentos são lindos. Obrigado, meninos, vocês nos ajudaram muito nessa noite. Deus abençoe vocês. Todos os instrumentos são lindos, a sonoridade deles é linda. Mas tem alguém lá na mesa de som que tornou possível este som entrar pela televisão e porque a gente que está aqui, mesmo que não tivesse amplificado, talvez a gente ainda ouviria. Mas tem uma pessoa que fez parte disso que aconteceu aqui agora e que não apareceu. A pessoa que montou as cadeiras, pôs as estantes, a pessoa que colocou os microfones, a pessoa que afinou os instrumentos, elas não aparecem. A pessoa que está lá no som não aparece. O cara que está atrás da câmera não aparece. Mas o corpo não funciona sem eles. Mas hoje a gente está vivendo um tempo onde as vaidades tomaram o lugar do propósito. E nós queremos é aparecer, aparecer, aparecer a todo custo. Ser elogiado, ser aplaudido, ser apreciado, ser notável. Mas o que a gente tem que ser mesmo, gente, é notável no inferno. O inferno tem que perceber os filhos da luz. E o céu tem que reconhecê-los. Quando a palavra de Deus diz que aqueles que já receberam os aplausos aqui, já receberam? Já receberam o galardão. Então cada vez que uma pessoa diz: Helena, que palavra abençoada, eu fico um pouquinho triste. Eu fico feliz, mas eu fico um pouquinho triste. Eu fico feliz pela palavra de encorajamento. Amém, eu estou no lugar certo. Eu estou aí. Amém, Senhor. Estou entendendo, né? É aqui mesmo que o Senhor me quer. Eu estou funcionando, né? Beleza. É importante o que o outro diz a seu respeito. Porque o outro reconhece o que Deus colocou em você. Gente, se você quer cantar, mas ninguém quer ouvir, não se iluda. Não é sabotagem do povo de Deus. Não é perseguição. Deus não tem isso para você. Relaxa. Vai descobrir o que ele tem para você. Então é importante, o outro no processo é importante. Você quer cantar, mas o povo não quer ouvir. Você quer pregar, mas o povo dorme. Você faz unha, mas nunca mais a cliente volta. Então o outro é importante, mas o outro não pode ser o seu catalisador, a sua fonte. Você tem que entender em Deus o seu propósito. Que nem tudo que a gente faz vai ser visto, vai ser apreciado. Então tem gente que fala, Helena, parabéns. Eu penso assim, ah, esse eu não vou receber de Jesus. Esse eu já recebi aqui. Agora, aquelas pessoas que não são percebidas, nem sempre elogiadas, elas ouvirão da própria boca do Senhor. Você já pensou sobre isso? Da própria boca do Senhor. A palavra de Deus diz, deixa claro que os nossos dons não são para que a gente sirva aos nossos propósitos. Não é para a gente se aproveitar dos dons para se dar bem. Não é para a gente se aproveitar dos dons para ganhar dinheiro. Quando eu falo ganhar dinheiro, não estou falando do dinheiro honesto, do trabalho, não. Eu estou falando da usura, do abuso, do ilícito. Não é para nos orgulharmos que Deus nos colocou dons e habilidades naturais e espirituais. Mas é para a edificação do corpo. Qualquer dom que não visa a edificação não é um dom espiritual. O dom é a maneira de como servimos a Deus, e a vontade de Deus é que sirvamos uns aos outros. Para a gente encerrar, abre a sua Bíblia em 1 Pedro, capítulo 4. A palavra de Deus deixa claro esse propósito. 1 Pedro 4, e nós vamos ler o 10 e o 11. 1 Pedro 4, 10 e 11, o texto diz assim: cada um exerça o dom que recebeu para servir aos outros, administrando fielmente a graça de Deus em suas múltiplas formas. Se alguém fala, faça-o como quem transmite a palavra de Deus. Se alguém serve, faça-o com a força que Deus provê, de forma que em todas as coisas Deus seja glorificado mediante Jesus Cristo, a quem sejam a glória e o poder para todo o sempre. Amém. Descubra o seu propósito. Identifique o seu dom natural. Busque fielmente, dedicadamente, os dons espirituais. E transborda, minha linda. Transborda para dentro da sua casa. Transborda sobre os seus filhos. Transborda para suas amigas. Transborda para o seu marido. Transborda na igreja. Transborda no ônibus. Transborda na universidade. Transborda no seu trabalho. Que os seus patrões falam, não, não vai não, por favor. Eu te pago mais, fica mais um pouco. Você é excelente. Você é dedicada. Mas você não pode se acostumar com a mediocridade. Hoje, se nós não estamos aprisionados à inveja, nós nos contentamos com o mediano. Não se contenta com a mediocridade. Ah, mas o que eu vou fazer? Eu faço bolo, faço pão. Tem missionários que estão sendo sustentados nos campos por causa de bolo e pão de cantina das igrejas. Tem presidiários que estão nascendo de novo porque alguém senta atrás de um computador ou de uma caneta e escreve cartas falando do evangelho de Jesus Cristo. Não despreza o que Deus colocou na sua mão. Escuta o que as pessoas dizem a seu respeito. Você organiza, você fala, você cuida, você tem o dom do socorro, você é aquela que não manda a corda, você desce no fundo do poço para resgatar, para abraçar, para consolar. Gente, o dom do consolo, do socorro, isso está tão... O mundo precisa dessas pessoas que consolam. Gente que tem óleo de alegria e vai fazer as crianças que estão com câncer rir, como o Tiuli faz, como a Kenia Misraí faz. Gente que não aparece, não dá ibope, não aparece na rede super. Mas é gente que está povoando o céu e saqueando o inferno. Gente que está transbordando Deus. E esse é o nosso propósito. E quando a gente encontra o propósito... Ah, quando a gente encontra o propósito. Eita, que a vida fica deliciosa. Porque o nosso principal propósito é dar. Nós nascemos, nosso DNA é dar. É compartilhar, é abençoar. Quando você fica só para você, para você, para você, para você, o individualismo, o egoísmo, ele vai te secando. Mas quando você transborda, quanto mais você transborda, mais cheia você é. Quanto mais transborda, mais

Cheia. Então fica de pé no seu lugar aí. Segura a mão dessa mulher que está do seu lado, desse homem. Que bom ter tantos homens aqui hoje, gente. Estou feliz demais com vocês aqui, meninos. Segura a mão dessa pessoa que está do seu lado. Feche os seus olhos. E traz a sua memória. O que, que você faz que as pessoas reconhecem que você faz bem? O que, que você faz que abençoa o outro? Você consola? Aconselha? Canta? Quando eu saí de diante do trono, eu falei, Senhor, nunca mais eu vou cantar? E o Senhor me levou a cantar para uma senhora no leito de enfermidade. Continua cantando, Helena. Você não precisa de ter um microfone para isso. Você não precisa registrar um num CD. Canta nos hospitais, canta para os enfermos, canta para os idosos, canta. Ah, Senhor, como é bom te pertencer. Coloque diante do Senhor a sua vida nessa noite. Às vezes você chegou aqui frustrada, abatida, desanimada. Tudo que você faz não está dando certo. Será que você está no lugar certo? Será que você está na jornada certa? Ou será que você está brigando com Deus, tentando ser o que você não foi chamado para ser? Tentando florescer a semente do outro. Tentando imitar o outro que está dando certo. Deixa Deus te mostrar para que você serve, querida. E deixa Ele transbordar. Transbordar, transbordar. Eu é que sei que pensamentos que tenho sobre vós, diz o Senhor. Pensamentos de paz e não de mal. Para vos dar uma esperança e um futuro. Então me invocareis, passareis a orar a mim. E eu vos ouvirei. E farei mudar vossa sorte. Às vezes você está demandando com Deus e brigando com Deus e reclamando com Deus. Deixa os seus dons aos pés dele. Fala com ele, Senhor, me mostra o meu destino, o meu propósito. Eu quero identificar as sementes que o Senhor me confiou. Eu quero florescer sob a tua regência, Jesus. Eu quero fazer música para a glória do teu nome. Eu quero ser um instrumento que o Senhor quer tocar. Que o som que a minha vida produzir, produza cura, produza libertação, produza encorajamento, produza vida na vida daqueles que o Senhor me confiar. Deixa o regente usar a igreja, unir a igreja numa linda sinfonia de amor. Que o mundo ouça o som que os filhos da luz produzem. Mas para isso você vai ter que assumir o seu lugar. Assumir o seu lugar no corpo. Sem competições, sem comparações, sem vaidade, sem orgulho. Tudo quanto fizerdes, fazei-o para a glória de Deus, como para o Senhor. Talvez você já tenha descoberto os seus dons e talentos. Mas eles só serviram para você se envaidecer, se orgulhar, se sentir superior. Entrega também. Que os meus dons sejam para te servir, Senhor. Que os meus dons sejam para te servir.

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